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4: Pois é, gente, agora na hora do adeus é Mato Grosso e Matias e o Alan e a Ladinha, 2 graus.

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4: Promessas de Amor é do João de Freitas, da Luciana, com as Irmãs Freitas. Depois, Morena Bonita, do Ronaldo Adriano, com Gino e Geno.

0: Atila.
1: Bem, gente boa do Brasil, milionário e José Rico do Moacir Franco. Se eu não puder te esquecer, depois o famoso trio Parada Dura, me mata de uma vez.

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3: Maurício Rabelo.
1: É o goiano paranaense cantando Meu Recanto, Meu Paraíso. Depois, Maiara e Maraíza, Quem Sente Saudade Sou Eu.

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1: É o programão Eu de cá, você de lá. Como esquecer um amor, Rio Negro e Solimões cantando. Depois, Guilherme e Santiago com Zezé de Camargo e Luciano do outro lado da cidade.

0: Atila.
1: Pela Rádio Nacional, Jorge Mateus, Cantada Boba. Depois, as Irmãs Freitas, Sereno, Serenou na Flor.

pela Nacional, cantando bonito, cara a cara, frente a frente, Chitãozinho e Chororó, e o Tião Carreira e Pardinho com João Paulo e Daniel, amargurado.

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1: Eu nasci 26 de junho de 1949.
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1: Muito obrigada a você, ouvinte da Rádio Nacional, que está conosco aqui curtindo a nossa programação. Hora de ouvir Sina com Djavan.

0: Você ouviu Sonífera Ilha, Titãs, de Branco Melo, Marcelo Fromer, Tony Bellotto, Ciro Pessoa e Barmak. Mais alguém? Roberta Sá, Moreno Veloso e Quito Ribeiro. Sina, Djavan, música dele.
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0: Seguimos tocando música brasileira em primeiro lugar, Milton Nascimento, Nascente.

0: Você ouviu Só Você, Frejá, de Vinícius Cantuária. Hoje Eu Quero Sair Só, Lenine, de Lenine, Muxebab, Caxá Aragão. E Magrelinha, Luiz Melodia, música de Luiz Melodia.
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0: E a gente toca Enquanto Durmo, Zélia Duncan, de Zélia Duncan e Christian Jensen.

0: Você ouviu Parabólica Maraana, Rato, de Gilberto Gil? Dona da Minha Cabeça, Geraldo Azevedo, de Geraldo Azevedo e Fausto Nilo.
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0: Vamos ouvir Milton Nascimento, de Márcio Borges e Tunai, Raras Maneiras.

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2: Oi, gente amiga, bom dia, bom dia. Estamos começando mais um Madrugada Nacional. Hoje é terça-feira, dia 30 de junho, e este amigo Frank Silva, excepcionalmente, vai ficar com você neste programa maravilhoso, enquanto nossa amiga Luziane Xavier, né, está viajando para o Nordeste. Um abraço para ela e um abração para você, meu querido, minha querida amiga, né?

vamos pedir a Deus, ao Senhor, que nos abençoe com mais uma madrugada, com mais uma manhã, com mais um dia, com muitas bênçãos, né? Este é um novo dia que se inicia e eu desejo que você consiga tudo aquilo que não conseguiu no dia de ontem. Madrugada Nacional no seu rádio. E vamos começando trazendo aí o Antônio Carlos e Jocafe deles. Você abusou. Milton Carlos de Artúlio Reis e Mona Lisa, Memórias do Café Nice. E o Marcos Sabino de sua autoria, Reluz. Está aí para você.

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Seguindo aqui com o nosso Madrugada Nacional, com este amigão Frank Silva, Lucinha Safatri, coadjuvante aqui na técnica de som, não é? Vamos trazendo Cláudia Telles, Eu Preciso Te Esquecer. Depois, ABBA, I Have a Dream. E em seguida, Kátia, de Roberto Erasmo Carlos, Lembranças.

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Seguindo, minha gente, no Madrugada Nacional, vamos ouvir Rádio Tax Eva, em seguida, I Love You, Jetam, com Frederico François. Depois você vai ouvir a Joelma, versão de Silvia Boarato, Voltarei, Voltarás. Muito bom.

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1: Você está na Rádio Nacional e o nosso Madrugada Nacional. Muito obrigado aí pelo carinho da sua audiência. Eu desejo que você tenha uma linda manhã e que Deus esteja com você em todos os momentos durante todo o dia. Vamos trazer agora mais três indicações. The Fivorist, versão de Rossini Pinto, Mar de Rosas, Newton César de Moacir.

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Você está na Rádio Nacional 980 kHz, está na Nacional, está na boa. Estamos com você aqui no Madrugada Nacional. Vamos ouvir agora duas indicações: Fala Mansa, Tô Rindo à Toa, e Alceu Valença, de sua autoria, Anunciação.

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2: Esta é a Rádio Nacional e o nosso Madrugada Nacional. Vamos pedir a Deus que nos abençoe todas as manhãs e nos momentos que seu amor alcança todos os cantos do mundo. Bom dia, bom dia, bom dia. Vamos trazendo agora Golden Boys, Alguém na Multidão. O Meu Primeiro Amor, versão de Lilian, com Renato e seus Blue Caps. E Erasmo Carlos, de Roberto e Erasmo, Festa de Arromba.

0: madrugada, quando eu já ia embora, ainda estava chegando gente de Jorna, Golden Boys, Triesperança.
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2: Você está na Rádio Nacional, 980 kHz e o Madrugada Nacional. Quero abraçar os nossos amigos de Minas Gerais. Alô, Minas Gerais, um abração. Maranhão, muito obrigado aí pelo carinho da audiência. Você do Mato Grosso, Mato Grosso do Sul, um abraço bem forte. Vamos trazendo aqui no nosso programa TT Espíndola, com a música Escrito nas Estrelas. Depois, Nem um Toque, Rosana, e o Dalto, Muito Estranho.

a todos os profissionais. Toda profissão é digna de admiração e respeito. Quero abraçar aí os nossos amigos caminhoneiros, nossos amigos motoristas de ônibus interestaduais, internacionais, ligadinhos na gente. Que Deus te acompanhe, proteja. Você aí, taxista, o motorista de aplicativo, muito obrigado pelo carinho da audiência. Meu amigo vigilante, um abraço. Amigas enfermeiras, médicos, enfim, nos hospitais, né? Um abraço para você. Não importa a sua profissão, toda profissão é digna de admiração e respeito. Onde quer que você esteja, o abração deste amigão Frank Silva, e tenha um bom dia e que Deus abençoe cada passo que hoje der, tá bom? Vamos ouvir agora Take My Breath Away com Berlim e Ana Vilela e Luan Santana, de Ana Vilela, Trem Bala. A última do bloco será Simple Red com a música For You, Baby.

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1: É a Rádio Nacional e o nosso Madrugada Nacional. Nelson Ed canta dele, Se as Flores Pudessem Falar. Newton César de Osmar Navarro, A Namorada Que Sonhei. E Chora Coração de Vando e Pedrinho, com Vando, tá aí pra você.

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1: Você está na Rádio Nacional AM Brasília 980 com este amigão Frank Silva apresentando Madrugada Nacional, convidando você para curtir às 13 horas de hoje aqui na 980, o Sintonia Nacional. E agora nós vamos trazer aí João Gomes de Nando Cordel, Você Endoideceu Meu Coração, e Felipe Cordeiro, Problema Seu.

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2: Vamos juntos aqui no Madrugada Nacional. Vamos ouvir agora o piauiense João Só, meu conterrâneo, Menina da Ladeira, Paulo Diniz, também daquelas bandas dele, Odibar, Pingos de Amor e Zé Cabaleiro e Trio Nordestino de Dominguinhos e Nando Cordel. Isso aqui tá bom demais.

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1: Você está na Rádio Nacional. Um abraço, meu querido, minha querida amiga, onde quer que você esteja, aí na 980, também aí na Parabólica, né? Ou no aplicativo radios.ebc.com.br, ouvindo pelo seu celular. Nós vamos trazer aqui no Madrugada Nacional Clara Nunes, do Chico Buarque e Rui Guerra, Fado Tropical. Depois, La Barca, com Luiz Miguel e a Fafá de Belém, do Maximiano de Souza, Nem as Paredes Confesso.

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1: Você está na Nacional, Madrugada Nacional, trazendo aí mais três indicações. Love Horse com o grupo Nazaré, depois Djavan dele, Meu Bem Querer, e The Walkers com I Adore Her.

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Seguindo no Madrugada Nacional, vamos ouvir Diogo Nogueira de Noel Rosa, Conversa de Botequim. Em seguida, Naquela Mesa, com Hebe Camargo, olha aí, composição do Sérgio Bittencourt. E o Nelson Gonçalves de Adelino Moreira, Meu Vício é Você.

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Seguindo com você nesta madrugada gostosa, vamos trazer Ferrugem, Abre Alas, Alcione, Eu Quero Chamegar.

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1: É a Rádio Nacional e o Madrugada Nacional. Nós vamos trazer banda Melim, Si e Raul Seixas, Medo da Chuva.

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1: Bem, minha gente, chegamos ao final de mais um Madrugada Nacional com este seu amigão Frank Silva na técnica de som, com a adjuvante Lucinha Safatler. E aí, você ouvinte, que é importante, eu tenho um encontro com você. Estou te convidando a 1 da tarde, né? Você curte comigo aqui, Sintonia Nacional. E amanhã, na madrugada, mais um Madrugada Nacional. Até lá, se Deus quiser.

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1: Rádio Nacional agora com Lulu Santos, dele Tempos Modernos.

Flávia Bittencourt abriu a porta de Dominguinhos de Gilberto Gil. Maria Gadu de Maria Gadu Taregui. 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Loborges, dele Ronaldo Bastos, a Via Láctea.

Fátima Guedes, o dia em que faremos contato, de Lenine Braulio Tavares, Milton Nascimento, Certas Coisas, de Lulu Santos e Nelson Motta. 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Agora tem Skank, de Samuel Rosa e Nando Reis, Esquecimento.

Fred Martins, Tempo Afora, de Fred e Marcelo Diniz. Paula Lima, Bom Mesmo é Amar, de Jorge Benjor. Agora Leila Pinheiro na programação da Nacional pela ciclovia de Marcos Vaz.

0: Paula Morelenbaum, de Baden Powell e Vinícius Berimbau. Baby do Brasil, um auê com você de Baby do Brasil.
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0: Alceu Valença, dele, La Belle de Jour.

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1: Rádio Nacional com o melhor da música brasileira. Vamos ouvir Djavan, dele Samurai.

Jorge Benjor, Bebete Vambora de Benjor, Tereza Cristina, As Forças da Natureza, de João Nogueira e Paulo César Pinheiro. Rogê e Seu Jorge, presença forte. De Rogê, Marcelinho Moreira e Seu Jorge.

Ouvimos Fagner, revelação de Clodo Ferreira e Clésio Ferreira, Zé Cabaleiro, Vai de Madureira, de Zé Cabaleiro. 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Chico César, dele, Pensar em Você.

0: Toquinho Chico Buarque, samba pra Vinícius, de Toquinho Chico Buarque.
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2: Alô, Brasil, e a bigodeada de hoje, gente? 5 da manhã, vai, agora!
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2: Alô, meu Brasil, bom dia. E aí, Brasilzão? E aí, gente? Ontem o bicho pegou, hein? Que maravilha. Bom dia, eu sou Luciano Barroso, a produção da Bruna Alves e Cleo Borges. No estúdio, grande Antônio Carlos. Na mesa de som tem o Chacareiro. Alô, Zelins, bom dia. Programação musical, a responsabilidade do gatinho, Jaide Ribeiro de Amorim. A colaboração da Delgrácia Pinto, os colegas que estão no CIA, no Rodeador. Estamos começando mais um Brasil Rural. 61 99674-1536. Bom dia, meu Brasil lindo. 2-1, gente. Ixi, o Tony já passou a lista aqui dos, de quem acertou o placar pra gente atender hoje. Ah, moleque! Bom dia, Nacional Brasília, Nacional da Amazônia, Nacional do Alto Solimões. Bom dia, FRN de Natal. Alô, Geraldo Neto, bom dia. A Rádio Porto FM em Porto Franco, no Maranhão. Bom dia, professor. Alô, Neves, oi, Quejeiro. Bom dia, Portugal. Buenos dias, Colômbia, Guiana Francesa e Bélgica. Bonjour. Estados Unidos, Canadá, Inglaterra, Guiana Inglesa. Good morning. Para você na Alemanha, moi. Com todo o respeito e carinho, no Japão, konnichiwa. Estamos juntos, meu Brasil Rural.
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1: 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É a voz do povo brasileiro em todos os lugares, na internet, no aplicativo. 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Nós vamos fazer a festa dia 30 de junho. Principal dia, dia da mídia social, dia nacional do Bumba Meu Boi. E hoje também, rapaz, em Parintins, o caprichoso Sapecô Geral. Bom dia, meu Brasil lindo. Hoje nós vamos falar com a doutora, nós convidamos, fizemos aqui, vamos fazer uma entrevista, claro, com ela, com a doutora Natália Gomes. Fala sobre um trabalho que é muito importante: sensores biodegradáveis. Esse é o nosso assunto de hoje. Ribamar, você cravou Brasil 2-1, não foi, Ribamar? Eu tenho que atender todo mundo hoje que acertou. Ribamar é o primeiro que eu estou atendendo. 2-1 Brasil contra o Japão, na hora do adeus. Tá aí, Ribamar, participou do bolão, tô te atendendo. Daqui a pouquinho tem mais. Daqui a pouquinho tem Diego Maradona, que também acertou.

já paguei a primeira. 2-1, Brasil, Japão, Ribamar. Capital Macapá, Brasil, Brasil, Brasil, na hora do adeus. 5-8 em Brasília. Alô, Brasil, bom dia. Vamos lá, Brasil, vamos nessa. E a bigodeada de hoje vem assim, ó. César e Paulinho, só por você. João e Eva. Oi, João, bom dia. Oi, Eva, bom dia. Vamos lá, daqui a pouquinho vou atender mais gente. Ó, 2-1 Brasil ontem. Ui! Que beleza, hein? Que emoção.

0: bigodeada de hoje, 5 horas e 11 minutos, você comigo no... vamos lá, Brasil. Vamos juntos. Ô, oh, meu Brasil Rural, aqui é Paulino Doido Paiacã, mandando um abraço para todos que estão ouvindo o programa. E ele diz, ah, que delícia acordar, Brasil Rural. Obrigado, Patos de Minas. Eu que te agradeço, Paulino Doido Paiacã. Uma ótima manhã para você. Ô, oh, meu querido Jair Benedito. Obrigado, Jair. Bom dia. Reginaldo. Obrigado aí, Reginaldo. Você sabe para que servem os três poderes? Legal esse seu texto, hein, Reginaldo? Muito obrigado, tá? Obrigado, vou ler com carinho, com muita atenção, tá bom? Raimundão Pinto do Brejo, uma ótima manhã para você, Raimundão. Você arriscou um palpite ontem, 2-0 Brasil, quase. Faltou só uma lasquinha. Perdeu, Raimundão, não deu, né? Mas Brasil 2-1, que foi bom, foi. Bom dia, Luciano Barros, todos do grupo Amigo do Amanhecer. Uma ótima terça-feira. Quem foi que mandou essa, gente? Ô, Juraci, Juraci Rezende, obrigado, Juraci. Fala, meu querido Hipólito, bom dia.
1: Bom dia, Luciano Barroso, bom dia, Brasil Rural. Mais uma caminhadinha matinal aqui, Luciano.
0: Certo.
1: Aqui pelas ondas da Novo Tempo FM.
0: Aí,
1: Litoral. Martins, bom dia, bom dia. Acorda, Brasil.
0: Com vamos nessa.
1: Luciano Barroso no comando deste programa, campeão de audiência. Bom dia, escutantes do Brasil Rural. Vamos que vamos.
0: Bom dia, Hipólito. Bom dia, meu querido Emilson Bezerra. Uma ótima manhã para você, pediu Gaúcho da Fronteira. O Emilson acertou aqui o placar? Tem que dar uma olhada, porque se acertou, tem que rodar a música. Foi o que nosso a brincadeira ontem foi essa. Emilson. Não, acho que ele nem deu palpite. Deu, Tony? Emilson, não, né? Não deu palpite, não. Mas tá valendo, Emilson. Tá, seu pedido tá aqui, tá marcado, tá tranquilo. Fala, Raimundão Pinto do Brejo.
2: Alô, Brasil, e a bigodeada de hoje?
3: Brasília, alô, Brejo. Alô, Brejense que mora em Brasília. Luciano tá acordado. Raimundo Pinto do Brejo, Maião, Brasil. Bota o senhor.
0: Não.
3: Tô ligado.
0: Você errou o placar. Você errou o placar, moça. Ah, que pena. Você errou o placar. Hoje eu tô atendendo quem acertou o placar ontem. Oh, né?
2: E aí, gente, ontem me pegou, hein? Que maravilha. Bom dia.
0: Ô, Miguel.
4: Aqui quem fala é Miguel, de Boa Vista, Horário, São Barru.
0: Aí sim.
4: Estamos aqui junto com o nosso Trovão Azul, ligado na nossa nacional, nosso Brasil Rural, pela Rádio Universitária, São Barroso. Luciano Barroso.
0: Fala, Miguel. Um abraço
4: para todos vocês do estúdio da Rádio Nacional, eu, Luciano Barroso. Aqui quem fala é Miguel, de Boa Vista, Horário, São Barroso. Tamo junto, até a próxima, Tazão, São Barroso, Miguel.
0: Valeu, Miguel, obrigado. São 5 horas e 15 minutos em Brasília. Quem foi que acertou ontem? Quem? Devolve meu papel, pelo amor de Deus, obrigado, viu? Muito obrigado. Diego Maradona, mala amarela, grande Daniel. Não, vai rezar, vai rezar. Você não, vai rezar. Zé, dá um jeito, Zé. Me ajuda aí, Zé. Ô, Diegão!

0: 2-1, Brasil. Aí sim, Diego Maradona em Portugal mandou 2-1 e eu atendi mala amarela. Foi a nossa mala amarela. Foi a nossa brincadeira de ontem. Eu falei, ó, o que tiver aí a gente sapeca. Quem acertar, eu atendo na hora. Termina terça-feira hoje o prazo para os jovens que completam 18 anos em 2026 fazerem um alistamento militar. Procedimento é obrigatório, tá? Para os brasileiros do sexo masculino e voluntário para as mulheres que desejarem ingressar nas Forças Armadas. A inscrição é gratuita, pode ser feita pelo site alistamento.eb.mil.br ou presencialmente na Junta de Serviço Militar mais próxima. A expectativa do Ministério da Defesa é de que mais de 1 milhão de jovens em todo o país se candidatem este ano, superando 1,2 milhão de inscritos em 2025. Caramba, é muita gente. Vamos lá, Zé. São 5 horas e 18 minutos. Nós estamos juntos com a sua participação no 61 99674-1536. 61.
1: Bom dia, Brasil Rural.
2: Isso, bom dia, meu jovem Luciano Barroso. Bom dia, de AZ, para não esquecer ninguém. Bom dia, nosso amigo Erigênio já vem chegando por ali. Nosso amigo Jessinho Topoff, Dona Dice, João Alemão, Romualdo, Cremildo, Gaguinho, Facebook, Lapiseira, Dona Geralda, José Alves, Dona Maria Aparecida, nosso amigo Romão Nils, popular aviãozinho, tá aí no Belém fazendo as entregas. E a todos os caminhoneiros, Ciro, Vagalume Pai e Filho, Tripinha, o Astro, o Arley, o Ailton Gama e a todos os caminhoneiros aí.
0: Certo, meu grande.
2: Fica com Deus e o bom Jesus. Toca pra nós aí, João Paulo e Daniel, uma das boas dele.
0: Uma das boas? Fica com Deus. Ah, deixa comigo. Grande, Ed, obrigado. Uma ótima manhã pra você. O R. Souza mandou aqui um óleo. Óleo de quê, gente? Agora veio o vídeo aqui.
3: Olha a Edileia Martins.
0: Não, não, a Edileia é na Amazônia, mano. Faz comigo não. Faz isso comigo não. R. Souza, bom dia, meu querido. Uma ótima manhã. Ô, Josué Andrade, ótima manhã pra você também, Josué. Erivan, bom dia, Erivan.
4: Bom dia, Luciano Barroso. O Caio Erivan, o Ledson Raimundo Monado. Os dias, passando pra desejar aí, ó. Uma grande terça-feira. Deus possa abençoar cada um de nós. E só relembrar, Luciano, que ontem eu participei aí, né? E te falei meu palpite do jogo. 2-1, né?
0: Aí, cadê? E,
4: graças a Deus, deu tudo certo aí. Deu um sufoquinho.
0: Cadê?
4: Aí deu tudo certo.
0: Cadê o Erivan?
4: É isso aí. Brasil agora tem que passar das oitavas das finais, né?
0: É.
4: Então vamos lá. Vamos lá, domingo, se Deus quiser, mais um, né? Pra cima deles, Brasil.
0: Isso.
4: Deixa meu grande abraço aí a todos aí, ouvintes. Aquele colega caminhoneiro. O palco do momento aqui vai ser Corrente do Piauí, indo ali em busca de Brasília, pra fazer um carregamento lá com travesseiro de presidiário positivo.
0: Positivo.
4: Um abraço, Luciano.
0: Um abraço, Erivan. Um abraço. Ó, você deve ter acertado o palpite. O Tony tá procurando aqui, mas não pediu música. Aí, senão, roda na hora, que foi o que eu prometi ontem. Valeu pelo alô. O Ednilton tá aqui. Valeu pelo alô. Obrigado, meu querido. Uma ótima manhã pra você. Grande Ednilton. Tá? Uma ótima manhã. Obrigado. Quem falou que valeu pelo alô aqui, gente? Não foi o Ednilton. Ednilton tá mandando agora. Vamos trabalhar? Vamos. Raimundo Pinto do Brejo. Ah, ele falou. Valeu pelo amor. Ô, Edgar. São 5 horas e 21 minutos, horário de Brasília. Hoje nós estamos aqui, rapaz, então corre aqui dentro para poder achar, cadê? Achou aí o Erivan? Não, não achou. Nós vamos lá. Aqui todo mundo que participou, nós vamos atender. Quem acertou o palpite? 2-1. A Fiocruz, a Fundação Oswaldo Cruz, prorrogou até o dia 20 de julho o prazo de inscrição da 13ª Olimpíada Brasileira de Saúde e Meio Ambiente. O objetivo da Olimpíada, sim, Tony, né? O objetivo da Olimpíada é dar aos professores de todo o país mais tempo para que se inscrevam trabalhos que articulem saúde, meio ambiente, educação e ciência. É isso. Vamos nós, o Edgar!
5: Edgar de Belém, eu nunca chuquei, que o meu morreu, eu errei, eu falei 3-2 pro Japão, errei muito, isso tem que apanhar, quando erra tem que apanhar, é verdade. Berrante da saudade.
0: Não.
5: Vai pra minha namorada Mariana, Mariana, o Enés Dona Marinha, José Alves Chiquiguaia, Delta Mineiro, Tribuim, Bagalão, Quebra Gaio, Antonildo, Garcia, Isaías, Manuelzinho, Manuel Messias, é nós, é Caminha, é Adivina Raquelzinha, Antônio Ribeiro, Antônio do Pessoa, Cacife, tá ouvindo, sei lá, no Rio de Janeiro, Francisco Estrela, Francisco Mendes, Francisco Céu Azul, o Alemão, o Repolho, o Rubens, o Saulo, o Natan, Luiz Costa, o Ayr do Rio de Goiás, Zé Flamengo, Luiz Cláudio, as duas, Teodoro, a todos os ouvintes, e o Brasil se pegar Noruega, o Brasil nunca ganhou do Noruega, hein? Já jogou 4 vezes, perdeu 1, empatou 3, hein? Mas é jogo, é jogar na Maria Pescado. Olha o gol!
0: Olha o gol,
5: menino. O Ademar Savoy, lá de São Paulo, tá te ouvindo aí também, mas mandou um áudio pra mim aqui agora. Olha o gol.
0: Então tá. São 5 horas e 23 minutos no horário de Brasília. Oi, dona Luzia. Bom dia.
6: Oi, Luciano Barroso. Bom dia. Bom dia. Tô muito feliz, né, Luciano?
0: Ô.
6: José Lins, tudo bem com vocês? 2-1, né, Luciano?
0: 2-1.
6: Graças a Deus, em nome do Senhor Jesus, meu coração acelerou. Ontem, hein, Luciano?
0: Uhum.
6: Hora que o Japão fez um gol, eu falei, meu Deus, seja louvado que o Brasil vai ganhar. Ai, glória a Deus. Luciano, bom dia. Deus te abençoe e protege todos nós. Um lindo dia pra nós.
0: Socorro!
6: Eu sou o 20 Luzia da Silva.
0: Gente, hoje tá bacana demais. 2-1. Teve um certo elemento aqui de Samambaia. Não vou falar quem é, não. Tá torcendo pra Argentina, né? Ele falou, não, falou que o Japão ia ganhar de 2-1. Dançou. Mas ele tem um detalhe. A Argentina vai sair. Sabe por quê? Cabo Verde vai empatar com a Argentina e vai ganhar nos pênaltis. Quer apostar? Hein? Tá valendo? Você vai ver. Ah, outra coisa que eu me lembrei, Zé. Não teve aquele cidadão ontem que disse que era um alemão, um economista, um alemão lá, que falou que o Brasil vai sair. Eu falei, na paz, o Brasil foi fora. Fora você sair, a seleção saiu ontem. Perdeu pro Paraguai. Rapaz, o cavalo paraguaio foi lá e atropelou o alemão. Zack Zindan, pois é, saiu, tá vendo, alemão? Vai dar palpite na vida dos outros, aí você acaba se lascando, né? Não vem com essa, não. Ó, são 5h25, bom dia. Ô, Marrocos também mandou a Holanda pra de volta? Que isso, rapaz? Marrocos também mandou. Agora, que jogada o Vini Júnior fez ontem? Aquela bola na trave, era gol pra poder botar uma placa no estádio. Vini Júnior tá jogando demais. Eu achei interessante o seguinte, depois que o Brasil ganhou aquela coisa toda, lá, sabe aquele caprichado, aquele repórter caprichado, entendeu? Chega perto do técnico brasileiro e fala assim, olha, parabéns, realmente uma grande vitória, mas por que que você botou o Endrick e não botou o Neymar? O Ancelotti só olhou para ele assim, quem disse, ah, meu filho, nós ganhamos, filhinho. Pelo amor de Deus, filho. E ele disse depois, educadamente, mas dava para perceber a carinha de agradável que ele tava. Ele tava reservando o Neymar para uma prorrogação. E aí a prorrogação não veio. A estrutura do time tava muito boa, muito boa. Outra coisa que eu notei no jogo de ontem, e alguns canais, não todos. Não dá, gente. Casimiro, não dá. Tem que ir embora. Já era. Não dá. É lento. Não tá acompanhando. Aí, ó, mais uma vez o Casimiro errou. O Ancelotti não vê isso com o Casimiro no segundo tempo. Gol do Brasil. Gol de Casimiro. Este realmente é bom. O cara que tem experiência, que carrega este país. Pera aí. Ô, comentarista, ele é uma porcaria ou ele presta?
7: Bom dia, meu amigo Luciano Barroso.
0: Bom dia,
7: aqui quem fala é o Nero Cortez, compositor. Ô, Luciano, manda aquele modão maravilhoso aí pro pessoal do Brasil inteiro.
0: Certo.
7: Na garupa do destino.
0: Deixa comigo.
7: Luciano, quero agradecer a todos vocês aí que tá curtindo o meu trabalho, que tá me ajudando. E também falar para vocês aí: começou agora o pessoal mandar e-mail aqui, o pessoal. Falando e elogiando.
0: Oh, que bom.
7: Eu tô super feliz, cara. Super feliz com a divulgação desse trabalho aí. E tamo junto, Luciano. Assim que eu tiver condições, já vou mandar colocar aqui um outdoor aqui em Jaraguá do Sul com a sua foto,
0: tá
7: com
0: doido?
7: O link da rádio.
0: Que isso?
7: Pra poder a gente bombar aqui em Santa Catarina. Valeu, Luciano. Aquele abraço do Nero Cortez, compositor.
0: Obrigado, eu que te agradeço. Vamos. E vamos que vamos. São 5h27 no horário de Brasília. Ô Zé, ontem nós tivemos a nossa peleja, a nossa briguinha aqui. Como é que é? Barquinha de Ouro, Os Filhos de Goiás, o Joaquim ganhou. Quem perdeu foi Tempestade de Paixão, Milionário José Rico. Ô Jacinto, você perdeu ontem, mas ganha hoje. Senhoras e senhores, alô Tiquira, Suguinha tá na área. Ô Suguinha, você apostava no jogo do Brasil ou não? Hein, Suguinha? Brasil e Japão. Suguinha, ah, o Suguinha acertou, tá certo.

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3: Bom dia, meu Brasil lindo. Bom dia, meu Brasil Rural. A Nossa FM São Rafael, no Rio Grande do Norte. Obrigado, pessoal da Nossa FM. Alô, São Rafael. O telefone aqui é o 61-99674-1536. Universitária de Boa Vista, Roraima, Serra Dourada, Novo Brasil, Goiás. Rádio Placar de Ortigueira, no Paraná. Rádio Cidade FM de Bom Jardim, no Maranhão. Alta FM de Lago da Pedra, no Maranhão. A BRFM em São Francisco, Minas Gerais. Comunitária Alternativa FM de Terra Alta, no Pará, Lobereca. Nossa FM, Barra do Chapéu, São Paulo. Mais FM em Maceió, Carlos Dias. Bom dia. Ô Zé, e o forró de hoje, hein? É meu? Que forró é esse, Zé? Eu quero chamegar?

0: Alcione, Grande Marrom, são 5 horas e 37 minutos. Ô, meu Brasil lindo! Fala, meu amigo caminhoneiro. E aí, vamos nessa?
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0: Aí eu fico feliz da vida. Ô, pessoal do campo.
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0: Vamos acordar com aquela felicidade, com a certeza de fazer o bem. Lá vamos nós.

0: 5h38 em Brasília. Bom dia, bom dia. Uma ótima manhã. Ó, hoje eu tô atendendo aquelas pessoas que acertaram o placar. Né? Né, gente? Tudo bem? Isso é. O Ministério da Saúde reforçou a necessidade de aplicação da vacina contra o sarampo na capital paulista após 3 crianças menores de 2 anos contraírem a infecção. A vacina recomendada é a dose zero, que deve ser aplicada em crianças de 6 a 11 meses e 29 dias. O imunizante reforça a proteção em uma faixa etária altamente suscetível a infecções, tá? Então, o Ministério da Saúde reforçando a necessidade de aplicação da vacina contra sarampo, isso em São Paulo. Vamos ficar atentos, né, para que tudo possa correr direitinho e evitar essa doença que já veio, já foi, não pode voltar, tá bom, gente?
1: Bom dia, meus amores. Bom dia, Luciano, bom Barroso, dia. José Lins, Antônio Carlos, bom dia a todos amigos e amigas do grupo do Amanhecer.

0: Aí o povo à noite capricha, somos 220. O pessoal não posso, olha, aqui o povo, a turma gosta. São 5h40, bom dia, Brasil.
1: Bom dia, Luciano.
0: Bom dia,
1: ontem eu disse 3-1, mas foi antes de você dizer que quem acertasse o placar ia tocar a música. Aí eu botei um placar aí, mas foi antes de você anunciar aí a brincadeira da música. Ok? Pena. Um abraço aí a todos.
0: Um abraço, Emilson. Mas 2-1 foi. Vamos brincar no próximo. Ih, vai ser no domingo, como é que nós vamos fazer? Selma Passos, bom dia, Selma. Tá tudo bem contigo? Uma ótima manhã, tá?
2: Olha, irmão, aqui de três corações, Lulu.
0: Fala,
2: inoxidável,
0: lindão.
2: Lulu.
0: O inoxidável.
2: Bom dia pra Carminha aí de Boa Vista, Roraima. Bom dia pra Maradona. Bom dia pro professor Bernardo. Bom dia pra dona Marcilei, filhos e netos, seu Ambrolino. Bom dia pra Duval, rapaz, aí de Formosa do Rio Preto. Gessinho Topógrafo, bom dia. Bom dia pra Hélio Xavier também, rapaz, viu? Meu amigo Etevaldo aí de Morro do Chapéu. Tem também Adalto também que tá aí perto. Bom dia, Adalto, nosso vigilante Adalto. Bom dia também pra nosso vigilante Ribamar. Bom dia pra Zé Alves, Dona Maria Aparecida, Dona Francisca, Francisco de Cantar e Roraima, Brasil, Zil, Zil, Zil, Zil.
0: Isso.
2: Ei, Luciano, tem que continuar vestindo a camisa, que deu sorte, guerreiro.
0: É isso,
2: de
0: guerreiro.
2: Jesus.
0: Aí, inoxidável. Eu vou continuar usando aquela camisa. Aquela camisa, ela é de 1994. Foi quando o Brasil ganhou o Penta. Quatro estrelas ela tem. E ela é original, tá? Eu guardo até hoje. O Senado aprovou o projeto que autoriza o Executivo a usar o dinheiro do Fundo Social do Pré-Sal e de outros fundos para financiar a renegociação de dívidas de produtores rurais. Atenção, produtor rural está na dívida, está na bagaceira. O Senado aprovou lá um projeto que autoriza, tá? O prazo para a quitação do novo financiamento, né, sem juros, e mora e outros encargos, será de 13 anos, com juros que variam de 3,5% a 7,5% ao ano. Por causa das mudanças feitas pelos senadores, o texto volta para análise na Câmara dos Deputados. É isso. Vamos lá, gente. O Anailto, fala aí, Anailto.
3: Bom dia, Luciano Barroso.
0: Bom dia, Negão.
3: Bom dia, Brasil Rural. Bom dia, Vagalume. Vagaluminho. Bom dia, Tequemada. Bom dia, Gatinho. Bom dia, Lapiceira. Bom dia, Gil Bolinho. Bom dia, Gil Barbosa. Bom dia a cada um de vocês. Que Deus proteja no comando aí no meio do mundo.
0: Beleza.
3: Que Deus proteja por aí, Luciano Barroso.
0: Obrigado.
3: Aqui é o Negão da Mineração do Oeste.
0: Aí sim, obrigado, Negão. Fala aí, Adê.
4: Luciano Barroso, bom dia, Brasil Rural.
0: Bom dia.
4: Bom dia, amigos, todos na sintonia. Eu por cá, já por aqui, como sempre, no pé do eito, para fazer direito aqui no sertão da Bahia, no município de Presidente Jânio Quadros, Luciano.
0: Isso.
4: Sintonizado no Brasil Rural. Desejando uma ótima manhã, uma feliz terça-feira aos amigos aí do grupo Amigo do Amanhecer. Um bom dia aí pro meu amigo alemão, gestopógrafo, Pedro Ribeiro, Wesley em Brasília. É, também aí o Hélio lá no Queixazinho, Zé Flamengo, a cantora Edna Maria também. E a minha amiga, uma grande amiga aí, ouvinte, tá ligada todos os dias aí no conjunto de chácaras aí em Brasília, Luciano.
0: Isso.
4: A Rosângela Vieira. Ela também faz parte do grupo Amigo do Amanhecer também. Tá aí sintonizada, né, minha amiga? Beijão pra você, toda a sua família, minha amiga querida, todos os amigos demais. Um ótimo dia, uma feliz terça-feira, Luciano. Tô por cá, ligado no Brasil Rural. E o pedido musical é aí com Daniel, né? Zé Henrique Juliano aí com a música Cheiro de Terra.
0: Tá certo?
4: Ô, Luciano, e o jogo da seleção foi um jogão, né, Luciano? Sofrido aí.
0: Foi.
4: Até eu que não entendo nada de futebol, fiquei apreensivo, meu amigo.
0: Aí
4: daqui pra frente agora é só duelo, né, Luciano? Pra chegar à final aí. Até eu que... Eu não tava muito acreditando, mas agora comecei a sonhar, quem sabe, né? De repente o Brasil vai levando
0: assim,
4: um pouquinho de sorte, coragem ali. Quem sabe o Brasil não vai até a final aí, né? Assim, final, pelo menos.
0: Eu tô começando a acreditar
4: aí, né? Dá pro futebol brasileiro, é isso aí, né, Luciano? Jogão, foi jogão sofrido aí, mas deu certo.
0: Daí, ok. O compositor Lorenzo de Valverde, ele botou aqui algo interessante aqui, ó. Oi, Luciano, toca aí uma música, o Destino nos juntou. Vou te atender, Lorenzo. Agradeço, compositor Lorenzo de Valverde. Essa música é em homenagem à seleção da Alemanha.
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0: Aí, não provoca não, bô. Provoca não. Ontem teve aqui um cidadão aqui dizendo, Vadilda vai passar. Marcelinho Carioca, você é outro. Me aguarde. Sou argentino, mas você vai ver. Vai perder para Cabo Verde. Aqui, o Paraguai ontem mandou a Alemanha para casa. E aí o Lourenço falou assim, vai com Deus aí, ó.
1: Vai com Deus.
0: Isso, vai lá, Alemanha. Beleza.
1: 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Vá com Deus.
0: Isso.
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0: Ai, ai, ai. Bom dia, Serra Verde. O Brasil também pode pegar essa. Aí todo mundo vai ter direito de cantar. Bom dia, Serra Verde FM, Viçosa, no Ceará. Rádio Liberal de Morada Nova. Universitária FM de Teresina, no Piauí. Três Rios FM, Uruçuí, no Piauí. Rádio Antares, Teresina. Obrigado, gente. Alô, Chiquinha, no Piauí. Web Aventura Regional, Belém, Piauí. Rádio Lourenço, de Calçuene. Web Brega Music, Belém do Pará. Rádio Mix, de Castanhal. Alô, Carlos Felipe. Novo Tempo, Uruçuí, no Piauí. Bom dia aos amigos e amigas sintonizando o nosso Brasil Rural. E ontem, no placar do jogo, Chico Berranteiro, de Catalão, Goiás, acertou 2-1 Brasil. E ele falou o seguinte, ó. Caminhoneiro é bicho louco. Chitãozinho, chororó.

0: Alô, berranteiro. E ele falou, né, das angústias que ele tem na estrada, nas estradas do Brasil. 5h50, bom dia.
1: Bom dia, companheiro.
0: Bom dia.
1: Bom dia. Como bom... é que estão as coisas aí? Bom bem... demais.
0: Aqui tá bom, Zé.
1: É eu, seu amigo Zé Raimundo, de Conterrâneo. Vamos pra lá.
0: Bora.
1: Hoje tô na Grande Recife. Chuva que Deus manda.
0: Isso.
1: Toda a região. Manda pra nós aí que estão na escuta aí, pra todos nós aí, o Peão Carreiro e Zé Paulo.
0: Certo.
1: Porta do Mundo. Bora,
0: Zé. Essa é boa, Zé Raimundo. Obrigado, meu querido. A Comissão de Agricultura e Reforma Agrária aprovou por unanimidade o que é, deixa eu ver aqui, é um projeto de lei do senador Sérgio Petecão que cria regras para regularizar áreas rurais embargadas por descumprimento do Código Florestal. O texto prevê termo de compromisso entre produtor e órgão ambiental para reparar o dano e regularizar a área. Tá aí, gente, mais uma boa notícia pro campo, tá? Você que tá com a área e tá embargada, tem algum problema, ih, rapaz, o bicho tá pegando, calma. Vamos ver se já está valendo, procura. Você deve procurar aí a prefeitura, alguém que possa te informar direitinho, o sindicato da sua área, da sua região. Com certeza vai ter essa informação para você com relação à regularização de áreas embargadas pelo Código Florestal, tá bom?
2: Bom dia, meu amigo.
0: Oh, bom
2: Mário
0: dia.
2: Barroso. Gostaria de você passar essa música, Dois Passarinhos. Ofereço da para Reinaldo lá na Quixaba. Todos da Quixaba, daqui de Iraquara. E para todos meus amigos que estão na escuta do seu programa, viu? Aqui em Iraquara, viu? E passa a música aí, Dois Passarinhos.
0: Dois tico-tico, tá bom.
2: Ofereço para todos meus amigos. Daí de Seabra, de Iraquara também, viu? Iraquara, Seabra. Primeiro é Reinaldo, lá na Quixaba. Depois para o pessoal daqui de Iraquara, Seabra, tudo está na escuta do seu programa, viu?
0: Tá bom.
2: Um bom dia para nós, meu amigo. É nóis na hora, meu amigão. Beleza?
0: Fala, seu Madruga.
2: Seu programa é nota 10.
0: É você que é
2: Madruga. Seu Madruga.
0: Aê, seu Madruga.
2: Oi, Luciano Barroso. Eu teu nome direto. É nóis, meu brother, Madruga.
0: Aê, meu querido, bom dia.
3: Bom dia, bom dia, bom dia,
0: Lulu. Ô, Carminha.
3: É nóis, eu apostava no garantido.
0: Ah, é o caprichoso ganhou.
3: Ei, eu falei 3-1, quase chegava lá, viu?
0: É, mas não chegou.
3: Um beijo, Lulu. Brasil Rural, é nóis. Amigo do Amanhecer. Bom dia, Roraima, também. Todo mundo na tua escuta. Boa Vista, Roraima. Só festa agora, arraiar, viu? Um abraço aí pro povo que tá na tua escuta. Um abraço, Nildon, Wesley. Um abraço pra Dinalva. Alzira, que tá na tua escuta. Povo de Boa Vista. E um abraço pros amigos do Amanhecer, teus ouvintes. Um abraço, viu?
0: Tá.
3: Aos caminhoneiros, abraço Tripinha, um abraço Manelzinho, um abraço pra Dona Joanete também, Neri Camargo, né, do grupo, e pra todo mundo, Alegria, Ana, de Jacarecanga também, Celídia maravilhosa, um abraço professor, a todos os professores, a todos os pescadores, né, como tem o Leonel na tua escuta, com a esposa Ana Tércia. Um abraço, Jessinho. Dona Dice, um abraço. Dona Geralda. E pra todo mundo, bora
0: Valeu.
3: Beber?
0: Vambora.
3: Beber café, tomar café. Simbora, nós.
0: Abre Obrigado.
3: As porteiras.
0: Aê, cachorro,
3: bota o berrante. O berranteiro também, um abraço.
0: Um abraço, minha querida. Muito obrigado aí pelo carinho da sintonia, tá? Muito obrigado mesmo. Uma ótima manhã pra você, pra todos os amigos. Ela falou aí, gente, de um festival que eu já tive o prazer de ir, que é o festival lá de Parintins. O Boi Garantido e o Boi Caprichoso. Eu, dizem que o boi é que te escolhe. Aqui. Aqui, ah, não, eu vou te falar um negócio. Aqui é lindo demais da conta. Eu cheguei lá, quando eu vi o garantido, o encarnado vermelhão, eu falei, esse boi é demais. Mas quando entrou o caprichoso, menino! E o caprichoso ganhou esse ano de novo. 27 vezes, vamos lá. Segura, caprichoso.

Quem ainda não foi, precisa planejar para ir. É uma festa que você precisa ir antes de sair do planeta. Eu não tinha noção da beleza que é. Eu fui lá em 2015, 2016, 2015. Na época, o Asayaga, que era o entoador do Caprichoso. Espetacular, lindo, maravilhoso. E eu vou te falar um negócio, eu apaixonei pelo Caprichoso. Porque você fala assim, eu vou escolher o boi. Aí lá tem esse negócio dizendo que o boi é que te escolhe. E eu, quando eu vi o Caprichoso, o Garantido, eu falei, nossa, lindo Garantido, espetacular. Quando entrou o Caprichoso, o coração disparou. Então, parabéns, Caprichoso. Parabéns, pessoal do Norte, do Nordeste, do Brasil, do Norte. Claro que eu estou falando do Norte. Lá no Norte do país, onde você tem o encontro lá em Parintins, na Ilha de Parintins. Vale a pena você marcar com a família o ano que vem, porque agora, né, já saiu o resultado ontem, foi esse final de semana. É um final de semana que você vai ficar assim super alegre, que você vai aproveitar a beleza da vida, a cultura do povo da floresta. Nossa Senhora! E lá é um lugar muito gostoso para ir. Pelo menos eu fiquei. A imagem que eu tenho de Parintins é muito boa. Meu Caprichoso lindo! Feliz aniversário, feliz vitória, feliz tudo para você, Caprichoso. Cleiton Rocha da Bahia. Não, Cleiton Rocha falou 2-2. Não, ele não vale, não. O Joaquim. Não, Joaquim. Joaquim foi 2-1. Joaquim, você acertou, Joaquim? Ô, oh, jeitão caipira. Aí, Joaquim. Matando, tem jeito. Valeu, Joaquim.

Aí, jeitão caipira. Eu, Zi, de Santa Cruz, a venerada, é nós. Bom dia, Luciano. Bom dia, Zi. Obrigado aí pelo carinho, tá bom? Oh, Zi, Santa Cruz, a venerada. Deixa eu ver se tem mais alguém de Santa Cruz aqui, porque agora eu vou agradecer o pessoal de Santa Cruz. Vamos lá, Zé, bom dia. Ô, Joaquizão, você acertou aí 2-1, meu irmão Calunga. Bom dia, FM de Alto Boa Vista, no Mato Grosso, Dagmar Faleiros, vem aí. Rádio Cultura de Santa Cruz, a venerada, e vem ele, Maciel Souza, Rádio Iraquara FM da Bahia, Manuel Souza. Pessoal, bom dia, obrigado pelo carinho, lá vamos nós, vamos fazer festa, tá? Obrigado, até amanhã, gente. O Brasil Rural vai até às 7h20. São 6 horas em Brasília.

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1: 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Eu vi a vaca maiada se ajoelhar nesse chão. Nossa! Ela olhava para baixo, como quem fazia oração. Corri para junto dela para ver o que acontecia, mas ela nada dizia. E eu não via o que ela sentia. Só hora de deixar o sertão. A maiada era muito velha. Há muito tempo já estava pra cá entre nós. Dava pra ver como é que ela era. Tinha uma vida decente. Tudo isso sem truco, sem nada do que ela fez pela gente. Tratando de toda a família com seu leite forte e quente. E hoje se despede. Vai lá, seu adeus, agradecer. Agradecer a Deus Nosso Senhor, pois é nós que ela sustentou. Ela não era só uma vaca. Ela era uma amiga amaiada. Ela veio para nos ajudar. Isso é um poema, uma adaptação de um poema do sertão. E é tão bonito quando você tem sua parceria no campo sob todos os aspectos. E eu agradeço muito a oportunidade que cada um tem de fazer como o Adeilton, no pé do eito, para fazer direito. 6:02, Adeilton, cheiro de...

0: Cheiro de terra. Aí, Adeuto, gostou? Essa é boa, não é? São 6 horas e 6 minutos. Bom dia, bom dia.
1: Paulo, bom dia, Luciano Barroso.
0: Bom dia.
1: Luciano Barroso, bom dia mais uma vez. 13 graus hoje, Luciano Barroso.
0: É frio. Nossa.
1: E ontem à noite, Luciano, teve um apagão aqui às 11 horas, e acho que foi geral, né? Rapaz, foi chegar na bem madrugada, e eu nem olhei a hora que a luz retornou, né? Mas foi demorado, né? Foi um apagão geral. Então, aí ontem foi um sufoco muito grande, Luciano, mas quando o Brasil empatou, eu falei, vamos virar antes das prorrogação, né? E deu certo, graças a Deus. Sofremos muito, né? Mas valeu, né? Vamos que vamos, Brasil.
0: Vamos lá, Brasil.
1: Bom dia, boa terça-feira a todos.
0: No grupo da família tem um engraçadinho, que eu não vou falar quem é, né? Deve estar ouvindo agora. Ele ligou. Quando terminou o jogo, né? 2-1, ele entrou em contato com a família toda, botou no grupo da família. Eu falei antes do jogo, eu avisei, aí tá, e foi falando. É, porque eu falei, porque depois vocês falam que eu não falei, mas eu falei que o Brasil ia jogar com o Japão e só tinha um jeito ali. Ou o Brasil passava ou o Japão passava. Aí, eu acertei, o Brasil passou. Ele falou, todo mundo sabia disso, né, meu querido? Bom dia. Bom dia, meu querido. Um cheiro na carequinha, Marioneide. Obrigado, Marioneide. Maravilhosa, Marioneide.
2: Bom dia. Obrigado, sem se lembrar do povo do campo, das fazendas, rapaz. Ei, Luciano, joguei 2-1 ontem, ganhei no bolão também.
0: Isso.
2: Obrigado, Luciano, sem lembrar dos homens, as pessoas do campo, das fazendas, batalhador.
0: Eu agradeço a você, Valdeci. Muito obrigado. Esse programa é nosso, é o Brasil Rural. Comissão de Constituição e Justiça aprova a proposta que reduz maioridade penal. Ah, é? Sabia disso? Ó, a proposta que reduz a maioridade penal dos atuais 18 para 16 anos de idade. Atualmente, jovens que cometam infrações graves cumprem medidas socioeducativas de internação por no máximo 3 anos. A proposta principal previa originalmente a plena maioridade civil e penal aos 16. Isso significa que, além de responderem por crimes como adultos, os jovens passariam a ter todos os direitos da vida adulta, como casar, celebrar contrato, dirigir e tudo. O texto tornava ainda o voto obrigatório aos 16 anos e reduzia a idade mínima para se candidatar a cargos como o de vereador. Tá aí. Mas já foi aprovada essa questão da maioridade penal, que cai para 18. Ainda não está valendo a lei. Foi aprovada, gente, a Comissão de Constituição e Justiça. Ainda tem muita coisa pela frente, tá? Mas aí cai de 18 para 16 anos. Hoje o que acontece? 17 anos e meio, vai lá, faz aquela, né, aquela coisa horrorosa e pronto, 3 anos de máximo uma sócia educativa.
3: Bom dia, Lulu.
0: Oi.
3: Bom dia, Luciano Barroso. Bom dia, José Lins. Bom dia, Antônio. Pessoal, Lulu, nada mudou. Baeiras é o palco. Saindo agora para ir ali fazer um carregamento secreto. Manda um alô aí, José Lins, para todos os ouvintes assíduos do programa Brasil Rural. No caso, os tucaiador. Para Antônio Carlos da Fazenda Campo Alegre, município do Paraná do Tocantins. Paraibinha de Fortaleza, Maniquim de Oeiras, Tripinha do Remanso, Zóio de Bila da Transblanche, Mascarenha da Cunha Transporte, Negão da Mineração Oeste, para todos do grupo Amigo do Amanhecer, Luiz, Pedro Ribeiro, Ribamar, Rubismar,

0: Facebook, Lapiseira, Gessino, João Batista, Dona Diste, Maradona, enfim, pra toda. Arrocha no afro, chama na bota, chama na coité. Depois pega subindo, que descendo é contramão. Ainda não foi dessa vez, não, Lulu. Peraí. Que o Brasil pegou descendo, o bicho deu sorte. Mas vai trazer o caneco. Au,
1: será?
0: Bom dia, tchau, obrigado.
1: Ô, Vagalume, eu espero que você tenha razão. Será? Brasil tá bem, vamos nessa. Vamos lá.
2: Bom dia, Luciano Barroso. Irmão, bom dia mesmo. Tá bom? Ontem foi bom, o trem. Ontem o Brasil foi... Foi fedendo mesmo. Mas bom também, foi ontem a Alemanha arrumou a mala e foi fora. O Paraguai, rapaz, bem foi dos pênaltis, mas a Alemanha voltou chorando. E é bom que é uma equipe grande, tá, que era candidata ao título, voltou pra trás.
1: Rapaz.
2: Foi bom demais. Ontem eu achei melhor ainda foi a Alemanha vir embora.
1: Foi.
2: Abração pra todo mundo aí do grupo.
1: É porque...
2: É nóis, Brasil.
1: Antenor, é que assim, a gente, né, tem aquele... Nós não somos vingativos, não. Nós não somos vingativos, mas aquele 7-1 na nossa orelha dói até hoje. Então, vai com Deus, Alemanha. Vai com Deus. Ô, Nonato, tá tudo bem, Nonato?
3: Bom dia, Luciano Barroso. Bom dia a todos do programa aí Brasil Rural.
1: Bom dia
3: especial aos amigos do Amanhecer. Eu falei ontem que o Brasil ia ganhar, né? Isso, e que isso. Nós somos brasileiros. Olha isso.
1: Aí.
3: 2-1. Parabéns para nós, né?
1: Exato.
3: Parabéns
1: para o
3: Brasil. Vamos
1: Exato.
3: Lá.
1: Exato.
3: Aqui Nonato Lobo, de Buriti, Cupu, Maranhão. Forte abraço.
1: Forte abraço para você, Nonato. Muito obrigado aí pelo carinho da sintonia. Bom dia, Mocorongo. E para aqueles que secaram a seleção... É, Vitor, você tem razão. Tem uns secadores aí, mas tem um especial que torce pra Argentina. Eu tô torcendo pra Cabo Verde, mas torcendo firme. Porque Cabo Verde vai empatar com a Argentina. Empatou com a Espanha, vai empatar com a Argentina. E aí vai pros pênaltis. E no pênalti o vozinha lá, vai pegar todas. Vai por mim. Bom dia, Luciano. Sargento Tel, bom dia. Ô, gente, falar em Vitor Castro, todo mundo já está sabendo, né? Aquela área ali, hoje é terça, é até amanhã. Então, na quinta-feira vai ser liberado já, com certeza, aqui do Guará para Bernardo Saião, lá a estação ferroviária Bernardo Saião, antiga Bernardo Saião. Está lá ainda, até hoje. Ali tinha uma ponte, estava horrível. Agora construiu uma ponte nova, o engenheiro Vitor, e estão dando uma geral na Ponte Velha lá, conferindo tudo. Então, já vai melhorar bastante. Por enquanto, o trânsito lá está interditado. Ô, meu querido José, bom dia, José.
4: Bom dia, locutor Luciano Barroso, grande locutor.
1: Bom dia.
4: Carlito Baduí.
1: Sim.
4: Tá bom?
1: Tá bom, Carlito
4: Baduí. Se não der de passar hoje, passa amanhã. Porque aqui, quando eu vou ligar aqui, já é umas 5h30.
1: Não, tudo bem.
4: 50, por aí assim, mas tá tudo bom. E ofereço para você.
1: Certo.
4: Para todo mundo dessa nacional. Aquele rapaz que fala em Roraima, o Miguelzinho, não é? Bonito aquele homem falar. É, encapetado. Mas tá bom. E muito obrigado aí. E com fé em Deus, domingo vai ser do mesmo jeito de ontem.
1: É.
4: Se esse Brasil ganhar, o São Fonete Zé Caetano vai dar aqui um frango assado pro povo. Pessoal, e tocar uma sanfona daquela bem caprichada aí pra tu.
1: Ô, sanfoneiro, eu tô nessa, no frango assado, eu também tô nessa.
4: Dia. Obrigado.
1: Ô, meu presidente Luiz Brito Taquara. Ó, gente, o presidente tá avisando que ainda tem vaga pra fazer o curso lá, que é importante, né, presidente? Bom dia.
5: Bom dia, meu amigo Luciano Barroso. Manda um alô aqui pra casa, dona Júlia, os meninos.
1: Ô, dona Júlia.
5: Dona Taquara, Judinha, mãe, Tonho. Giliade, seu Deltim, Tia Nazaré, o Gaúcho, Ademir Gaúcho, Pelé, o pescador, agora o Roxinho, tá te ouvindo lá, Dedezão em Flores de Goiás, seu Anselmo na Fazenda Larga, os produtores do Bela Vista, em Planaltina de Goiás, os produtores do Zé Wilk, lá no Polo Cinema, Sobradinho, alô, seu Geraldo, um abraço, seu Geraldo, os produtores aqui da Associação Mista Cooperativa Cooperar, a Central Global das Cooperativas, o Conselho Rural de Segurança, uma moda bonita aí para esse

0: Luciano. E o Walter sumiu mesmo, né, moço? Oh, meu Deus, saudade do homem.
1: Já chegou?
0: Jamais vi falar nem nele. Dá um abraço nele aí, se você encontrar ele pelos corredores aí da rádio, tá bom?
1: Deixa eu te falar.
0: Fala com ele que eu vou botar o porquinho pra engordar agora.
1: Tá bom,
0: não tem outro jeito.
1: Deixa eu te falar um negócio. Abraço. Luiz, presente, é o seguinte, o Walter está aqui às 10 da manhã. Se você baixar o aplicativo, você vai ouvir. Às 10 horas da manhã ele está aqui, tá? Revista Brasil, com Walter Lima e Miguelzinho Martins. Ô, Duval!
2: Alguém possa te informar
3: bom dia,
2: direitinho.
3: Bom dia, Luciano.
2: O sindicato da sua região.
3: Rural.
2: Com certeza vai bom ter essa todos informação para você com relação
3: à regularização
2: de áreas
3: bom dia para o Alemão. Bom dia, professor Bernardo.
4: Bom dia, meu amigo.
3: Bom, bom dia, João Batista. Vamos cuidar das melancias, João Batista. Vamos acordar, bora, bora.
4: Passarinho.
3: Ótimo dia para todos aí.
1: Obrigado, meu querido. Uma ótima manhã para você, tá bom? Ó, ó, aqui, ó, o secador aqui, ó.
5: Bom dia, Luciano Barroso.
1: Ó, o secador.
5: É o Marcelinho Carioca, Samambaia Norte, Luciano Barroso. Ó, do modão aí do Bruno Marrone aí por um minuto.
1: É, tá.
5: A oferência aí para meu amigo Wesley, família, atleticano Leodoro Rajão de Minas, professorinha Edna Maria, o pai dela e a mãe dela, nosso amigo Pedrinho Guaraí, e nosso amigo Valéria Nascimento, a esposa Josileide, minha filha Ana Marcela. Luciano Barroso, o Brasilzão seu vencido, viu? Parabéns, Luciano Barroso.
1: Obrigado.
5: Brasil, mais uma vez, passou a subir um degrauzinho, né?
1: Isso.
5: A gente, né? Sexta-feira já atropela, ó. Aquele time lá do Rosinho, lá, o Cabo Verde.
1: Não vai, não.
5: Quero que o Brasil chegue mais até na semifinal, como assim?
1: Não, não vai, não.
5: Lá, viu? E se a Alemanha, como é que é? Vá com Deus. Falou, Luciano Barroso. Falou pra todo mundo. Brincadeirinha boa, viu?
1: Valeu, Marcelinho. Obrigado, meu querido. Bom dia, Brasil Rural. Luciano, Zé Lins, manda um bom dia pra todos do grupo Amigo do Amanhecer. O Etevaldo Brito, Adeilton, Jânio Quadros, Bahia, Gessinho, Dona Disse, Alemão Três Corações, Enio Fausto, Romualdo Lapiseira, Coroa da Pressão, Pedro Ribeiro, Dona Geralda, Juraci, Irmã Macilei, Carminha, Rosângela Oliveira, José Barros, obrigado. Tenha uma ótima terça-feira. Hélio da Fazenda Crixazinho, grande Hélio, obrigado, tá? Muito obrigado mesmo pelo seu carinho. Ô, Gabriel Neto, tá tudo bem contigo, Gabriel? Ele diz o seguinte, Luciano Barroso, Brasil Rural, Rádio Paixão Nacional. Um ótimo trabalho para todos os meus amigos, eu estou bem. Um alô para o amigo Luciano Barroso, para o Zé Lins, para o Jaider, tá todo mundo na área. Obrigado, viu, Gabriel? Bom dia. Gente, olha quem tá aqui. Olha não, ouça, né? Seu vício de linguagem. 6h17, a quem chegou, a quem chegou.
6: Ô, meu irmãozinho Luciano Barroso, bom dia, filho.
1: Bom dia.
6: Tudo beleza?
1: Beleza.
6: Ô, nego duro. Tô aqui, chegando aqui na nosso plano piloto aqui.
1: Ó.
6: E curtindo aí nesse programão aí. Bom demais da conta, filho. Um abraço pra você, viu? Ótima semana. E um abraço aí pra todo mundo que tá curtindo aí. O Brasil Rural. Deus abençoe, filho. Valeu.
1: O Anísio Coelho é cantor, gente. É espetacular, tá na batalha, tudo. E acima de tudo, é um ser humano maravilhoso. Já teve o prazer de conversar com ele, Zé?
7: Não.
1: O Anísio, ainda não? Você precisa... Zé, esse é o cara que você precisa conhecer. Você precisa conhecer. Gente boa, a gente tem que conhecer. Nossa, ele, a família dele, é assim, Anísio é espetacular. Eu tenho admiração enorme por ele. Além de ser um grande cantor, gente finíssima. Nossa, eu já entrevistei ele aqui, vou voltar a conversar com ele. Eu preciso conversar com ele sempre. Ô, Antônio.
8: Bom dia, Brasil Rural.
1: Bom dia, Antônio Nunes.
8: Bom dia, Luciano Barroso, Antônio Nunes, aqui do PSU. Abraço aí a você, a todos que estão na sintonia, né? Helen Couto, Jana Moura, Mercedes, Zezé, Leonildo Siqueira, Teodora, Sobradinho, do Setor Oro. Edgar, como eu morri, o Etefaldo, o Osemar. Carminha é nós, a divina, né? O grande Fabrício, Rubens lá em Pires do Rio, Ailton de Uruaçu e todos que estiverem na sintonia aí, sinta-se abraçado, Luciano.
1: Oi.
8: Grande abraço a todos.
1: Obrigado, valeu.
8: Luciano, e a Holanda que perdeu para Marrocos.
1: Pois é.
8: Né? Abração aí, meu querido.
1: Pois é, e o Brasil tá aí, nós estamos indo. Bom dia, Terci Diniz, bom dia, tá tudo bem, Terci? Uma ótima manhã pra você.
9: Bom dia, bom dia.
1: Ô, Rubismar.
9: Luciano Barroso.
1: Fala, Pipoca.
9: Bom dia a toda a família nacional. Pipoca por cá, Luciano. Mandar o meu bom dia pra galera aí, a galera da 242, pra Negão ali

0: da mineração, mandar um bom dia aí pro Alemão, mandar o meu bom dia ali pro Jefinho Topógrafo, Marquinho Pressão, Vagalume, Vagaluminho, meu amigo Vagaroso, e para todos os ouvintes, mandar meu bom dia aí pra galera também do grupo Amigos do Amanhecer. Tá bom, Luciano?
1: Tá bom.
0: Tamo por cá. Não estamos participando muito, mas estamos sempre na escuta.
1: Ô, Pipó.
0: Vagalume. E Alemão tava torcendo pro Japão ontem. Hoje já são brasileiros, né, Luciano? Mas é isso mesmo. Vamos torcer. É. A gente é brasileiro, a gente não desiste nunca. Um abraço, meu amigo. Muito obrigado. Boa terça-feira, pessoal,
1: valeu.
0: Pra todos nós.
1: Grande Pipoca, valeu, Pipoca. Rapaz, que beleza, hein? Ô, bom dia, meu irmão. Bom dia, família nacional. É o Wellington Brasil. O Éder João, bom dia, sempre ligados. Ari Moisés, Éder João, Celeste Ramos, Toninho Ramos, o Wanderson Ramos, Deile Ramos. Gama e Capital continuam na Série D. O Gama vai jogar contra o Porto Velho em Rondônia. Capital vai enfrentar o Nacional do Amazonas. Ceilândia Brasiliense não se classificaram. E botou aqui, eu acertei o placar. Valeu, meu querido Éder João. Obrigado, bom dia. Ô, Duca.
2: Opa, bom dia, Luciano Barroso. Bom dia, ouvintes da Rádio Nacional. Bom dia, ouvintes da Rádio Cidade FM de Bom Jardim e demais emissoras que transmite o programa Brasil Rural. Hoje, terça-feira, a gente está passando por aqui agradecendo o carinho da audiência de todos, os ouvintes que ouvem a programação do Brasil Rural e desejando aí uma ótima terça-feira para todo mundo, tá bom?
1: Tá bom.
2: E ontem, o palpite meu também em questão da seleção brasileira com o Japão foi 2-1 para o Brasil.
1: Foi?
2: Deu certo, graças a Deus. Estamos aí e que vem a próxima seleção para a gente botar pressão também e passar mais uma vez para frente. Luciano Barroso, é isso. A gente está aqui agradecendo a você e o pessoal de Bom Jardim. Então, todo mundo ligado de toda a região, tá certo?
1: Obrigado,
2: meu. Um abraço, querido, a toda a equipe aí da Rádio Nacional e a todos que estão ligados.
1: Obrigado, viu? Muito obrigado. 6h22, bom dia, Brasil. Ô, Antônio.
3: Bom dia, seu Luciano Barroso.
1: Aí,
3: bom dia, Brasil Rural.
1: Ô, o Bananinha falou com ele, a voz dele é bonita. Agora tá aquela, não tá aquele... Ô, Tony, beleza, bom dia.
3: Família Nacional, aqui é o Tony Lopes de Santos, na Bahia, passando para desejar a todos um bom dia, uma ótima terça-feira.
1: Tá.
3: Vamos cuidar, seu Luciano.
1: Cadê o Bananinha?
3: Luciano, Bananinha tá aqui.
1: Isso.
4: Eu te amo, meu Brasil, eu te amo. Meu coração é verde, amarelo, azul e branco. Tchurulu, Brasil ganhou a seleção, foi muito bom. Tchurulu, o senhor sabe qual é o país que tirando duas letras forma o nome do alimento? Isso mesmo, tirando duas letras forma o nome do alimento.
1: Eu sei.
4: Você tem até três para responder.
1: Tá.
4: Dois, três.
1: Eu sei qual é.
4: É de Lulu. É o Japão.
1: Então.
4: E ontem a gente comeu o Japão é com ketchup e maionese com 2-1. Tchau, tchau, de Lulu. Bom dia.
1: Pelo amor de Deus, eu vi no brasileiro é muito inteligente, muito rápido. O cara fazendo um churrasco, aqui é churrasco, sushi não. Oh, calma, gente, vamos devagar. Ó, o velho Juvencio, mentiroso. Ô, mentiroso.
5: Cara, eu sou o Luciano, aqui é o velho Juvencio. Aí, Tony Lopes. Seu Luciano, rapaz, eu tava ouvindo no rádio uma reportagem sobre esse negócio da doença do rato que deu num país, num navio. Aí eu peguei e ouvi, liguei o rádio e coloquei em cima da estante. Seu Luciano, no outro dia, seu Luciano, que eu fui pegar o rádio para ouvir o programa aqui da Rádio Nacional, o rádio estava sem os botões, sem a frente, sem a parte do mecânica do rádio. Rapaz, depois os ratos não moeram o rádio todinho. Eu acho que foi revolta por conta dessa reportagem. Eu vou mostrar para o senhor aqui, tá certo? Tenha um bom dia.
1: Ah, não, esse velho Juvencio é um mentiroso. 6h24. Ô, meu presente, o que foi?
6: Ô, Luciano, você falando da dona Júlia. Dona Júlia tá aqui te ouvindo.
1: A dona Júlia.
6: Deixa eu te falar, esse telefone aqui, a gente mandando um alô aí, o Oval escuta por aí?
1: Escuta.
6: É o mesmo?
1: É.
6: É falar, dá um alô pra ele aí, um abraço.
1: Tá.
6: Valeu.
1: O Tony vai levar o telefone até o Walter. 6h24. Humberto. Ô, gente, Humberto Mascarenhas é o filho do Mascarenhas de Moraes. Aqui.
7: Bom dia, Luciano Barroso.
1: Bom dia, Humberto.
7: Bom dia, família nacional.
1: Bom dia.
7: É Humberto Mascarenhas que

0: Fala. Luciano, estou saindo de Palmas, Tocantins, com destino a Brasília, visitar a família.
1: Seja bem-vindo.
0: Vou aproveitar, meu irmão, vou te fazer uma visita aí.
1: Tô te esperando.
0: Viu? Tamo indo aqui devagarzinho, sempre nas bênçãos de Deus. Um forte abraço.
1: Tô te esperando, meu querido, tô te esperando. Bom dia. Onezinho, Samambaia, bom dia. Neri Camargo, bom dia, maravilhosa. Gabriel Neto, bom dia, obrigado. O Francisco Belink. Luciano Barroso, melhor locutor. Que isso? Que isso? Eu tô aí na batalha, meu querido Francisco. É gentileza sua. Manuel de Helena, obrigado, Manuel. Mandou aqui uma música nova de Messias e Cauã.
2: Luciano Barroso, bom dia, amigo da Rádio Nacional de Brasília,
1: bom dia.
2: Todos os ouvintes. Luciano, aqui é Manuel de Helena, de Alto Parnaíba. Tô aqui na casa da dona Evangelina, na minha sogra aqui, né?
1: Tranquilo.
2: Gostaria que você tocasse a próxima música aí e oferecer pra ela aqui. 96 anos aqui. De muita fé, de muita sabedoria ainda, graças a Deus.
3: Sertão ainda é sertão.
2: Toca aí Sertão Ainda é Sertão, com Zé Mulato Cassiano.
1: Beleza.
2: Oferecer pra dona Evangelina, minha esposa Maria da Conceição, o Gerson Topógrafo lá de Formosa, na Bahia, pra dupla Messias e Cauã e todos os ouvintes da Rádio Nacional de Brasília, no município de Parnaíba. Um grande abraço, Luciano. Tudo de bom pra você e pra todo mundo.
1: Obrigado, Manel. Muito obrigado, viu? Uma ótima manhã. 96 anos. Olha que beleza. Gente, vamos fazer o seguinte, 6h26. Tem cerveja gelada aí? Tem? Será que tem? E aí? Já ouviu falar? Olha só, eu sou fiel.
4: Para, segura. Tem cerveja aí?
1: Tem.
4: E tá gelada?
1: Tá.
5: Que cerrou para você, rapaz?
1: Aê, bebê!
5: Fala comigo, bebê!
1: E aqui nós estamos no Brasil Rural, bebê. Lá vamos nós. 6h26, vagabundo!

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2: No Brasil Rural, nós vamos falar agora de sensores biodegradáveis acoplados em plantas, detectam pesticidas em 3 minutos. Aí a cabeça deu um nó. O que significa isso? Nós vamos conversar com a senhora Natália Gomes, que teve seu trabalho apoiado pela FAPESP por meio de bolsa de pós-doutorado e está na linha conosco. No momento, ela está na Itália, mas nós conseguimos um contato. Seja bem-vinda, Natália. Bom dia.
3: Bom dia. Primeiramente, eu gostaria de agradecer pelo convite e a oportunidade de divulgar nosso trabalho nessa mídia.
2: Então, vamos... Que trabalho é esse?
3: Nós desenvolvemos um sensor, ele é vestível, sustentável e biodegradável. Mais especificamente, ele funciona como um pequeno adesivo inteligente que pode ser colocado na superfície regular das plantas para detectar resíduos de pesticidas. Pode ser acoplado a frutas, vegetais e também na saliva humana. O nosso dispositivo, ele é baseado no bioplástico, que é o acetato de celulose, e ele foi fabricado pela técnica de serigrafia, que é muito parecida com a técnica de estampagem de camiseta, só que aqui a gente estampou nesse bioplástico uma tinta condutora de carbono e transferiu para esse substrato, que no caso é o acetato de celulose, que é o bioplástico, criando uma espécie de circuito. E esse circuito, ele vai ser conectado a um pequeno equipamento, que é um potenciômetro portátil, e vai gerar um sinal que é referente à presença ou não do pesticida nas plantas, nos vegetais e assim.
2: Senhora Natália, recentemente aqui no estado de Goiás, eu passei por uma grande plantação de tomate estaqueado, né, estaca. Se eu quiser usar esse sensor que a senhora está desenvolvendo, não é, que já está sendo desenvolvido, eu vou ter que colocar em cada planta, em cada estaca?
3: Provavelmente, como que você vai fazer? Você vai fazer uma amostragem numa população de amostras para você ver se tem ou não pesticida. Lógico que você não vai colocar em cada saca de tomate, nem em cada pé de tomate de uma plantação, porque não funciona assim. Mas esse dispositivo é um dispositivo portátil, então o que você vai fazer? Você vai pegar o nosso sensorzinho, você pode ir lá na roça de tomate e fazer as medidas de pesticida, ver se está presente ou ausente em algum pé de tomate que represente a população geral de pé de tomate lá, para a gente saber se está presente ou não. Até porque quando você faz a pulverização desses pesticidas na plantação, você pulveriza a plantação inteira.
2: Ah, perfeito. Por amostragem, tudo bem. Eu estive também, não faz muito tempo, numa plantação de abacaxi. Tinha 30 mil mudas, né? 1000 pés de abacaxi. Imagina botar 30 mil. Aí você vai ali numa fileira. Não dá,
3: não,
2: né?
3: Não, sem condições. Não dá.
2: E aí você vai... Agora, qual é a importância de você ter essa amostragem, saber se tem ou não pesticida? Qual é a importância desse trabalho, senhora Natália?
3: Problemas relacionados ao uso indiscriminado dos pesticidas, eles são substâncias cada vez mais empregadas, tanto para a gente aumentar a produtividade agrícola, tanto quanto para a gente poder melhorar a qualidade do nosso produto e tal.
2: Perfeito.
3: Só que o uso indiscriminado dessas substâncias acaba sendo nocivo tanto para os seres humanos, e eles acabam no meio ambiente, como no solo, na água e assim. Então, isso é um problema muito grande, porque são substâncias tóxicas que trazem certos prejuízos à saúde humana. Então, é muito importante fazer a detecção dessas substâncias. No entanto, hoje em dia, as técnicas tidas como tradicionais ou amplamente empregadas para a detecção desses pesticidas são técnicas...

0: cromatográfica. Relativamente são ensaios realizados em laboratórios, ou seja, você cata a amostra, que nem o senhor falou, do tomate lá no, no, na plantação, leva para um laboratório especializado e pessoas profissionais altamente qualificadas executam essas análises. São análises extremamente demoradas, um longo período de análise, e elas têm um custo elevado. E tudo isso acaba sendo um problema. Nós precisamos hoje de uma ferramenta para fazer a triagem direto na plantação, direto no supermercado, para saber se essa amostra está ausente ou presente, identificar a ausência e presença dos pesticidas, para saber se essa, atestar a qualidade desse alimento com relação à presença dessas substâncias tão nocivas para os seres humanos. Para saber se a gente pode ou não consumir, se é seguro ou não.
1: Perfeito. Agora, eu queria saber o seguinte, já posso comprar esse sensor? Ele já está no mercado?
0: Não, vamos com calma, vamos com calma. Não é assim tão rápido, não é assim tão fácil.
1: Tá.
0: Nós precisamos fazer estudos adicionais. É. Nós entramos com o pedido de patente para o INPE. Então deve levar algum tempo ainda para que esse dispositivo ele seja pronto para ser comercializado, em termos de larga escala e tudo mais. Não é assim? A gente gostaria que fosse rápido desse jeito, mas não é.
1: Eu tenho um amigo que diz, é fábrica de paçoca. E eu costumo brincar com ele, dizer, só que tem um detalhe, a paçoca também demorou até descobrir. Né? Então tá.
0: Exatamente.
1: Que felicidade conversar com a pessoa que está pesquisando e que vai diretamente, hoje se fala muito nessa questão dos defensivos agrícolas, né? Da necessidade que o ser humano, se fala muito no orgânico, naquele que é natural. Então, gente, com esse, assim que estiver disponível, os sensores, né, pode ser usado por quem está plantando, pode ser usado por você, na hora que você for comprar, adquirir um produto, para ver se está tudo bem, tudo correto. É um avanço tecnológico no sentido de cuidar mais da saúde, não é, Natália?
0: Exatamente isso aí. A ideia é que... seja um tipo de análise descentralizada que qualquer pessoa possa fazer, não precisa de profissionais especializados, de forma a gente saber se a nossa, se o que a gente está consumindo é seguro em termos de, do que é permitido, existe uma quantidade de pesticidas permitida no alimento, ou não, e ser seguro em termos de uma vida mais sustentável e mais saudável para a gente. E a ideia, em termos da grande diferencial do nosso dispositivo, é que quando ele termine o final da vida útil dele, ele possa ser descartado no meio ambiente, biodegrade em menos de um ano.
1: Né? Perfeito. Tá, eu quero agradecer a senhora pela participação aqui no nosso Brasil Rural, parabenizar, né, por essa iniciativa, esse estudo que desses sensores biodegradáveis, né, para detectar pesticidas nas plantas, isso em 3 minutos é coisa rápida, espetacular. Muito obrigado, senhora. Tem um recadinho final para nós, senhora Natália?
0: Eu gostaria de agradecer por toda a divulgação do nosso trabalho.
1: Muito obrigado, bom dia.
0: Eu que agradeço. Tchau, tchau.
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1: 6h38 em Brasília, você curtindo o nosso programa, obrigado pelo carinho da sintonia, no 61-99674-1536, 61-99674-1536. Não fique triste quando alguém for sincero com você. Melhor levar um tapa da verdade do que um beijo de falsidade. Germino, tá bom, hein? Quando a mente não muda, os erros se repetem. Quando a mente não muda, os erros se repetem. É verdade. Quando a vida der um novo começo, não cometa os velhos erros. Grande Germino, ignore tudo, menos o conselho de mãe. E eu vou aproveitar a música, gente. Aí sim! Sabe o que você precisa para ser feliz no mundo? Distância de gente ruim, falsa e invejosa. É isso que você precisa. Ô, meu Brasil, Paraná!

0: voz inconfundível do Paraná. Ah, a dona da verdade. Maravilhosa essa música. O Esmeraldo Luiz está ouvindo a gente. Sou Luizinho de Campina Grande. É verdade que eu sou... Não, Luizinho. Não entra nessa não, Luizinho. Ah, tá querendo anular o jogo do Brasil? Não, Luizinho. Um abraço pra você.
1: Oi, bom dia. Cheguei.
0: Maravilhosa.
1: Bom dia, Luciano. Bom dia a toda a equipe aí. Bom dia, Zé Lins. A toda a equipe que faz o Brasil Rural, né? O meu bom dia também vai para a dona Dirce hoje, a minha querida Rosa, dona Geralda, né? Também pro Vagalume. Vagalume não esquece de mim, da minha família, Vagalume, Vagaluminho, toda a família deles, um abraço para eles, tá bom? É, passando aqui só para não ser esquecida, né, Luciano? Uhum. Já tem uns dias que eu não participo, mas...
0: Pois é, fico
1: tô
0: saudade.
1: Tô por cá todos os dias, ligadinha, tá bom?
0: Ah, mas dá saudade.
1: Um abraço aí para todos os amigos do grupo Amigo do Amanhecer, tá bom?
0: Não some não, eu fico com saudade.
2: Bom dia, Luciano.
0: Oh, bom dia, Apolinário.
2: Bom dia, Brasil Rural. Bom dia, Luciano.
0: Bom dia.
2: Passando aqui, Luciano, só para te passar um recado de um ouvinte seu, Nicanor da Fazenda.
0: Ô, Nicanor.
2: Capivara aqui no Vão de Alma. Ele é ouvinte seu de todos os dias, número um.
0: Oh.
2: Mas ele não sabe passar o recado, não sabe mandar um áudio. Pediu pra você tocar pra ele com Zé Mulato e Cassiano. Sertão ainda é sertão.
0: Certo.
2: Eu tô só, o pedido é dele. Tô só passando o recado que ele pediu.
0: Nicanor.
2: Tá bom? Bom dia, Luciano.
0: Bom dia, Tony. Nicanor. Tem que atender o Nicanor,
3: Luciano,
0: tá?
3: Luciano Barroso, aqui é a Raimundo do Lago da Pedra. Nós sabíamos do Renan e Raí. Eu queria dizer para você, para nossa Ferreira, para todos da rádio, para meu marido, para minha irmã que está nascendo com ele e para quem gosta da música.
0: Tá bom, obrigado. Dia. Agradeço. O Edejão tem dois telefones. Já mandou aqui a resposta. Ah, Luciano, todos os dias você só tem a letra...

0: Bom. Ah, ô Éder, bom dia pra você, saúde, paz, muita alegria. No outro ele falou aqui, bom dia, fé, amor e saúde. Obrigado, meu querido. A Ellen, ô Ellen, maravilhosa. Bom dia. Bom dia, Ellen. Nossa senhora. Ui, que isso? Oi, Ellen, bom dia.
1: Bom dia, Luciano Barroso.
0: Bom dia, Deus é.
1: Quer que toque pra mim, troca o áudio, pelo amor. Manda aí pro Pelito, Balão de Chave, Pedro Ribeiro. Manda aí também aí pro R.R. Souza. Manda pro Indo Brasil, Ana Jacarecanga, Sônia, Conceição. Quero mandar também aqui pro Lapiseira, Del Caminheiro, Divina. Valéria, Marcela, Zé Flamengo, Garcia e para meu amor Maria José e todos que estão vindo a programação.
0: Tá Deusete, obrigado, Deusete. Bom dia, Luciano, ouvintes da Rádio Nacional. Aqui a Carmen de Vila Rica. Obrigado, Carmen. Uma ótima manhã para você. Wellington Brasil está dizendo: bom dia, estou aqui, seu Brasil lindo. Ah, caçar o que fazer, Wellington, bom dia.
2: Bom dia, seu Luciano da Rua.
0: Bom dia,
2: Joaquim. Brasil Rural, friozinho aqui, tá bom, Luciano? Mandar alô pra toda a galera aí, Dona Dissa, Apolinário, Canozão, Zé, Tidão, Dirani, essa galera aí toda que não perde o programa. Mandar alô pra todos os ouvintes aí. Prima Tereza, o Ivan Calunga, Dom da Cabeceira, do Vão Nonozinho, para todos os ouvintes aí. Bom dia, bom dia.
0: Bom dia, bom dia, grande Joaquim. Ô, Berranteiro, obrigado aí, Berranteiro. Olá, meu
3: Luciano
0: querido.
3: Luciano Barroso, bom dia, aqui é Chico Berranteiro. Estamos na estrada, meu amigo. Estamos indo aqui da 153 para sair aqui em E10, por Pontalina, Idealina. Você conhece isso aqui?
0: Eu não.
3: Três, solta petão. Tchau, obrigado.
0: Aí, Berranteiro, valeu, maravilhoso, Berranteiro. Obrigado aí pelo carinho da sintonia. Ô, que foi aqui, vagalume? Que houve, vagalume?
4: Ei, Lulu, bom dia, renovadamente, Lulu. Ei, Lulu, falando verdade agora, nós levamos o trem na brincadeira, agora vamos falar sério.
0: Vamos.
4: O Brasil venceu, mas não convenceu. Eu queria poder falar aos quatro cantos, dizer assim, aí não vai ter boca pra ninguém não, a taça é nossa, mas infelizmente, cada jogo que vem, é um sofrimento pra nós até chegar ao final, achando que não vai passar, mas tá passando, Deus queira que ele consiga, né? Mas até agora ele não botou aquele convencimento na gente assim, que é a melhor seleção não, porque tem muitas seleções aí correndo atrás do caneco, né? Que tem condições de ganhar. Ah, vamos pedir a Deus que o Brasil traga a nossa taça, mas é difícil, é muito difícil. Câmbio!
0: É difícil demais. Aqui, muita gente falando Alemanha, porque a Alemanha foi embora ontem. Holanda, que é Holanda, foi embora. Aí. Vai com Deus. Rapaz, vamos acreditar um pouquinho. Ei, Zé, vamos brincar? Ó, são 6h49, tá valendo a brincadeira. Vamos lá. Hoje vamos começar aqui rapidinho, valendo a brincadeira. Deixa eu ver aqui. Chitãozinho e Chororó, coxa de retalhos. Coxa de... Ai, ai. Quem foi que pediu? Antônio Nunes. Vamos lá. Antônio Nunes. Coxa de retalhos é a número 1. Vamos ver quem é o número 2 aqui, ó, Joaquim.
2: Vestido de seda, Luciano, a segunda.
0: Vestido de seda. Quem é que canta vestido de seda, hein? Joaquim é vestido de seda.

0: Parece uma tartaruga tentando ficar em pé. Ai, vamos lá, cada coisa que acontece nesse estúdio. Ainda bem que. Rapaz, ainda bem que aqui não tem câmera. Ah, meu Deus do céu.
1: Vamos começar.
0: Ô, podemos...
1: Vamos lá,
0: Zé. Tá preparado então? Então preparado. Vamos lá. O Ribamar só deu um bom dia aqui, beleza. Ô, Tony, essa imagem que o Ribamar mandou aqui pra nós, do bom dia, pega ela, manda ela pra mim, linda a imagem dele. Bom dia, Luciano Barroso. Vamos brincar. Rei do Baião. Não, já foi, Zé Mário. Ó, Joaquim.
2: Teodoro Sampaio.
0: Ah, é Teodoro Sampaio, vestido de seda. Hélio Xavier, primeiro voto para vestido de seda. A Carmen de Vila Rica, vestido de seda. Valeu, Carmen. Obrigado. Tá em Vila Rica. Sebastião Malta, é colcha de retalhos. Primeiro voto para colcha de retalhos. Eu já falei do Hélio, já. Vestido de seda para Pedro Ribeiro. Lá vamos nós, Pedro Ribeiro. Vestido de seda para Manuelzinho de Livramento. Milionários é rico? Não, Milionários é rico não está aqui não, minha querida Mário Facim. Ô, Josenildo, bom dia para você também. Elânio Facundo, vestido de seda. Ele é que tem um paraíso lá, que ele cuida. Por isso que lá é um paraíso, porque ele cuida. Ô, Rubismar, obrigado, Pipoca. Votou em colcha de retalhos. Wellington Brasil diz que é retalhada. É colcha de retalhos, tá valendo, Wellington. Antônio Nunes é colcha de retalhos, vai empatar a bagaça. Tá na frente ainda, vestido de seda. Dona Marcilei, colcha de retalhos, Dona Marcilei. Então tá, empatou, Dona Marcilei. A senhora empatou geral, vamos lá.
3: É muito engraçadinho, né? Lógico, é colcha de retalho. Olha o gol.
0: Colcha de retalhos pro Edgar, comeu, morreu. Vitor Castro. É vestido de seda. Aê, menino. Ézio é vestido de seda. Na frente, vestido de seda. Ganhando até agora, vestido de seda, Zé. Raimundo. Raimundão é vestido de seda. Ah, José Mário Mendes é vestido de seda. Coxa de retalhos pro Evandro Alves. Lá vamos nós, Brasil. Bom dia, tio. A Bruninha. Bom dia. Vestido de seda. Ô, Bruninha, linda, maravilhosa. Ó, o tio tá aqui. Vestido de seda pra você, Bruninha. Joaquim é vestido de seda. Chitãozinho Chororó pro Adeilton. Valeu, Adeilton. Adeilton é colcha de retalhos com Chitãozinho e Chororó. Marcelinho Carioca.
4: Luciano Barroso, vestido de seda.
0: Vestido de seda pro Marcelinho Carioca. Lá vamos nós. Antenor, quem é Antenor?
5: Eu, Luciano, hoje a bagaça vai ser feia, mas é Chitãozinho Chororó.
0: É o quê? Tá bom, colcha de retalhos pra você. Luciano Espíndola é vestido de seda. Rapaz, Francisco, ô Francisco, é o berranteiro? Que houve, berranteiro? Mas você não falou que não, que é? Que é? Não falou? Ué, que houve aqui, gente? Não falou, só mandou uma foto. Vestido de seda por Francisco Bielinque. Teodoro Sampaio, valeu, Francisco. Obrigado, meu querido Francisco. Colcha de retalhos para Sanda na Guiana. Guiana Inglesa, vestido de seda por Jandiro, que está em São Paulo. Obrigado, Jandiro, valeu. Dona Dirce. É Chitãozinho e Chororó. O Natan, deixa eu ver aqui, Natan.
6: Coxa de retalhos, Luciano.
0: Bom coxa de retalhos pro Natan. Valeu, Natan. Obrigado. Aqui, Carmen Vila Rica. Ô, Carmen. Ei, maravilhosa. Carmen lindona. Ei, que lindona. Ixi, Carmen maravilhosa. Coxa de retalhos pra Dona Edith. Obrigado, Dona Edith. Muito obrigado. Aí a Mari falou, coxa de retalhos, agora vai, e vai empatar de novo. Vestido de seda pro Tony Lopes, tá na frente vestido de seda, vamos lá,
7: Apolinário. Vestido de seda, Luciano.
0: Vestido de seda pro Apolinário. Paulo César, as duas não valem. Não, Paulo, não, tem que votar em uma. Ô, Durval, diz aí, querido.
8: Vestido de seda, Luciano.
0: Vestido de seda, Durval Barros, coxa de retalhos pro Wesley. Tá valendo. Gente, coxa de retalhos pro Rio Mar. Vai empatar? Será que vai empatar? Tá pertinho. Fala, Zé Carlos. Fala, meu querido Zé Carlos.
9: Coxa de retalhos.
0: Coxa de retalhos. Vai empatar essa bagaça. João Batista, vestido de seda. Falou, Joãozão. Vestido de seda. Deixa eu ver. Vestido de seda pro Adalto Oliveira. Valeu, meu querido. Vestido de seda. Vestido de seda pro Gabriel Neto. Vestido de seda. Ô, Zé, vestido de seda tá ganhando. Terci Diniz, bom dia. Francisco, o berranteiro. Ô, berranteiro. É vestido de seda. Tá valendo o vestido de seda. Fala, é o
1: mendigato. É o vestido de seda, meu brother. É que é o mendigato, é o vestido de seda. Tamo fala, junto, mendigato. Ganhou.
0: O Denilson é coxa de retalhos. A ceiça de Manuel de Helena apagou a mensagem. Aí eu não sei. Ó, nós temos coxa de retalhos, Chitãozinho e Chororó e vestido de seda. O que foi, Zé? O que foi?
8: Fechou.
0: Fechou? Tem certeza? 5, 10, 15, 20, 23, peraí, bom dia, Vanilda Aparecida, Pachá, Serra do Mata, música, é outra coisa, coxa de retalhos para Dona Ceiça, 5, 10, 15, 19 votos para Chitãozinho e Chororó, 5, 10, 15, 20, 23 votos para vestido de seda, Dona Ceiça, Manuel de Helena, obrigado, gente. A Vanilda está aqui, a música muito querida, minha irmã Zeni Pachá, Caraguatá, Dona Luzia de Ortigueira, está todo mundo ouvindo o programa. Obrigado, Vanilda!

0: A Deusa, Deusa botou vestido de seda também. Deixa eu atualizar aqui. Deusa botou em vestido de seda, já tinha ganhado mesmo 24 votos. Deixa eu ver quem mais. A Milena botou aqui que estava rindo. Ganhou, eu ia votar nela. Ah, mas demorou, né, Milena? Você ficou aí, como diz... Como é que fala essa juventude? Moscando. Você ficou moscando. Bom dia, Milena, maravilhosa. Ô, Edgar, tá tudo bem?
1: Brincadeira, eu perdi, velho. Vestido de seda ganhou da minha coxa de retalho, viu? Vou vender essa coxa, olha o gol.
0: Não, mas... Quando eu falo que essa turma não está tomando remedinho, as pessoas não acreditam. Olha aqui, obrigado pelo, né, por participar até agora. E agora eu vou agradecer todos vocês que participaram. E nós vamos fazer o seguinte: você vai mandar seu áudio. Você vai mandar seu áudio para 61996741536. 61996741536. Pode ser texto ou áudio. Vai dizer o seu nome, de onde você está falando e a música que você quer ouvir, tá bom? Nós vamos formar a rede agora, às 7 horas. É coisa de um minuto, nós estaremos de volta. Zé, está preparado? Então vamos lá. Formando rede com o Brasil, voltamos já já. Um minuto eu volto.
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0: 72, bom dia. E aí? Vamos lá, nome de onde tá falando e a música. Eu sempre pergunto, ô Jaida, qual é a sua hoje? Que música é essa, Zé?
8: Bala Alojada. Quem é? Gustavo Lima.
0: Gusta?
8: Bala Alojada.
0: Vai, embaixador!

0: Bom dia, Luciano, sou a Igreja Mourão. Gostaria de ouvir minha música de hoje, é Além Aladim, liguei só para dizer que te amo.
1: 75 Brasil. Bom dia, Gama, Taguatinga, Ceilândia. Bom dia, Guará. Bom dia, Planaltina.

0: Raimundo do Setor ODS, gostaria de ouvir a música Sonho de Caboclo, com Bruna Viola.
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0: Bom dia, meu amigo. Aqui é Mai Facim, de Antaguar da Santa Catarina. Agora vai o último julgamento com o milionário José Rico. Essa eu dedico para todos vocês ouvintes. Meu muito obrigado, amigo.
1: 712.

E assim eu vou encerrando o programa, agradecendo ao R. Souza, ao Francisco, a Neri, ao Perranteiro, a Milena. Ô, Milena Carolina. Encerrar o programa com essa música é uma doideira, pau, chifre dói. Ah, não, Milena. Até amanhã, Brasil. O som de cristal, Joaquim.

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1: 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Hoje os apresento o primeiro episódio da série Guitarradas da Amazônia. 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
4: Olá, bom dia. Agora são 7:30 da manhã. Um ótimo dia para você, sintonizado na Rádio Nacional em Brasília, São Paulo, Rio de Janeiro, Amazônia, Alto Solimões, São Luís, Recife. Para você que nos acompanha em todo o Brasil, junto às emissoras parceiras da nossa rede nacional de comunicação pública. E também pelo Instagram. Segue a gente por lá, não esquece. É o @ Rádio Nacional Notícias. Eu sou Dilson Santa Fé, aqui comigo Priscila Mazenotti. Diga, Pri, bom dia.
5: Oi, Dilson, bom dia para você. Bom dia também para quem está com a gente nesta terça-feira, 30 de junho de 2026. E vamos aos destaques. Ministro da Defesa do Brasil se reúne com autoridades na Venezuela para oferecer ajuda humanitária em missão para reconstruir áreas destruídas pelos terremotos. E mais...
6: Nesta terça, presidente Lula participa da cúpula do Mercosul no Paraguai. Encontro discute integração regional e acordos com Japão e Índia.
7: Mais de 9 milhões e meio de contribuintes recebem hoje a restituição do imposto de renda. É o maior lote da história pago pela Receita Federal.
8: Greve dos rodoviários chega ao segundo dia no Rio de Janeiro. A assembleia da categoria está marcada para o fim da manhã.
9: Boi Bumbá Caprichoso é o campeão do 59º Festival Folclórico de Parintins, no Amazonas.
10: No Peru, a conservadora Keiko Fujimori foi eleita presidente numa disputa apertada, segundo o resultado final divulgado 3 semanas depois do segundo turno.
5: E claro, Copa do Mundo. Depois de vencer o Japão num jogo emocionante, a seleção brasileira espera para conhecer o adversário das oitavas. O técnico Ancelotti está otimista. Tudo isso e muito mais aqui no Repórter Nacional, que é produzido pela equipe de Rádio Jornalismo da EBC.
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4: E vamos falar da ajuda à Venezuela, que hoje segue para o 5º voo com ajuda humanitária enviada pelo Brasil. Também o ministro da Defesa, José Múcio, viaja nesta terça-feira para Caracas para reunião com autoridades daquele país. A determinação da presidência da República é reforçar a assistência humanitária após os terremotos da semana passada. É um assunto para Gabriel Corrêa, que já está na linha com a gente. Olá, Gabriel, um bom dia.
11: Olá, Dilson, bom dia para você, bom dia para os ouvintes também. Dilson, o ministro José Múcio se reúne com o chefe da defesa da Venezuela, Gustavo Gonçalves Lopes. Na comitiva dessa viagem, representante brasileiro também viajam a vice-presidenta de habitação da Caixa Econômica Federal, Inês da Silva Magalhães, e o secretário nacional de habitação do Ministério das Cidades, Henrique Alves Rabelo. O objetivo dessa missão é cuidar dos desabrigados e também apoiar a reconstrução das áreas mais afetadas pelos terremotos. Hoje, também o Brasil envia esse 5º voo humanitário que decola da base aérea do Galeão, no Rio de Janeiro. A aeronave, com mais 45 militares da Marinha do Brasil, leva equipamentos para aumentar o hospital de campanha que já está em operação em La Guaira, que foi a região mais afetada pelos terremotos. E antes de seguir para a Venezuela, a missão passa antes pela base aérea de São Paulo, em Guarulhos, para embarcar 5,5 toneladas de insumos do Ministério da Saúde. Ao todo, o Brasil já enviou 93 militares, 71 bombeiros, além de técnicos da Anatel, purificadores de água e quase 7 toneladas de medicamentos e insumos. Os técnicos da Defesa Civil e os bombeiros brasileiros que já chegaram na Venezuela, eles já apoiaram o salvamento de 3 pessoas com vida em missões conjuntas. Dilson.
4: Gabriel, e como é que está a situação dos resgates por lá, em quais números mais recentes?
11: Então, os números mais recentes é que quase uma semana depois dos dois maiores terremotos que atingiram a Venezuela, o número oficial de vítimas fatais subiu para 1.719 mortos. Mais de 5 mil pessoas estão feridas e 15 mil famílias diretamente foram afetadas. Já foram registradas mais de 600 réplicas de menor intensidade. Esses números foram confirmados pelo presidente da Assembleia Nacional, Jorge Rodrigues, mas o número de desaparecidos ainda é incerto. Agências internacionais e a ONU estimam entre 46 mil e 50 mil desaparecidos. Pelo menos 10 mil sacos mortuários serão enviados para a Venezuela por causa da quantidade crescente de vítimas fatais e pela dificuldade de enterrá-las. De acordo com a agência Reuters, um hotel em La Guaira, que, como a gente disse, foi a área mais destruída, abrigava 140 migrantes que haviam sido deportados dos Estados Unidos. Só que a estrutura desabou durante os tremores. Os familiares relataram que apenas 12 deles conseguiram escapar, mas existe uma lista com apenas 32 sobreviventes. Priscila, Dilson, eu volto com vocês.
4: Ok, obrigado.
5: 7h35 e o presidente Lula segue hoje para Assunção em meio à festa de vitória do Paraguai sobre a Alemanha. Lula participa da cúpula do Mercosul. Entre os assuntos do encontro, negociações de livre comércio em meio à escalada protecionista dos Estados Unidos. Não é isso, Renato Ribeiro? Bom dia.
6: É isso mesmo,
5: Priscila. Mas certamente ele vai comentar alguma coisa sobre a vitória do Paraguai ontem. Presidente Lula, que é fã de futebol,
6: ah,
5: né, Renato?
6: Isso, com certeza,
5: não vai escapar.
6: Né? Já que o Paraguai venceu, né, e o Brasil também venceu. Então, foram jogos bem difíceis, né, Priscila? Então, orgulho para os dois países.
5: Bom
6: né?
5: demais.
6: Então, vamos lá, Priscila. A cúpula do Mercosul vai discutir aí o fortalecimento da integração regional e também das negociações de livre comércio e meio aí, como você disse, essa escalada protecionista dos Estados Unidos com essas medidas tarifárias. E o encontro também deve anunciar negociações de acordos com Japão e Índia. A reunião de líderes começa às 10h30 da manhã no Centro de Convenções da Comebol e por volta da 1 da tarde vai ser feita a foto oficial. Segundo o Itamaraty, Priscila, o Mercosul vive atualmente o período mais intenso de negociações comerciais desde a sua criação. E o bloco está em fase de implementação ou de conclusão de acordos com a União Europeia, a Associação Europeia de Livre Comércio e Singapura. E no encontro, o presidente Lula vai apresentar a proposta do Brasil de destinar 100 milhões de dólares ao Fundo para a Convergência Estrutural do Mercosul, que foi criado para reduzir as desigualdades entre os países do bloco sul-americano. E a cúpula também vai assinar um acordo para o reconhecimento da nova carteira de identidade nacional com validade nos países do bloco. 7 chefes de Estado confirmaram presença na cúpula, mas o presidente da Argentina, Javier Milei, não deve participar do encontro. E o presidente Lula retorna ainda hoje ao Brasil, no meio da tarde, para participar do lançamento do Plano Safra aqui no Palácio do Planalto, em Brasília. Priscila.
5: Ok, Renato, obrigada pelas informações. E olha só, no Congresso Nacional, uma comissão especial vai analisar a proposta encaminhada pelo governo ontem sobre o teto do MEI, os microempreendedores individuais. Essa proposta faz parte daquelas negociações quando dá aprovação da PEC 6x1 na Câmara, para que mais pessoas se encaixem nessa categoria, né? Hoje, o limite de faturamento de um MEI é de R$ 81 mil por ano e a proposta encaminhada é chegar a R$ 140 mil até 2028. Daniela Longuinho tem outros detalhes.
12: O presidente Lula enviou à Câmara dos Deputados, nesta segunda-feira, o projeto de lei complementar que aumenta o limite de faturamento do MEI, microempreendedor individual. Pela proposta do governo, o reajuste passa dos atuais R$ 81 mil de receita bruta anual para R$ 110 mil já no próximo ano e R$ 140 mil em 2028. A medida também propõe elevar o limite de contratados para 2 funcionários, o dobro do que é permitido hoje. Segundo o presidente da Câmara dos Deputados, Hugo Mota, a proposta será encaminhada para a comissão especial que discute o tema. Pelas redes sociais, Mota afirmou que essa matéria faz parte de uma negociação direta que liderou junto à aprovação da PEC PEC do fim da escala 6x1. O aumento do teto para o enquadramento como MEI já está em discussão em uma comissão especial criada na Câmara há 2 meses, para analisar outro projeto de lei complementar de 2021 de teor semelhante. Segundo o Ministério do Empreendedorismo, a atualização proposta pelo governo atende a uma demanda histórica do setor e corrige uma defasagem acumulada desde 2018, quando o teto atual entrou em vigor. Além disso, a pasta destacou que a inflação e o crescimento natural das receitas tornaram a manutenção dos empreendedores no modelo simplificado cada vez mais difícil e completou que a ideia do executivo é oferecer suporte a essa evolução do setor e oferecer bases sólidas para o desenvolvimento sustentável dos pequenos negócios. Da Rádio Nacional em Brasília, Daniela Longuinho.
5: Inclusive, gente, só complementando essa informação que a Daniela Longuinho trouxe para a gente, o presidente da Câmara, Hugo Mota, quer avançar nessa pauta do MEI antes do recesso, nessa e na que regulamenta a

inteligência artificial e também no projeto que criminaliza a homofobia. Hoje tem reunião de líderes à tarde, justamente para definir aí as prioridades nessa reta final do Congresso, da Câmara.

0: aos nossos ouvintes. Edilson, a Receita Federal vai liberar hoje a restituição do Imposto de Renda 2026 para mais de 9 milhões e meio de contribuintes. Este é o segundo lote de restituição deste ano, com crédito bancário de 16 bilhões de reais. É o maior lote já pago da história em quantidade de contribuintes. O volume recorde de pagamentos, somado com o primeiro lote, que foi pago em maio, alcança cerca de 80% do total estimado de restituições do ano. E nesse segundo lote estão sendo beneficiados os contribuintes com prioridade legal, aqueles que entregaram a declaração pré-preenchida e os que optaram pelo recebimento da restituição via PIX. Nesse lote não foram contemplados contribuintes não prioritários. E de acordo com a Receita Federal, a antecipação dos créditos reforça o esforço do órgão em tornar o processo de restituição cada vez mais rápido e abrangente. E Dilson, para saber se a sua restituição está disponível, o contribuinte deve acessar o site da Receita. Eu volto com você.
1: Ok, Cris, obrigado pelas informações. E aí, vamos falar dos penduricalhos? É que o Supremo conclui hoje o julgamento sobre a liberação de verbas indenizatórias a magistrados, procuradores e promotores de todo o país, justamente os chamados penduricalhos. Falta apenas o voto da ministra Carmen Lúcia.
2: Pois é, como é que está isso, hein? Olha, já são 9 votos para liberar o pagamento, mas apenas parte dele, do período anterior ao julgamento, né? Antes de fevereiro de 2026. Esse é o voto conjunto dos relatores, Alexandre de Moraes, Cristiano Zanin, Gilmar Mendes e Flávio Dino. Todo mundo até agora concorda em liberar parte desse pagamento. Licença-prêmio, férias não tiradas, plantões judiciais feitos antes de fevereiro. Mas os relatores entendem que esse pagamento deve respeitar o limite de 35% do teto constitucional, né? O teto hoje é de R$ 46.300. Esses 35% são R$ 16.000 a mais. O ministro Luiz Fux abriu a divergência, foi acompanhado por André Mendonça e Dias Toffoli e Nunes Marques, no sentido de não limitar esse pagamento. Ele entendeu o seguinte: olha, é um direito adquirido, não tem que ter essa limitação de 35%. Resumo da ópera, gente, são 9 votos então, todos pelo pagamento, mas 4 votos para liberar sem esse limite e 5 permitindo aí a liberação de 35% até 35% do teto, julgamento que termina hoje às 11h59 da noite e só falta, portanto, a ministra Carmen Lúcia. 7h44, você já ouviu aqui no Repórter Nacional que o governo brasileiro envia hoje o 5º voo humanitário com equipamentos para expandir o hospital de campanha já em operação em La Guaira, na Venezuela. E você ainda vai ouvir.
3: Defesa Civil do Rio Grande do Sul alerta para chuvas intensas no norte do estado nos próximos dias.
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1: E no Peru, Keiko Fujimori venceu as eleições presidenciais. Quem tem as informações direto dos estúdios da Rádio França Internacional em Paris é Maria Paula Carvalho. Seja bem-vinda, Maria Paula. Bom dia.
5: Bom dia, Dilson, Priscila e todos os ouvintes. Finalmente, a líder conservadora Keiko Fujimori, depois de 3 tentativas, ela foi eleita presidente com uma vantagem muito apertada, menos de 50 mil votos sobre o rival da esquerda, Roberto Sanches. Essa eleição presidencial marcou, então, o retorno do fujimorismo ao poder num país aí assolado pelo crime organizado que enfrenta também uma crise institucional crônica. A Keiko Fujimori teve finalmente 50,13% dos votos contra 49,86% do Roberto Sanches, segundo os dados oficiais do Escritório Nacional de Processos Eleitorais. Agora ela ainda está prudente e preferiu esperar antes de celebrar a vitória. Numa mensagem na rede X, disse que estamos cada vez mais perto de iniciar um caminho de ordem e esperança para todos os peruanos. A estimativa é que a autoridade eleitoral lhe entregue as credenciais de presidente em 15 de julho. O mandato da Keiko Fujimori começa em 28 de julho e vai até 2031. Ela é filha do Alberto Fujimori e carrega, né, um legado que divide a sociedade peruana. Enquanto os apoiadores elogiam o fato de ele ter estabilizado a economia, ter derrotado as guerrilhas nas décadas

0: décadas de 80 e 90, muitas pessoas lembram também das condenações por corrupção e violações de direitos humanos. O Alberto Fujimori foi condenado por crimes contra a humanidade por esterilizações forçadas enquanto dirigiu o país. O certo é que essa vitória marca uma reviravolta na trajetória política da Keiko Fujimori. Ela promete reduzir a criminalidade recorde no Peru. O aumento da criminalidade, aliás, foi a preocupação principal dos peruanos durante essa campanha. E com essa eleição, ela se junta aí a outros líderes de direita que têm vencido nas urnas recentemente, alguns com apoio explícito do presidente americano Donald Trump. De Paris, da Rádio França Internacional, para a Rádio Nacional, Maria Paula Carvalho.
1: Ok, Maria Paula, obrigado. E vamos mudar de assunto, porque é hora de falar da Copa do Mundo.
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1: O sonho do Hexa segue vivo para o Brasil na Copa do Mundo de 2026. E foi um jogo de aguenta coração. Nessa segunda-feira, a seleção brasileira venceu o Japão por 2-1 pelos 16avos de final em Houston, nos Estados Unidos. O Japão abriu o placar aos 28 minutos do primeiro tempo em lance que surgiu de um erro defensivo brasileiro. Com mudanças no time brasileiro, aos 10 minutos do segundo tempo, com assistência de Gabriel Magalhães, Casimiro fez o gol de empate e nos acréscimos o atacante Gabriel Martinelli, que saiu do banco, fez o gol que decidiu a classificação. Em coletiva após o jogo, o técnico Carlo Ancelotti disse que não sofreu tanto quanto a imprensa e explicou.
3: Porque estava confiante, porque o equipo estava jogando, não é que o equipo jogou bem até o primeiro minuto, depois encontramos dificuldade para a força do rival, que é uma equipe muito, muito respeitável, muito bem organizado, muito perigoso, com jogadores fortes em los duelos a nível físico, però o equipo estava no campo, não é um equipo perdido, não era um equipo perdido como a primeira parte contra a Marocco.
1: E para o próximo jogo, Ancelotti está confiante?
3: Estamos fortes, sim, estamos fortes, contentes. Sabemos que seguimos o caminho, temos que seguir melhorando, trabalhando, descansar também é muito, muito importante. E ver quem vai ser o próximo rival. Se pode marcar ao último minuto, se pode. Também na prórroga se pode marcar. Estava já pensando que podia passar a prórroga. Mas a equipe também estava preparada para a prórroga, para jogar a prórroga.
1: E nas oitavas de final, o Brasil aguarda o ganhador de Noruega e Costa do Marfim, que se enfrentam hoje às 14h, pelo horário aqui de Brasília, em Dallas. O duelo com a seleção que se classificar hoje será no domingo às 17h, em Nova Jersey, também nos Estados Unidos. E além da vitória brasileira, o segundo dia de mata-mata da Copa do Mundo, o Paraguai venceu a tetracampeã Alemanha nos pênaltis. No encerramento da rodada de ontem, o Marrocos saiu atrás contra a Holanda, mas após empatar no final, conseguiu avançar, vencendo também nos pênaltis. E hoje tem França e Suécia, México e Equador.
4: A Defesa Civil do Rio Grande do Sul emitiu um alerta para chuvas intensas e volumosas que devem atingir o norte do estado nos próximos dias. Pedro Lacerda.
5: A previsão indica acumulados entre 70 e 100 milímetros, podendo superar os 130 milímetros nas regiões noroeste e norte, com maior risco para os municípios de Erechim, Frederico Westphalen e Sarandi. O alerta também prevê tempestades com risco de queda de granizo de grande porte e rajadas de vento que podem chegar a 90 km por hora, entre a tarde de terça-feira e a noite de quarta-feira. Diante do cenário, o governo estadual mobilizou equipes da Defesa Civil em uma ação preventiva. A operação conta com duas equipes técnicas, um caminhão-pipa e um caminhão de logística humanitária com cestas básicas, kits de higiene e limpeza, cobertores, colchões e geradores de energia para dar suporte aos municípios. A prioridade da Defesa Civil Estadual será atuar de maneira preventiva antes que um possível agravamento da situação aconteça, garantindo apoio mais rápido às comunidades. E a orientação para a população orientação é evitar áreas de risco durante os períodos de chuva intensa e acompanhar os avisos oficiais. Em caso de emergência, acionar o Corpo de Bombeiros pelo número 193. Com informações da Agência Brasil e do site oficial do Governo do Rio Grande do Sul, da Rádio Nacional em Brasília, Pedro Lacerda.
1: Greve dos rodoviários chega ao segundo dia no Rio de Janeiro. A assembleia da categoria está marcada para o fim da manhã. Detalhes, quem traz para a gente é Priscila Tereso, que está na linha. Bom dia, Tereso.
6: Oi, Gilson. Bom dia para você. Bom dia a todos. Pois é, a greve dos rodoviários avança para o segundo dia. A categoria vai realizar uma assembleia no fim da manhã, logo após a audiência que foi convocada pelo Tribunal Regional do Trabalho, segundo comunicou o presidente do Sindicato dos Rodoviários, Sebastião José.
7: A nossa greve está sendo muito bem sucedida, estamos cumprindo a determinação judicial e queria comunicar a você que o tribunal marcou uma audiência dia 30 às 11 horas. Então fica convocado a próxima assembleia para o dia 30 às 11h30, logo depois da audiência nós vamos realizar a nossa assembleia e vamos deliberar sobre a proposta que certamente deve surgir nessa mediação lá com o tribunal.
6: O Centro de Operações da Prefeitura do Rio orienta a população a dar preferência pelo uso do metrô, dos trens e barcas. A concessionária de trens preparou uma operação especial com reforço na oferta de viagens ao longo do dia. Por determinação judicial, o sistema rodoviário precisa manter a operação de, no mínimo, metade da frota de ônibus e do sistema BRT nos horários de pico durante esse período de paralisação. Ontem havia menos passageiros nas ruas devido ao ponto facultativo decretado pela Prefeitura e pelo Governo do Estado, mas muita gente já sofreu com o impacto da greve, com longas esperas e filas para embarcar nos ônibus. Os rodoviários reivindicam melhorias salariais e de condições de trabalho. Eles pedem salários de R$4.000 para motoristas e de R$5.000 para os que dirigem os coletivos articulados, os BRTs, além de vale alimentação de R$1.000, redução da jornada de trabalho para 5x2 e benefícios de plano de saúde e odontológico. Gilson, volto com você.
1: Ok, Priscila, obrigado.
4: E nessa segunda-feira começou a fase de reunião de provas do processo do tenente-coronel da Polícia Militar, Geraldo Leite Rosa Neto, acusado pelo feminicídio da soldado Gisele Alves Santana e também por fraude processual. As oitivas vão até o fim desta semana. Sara Quines tem os detalhes.
8: A audiência de instrução do tenente-coronel da Polícia Militar, Geraldo Leite Rosa Neto, acusado pelo feminicídio da soldado Gisele Alves Santana e de fraude processual, começou nesta segunda-feira em São Paulo. A audiência de instrução é a fase em que são reunidas as provas a partir do depoimento de testemunhas de defesa e de acusação. Neste primeiro dia de oitivas, por conta do jogo do Brasil na Copa do Mundo, a sessão foi realizada em formato virtual. Nos demais dias desta fase do processo, que deve durar até sexta-feira, as sessões ocorrerão de forma presencial no Fórum Criminal da Barra Funda, na Zona Oeste da capital paulista. É na audiência de instrução que são produzidas as provas orais, isto é, quando as testemunhas são ouvidas para esclarecer os fatos. Nas redes sociais, advogado de defesa da família da vítima, Miguel José da Silva Júnior, afirmou que os depoimentos prestados por duas testemunhas de acusação, entre elas o delegado de polícia que presidiu o inquérito, reforçam o caso como feminicídio.
9: E no nosso entendimento, só veio a corroborar com o que consta na denúncia e com as provas dos autos. Entendemos perfeitamente que, embora faltam muitas testemunhas a serem ouvidas, está em juízo, né, uma fase do contraditório, se comprovando que realmente estamos diante de um feminicídio e não de um suicídio, tese essa desde o início aventado pela família.
8: A soldado Gisele Alves Santana foi encontrada morta com um tiro na cabeça no apartamento onde morava com o marido, o tenente-coronel Geraldo Leite Rosa Neto, em 18 de fevereiro. Inicialmente, o caso foi registrado como suicídio e depois como morte suspeita. No total, 40 testemunhas devem prestar depoimentos ao longo desta semana. O interrogatório de Geraldo Leite Rosa Neto, que está preso por suspeita de feminicídio e fraude processual, deve acontecer na sexta-feira. Da Rádio Nacional em São Paulo, Sara Kines.
1: O assunto agora é o alistamento militar. Prazo termina amanhã para jovens que completam 18 anos em 2026. Tatiana Alves.
10: A inscrição é gratuita e pode ser feita pela internet, no portal de alistamento do Exército ou presencialmente na junta de serviço militar mais próxima. Os selecionados vão iniciar o serviço militar em 2027, com duração de um ano. Para realizar o cadastro, é necessário ter uma conta na plataforma gov.br. Quem optar pelo atendimento presencial deve apresentar certidão de nascimento ou casamento, documento de identidade ou carteira de trabalho e comprovante de residência atualizado. Os homens que perderem o prazo terão de pagar multa para regularizar a situação militar. A situação irregular pode impedir a emissão de passaporte, a posse em cargos públicos, a participação em concursos, a matrícula em instituições de ensino e até o recebimento de benefícios sociais. Já para as mulheres, o alistamento é voluntário. As interessadas em participar do Serviço Militar Inicial Feminino também precisam completar 18 anos em 2026. Durante o período de serviço, os jovens ainda podem participar do projeto Soldado Cidadão, iniciativa que oferece cursos de qualificação profissional e amplia as oportunidades de inserção no mercado de trabalho. Da Rádio Nacional, no Rio de Janeiro, Tatiana Alves.
4: E agora a gente vai à região norte, por meio da nossa Rede Nacional de Comunicação. O boi-bumbá caprichoso, o Azul, venceu a edição deste ano do Festival Folclórico de Paritins, como nos conta Alfredo Wasley, da Rádio Encontro das Águas de Manaus.
11: Eu escolhi o caprichoso me escolheu.
12: Depois de três noites de grandes espetáculos na Arena do Bumbódromo, o grande campeão do 59º Festival Folclórico de Parintins 2026 foi anunciado nesta segunda-feira, o Boi Caprichoso. A apuração foi realizada na cidade amazonense de Parintins, logo após o jogo da seleção brasileira, e reuniu torcedores dos bois azul e vermelho, que acompanharam cada nota com expectativa. Ao todo, foram avaliados 21 itens oficiais, distribuídos em três blocos: musical, cênico, coreográfico e artístico. A disputa começou equilibrada. Na apuração das apresentações da primeira noite, Caprichoso e Garantido empataram. Já nas notas da segunda noite, o Caprichoso assumiu a liderança e abriu 4 décimos de vantagem sobre o rival. Na terceira e última noite, o Boi Azul confirmou o favoritismo, ampliou a diferença e conquistou o 27º título de sua história no Festival de Parintins. Com o tema Brinquedo que Canta Seu Chão, o Boi Caprichoso apresentou uma reflexão sobre a própria identidade como símbolo cultural da Amazônia. O espetáculo destacou a memória, o pertencimento e a tradição construída ao longo de gerações, reafirmando a força e a identidade do boi-bumbá.
11: Amor meu, amor meu.
12: Da rede de rádio Encontro das Águas, Alfredo Azeli, para a Rádio Nacional.
1: O Repórter Nacional fica por aqui com trabalhos técnicos de Egberto Martins.
4: Ótima obrigado pela terça audiência, gente. Terça-feira, até amanhã, gente.
1: A gente empolgado aí com a seleção, não é, Pris?
4: É, até mais, gente.
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17: Alô, alô, Brasil, 8:01, bom dia pra você, começando mais uma edição, hoje é dia 30, terminando o mês de junho, sejam todos bem-vindos, todas bem-vindas, e que dia, hein? Que dia, agora eu me empolguei, Brasil, Ricardo Garcia.
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0: A seleção chegou, hein? Chegou agora, desembarcamos na Copa do Mundo 2026, foi sofrido, o primeiro tempo não entramos em campo, né? Se o Japão faz 2-0, a vaca tinha deitado. Agora no segundo tempo não, o nosso mister mexeu com a cabecinha dos nossos jogadores, aliás que impressionante que é o Ancelotti, hein? Bom, os títulos dele falam por ele, né? Falam pela capacidade dele, o maior vencedor de todos os tempos, mas que serenidade irritante que ele tem, que equilíbrio insuportável que esse homem tem. Quando sai o segundo gol aos 49, ele reage como se nada tivesse acontecido, como se ele soubesse que ia acontecer o que ele disse para os jogadores no intervalo, e aconteceu. Aconteceu mesmo. Foi demais, foi incrível. O Brasil passou por uma seleção difícil, não é fácil mesmo. Os japoneses têm a qualidade do time brasileiro? Não tem a qualidade do time brasileiro. Individualmente, o Brasil é uma das melhores seleções do mundo. Individualmente, cada um no seu time, cada jogador da seleção brasileira no seu time de origem é protagonista. Joga demais, demais, demais, demais. O Brasil... não teve tempo, por desarranjos, por desacertos, enfim. O ciclo, como costumam dizer, foi mais do que tumultuado. Então o Brasil não formou propriamente um time, uma equipe, né? Estruturada e tal, cada um sabendo onde o outro está jogando, enfim. Mas está montando isso ao longo da jornada. E está evoluindo, está evoluindo. Foi sofrido mesmo. Foi muito sofrido, sofrido demais. Agora, o segundo tempo é animador, hein? Animador. O gol que o Vini Júnior não fez, eu não vou dizer que ele perdeu, ele fez tudo certo. Os deuses do futebol é que erraram, tinha que ter entrado aquela bola que foi na trave. Não é possível, seria um gol desse campeonato. Acho que ia ser difícil ter um gol mais maravilhoso do que esse que não aconteceu. Foi o gol que não aconteceu. Não tem aquele gol que o Pelé perdeu, não fez? Tem esse do Vini Júnior com guardadas as proporções aí, mas foi uma jogadaça incrível, temos várias histórias para contar, vários personagens, Casimiro, que ressurgiu, né, não é fácil, ele tá longe de estar na melhor fase da vida dele, mas conseguiu arrancar um gol a fórceps, que foi o que nos deu sobrevida, temos que discutir o nosso Vini Júnior, que tá jogando demais também, o Neymar, que vai cada vez mais ficando à margem, né? Ficando à margem. Enfim, temos muitas coisas para pensar, porque os cruzamentos vão começar a ficar mais difíceis a partir de agora. Mas em compensação também, tem seleção tida como favorita que já está fora, já está embarcando de volta para casa. Bom, mas quem vai falar com a gente sobre tudo isso é um especialista, é o nosso especialista em futebol, o Juliano Justo, que é repórter esportivo da nossa EBC. Juliano, obrigado por ter nos atendido aqui, bom dia. Você conseguiu dormir, Juliano, depois? Bom, primeiro teve o jogo do Brasil e na sequência teve a Alemanha. Foi, olha, vou te falar, eu sou vingativo, eu guardo ressentimento. Em relação à Alemanha, eu não superei ainda aquele episódio que eu não vou citar aqui. E depois tivemos a Holanda também, que não é bem favorita, mas é uma grande seleção que também já está embarcando de volta para casa. Juliano, bom dia para você, obrigado por ter vindo falar com a gente aqui.
1: Grande abraço, Agostinho, abraço a todos que estão com a gente aqui na Rádio Nacional e, bom dia para todo mundo também, grande prazer estar participando aqui contigo, com todo o pessoal aí da rádio

0: É quem dorme, na verdade, acaba perdendo grandes momentos aí dessa
1: É.
0: Copa do Mundo, que está reservando grandes histórias, né? E muito legal mesmo essa questão aí dos favoritos, digamos assim, caindo fora, né? A Alemanha que vem, como você falou, a questão, bom, daquela eliminação, aquela goleada e tudo em cima do Brasil lá em 2014, mas depois daquilo parece que tem meio que uma maldição assim em cima da Alemanha, né? Que ela caiu fora na fase de grupos em duas Copas na sequência, de 18 e 22, e agora essa eliminação aí para o Paraguai nos pênaltis, e o Paraguai que começou muito, fez uma boa eliminatória, né? Mas começou muito mal na Copa do Mundo, aquela goleada lá para os Estados Unidos, e depois colocando em prática um estilo de jogo bem tradicional, ali, de repente deixar a bola com o adversário e partir em contra-ataques, ontem acabou conseguindo praticamente neutralizar aí a Alemanha. Que só aí no segundo tempo, já mais na parte final do jogo, partiu ali para aqueles chuveirinhos na área e tudo, aquela jogada tradicional da Alemanha para tentar conseguir o empate, teria conseguido a virada, né? Mas acabou sendo anulado o gol do zagueiro, né? Do Tah. Para mim foi anulado de forma correta, né? Teve falta no goleiro no lance, enfim, mas a Alemanha não mostrou nada, na minha opinião, nessa Copa para seguir adiante, né? Foi uma campanha que teve aquela goleada sobre coração no primeiro jogo. Mas depois venceu Costa do Marfim, mas foi um jogo igual também, poderia ter perdido, enfim, foi uma virada ali da Alemanha, mas não mostrou nada demais. Depois perdeu para o Equador e acabou sendo eliminado aí para o Paraguai. Fica pelo caminho mais uma vez, então, nossos aí, amigos alemães, fica para a próxima. E tem um detalhe interessante que o Brasil agora mesmo, depende se não conseguir aí o título, enfim, questões do futebol, mas é o único time que vai seguir sendo pentacampeão, né? Então ninguém pode alcançar aí a seleção brasileira, isso é interessante a gente falar também. E depois, já tarde da noite, aí começou às 10 horas, né, o jogo da Holanda, e a Holanda... Teve uma mudança aí de esquema tático da Holanda para o jogo com três zagueiros e acabou complicando aí o jogo porque o Marrocos teve mais posse de bola. O goleiro da Holanda foi o grande nome do jogo, né? E acabou indo para os pênaltis, um jogo com várias reviravoltas aí e o Marrocos acabou passando. E é um time que também vem construindo uma trajetória legal com o passar do tempo. E agora na próxima fase, Agostinho, vai pegar Canadá, né? De repente, Marrocos pode chegar de novo aí às quartas de final, tentar repetir aquela campanha de 2022 que foi até a semi, né?
1: É, e para mostrar que aquele primeiro jogo do Brasil e Marrocos, que para muita gente foi uma decepção e tal, lógico, o Brasil não jogou bem, né? Não começou bem, óbvio que não. Mas o resultado em si não foi tão catastrófico, né? E o Marrocos tá, e a seleção de Marrocos está mostrando isso. Então, eu queria convidar o nosso ouvinte aqui, que está acompanhando o Alô, Alô Brasil, para mandar mensagens de áudio hoje. De áudio hoje. O nosso Vicente está escalado para acompanhar essas mensagens e tal, selecionar. A gente vai tentar colocar no ar aqui o maior número de mensagens de áudio. Se você puder mandar de áudio, é mais legal. Falar de futebol hoje, porque hoje a gente merece. Hoje a gente merece. Foi sofrido, mas foi legal. Foi dramático, épico, foi incrível. Tudo bem, é o Japão, eu sei, não tem tradição. Eles estão planejando ser campeões em 2050. Tá tudo certo, não tem nenhum problema. Mas é só pra gente também se iludir um pouco, a gente merece um pouco. Então, olha, manda mensagem pra gente aqui no nosso WhatsApp, mensagens de áudio de preferência. O nosso telefone aqui, o Zap, é o 11 97469 0138. 11 97469 0138. E pode mandar mensagem também, lógico, de texto no nosso chat no youtube.com/radionacionalbr, tá bom? Vamos tentar encher aqui a nossa caixa de mensagem aqui para o nosso Vicente separar os nossos zaps com a voz de vocês que estão ainda vivendo as emoções daquela tarde, noite fantástica. Eu tô exagerando, eu sei disso, mas eu quero me iludir. Eu tava tão, viu, o Juliano, eu tava tão desalentado, velho. Eu não estava levando fé na seleção, ainda estou meio acabrunhado aqui, meio ainda desconfiado. Mas eu acho que o Brasil mostrou algo que foi essa remontada no segundo tempo, mostrando um poderio mental que eu espero que se repita, porque isso vai fazer diferença. A gente vai pegar agora, eu tentei aqui projetar uns cruzamentos para o Brasil na sequência, e depois eu quero falar com você sobre alguns jogadores em particular. Mas eu estava vendo aqui, ó. Primeiro, o Brasil. Deixa eu ver aqui se eu acho que o que eu anotei. A gente pode pegar A gente vai pegar ou Noruega ou Costa do Marfim,
0: Costa
1: não é isso?
0: Costa do Marfim, é. Isso, na próxima fase, que já deve, tende a ser bem mais difícil, na verdade, né? Ainda mais difícil, né?
1: Então, eu tô achando, assim, mas é que Noruega tem o Haaland, né? Mas aí, Haaland. Mas aí tem a Costa do Marfim também, que tá sendo surpreendente. Acho que qualquer um dos dois aí não vai ser moleza pra gente, né?
0: Ah, com certeza. Tende a ser bem mais difícil aí. Bom, na minha opinião, aí a Noruega deve passar da Costa do Marfim, e aí a questão do Haaland, realmente, é um time que tem muito mais força física, né, do que os japoneses muito mais correria, conjunto, aquela coisa toda, mas a Noruega, o Japão já complicou bastante, mas a Noruega vai complicar ainda mais. E é interessante a gente falar essa questão que você estava falando do Ancelotti, né? E ontem ele teve uma participação muito importante aí, porque ele vem falando durante a Copa, né, que o Brasil ia melhorar e tudo, e na minha opinião isso está acontecendo, né? Parece que é fato mesmo, né? O primeiro jogo não foi tão legal contra Marrocos, que nem você disse, mas depois o Brasil, apesar da, bom, fragilidade dos adversários na sequência e tudo mais, o Haiti e a Escócia, só que o Brasil vem mostrando coisas importantes aí. E ontem teve muito o dedo dele no jogo, né? Porque o Brasil teve bons momentos, até o começo do jogo foi legal. Depois o Brasil acabou sofrendo gol ali no erro do Casemiro. E o Casemiro é um cara que é de confiança do Ancelotti, né? Ele coloca, e ontem ele fez questão de não tirar o Casemiro do jogo no intervalo. E depois até acabou saindo o gol dele como uma espécie de prêmio, assim, porque é um cara realmente importante. Aí que está o grande detalhe, eu vi na internet muita gente falando, né, que por isso que o Ancelotti é o cara que construiu a história toda que ele construiu, porque eu sinceramente teria tirado o Casemiro e não teria colocado de repente o Gabriel Martinelli no jogo, e foram caras que decidiram no placar ali, marcaram os gols, né. Só que ontem o Brasil teve o Endrick entrando, ontem ele acabou, o Ancelotti acabou atendendo a torcida, ele entrou e teve uma participação legal. Mas é claro que tem coisas a corrigir também, não foi uma partida perfeita do Brasil, longe disso, né? Tem coisas importantes, principalmente eu acho que esse lado direito aí do Brasil ainda não está muito legal, né? O Rayan teve participações importantes, roubou a bola na hora do segundo gol ali e tudo, mas ontem ele ficou um pouquinho abaixo aí do que o Brasil precisa, claro, é um jovem e tudo, mas o Brasil tá na briga, né? Acho que isso que é o fundamental da gente falar, o Brasil tá na briga, tá na Copa, e podemos continuar sonhando aí, de repente, com o Hexa, né, Agostinho?
1: Acho que sim, lógico, estamos na briga mesmo. Eu acho que tirando, acho que a Argentina, né, que tá jogando muita bola, o Messi, né, que eu tinha uma esperança de que ele viesse meio baleado, se bem que ele é um gênio, né, é legal a gente aproveitar esses últimos momentos do Messi, mas como adversário a gente tem que se preocupar com a Argentina, eu acho, a França também, não sei, mas assim, não tô vendo também, fora isso, não tô vendo ninguém sobrando muito não, viu, Juliano?
0: Eu acho que a Argentina, se não me engano, tá no lado do Brasil ali, pode numa eventual semifinal, seria um confronto aí se os dois chegarem, claro, o Brasil e a Argentina seria um jogaço, né? E aí tem o lado da genialidade do Messi, a gente, não, claro, não pode duvidar, de repente ele foi para os Estados Unidos e tudo, até de repente para, claro, jogar menos, se expor menos a um jogo físico, participar de uma liga de um nível um pouco mais abaixo, né? Talvez para se preparar para, digamos assim, esse último tango, né? Que o pessoal comenta muito aí do Messi, para tentar, então, seria um negócio espetacular para o futebol, né? Claro, o Messi de repente conseguindo a segunda Copa aí na sequência, um bicampeonato dele com a seleção da Argentina, e ele é gênio, né? Naquele último jogo ali contra a Argélia, de repente teve uma colaboração ali do nosso amigo goleiro ali, mas é um cara espetacular, realmente decisivo demais. E tem no outro lado, acabou ficando uma chave mais difícil ali, a França, na minha opinião, é o melhor time, né? Mas claro que várias questões aí do futebol, cruzamentos, mata-mata, a gente sabe que tudo pode acontecer, mas na bola, para mim, a França é o melhor time, só que tem uma sequência bem, bem complicada aí, né? Vai acabar cruzando com a Espanha na sequência ali, e a Espanha também é um bom time, né? Enfim, tem adversários ainda pro Brasil, claro, o caminho, logicamente, não tá aberto, não, é Copa do Mundo, tem cachorro grande ainda na briga aí.
1: E pode dar uma final, né? Brasil-França, pode dar. Pelo cruzamento pode dar, seria sensacional. Aliás, você falou da Argentina, se a gente seguir e eles também, a gente se pegaria na semifinal. Mas sabe o que seria legal? Se passasse Cabo Verde, velho. Cabo Verde seria fantástico. Você imagina só?
0: vozinha parando o Messi, hein?
1: Você tá louco. Seria sensacional, hein?
0: Eu sei que o nosso amigo Vicente aí tá no programa, ele tá torcendo muito pra Cabo Verde, né?
1: Ah, é?
0: É, ele é fã do vozinha, hein?
1: É mesmo? Ele saiu aqui pra fazer alguma
0: não,
1: coisa importante, mas vou perguntar pra... Mas tem algum motivo especial pra ele ser... Que possa
0: não,
1: ser dito
0: não,
1: no
0: não.
1: ar, né? Não sei.
0: Ah,
1: Não, é só simpatia mesmo.
0: Inusitado na Copa, né? Imagina, o cara tem, acho que 40 anos,
1: não,
0: né?
1: Isso é fantástico. Isso
0: já
1: é
0: parou
1: fabuloso.
0: A Espanha, agora de repente... Eu até acho que não vai acontecer, né, Agostinho? Mas seria um negócio lindo para o futebol e tudo, né? Mas
1: já
0: eu acho que a Argentina deve passar assim, sem maiores problemas aí. Mas esse confronto, de repente, possível aí, Brasil e Noruega, é um detalhe interessante para a gente ficar de olho, que seria, na minha opinião, talvez o... Lógico, teve um confronto com o Marrocos lá na primeira partida, o Brasil não foi tão bem, mas é para testar esse setor defensivo aí do Brasil, né? Não sei se... Muita gente não confia muito, apesar do Marquinhos ser um cara que no clubes, né, no PSG, já ganhou tudo praticamente. Gabriel Martinelli teve aquele pênalti perdido na final ali da Champions e tudo mais. O Celta é um cara consagrado lá no Arsenal, mas acho que faltaria aquele grande teste, né? E agora esse jogo com o Haaland aí, que é um cara artilheiro nato, né? Seria legal da gente observar também, vamos ver aí o que poderia dar nisso aí, né?
1: Sim. Aliás, falando da nossa defesa, eu não sei, viu? O Alisson não tá me passando segurança. Não sei. Ele, de fato, vem de um período não muito feliz, com contusões e tal. Eu não sei. Eu fico com ele. Bom, eu acho que das últimas seleções, tem impressão que essa em que a gente tem menor qualidade no gol. Não pelos jogadores em si, pela história deles, que todos os três são fantásticos, mas o momento não é muito legal. E eu fico com a impressão, viu, Juliano? Eu não sei, é só palpite. Eu queria ver o Everton de volta, viu, como titular. Não sei.
0: Eu sou lá do Rio Grande do Sul e acompanhei de perto o surgimento do Alisson lá no Inter e tudo. E, claro, a gente acompanha aí que a torcida brasileira, alguns bom, comentaristas, enfim, acabam tendo algumas objeções em relação ao Alisson, e na minha opinião, principalmente naquele primeiro gol lá que o Brasil sofreu para o Marrocos, acho que ele acabou falhando, né? Não precisava ter saído naquela bola, e ontem ali, naquele chute, meio, depende de posicionamento, estava um pouquinho adiantado demais, ele poderia ter feito algo mais ali, realmente, na minha opinião, eu acho que o Brasil precisaria realmente um goleiro que passasse um pouquinho mais de segurança. Apesar que o Alisson fez boas defesas também durante a Copa e tudo, mas eu concordo contigo. Acho que o Brasil precisaria, para chegar com mais força, para tentar brigar pelo título, precisaria um goleiro que passasse um pouquinho mais de segurança. E o Everton lá no... Claro, construiu aí a carreira dele no Palmeiras, tá, é do Atlético Paranaense e tudo, mas no Palmeiras conquistou uma sequência incrível aí de títulos. No Grêmio lá ele não começou tão bem, mas depois... fez defesas incríveis, né, nos últimos jogos ali do Campeonato Brasileiro, antes da paralisação, e acho que foi ali que ele conseguiu cavar essa vaga dele, e é um cara que o Ancelotti não vai mudar, né, ele não vai mudar, ele vai seguir com o Alisson até o final, mas eu de repente até concordo contigo, poderia receber uma chance, só que agora vai ficar com o Alisson até o fim e vamos ter que torcer pra ele aí.
1: E a tradição mostra, né, goleiro é uma função de confiança mesmo, né? É uma posição em que o técnico tem que confiar e aí independe de uma jogada ou outra, uma partida ou outra mais feliz ou menos feliz, vamos com o Alisson, não há dúvida nenhuma. Agora, Juliano, falando, ainda continuando a nossa corneta aqui, a natureza parece estar ajudando a gente, com todo respeito, né? Mas o Paquetá saiu ontem contundido, eu não sei o que você está achando do Paquetá. Mas eu não sei, olha, sinceramente me dá um pouco de medo do Paquetá em campo.
0: No início da Copa, antes da preparação toda, o Ancelotti estava apostando naquele esquema do 4-2-4, né? O Casemiro com o Bruno Guimarães ali, aliás, o Bruno Guimarães, se o Casemiro está falhando bastante e está realmente, né? O Bruno Guimarães vem fazendo uma Copa espetacular, né? Para mim é um cara, é um belíssimo jogador, né? Só que Eu, na verdade, até pode levar o Paquetá para a Copa e tudo, de repente, não sei se eu teria convocado, mas é um cara que, bom, para fazer parte do grupo, tudo bem, né? Mas Eu concordo contigo. Para titular, eu teria colocado o Danilo, né? O Danilo Santos, acho que eles chamam, né? O cara que ele
1: Do
0: quer.

0: do
1: Botafogo, né?
0: Palmeiras,
1: Ah,
0: do
1: não, não.
0: Botafogo.
1: O do Botafogo, né? É.
0: Isso. Ah, para mim é um cara que é um cara muito mais completo, né? Tanto na parte física quanto na parte tática. É um cara que tem mais intensidade, né? Que nem o pessoal fala. Não sou muito fã desses termos modernos, aí, mas é o boxe to boxe, né? O cara vai de área a área, enfim. Eles chamam, lá no Sul, lá tem um comentarista que fala que ele é o todo campista, né? O Danilo. Ele vai na frente, marca atrás, e está em todos os lugares do campo. É um cara que poderia colaborar mais. Eu concordo contigo. O Paquetá, para mim, ele não está fazendo por merecer essa vaga de titular, não.
1: É isso, mas olha, agora nos nossos cruzamentos aqui, a gente vai pegar Noruega ou Costa do Marfim. Você acha que passa a Noruega, né? Vamos ter dificuldades. Aí na sequência a gente vai passar, vamos ter fé. Nas quartas, pode vir México, Equador, Inglaterra ou República do Congo. O que você acha que sai quem daqui para enfrentar a gente nas quartas?
0: Eu não acredito muito nesse time da Inglaterra aí. Eu acho que é uma equipe até em certo ponto parecido um pouco. Claro que tem o Kane ali e tudo, mas o Kane ele tem o artilheiro e tal, mas é um cara meio dependente, né? Ele precisa que a bola chegue até ele e tudo, com cruzamentos, ou enfim, a bola chegando na área. É claro que ele é um cara que tem o faro do gol, mas depende do time do México aí, né? O time do México vem fazendo uma Copa boa. Não sei como é que vai ser a questão das sedes ali, se o México segue jogando em casa ou não, mas até essa parte do México jogando com a torcida poderia complicar bastante chegar aí no eventual cruzamento com o Brasil, mas acho que deve ser isso, ou México ou Inglaterra, e eu não sei, palpite, futebol é complicado, né? Mas acho que o Brasil passa de, tanto sendo o México quanto a Inglaterra, acho que o Brasil acaba passando aí.
1: Aí iríamos para semifinal.
0: Aí é
1: Semifinal. E
0: complicado.
1: aí é o seguinte, pessoal, semifinal é quarta-feira, hein? É quarta-feira, o que é praticamente domingo, né? O que é praticamente vira um domingo, né? Porque os outros jogos anteriores, as oitavas são num domingo, então não refresca nada pra gente. E aí a semifinal é as quartas de final no sábado, também não conseguimos enforcar um dia da semana, mas na semifinal, quarta-feira, 4 da tarde, dia 15 de julho. E aí, velho, não vai ter jeito. Vamos pegar, eu acho que a Argentina, viu? Porque aí não vai dar para Austrália, Egito.
0: É,
1: Aí não vai ter
0: aí
1: jeito,
0: é
1: né?
0: Argentina, né?
1: É.
0: E aí é o grande teste, né? Histórico, enfim, clássico,
1: Final
0: rivalidade total.
1: antecipada, vamos falar. É a final antecipada e tal, né?
0: Não sei se final antecipado, mas tem tudo para ser um jogo espetacular, né? Grande
1: É.
0: jogo, e aí não sei, né? Aí, claro que a gente vai torcer pro Brasil, aí esperar que o Brasil passe e tudo, mas a gente tem que falar, né? Pela bola, pela preparação, tudo, a Argentina tá à frente do Brasil, né?
1: Sim,
0: Tá à
1: sim,
0: frente,
1: sim.
0: já mostrou isso no, na, nas eliminatórias, nos confrontos recentes. A Argentina acabou vencendo o Brasil, tanto no Maracanã quanto lá na Argentina, aquela goleada lá que acabou derrubando o Dorival, foi, né? Eu acho que 4-1, 4-2. O Brasil não fez um bom jogo. E que nem falou lá no começo do papo, né? O Brasil acabou tendo um ciclo de Copa bastante truncado, aí, com vários problemas e tudo. Enfim, não, acho que não é o caso de entrar nisso, mas a Argentina está na frente, né? Tem um time mais organizado, um time mais preparado e tudo, e aí não sei, acho que o Brasil vai acabar sofrendo bastante nesse possível confronto, né? Brasil e Argentina.
1: É isso, mas aí vamos para prorrogação e pênaltis e nós passamos magicamente, vamos para a final. E aí a final,
0: Vamos torcer, né?
1: vamos torcer, vai, estamos aqui para isso, né? Aí a final dos meus sonhos seria, acho que pode ser pelo cruzamento aqui, poderia ser Brasil e Portugal, né? Se bem que Portugal também, vou te falar, hein, mostrou uma bolinha desse tamanhinho aqui contra a Colômbia, né? Tá fazendo água, uma seleção de Portugal que para muitos é a mais qualificada de sempre de Portugal, né? Com jogadores estrelados mesmo. O Cristiano também, na última Copa dele, é o que parece, mas acho que vai ficar. Tá ficando difícil para Portugal seguir, né, Juliano?
0: Eu acho que o Vitinha, né, o cara do PSG ali, ainda não mostrou o potencial dele na Copa. O Cristiano Ronaldo, nesse último jogo, principalmente, não foi bem, né? Acabou não conseguindo participar da forma que ele queria. É um cara já veterano, enfim, teve aquele primeiro confronto lá com o Congo também, né? Que ele acabou não marcando, muita gente torcendo o nariz aí para a participação dele, mas não sei, eu ainda não descartaria completamente Portugal, não. Acho que, para mim, os melhores times, França e Espanha, né? Mas
1: Sim.
0: aí num segundo nível, aí, digamos, vem a Argentina um pouco acima, e depois vem Portugal. Eu ainda botaria Portugal na frente do Brasil aí.
1: Juliano Justo, repórter esportivo da EBC, falando com a gente aqui no Alô, Alô Brasil. Queria te agradecer demais pela simpatia,
0: Valeu.
1: pela atenção aqui com a gente, com o nosso ouvinte. E aí, aquela pergunta meio ridícula, mas que é inevitável, vai, afinal, qual será, na sua opinião?
0: Na minha opinião,
1: É.
0: repetição da
1: Sem
0: última Copa aí,
1: coração
0: Agostinho.
1: agora, sem coração. Sem
0: Sem
1: coração.
0: coração. Vamos lá, Argentina e França.
1: Argentina e França.
0: Final, Argentina e França, e eu acho que dessa vez aí a França vai acabar levando.
1: É. Agora vai com o coração, vai, que eu não gostei dessa final sua. Argentina e França não foi legal. Com o coração agora.
0: Com o coração, então o Brasil chegando lá, né?
1: É,
0: Pra gente poder torcer, quem
1: exatamente.
0: tal, vamos ver, de repente o Brasil com o coração aí, o Brasil ganhando a Copa, seria espetacular, né? O Brasil,
1: Seria.
0: lembrando que depois daquele do 58 lá, que o Brasil começou lá com os títulos e tudo, essa agora, claro, se o Brasil não ganhar a Copa, vai ser a maior sequência aí sem títulos, né? Desde 2002, agora ficaria aí para 28 anos, né? Claro que isso não rolar agora. E a gente acompanha, né? Vamos torcer aí para tentar voltar a ganhar e tudo. Eu confio no Ancelotti, eu ainda confio nele, né? E tudo. É um cara que pode, pela trajetória dele, pelos títulos, e a galera respeita muito ele, né? Não só os brasileiros, quanto os rivais também, a galera, todo mundo do futebol conhece ele e tal. E é um cara que acaba trazendo mais peso aí para nossa seleção e tudo, né? E
1: Ah,
0: que
1: sem
0: nem tu
1: dúvida.
0: disse, eu não teria levado o Neymar, né? Eu não teria levado o Neymar, mas
1: Nem lembrei
0: é um
1: de falar
0: cara
1: do
0: que.
1: Neymar, olha só, a gente começou a conversar aqui da seleção, você vê,
0: Vamos.
1: infelizmente, né, o Neymar tá à margem mesmo, né, infelizmente,
0: É,
1: não é
0: eu não
1: tão
0: teria
1: relevante.
0: levado ele, mas vamos, depende, sei lá, que nem tu falou, com o coração e tentar torcer para que numa fase mais decisiva da Copa ele possa estar bem e
1: É. É.
0: tudo para participar de uma forma que o Brasil precisa, né?
1: Sim.
0: Precisa de um cara para fazer essa diferença e lógico que ele faz tempo que ele não está nesse ideal, né? Na forma física de 100%, mas é um cara que quando de repente estiver nessa forma, ele pode fazer diferença. É o cara, para mim, é o cara diferente, né, dessa seleção brasileira que seria o craque, digamos assim, o cara que pode decidir um jogo de uma forma individual e tudo. Mas sinceramente, eu não sei se ele vai conseguir chegar nesse nível nessa Copa aí.
1: É. Ele vai fazer o pênalti da vitória do título na disputa por pênalti, obviamente, contra a França. Tá bom assim? Aí ele se consagra, encerra a carreira e tá tudo certo.
0: Pode ser.
1: Tá bom?
0: Então, aí.
1: É isso aí. Juliano
0: Obrigado aí
1: Justo,
0: pelo convite.
1: obrigado aí pela atenção. Vamos conversar muito ainda. Espero que a gente converse muito e que a jornada do Brasil seja longa nessa Copa 2026. Lembrando, né, Juliano, que nós estamos na contagem regressiva para a
0: Copa
1: Copa do
0: Feminina.
1: Mundo Feminina, não é isso?
0: Isso. Vai ser
1: Que.
0: um evento espetacular também, o ano que vem vai ser épico, né? Que nem o slogan fala e tudo. Vai ser do dia 24 de junho do ano que vem. Oito sedes, 32 seleções, o Brasil, o país sede. Vai ser a primeira vez da história da Copa, a décima Copa do Mundo Feminina, a primeira vez na América Latina, né? O Brasil sediando aí. A gente, sempre que tem oportunidade, chama a torcida para acompanhar, para incentivar a seleção brasileira em busca desse título inédito e incentivar as outras seleções todas, né? A gente vai ter grandes nomes aqui no Brasil, ano que vem, do dia 24 de junho a 25 de julho, Copa do Mundo Feminina.
1: É isso aí, na contagem regressiva, faltando 359 dias para a Copa do Mundo de Futebol Feminino da FIFA 2027 aqui no Brasil. E a TV Brasil, lógico, é a tela do esporte feminino. Juliano, obrigado pela colaboração aí. A gente vai se falar muito ainda, viu? Abração.
0: Abração, Agostinho. Pode contar comigo sempre aí. Um abraço, hein? Tudo de bom.
1: Valeu, valeu. Muito obrigado, Juliano Justo, repórter esportivo da EBC. Esse é o clima mesmo. Agora a gente é Pacheco mesmo. Agora a gente abraçou, né? Não tem mais conversa. A gente vai até o final agora, nesse pique, acreditando que o Hexa vem dessa vez, tá bom?

0: É isso aí, já já tem mais Copa do Mundo aqui no Alô Alô Brasil. Vai mandando mensagem pro nosso WhatsApp, vai mandando mensagem pro nosso chat também. O zap é esse aí, 11974690138. Manda mensagem de áudio aí pra gente ouvir. Já já o nosso Vicente está selecionando com carinho e com atenção. Ó, tem muita informação ainda ao longo do programa. Greve de ônibus no Rio de Janeiro, completando o segundo dia hoje. A Receita Federal começa a pagar hoje, hein, o segundo lote de restituição do Imposto de Renda 2026. Tem decisão importante também que pode sair da Câmara dos Deputados Federais, que pode votar hoje o PL da misoginia, que equipara a misoginia, que é o ódio, né, contra a mulher, equipara a misoginia ao racismo e prevê aumento de pena pesada de 2 a 5 anos pelo crime de misoginia. Vamos ficar atentos a essa decisão da Câmara, que pode sair hoje ainda. Na Venezuela, as buscas continuam. Sexto dia de buscas depois do terremoto, terrível, trágico, e o número de mortos continua subindo, já são 1.719, mais de 5 mil feridos, e segundo a ONU, cerca de 50 mil pessoas desaparecidas embaixo dos escombros na Venezuela. Bom, tem previsão do tempo também, uma nova massa de ar polar está chegando por aí para baixar as temperaturas no sul, no centro e no sudeste do país. Teve o lançamento do novo Desenrola Adimplentes, programa do governo federal, voltado para a população que ainda não está endividada, mas que quer se livrar dos juros elevados, né? Você não tem dívida bancária ainda, que sorte a sua, mas você quer se livrar dos juros, então tá aí o Desenrola Adimplentes, que foi lançado pelo governo federal. E temos também informações, já já, inclusive com entrevistas, sobre o aumento do preço das passagens. Estão subindo, principalmente as passagens para voos domésticos, e lógico que o motivo principal é o aumento do combustível, do preço do combustível de aviação. Tem também uma outra informação que a gente vai trazer já já de Brasília. O Supremo Tribunal Federal está votando, vai encerrar hoje, ao que parece, a votação sobre os chamados penduricalhos para os magistrados e para os membros do Ministério Público. Mexeu, puxou, esticou e vão manter alguns, pelo menos, penduricalhos. Eu acho que a gente não vai se livrar disso tão cedo, mas já já a gente vai ter informação diretamente de Brasília, tá bom? Vicente, meu velho. O nosso Juliano Justo disse que você é fã do Vozinha, é isso mesmo?
1: Bom muito dia. Fã do Vozinha. É? Fiquei, mas já há muito tempo. Já o estou seguindo no Instagram, nas redes sociais.
0: Isso não é vantagem, porque tem uma legião seguindo.
1: Fiquei muito feliz, inclusive, com o sucesso que o Vozinha vem obtendo aí.
0: Mas você conhecia nessa o Vozinha Copa antes, do não, né?
1: Não conheci não o Vozinha. Então,
0: você vê que coisa fantástica, né? Que é o futebol e assim, e uma Copa do Mundo dá visibilidade para pessoas que a gente não conheceria jamais. E aí tem que ser dito o seguinte, hein? Vamos dar mão à palmatória, porque a gente criticou a FIFA por ter aumentado tanto o número de seleções e tal. Parecia que de fato ia ser só um caça-níquel, só para fazer com que mais grana rodasse. É lógico que tem isso a ver também, tem tudo a ver com isso aí. Mas não fosse assim, a gente talvez não estivesse vendo Cabo Verde. Não teria se classificado o Cabo Verde, é provável, não sei, né? A gente tem visto umas seleções que não são tidas como de primeira prateleira, como se diz, que estão dando trabalho, hein? Estão dando um calor danado para seleções estreladas.
1: Caso do Paraguai ontem.
0: O Paraguai também. Se bem que é uma seleção de tradição, mas é isso também.
1: Não tanta tradição quanto a alemã, né?
0: Não, isso não. Mas assim, muito mais do que Cabo Verde e tal. Mas é isso mesmo. Esse formato, não sei se é uma coincidência, mas tem permitido com que algumas seleções despontem. E isso é legal demais. Ó, vamos com informações agora sobre a questão do aumento do preço das passagens aéreas para os voos domésticos. A informação da ANAC é que os voos domésticos tiveram um preço que subiu 11%, mais ou menos 11% no último ano. Isso é um aumento significativo.

0: porque, em média, as passagens aéreas estão custando, em média, passagens domésticas, né? Em média, R$630 no Brasil, o que é bastante coisa. E para conversar com a gente sobre isso, está aqui mais uma vez o Dr. Tiago Chagas, que é presidente da ANAC. Dr. Tiago, muito obrigado por atender o nosso convite mais uma vez. Bom dia para o senhor.
1: Olá, Agostinho. Um bom dia a todos.
0: Bom, a gente tinha conversado já várias vezes aqui sobre a questão do preço dos combustíveis, que estão disparados, porque a guerra dos Estados Unidos com o Irã não termina nunca, apesar das promessas e tal. E é basicamente isso que tem afetado o preço das passagens, dos voos domésticos, doutor Tiago?
1: É exatamente isso. Ainda, como eu já expliquei aqui para vocês, né, quando a Petrobras anuncia o preço de combustível, ele passa a valer 30 dias depois. Então, ela anuncia no início de junho o valor que será colocado no início de julho. Então, agora a gente está sofrendo com o aumento anunciado no início de maio, por exemplo, né? E a partir de amanhã começa a valer o aumento anunciado no início de junho, né? Então, tem um delay, vamos dizer assim, de 30 dias nos preços, né? Então, realmente a guerra ainda não deu um sinal de queda do valor dos combustíveis, apenas estabilidade, né? Não está subindo mais, pelo menos isso, mas a gente ainda está sofrendo os reflexos desses preços.
0: Agora, doutor Tiago, eu estava vendo aqui o relatório da ANAC e tem um dado interessante. Bom, a média do preço das passagens de voos domésticos é essa que eu falei aqui, média de R$630 para voos domésticos no Brasil. Mas você tem dois patamares, digamos assim, de passagens, né? Se tratando do mês de maio, né, que é a referência que nós temos aqui nesse relatório, 49,1% das passagens domésticas foram vendidas por menos de R$500, variando de 300 até um pouco menos de 500. 49%, quase metade das passagens. No entanto, tem um nível de passagens de 5,4% delas que ficaram acima de R$1.500. E foram essas que puxaram, né, o valor médio para cima. Por que essa diferença toda, dois extremos, digamos assim?
1: É porque, assim, a gente, inclusive, tenta falar com a nossa população, até aproveitar o espaço para dar esse recado, porque como é que funciona a passagem de uma maneira bem simples de entender, tá? Quando nós compramos uma passagem hoje, para voar daqui a 6 meses, tá? Então a companhia aérea ela faz um cálculo de quanto vai custar aquele voo. E aí nós compramos hoje, pagamos baseado nesse cálculo. Aí no meio do caminho, né, até chegar o dia do voo, acontece como aconteceu uma guerra. O preço do petróleo sobe, o preço do combustível de aviação sobe. Quem é que vai pagar por essa diferença de custo? Quem está comprando a passagem de última hora. É essa pessoa que paga por isso. Então, por exemplo, para cada pessoa que está pagando R$1.500, R$2.000, tem 10, 15, 20 pessoas pagando R$300, R$400. Então, o conselho que nós damos é sempre se programe antes na compra das passagens. Esses 5%, né, de passagens acima de R$1.500 são das pessoas que deixaram para comprar de última hora. E aí, infelizmente, tem que arcar com esse custo mais elevado.
0: Não tem jeito, né? Comprar em cima da hora sempre você paga mais caro. É difícil você conseguir fazer um grande negócio, ter um achado. Isso não é só com passagem aérea. Qualquer produto ou serviço que você vai adquirir, você vai comprar com urgência, em cima da hora e tal, você vai estar sujeito a realmente pagar mais caro. Agora, independente desse aumento, né, doutor Tiago, pelo relatório também da ANAC, o número de passageiros em maio, circulando aqui pelo Brasil, cresceu, né?
1: Ele cresce porque a demanda de passagem está sempre aumentando, né? A demanda de voo está sempre aumentando, né? E o que as companhias aéreas fizeram, Agostinho, até para não, para que as pessoas não sentissem, ó, só para os senhores terem noção, o combustível, o petróleo, ele aumentou, ele dobrou de preço praticamente, né?
0: Sim, pelo levantamento aqui...
1: O petróleo, ele dobrou de preço. Então, assim,

Teoricamente, é para esse custo, né? O combustível ele representa cerca de 40% a 50% do custo da passagem aérea.

0: Por exemplo, um cancelamento de quase 3 mil voos no Brasil. Quase 3 mil voos foram cancelados, justamente por esse movimento da companhia aérea de não fazer esse aumento ser maior por conta de outros voos que são deficitários, né?
1: Quer dizer, foi, digamos, um mal menor, uma escolha, para
0: Exatamente.
1: garantir que o preço não disparasse, né?
0: Exatamente. Acho que essa foi uma palavra correta. Dos males, o menor, né? E tem outro detalhe, tá, assim, que eu acho que é importante falar. No Brasil, nós, diferente, porque esse problema não é um problema só do Brasil, né? É um problema que está acontecendo no mundo inteiro, né? E no Brasil, diferente de outros lugares do mundo, nós estamos sofrendo com a queda do petróleo, ou, desculpa, com a alta do petróleo, mas nós não estamos correndo risco de desabastecimento, de falta de combustível, como está acontecendo na Europa. Eu falei, você, de quase 3 mil voos cancelados no Brasil. Na Europa, só a Lufthansa, que é uma companhia aérea, cancelou 20 mil voos. Por que é que ela cancelou 20 mil voos? Porque vai faltar combustível. Não tem combustível para atender todos esses voos. Então, no Brasil, ainda temos essa sorte de ter a Petrobras que garante nosso abastecimento.
1: Nós estamos conversando aqui no Alô Alô Brasil com o Dr. Tiago Chagas Feierstein, que é diretor-presidente da Agência Nacional de Aviação Civil. Doutor Tiago, o senhor tinha dito para a gente numa conversa recente que uma das propostas da ANAC era convidar, atrair outras empresas aéreas para operarem aqui no Brasil. O senhor falou dessa decisão das companhias de encerrar alguns voos deficitários para não explodir o preço dos demais voos domésticos. Isso, em certa medida, deu resultado, né? Como o senhor falou, o aumento do combustível foi mais de 50% e o repasse para o valor da passagem não chegou a esse montante, felizmente. Já estão chegando algumas empresas aéreas novas, não é isso, doutor Tiago?
0: Na verdade, a ANAC aprovou agora duas novas empresas, né? Mas são empresas, uma delas é cargueira, né? E a outra delas faz parte do grupo da Gol, né? Do grupo Abra. Então, a Gol anunciou recentemente algumas rotas internacionais novas, né? Para Paris, para os Estados Unidos, né? E essas rotas serão operadas no momento inicial, até por conta, eu acho que eu já falei aqui para vocês, da falta de aeronaves, né, no mercado mundial. Então, essas rotas elas serão operadas pela empresa Vamos, que é uma empresa do grupo Abra, que é o mesmo grupo da Gol. Então, é como se a Gol chamasse uma empresa parceira do seu grupo para operar esses voos por ela, enquanto ela não tem as aeronaves para fazer esse voo, enquanto ela está guardando as aeronaves. Então, infelizmente, ainda não é a boa notícia de trazermos uma nova companhia aérea para o Brasil, né? Mas, claro, esse é um movimento muito importante de dizer que temos mais aeronaves no mercado brasileiro. Isso já é um grande ganho. E por quê? Porque eu aumento a oferta de voos. Aumentando a oferta de voos, a gente aumenta a concorrência. Aumentando a concorrência, a gente cai o valor das passagens aéreas.
1: Perfeito. Doutor Tiago Chagas, só para a gente encerrar, agradecendo sempre a sua atenção, a sua simpatia aqui com o nosso ouvinte do Alô Alô Brasil. O senhor falou, né, que o aumento do combustível de aviação que a gente está sentindo agora, ele demora um pouco para ser sentido mesmo, né? O aumento acontece
0: Exatamente.
1: meses antes e até que ele se apresente de fato na nossa vida, demora um tempo. Imagino que esse fenômeno se repita também no caso da queda do preço do combustível, né? Se finalmente, doutor Tiago, a guerra foi encerrada. Se espera que isso aconteça. O Estreito de Hormuz volte a operar plenamente. Hoje, digamos. Em quanto tempo a gente vai sentir a diminuição do preço? Deus, amém. Mas em quanto tempo, encerrada a greve, liberado o Estreito de Hormuz, a gente sente no nosso bolso a queda nos preços?
0: Então, você foi cirúrgico, Agostinho. São 30 dias depois, tá? Então, quando a Petrobras anunciar a redução, primeiro o petróleo tem que reduzir, depois a Petrobras anuncia a redução, 30 dias depois a gente vai começar a sentir no bolso a redução do custo da passagem aérea. E eu quero deixar claro aqui para o telespectador.

0: para o telespectador, para o nosso ouvinte, né, daqui da rádio, que a ANAC está monitorando constantemente esses preços. Para quê, tá, Agostinho? Para não acontecer o efeito Black Friday, o desconto do dobro, né? Então, a gente vai monitorar para que quando o valor do petróleo cair e a Petrobras anunciar a redução, que a gente tenha essa redução na passagem aérea, né? Porque não adianta nada a gente fazer esse trabalho todo com a Petrobras de pedir, inclusive incentivo do governo, de redução de impostos, e isso não ser refletido no custo da passagem. Então, nós estamos olhando de perto, nós estamos monitorando, nós estamos acompanhando. Aprova esse relatório que nós estamos divulgando, que os senhores tiveram acesso com todos esses dados. A gente está fazendo isso de maneira transparente para que a sociedade tenha a segurança que existe uma agência reguladora que está cada vez mais batalhando por passagens mais baratas e por mais brasileiros voando no Brasil.
1: Perfeito. Doutor Tiago Chagas, diretor-presidente da ANAC, mais uma vez, muito obrigado pela gentileza, pela simpatia, pela atenção aqui com o nosso ouvinte. Bom trabalho. Ficou animado ontem com a seleção, doutor Tiago?
0: Fiquei. Deu uma angustiazinha
1: Deu,
0: no
1: né?
0: coração. Agora somos todos Cabo Verde, né, Gustavo?
1: Ah,
0: Somos todos.
1: todos vozinha, né? Todos
0: É,
1: vozinha.
0: todos vozinhos, somos todos Cabo Verde. Já liguei para meus amigos de Cabo Verde, me mandam uma camisa da seleção de Cabo Verde, porque na
1: Opa!
0: sexta-feira o Brasil será cabo-verdiano.
1: É, isso aí, quem sabe, né? Olha, seria sensacional cruzar com Cabo Verde. Primeiro, Cabo Verde faria um serviço ao futebol, desclassificando a Argentina, né? Seria
0: É isso
1: já
0: aí.
1: valeria por aí. E aí, um confronto entre Brasil e Cabo Verde seria fantástico, tomara que seja assim. Doutor Tiago, obrigado mais uma vez, grande abraço, viu?
0: Obrigado a vocês. Contem sempre conosco. Um grande
1: Valeu.
0: abraço.
1: Grande abraço, doutor Tiago Chagas, uma simpatia com a gente aqui, falando mais uma vez. É isso, né? Compra em cima da hora, paga caro, não tem jeito. Às vezes é impossível, não tem jeito de se prever também uma necessidade de um voo e tal, mas se puder antecipar, tanto melhor. Tem ouvinte aí? Vamos ouvir os nossos ouvintes? Pessoal que está mandando mensagem aqui para o nosso WhatsApp, 11974690138. Nosso Vicente já selecionou com seu ouvido absoluto, a sua audição absoluta, não é isso?
2: Quase absoluto. Quase absoluto. Do lado.
1: Quase absolutamente zero.
2: Do lado esquerdo tem alguma coisa.
1: Tá bom. Vamos ouvir então, vai.
3: Pausar. Bom dia, meu nome é Kátia, sou moradora aqui da cidade do Rio de Janeiro e a seleção brasileira de futebol não me empolga. Eu sou brasileira com muito orgulho, com muito amor, mas a seleção brasileira de futebol não me empolga. Eu ficaria muito feliz se uma outra seleção, né, um azarão, como por exemplo o Paraguai, você é campeã, porque tem que ser sempre as mesmas a serem campeãs, né? A gente tem que dar espaço e vez para outras seleções também. Beijos, adoro o programa, saudades do Datena.
1: Vamos lá na sequência aqui.
4: Bom dia, amigos da Nacional. Aqui é Sebastião Botelho, de São Luís do Maranhão. A vitória tem um dom de nos alegrar e fazer nos esquecer todas as deficiências do nosso time.
5: Oi, Agostinho, bom dia, bom dia. Aqui é o José Silva Santo. Estou falando de São Mateus, Espírito Santo, estou aqui ligado na Rádio Nacional. Veja bem, sobre a seleção, rapaz, eu não estava com fé na seleção, não, vou te ser sincero. Mas depois desse jogo de ontem, eu acredito que nós vamos chegar à final. Viu? É isso aí, um abraço.
6: Pronto, bom dia a vocês aí. Aqui é Walter Costa de Camaragibe. Eu tinha já botado aqui uma mensagem e eu vou só repetir. Quando estamos desacreditados é melhor. Lembram da Copa de 1982 que éramos a melhor? Bom dia e bom serviço aí para vocês. Bom programa aí para vocês que são fora de série. Câmbio, desligo.

A gente se contenta com pouco, né? A gente é assim mesmo, não tem muita coisa pra gente se empolgar. Mas é isso mesmo, é isso aí. Quando desacreditam da gente, a gente vai lá e resolve. Vai levar.

0: A história mostra isso, Ricardo. É assim que funciona. É, quando a gente acha que é o maioral, aí é o começo do fim. É o começo do fim. Estão ajustando as peças com o carro andando. A natureza está se encarregando de fazer a parte dela. O Paquetá já sentiu uma fisgada ontem. Acho que isso é um indício importante, hein, Vicente?
1: Preocupante, preocupante.
0: Para os adversários,
1: Para os adversários, será?
0: Né?
1: Então, eu espero que os jogadores estejam...
0: Eu não gosto do Paquetá.
1: Bom, mas o problema todo é que mais uma contusão...
0: Ele joga no Flamengo.
1: Mas mais uma contusão, nós já tivemos aí o Éder Militão, nós tivemos o Wesley, que foram cortados,
0: Rodrigo.
1: Né?
0: Oi? Rodrigo, né, também?
1: O Rodrigo, então... O Estevão, perdão. Enfim, e as contusões durante a Copa são mais preocupantes ainda, porque não tem como substituir, né? Se você não tem...
0: No caso do Paquetá, acho que é uma boa notícia. Desculpe, nada contra o Paquetá, acho um cara legal e tal. Bom jogador para time. Para time ele é bom jogador, mas para seleção acho que é um pouco demais para ele. Mas enfim, vamos aguardar. Eu acho que estamos acertando, achando o eixo, o prumo. E o Neymar é isso, ele tá virando um coadjuvante que a gente quase nem lembra dele. E é bom também, né? Se a gente não precisar do Neymar, tanto melhor. Agora, quem sabe numa final, sei lá, num pênalti, numa cobrança de falta, um lance parado assim, talvez o Neymar ainda consiga resolver. Pode ser, né? Esse campeonato tem sido de tantas surpresas, tantos heróis improváveis, quem sabe não está guardado para o Neymar um desfecho histórico e heróico. Pode ser que sim, tomara. 8h53, vamos com o nosso Leandro Martins. Ficou empolgado, Leandro?
2: Olha, Agostinho, tem não. Gente grande que ficou pelo caminho ontem, então a gente começa até a
0: acreditar. Legal, né? Eu não sei se eu gostei mais da vitória do Brasil ou da desclassificação da Alemanha.
2: Olha, no meu bairro, quando o Brasil ganhou, eu assisti o jogo aqui na EBC. Aí a gente sentiu, todo mundo nos bares, meio aliviado. Mas quando o Paraguai eliminou a Alemanha, foguetório, gritaria, mais do que
0: na vitória. O pessoal guarda ressentimento mesmo, né? A gente não esquece disso, né?
2: Machucou muito.
0: Machucou demais. Ó, vai mandando mensagem aí pro nosso zap, nosso Vicente vai selecionando, vai guardando aqui pra gente ouvir já as mensagens que estão sendo enviadas pelo 11 974 690138, 11 974 690138. Acho que eu errei, né? Errei tudo. Eu tava empolgando aqui. 11 974 690138, 11 974 690138. Manda mensagem de áudio que é mais legal. Mas tem gente falando no chat aqui também. O Danilo tá falando aqui com a gente. Tá dando boa sorte pra gente. Obrigado, Danilo. Muito obrigado. Contamos com a presença de vocês todos aqui, pela gentileza. Muito obrigado, tá? O Juan Córdoba de sempre. No dia que o Juan Córdoba não mandar a mensagem, eu vou ficar em crise aqui. E quem mais aqui? Ele tá falando da Costa do Marfim. Olha só. Vai brincando com essas seleções menos estreladas, que aí você vê só o que acontece, né? A Alemanha, que o diga, com o Paraguai. O Carlos Lopes tá mandando mensagem pra gente aqui, obrigado pela mensagem. E o Orley, também tá mandando mensagem, obrigado pela participação. Continue mandando mensagens aqui pelo nosso chat, no youtube.com/radionacionalbr, youtube.com/radionacionalbr. E aí, Leandro, o que temos para hoje?
2: Isso aí, Agostinho. Primeiramente, bom dia para você, para a equipe, para os ouvintes. Olha, a primeira turma do Superior Tribunal de Justiça condenou o Estado de São Paulo, aliás, determinou que apresente no prazo de 60 dias corridos a elaboração de um protocolo para atuação da Polícia Militar em manifestações públicas. Esse plano tem que seguir diretrizes como a proibição do uso de armas de fogo fora das hipóteses previstas em lei e também de ser apresentado ao juízo da execução para aprovação e acompanhamento. Essa decisão atende a um pedido da Defensoria Pública aqui de São Paulo, que numa ação civil pública apontou abusos que teriam sido cometidos durante manifestações, com detenções indevidas, uso excessivo da força, bombas de efeito moral e disparos de bala de borracha sem

0: justificativa. Inclusive, o ministro do STJ, o Paulo Sérgio Domingues, ele citou, para a gente lembrar, alguns casos, né? Como o em 2011 e 2013, no movimento Passe Livre e na Marcha da Maconha, em que, segundo ele, não houve adequação da conduta policial. Ele mencionou também as ocupações de escolas por estudantes secundaristas no fim de 2015, quando policiais utilizaram spray de pimenta no rosto de adolescentes, cacetetes e bombas de gás para desobstruir vias. Finalizando, Agostinho, o relator Paulo Sérgio Domingues concluiu que as regras atuais de atuação da PM aqui de São Paulo são insuficientes para impedir abusos no uso da força e podem restringir direitos como a liberdade de expressão, direito de crítica e participação política. Ou seja, um protocolo para até onde a polícia militar pode ir na contenção de manifestações, para não pesar a mão demais, além do proporcional, vamos dizer assim, né?
1: É lógico, e aí, assim, é quase causa e efeito, né? É, esses números que você passou e esses casos que você relembrou, eles eram previsíveis. Quando o governo de São Paulo decide, num primeiro momento, colocar como comandante, como secretário de Segurança Pública, portanto, comandante da Polícia Militar, da Polícia Civil, estamos tratando da Polícia Militar, né? Mas quando você coloca como secretário uma pessoa que tem passagem pela rota, que é a chamada polícia mais violenta, né? Aquela que vai para decidir mesmo, né? Que vai para matar mesmo. Esse é o histórico da rota. É só você estudar como é que surgiu a rota que você vai saber para que é usada a rota. E quando o governo de São Paulo coloca como secretário de segurança uma pessoa que foi expulsa da rota por ser muito violenta, cidadão que é expulso da rota, que é muito violento, ele de fato atingiu um nível que não dá nem para qualificar. Então era inevitável que, você tendo à frente uma pessoa com esse currículo, os policiais que vêm abaixo seguissem essa norma de conduta. Isso é automático, isso é causa e efeito. Não é mais essa pessoa, trocou o secretário, é verdade, mas ficam resquícios ainda, ficam resquícios. Então, creio que parte desses males a que você se referiu e que agora se tenta reverter com protocolos e com normas de conduta e tal, que são sempre bem-vindas, acho que advém desse histórico recente aí do comando da Secretaria de Segurança Pública de São Paulo. Agora, acho também, viu, Leandro, que a gente precisa rever o currículo da formação desses policiais.
0: Exato.
1: Tipo de curso que é dado na academia da polícia, né? Era bom. Exato. A gente rever alguns conceitos que são passados lá no comecinho, na formação desse jovem policial, né?
0: O treinamento, o acompanhamento, porque às vezes a gente fica sabendo de abordagens que diz, ué, mas como é que é o preparo, né, do agente policial militar? Ele tem que ter um preparo, tem que ser proporcional, não é que a polícia tem que ser boazinha, tem que ser proporcional, né? A demanda, enfim, aos desafios que a gente tem nas ruas, né, Agostinho?
1: Exatamente. Valeu, Leandro.
0: Valeu, bom dia a todos.
1: Bom dia pra você. Até mais. O Leandro Martins trazendo informações importantes pra gente, ele volta ao longo da nossa programação. Vicente Figueira, fala aí.
2: Você sabe, Agostinho?
1: Potente.
2: Você sabe o que é aporofobia, Agostinho?
1: Sei, mas vou falar que não sei para você se consagrar, vai.
2: É aversão a pobre.
1: É isso aí.
2: Aversão a pobre, isso é simplesmente terrível, minha opinião. Mas eu acho que da maioria das pessoas também, né? Pois muito bem, Agostinho, o Ministério Público de São Paulo entrou com uma ação civil pública contra o influenciador digital Léo Marcondes, acusado de publicar conteúdos considerados discriminatórios contra pessoas pobres. A Promotoria de Direitos Humanos pede à Justiça a retirada do perfil do influenciador do Instagram, que tem mais de 1.400.000 seguidores, além do pagamento de R$300.000 por danos morais coletivos e dano social, e também a proibição de novas publicações com teor semelhante. A ação foi motivada por vídeos em que Marcondes afirma que pessoas pobres não deveriam ter direito a voto, sob o argumento de que não seriam capazes de tomar boas decisões. Nós temos esse vídeo, Karina. Podemos mostrar realmente uma manifestação extremamente discriminatória e chega a ser repugnante, viu, Agostinho? A palavra certa para isso daí é repugnante. Vamos conferir esse vídeo do influenciador.
3: Você já parou para pensar que pobre não devia ter direito de votar? Pensa comigo. uma pessoa que é pobre, ela não soube tomar boas decisões para ter o melhor para sua família e para si mesma. Aí essa pessoa que não tomou boas decisões para ter o melhor para si mesma, ela vai agora tomar uma decisão que vai ser o melhor para o país. Qual que é assim, a habilidade que essa pessoa tem ao tomar decisões? Nenhuma.
4: Ah, mano, esse é aquele cara que fica comendo fruta e falando que pobre não pode ter sofá? Pobre não.
1: Bom,
4: pode...
1: acho que...
2: Muito bem.
1: Já deu pra perceber o nível.
2: Pois é, baixíssimo, né, Agostinho? Muito caro entre nós. Pois bem, pro Ministério Público, essas declarações configuram discurso de ódio e aporofobia, termo que define aversão ou discriminação contra pessoas em situação de pobreza. A promotoria também cita outras falas ofensivas e questiona a divulgação de cursos e mentorias pelo influenciador, que admitiu não possuir formação superior. Em nota, a defesa informou que ainda não foi notificada e que só vai se manifestar após ter acesso ao processo. Só que, independente de qualquer coisa, é muito importante a gente tirar pessoas que têm esse tipo de discurso do ar imediatamente. Para isso é muito importante a regulamentação das redes sociais, né, Agostinho?
1: Sim, e aí não tem a ver com a formação superior dele.
2: Claro que
1: ele
2: não.
1: Pode ou não ter. Ele não tem formação moral, né? Ele não tem caráter, né? Não tem uma conduta ética minimamente razoável. E lógico, o crime tem que ser punido, se configurar mesmo crime e tal, e acho que tá claro que é, mas isso ele vai responder na justiça nos termos da lei. O que me escandaliza é ter seguidor dessa gente, né? Como é que pessoas seguem, né? Porque ele, na verdade, ele tá falando para um grupo que, em tese, pensa como ele. Então, mais do que ele, você tem algumas pessoas, não sei se muitas ou poucas, que seguem essa lógica perversa dele, que é realmente asquerosa, é um negócio desqualificador da humanidade toda. Isso é uma coisa absurda. De novo, tem que responder nos termos da lei e me escandaliza saber que existem pessoas que acompanham esse tipo de influenciador. Bom, vamos em frente aqui porque o nosso Odair já está aqui com a gente da Agência Brasil para falar sobre o que hoje, hein, Odair? Bom dia para você.
5: Oi, Agostinho, bom dia a todos. Para falar sobre a Venezuela. A gente traz aqui os últimos números, né? Segundo a última atualização, já são 1.719 mortos, 5.034 feridos e cerca de 60 mil desaparecidos, né? Isso é esse número, tanto o número de mortos quanto de desaparecidos, a gente sabe que vai subir, né? Infelizmente. Tem um site que foi criado pela sociedade civil para as pessoas poderem colocar ali os desaparecidos, seus parentes, amigos, vizinhos, né? E segundo a informação nesse site, já tem mais de 80 mil desaparecidos reportados ali, né? Ali nesse site qualquer pessoa pode colocar, né? Então não dá para ter muita precisão, mas já tem esse número de 80 mil desaparecidos, né? E, bom, a outra informação sobre a Venezuela é que o Brasil continua participando ativamente de um apoio internacional aos venezuelanos. Hoje parte um quinto avião da FAB com equipamentos para expandir o hospital de campanha lá na Venezuela. Com essa expansão que está sendo levada para lá, vai ser possível manter 20 pessoas simultâneas internadas nesse hospital de campanha, né? Além disso, vão 45 militares também da Marinha. E o nosso ministro da Defesa, José Múcio Monteiro, vai hoje também para Caracas se reunir com as autoridades locais para reforçar o apoio do Brasil a essa situação na Venezuela.
1: É terrível. A cada dia que passa, lógico, né? A chance de você encontrar pessoas com vida vai diminuindo.
5: Sim.
1: Acontece, né? Vira vez por outra, para emoção de todos que estão ali, enfim, para surpresa e satisfação, se encontra uma pessoa ainda viva. Mas isso vai ficando cada vez mais raro, infelizmente, e os números vão crescendo. Estava vendo aqui imagens de satélite que apontam quase 59 mil prédios danificados, alguns deles completamente destruídos.
5: Destruídos, né? Sim.
1: Vieram abaixo por completo. E aquela coisa, né, Odair, parece que já não há mais dúvida que vamos levar meses e meses e meses para terminar.

0: terminar esse trabalho de buscas e se fala em mais de ano, né, para tentar reconstruir o que for possível ser reconstruído, né?
1: Ah, sim, e o governo venezuelano, assim, as pessoas têm reclamado muito da atuação do governo venezuelano, né? Principalmente nas obras de resgate, parece que o país não tinha ali uma preparação para isso, então é uma situação que fica ainda pior, né? Porque as autoridades locais não demonstram ali muito um apoio grande, né? Não tem condição de dar um apoio grande, né? Então isso é uma reclamação muito grande e por conta disso o problema só vai aumentando, né?
0: Não, e é dramático mesmo, é desesperador, a situação toda é trágica, trágica mesmo, mas é dramático você ver pais, enfim, procurando por filhos e mães, enfim, com as próprias mãos tentando retirar o entulho, enfim, e pedindo por máquinas, por tratores e tal, que aparentemente não existem. É um país, de fato, que passa por dificuldades já há muito tempo. E uma tragédia dessa proporção, o país não teria condição mesmo de reagir. E é por isso que o apoio de outros países, como é o caso do Brasil e o mundo inteiro praticamente, né?
1: Sim, muitos países.
0: Tá se mobilizando para tentar contornar essa tragédia que a gente não sabe ainda que dimensão vai alcançar. Valeu, Odair, obrigado.
1: Valeu, obrigado a vocês.
0: Você volta ao longo da nossa programação. Agora são 9:08, já mais seleção brasileira. Tem mais seleção brasileira já, não tem, Ricardo Garcia? Então vamos pro clima aqui. Eu sei que, enfim, temos notícias que não são alentadoras, não são animadoras, enfim, a vida é assim mesmo. Mas nós estamos ainda nos deixando levar por esse sonho, essa fantasia que o futebol proporciona. Vamos lá.

0: Já já tem mais notícias da nossa seleção nessa trajetória. Com percalços, é verdade, com tropeços, por que não? Mas estamos seguindo. Outras ficaram pelo caminho. Nós estamos ainda rumo ao Hexa. Vamos pro Espírito Santo? Vamos lá, Anne Comete. Tá com a gente aqui, Anne. Nem sei que notícia você vai dar. Eu tô chamando lá em cima, vai que não é, né? Mas você vibrou muito com a seleção ontem, Anne. Bom dia.
1: Bom dia, Agostinho. Nós vibramos muito, nós aqui da TV Espírito Santo, que é afiliada da TV Brasil. A gente estava assistindo na redação no momento. Vibramos muito com a virada do Brasil, inclusive dois gols. Gritamos muito, falamos muito sobre as questões de arbitragem, né? Reclamamos também bastante. Foi bem legal ontem.
0: Foi sensacional. Ontem foi para empolgar mesmo. Eu estava comentando que eu não estava muito no espírito. Confesso a você. Mas ontem o primeiro tempo foi desesperador, mas o segundo tempo nos redimiu e acho que agora vamos embalar, Anne, vamos embalar. A Alemanha já ficou pelo caminho, que também já é uma vitória à parte, né? Vamos torcer agora.
1: Eu comemorei a Alemanha eliminada como se fosse o Hexa, tá?
0: Exatamente, não sei o que eu gostei mais, se foi a vitória do Brasil, se foi a derrota da Alemanha, acho que as duas se equivalem. Mas enfim, vamos aguardar pelas próximas etapas. O que nós temos hoje aí, Anne?
1: Então, Agostinho, a gente está a caminho agora do norte do Espírito Santo, da cidade de Aracruz, onde hoje vai ser inaugurada a pedra fundamental da fábrica GWM. Essa fábrica da montadora chinesa, montadora de carros elétricos e híbridos, vai ser a segunda fábrica aberta aqui no Brasil. Já tem uma fábrica no estado de São Paulo. E essa será a segunda fábrica do Brasil, com um investimento na casa dos 5 bilhões de reais. As obras ainda não têm data para começar, mas hoje o governador do estado do Espírito Santo, Ricardo Ferraço, vai entregar aos executivos chineses da GWM a autorização para que o empreendimento seja erguido na área de Barra do Riacho, que é uma região aqui

0: empresarial de Aracruz, uma região que tem portos, tem empreendimento de logística, o parque logístico também será aberto ali nas proximidades. Então, é uma região que recebe muitos empreendimentos modernos em Aracruz. Essa fábrica da GWM vai ocupar uma área total de mais de 1 milhão e 700 mil metros quadrados, que foi desapropriada há poucos meses aqui pelo governo do estado. Além disso, a expectativa é de que essa fábrica gere entre 1.500 a 3.500 empregos diretos durante a construção e mais de 10 mil empregos indiretos a partir do seu funcionamento. Como eu falei, aqui serão produzidos carros elétricos e híbridos e todo o processo de fabricação será feito aqui nessa fábrica da GWM no Espírito Santo. Desde a pintura até a questão técnica, de mecânica, todo o processo de fabricação dos carros da GWM será feito nessa fábrica do Espírito Santo, que inclusive é considerada a mais moderna do Brasil até então, Agostinho. Hoje, então, será inaugurada essa peça fundamental, entregue pelo governador Ricardo Ferraço aos executivos da GWM para essa fábrica que deve ser instalada aqui em Barra do Riacho, em Aracruz.
1: Que legal, muito legal isso, né? Muito, muito legal. Quando a gente percebe que esses empreendimentos vão sendo distribuídos pelo território todo, né? Em regiões às vezes esquecidas, durante muito tempo esquecidas, né? E isso representa uma revolução para a região. Imagino eu, estava vendo aqui, não conheço Aracruz, mas estava vendo aqui pouco mais de 100 mil habitantes. Segundo o último censo, 103 mil habitantes. Então, assim, você imagina para essa população, eu não sei qual é a realidade de Aracruz, a gente às vezes subestima também, né? Subestima também. Sim. Não quero correr...
0: Aracruz, na verdade, é uma cidade bem pequena, assim, no interior do Espírito Santo. A gente tem muitas cidades muito grandes no nosso interior, né? Linhares, Colatina, Cachoeira de Itapemirim. Aracruz ainda é uma cidade menor em portos populacionais, vamos dizer assim, em estrutura. Mas é uma cidade que atrai bastante empreendimentos, né? A gente tem o Porto da Jurong, tem o Estaleiro Jurong, tem o Imetame, tem a fábrica da Suzano em Aracruz também. Então, é uma realidade industrial que vem aos pouquinhos transformando a realidade do cidadão. Ontem a gente circulou pela cidade de Aracruz e a gente não sabia, né? Se algumas pessoas estão sabendo, algumas pessoas ainda não sabem, mas muitas sabem e têm essa expectativa de geração de emprego muito forte. Então, já tem dono de hotel fazendo expansão, já tem dono de imobiliária procurando novos lotes para revender. Então, já gera uma movimentação em relação ao emprego e renda aqui na cidade.
1: Maravilhoso, muito legal. Que bom que seja assim. Que a gente mantenha a população sempre que possível na sua região, né? Que ela consiga se manter. É lógico que procurar outras fronteiras, enfim. Isso é natural do ser humano, da humanidade, né? Desde que o mundo é mundo. Mas como é bom quando as pessoas conseguem... alcançar os objetivos dela, manter a família, enfim, conquistar um patrimônio próximo de casa, da sua terra, da sua região, e empreendimentos como esse garantem muito disso. Legal demais, Anne. A gente vai se falando então, obrigado aí pela participação, depois você traz mais notícias sobre essa instalação que você vai acompanhar hoje, tá bom?
0: Tá bom, sim, muito obrigada, viu? Sempre bom trazer um pouquinho do Espírito Santo aqui para a Rádio Nacional, viu?
1: Maravilhoso para
0: nós.
1: Pra todos os ouvintes. Maravilhoso para nós. Valeu, Anne, falando direto de Aracruz, no Espírito Santo. Bom, Copa, hoje é Copa. Hoje é Copa do Mundo 100%. Hoje nós estamos fechados com a família Ancelotti.

0: legal, né? Mas eu não sei qual é, do Romário, Fenomenô, também é meio forçado, né? Mas de gosta, porque a gente tá no clima. Tá no clima e tá valendo, então a rima é o que mais importa. É isso aí. Quem será que vai ser a figura central desse título brasileiro, se ele vier em 2026? Quem será? Quem será? Será que a gente vai ter um herói improvável? Ou será que vai ser mesmo o Vini Júnior? Ou quem sabe a redenção do Neymar, né, saindo do banco para fazer o gol consagrado? Pode ser, o futebol permite isso, né? Mas quem entende muito mais disso do que eu, mas muito, muito mais de futebol e de esportes em geral do que eu, é a Luciana Zogaib, que é a nossa narradora premiadíssima da TV Brasil. Luciana, bom dia para você. Você conseguiu dormir depois das emoções fortes da rodada de ontem da Copa do Mundo, Luciana?
1: Bom dia, Goitinho. Bom dia a todo mundo ligado aí no Alô, Alô Brasil. Rapaz, foi realmente uma segunda-feira daquelas, né? Para quem não gosta muito de segunda-feira, a semana já começou com tudo, né? Realmente, muita emoção aí, como promete sempre, né, esses jogos aí de mata-mata, Copa, começando de fato, né, com essa fase eliminatória, né. E que bom que a gente foi dormir feliz, né, já que deu pra dormir feliz.
0: Foi, não, tivemos motivo de sobra ontem, né, pra dormir feliz. Ontem sobrou, tomara que não falte em outras rodadas. Mas falando do Brasil, o primeiro tempo foi meio assustador, né?
1: É, realmente não foi dos melhores, né? Assim, aliás, a gente já, na primeira fase da Copa também não começamos muito bem, né? No primeiro jogo lá com o Marrocos. Mas acho que o que a gente pode destacar mesmo é essa força, né, que o Brasil teve. Não é fácil você conseguir uma virada num jogo de Copa do Mundo, você conseguir sair atrás e ter a força mental aí para poder conseguir, né, fazer uma virada como essa. E se manter firme ali até o fim e ainda ganhar na última bola, na última jogada, realmente foi muito, muito positivo. Acho que a seleção vai ganhando casca, né? Vai ficando cada vez mais forte, um degrau de cada vez subindo, assim, e se tornando aí uma seleção mais forte.
0: E você falou de força mental, acho que aí tem mesmo muito a ver com o Ancelotti, né? Não dá para negar, assim, é impressionante a frieza que ele tem, o equilíbrio, é quase irritante o equilíbrio que ele tem, a reação zero que ele tem no segundo gol é um negócio, eu não sei se é para a gente, né, ficar satisfeito, mas assim, ele tem dá uma impressão de segurança enorme, né, Luciana?
1: Ah, sem dúvida, né? Um cara muito experiente, né? Um cara que está acostumado com essas viradas, né? Um Real Madrid campeão da Champions, vindo de viradas espetaculares também. É um cara que passa muito essa confiança, né? Eu acho que assim, a frieza, de certa maneira, nós que somos muito passionais, né? Que somos muito. É bom ter esse equilíbrio, ter esse cara também que é um pouco mais frio, que consegue ter outra visão, né? Acho que todo mundo queria no intervalo a substituição, a tirada do Casemiro, ele conseguiu fazer a seleção jogar de uma forma diferente e o Casemiro marcar um gol, enfim, então tem muito o dedo do Ancelotti, né, e isso é bom pra gente, né, que a gente trouxe ele justamente para poder contar com isso, né, com essa experiência dele e com esse perfil vencedor, né, e eu acho que ele tá conseguindo transmitir isso pros jogadores.
0: Não, e a vitória de ontem, lógico, ela é importante por vários aspectos, né? Mas já vai seguir, né? Mais que tudo, estamos ainda vivíssimos na Copa do Mundo. Mas eu confesso para você, Luciana, que ontem era um jogo que não era simples, não era, e não foi mesmo, né? A seleção do Japão, que individualmente é pior que a nossa, mas assim, mas eles têm uma determinação, uma disciplina que é impressionante e vem crescendo mesmo. Mas o meu medo ontem, além de tudo, era que numa derrota do Brasil, uma queda nessa fase antes das oitavas, pudesse colocar a perder um projeto que deve seguir com o Ancelotti, né? Ficaria aquele fantasma. Pô, mas vai continuar com esse cara que, né? O Brasil não conseguiu nem avançar para as oitavas. Acho que havia esse risco também, que seria trágico para os próximos ciclos, né, Luciana?
1: Ah, sem dúvida, né? Agora, é também uma colheita, né? A gente não fez aí um ciclo legal, a gente teve muitos problemas, muitos percalços, né? Demoramos a definir aí o nosso técnico até a chegada do Ancelotti. Ele está trocando pneu, carro andando. O time vai. Acho que ele está encontrando ainda o time, apesar dele ter feito aí pela primeira vez, ter repetido o time. Acho que talvez ainda ele pode mudar, né? Até porque, de repente, até por força maior aí, por conta do Paquetá, a gente não sabe se ele vai conseguir jogar o próximo jogo. E, de fato, sim, né? Ser eliminado para o Japão, por mais que o Japão seja uma seleção organizada, uma seleção que está se fortalecendo, que tem planejamento,

0: aí para ser campeão mundial até 50, até 2050, né? Eles têm toda essa coisa, eles estão se fortalecendo, tem bons jogadores também, individualmente, mas fato é que o Brasil é superior realmente, a expectativa era que a gente pudesse passar. Não com facilidade, a gente sabia que ia ter dificuldade ali enfrentando o Japão, mas a gente não imaginava essa derrota, né? Então, eu acho que foi muito importante. Até mesmo a forma como foi, eu acho que é legal também, é interessante para que a gente possa ganhar força, né? E vamos ter pela frente aí mais duas seleções, né? Ou a Costa do Marfim ou a Noruega, que também são seleções fortes, com características aí diferentes, mas com questões aí para a seleção brasileira ficar bem atenta, mas que também são seleções onde o peso da camisa brasileira é muito maior, né? Onde a gente também não espera ser se cair para elas, né? Então vamos aí nesse passo a passo, de degrau por degrau, fortalecendo, criando casca e chegando aí a um time ideal que talvez ainda não tenhamos, né?
1: É, acho que não. É, se bem que, como você falou, né, o Ancelotti, como todo técnico, né, a gente fala que técnico é teimoso e tal, eles têm convicções, né, eles acreditam e tem que ser assim mesmo, fazer o quê? Vai
0: Sim.
1: definir um e vamos embora. É, porque, pelo que parece, o Ancelotti não tá a fim de mexer no time base dele, né? Tem muita gente virando o nariz pro Alisson. Eu mesmo não confio tanto assim no Alisson, mas parece pouquíssimo provável que vai haver alguma mudança, ainda mais no gol, né, Luciana? Há uma regra de que o goleiro é uma posição de confiança do técnico, parece que é o caso do Alisson. Mas o Casemiro também parece que é imexível, né? É, e ontem acabou dando certo, então tem que manter. Agora o Paquetá é que a gente não sabe exatamente o tamanho da lesão, mas eu digo para você, hein? A natureza podia ajudar a gente, deixar o Paquetá um pouquinho mais de molho para a gente sentir, quem sabe, o Danilo, alguém no lugar do Paquetá. Não sei o que você acha.
0: Eu acho que o Paquetá foi bem, ele foi bem, mas é isso, a gente não sabe qual é a condição física, talvez seja uma oportunidade para a entrada realmente do Danilo, que também quero ver, também quero vê-lo aí jogando mais. Agora, a gente está com questões aí com o Casemiro e também com o Danilo, né, que são dois jogadores que estão pendurados agora, né? Eles tomaram cartão e tanto o jogo da Costa do Marfim como o jogo da Noruega vai passar muito por eles, né? A Costa do Marfim tem aí um jogador que é muito bom atuando ali pelo lado esquerdo, vai dar trabalho ali para o Danilo. Danilo, né, tomou o cartão, enfim, teve falha, o gol do Japão sai ali de um erro dele. E a seleção da Noruega, que joga muito com trocas de passes, passando ali pelo aquele meio, com troca de passes rápidos. Então, o Casemiro também é um jogador para a gente estar atento ali de como que vai ser. Mas é isso, eu acho que o Ancelotti tem os homens dele de confiança, passa muito pela confiança desses caras, né? Tanto do Alisson, do Casemiro, do próprio Danilo. E que, assim, a gente pode questionar ou não, mas fato é que ontem mesmo, você vê, né? O Danilo erra, o Casemiro também, mas são jogadores que, por terem essa experiência, por terem essa casca, conseguem se recuperar. Talvez um outro jogador que não tenha tanta essa experiência pudesse sentir mais, pudesse de repente ruir, né? E esses caras não. Então, de certa forma, que bom que foram eles ali, os caras, a cometerem as falhas, porque são jogadores que conseguem dar essa resposta, né? Você vê que, por exemplo, na lateral direita, o Ibanez não foi bem, ruiu e tal. Então, é importante, né? Por mais que a gente questione certas escolhas, e acho que tem que ser questionadas mesmo, né? A gente talvez. Você vê que o Rafinha saiu, entrou bem o Rayan e ninguém está sentindo a falta ali do Rafinha. Isso pode acontecer também no meio-campo, né? Mas a gente vai precisar ver para crer, né? Por enquanto, as escolhas dele estão se mostrando precisas, né? Tanto não só ontem o Casemiro, mas também a própria entrada do Martinelli, que também foi questionado e o cara foi lá e fez o gol da vitória. Então, o homem tem um plano, né? O homem tá focado e ele sabe ganhar competições assim, que assim seja, né? Porque a gente vai ter ainda muitos desafios aí pela frente, se a gente quiser chegar nesse hexa.
1: É isso aí, não vai ser fácil. Ninguém disse que seria fácil. Ninguém disse que seria fácil. Aliás, só para terminar, agradecendo sua simpatia, sua atenção aqui com o nosso ouvinte do Alô Alô Brasil, estamos já na contagem regressiva para outro torneio importantíssimo, a Copa do Mundo do Futebol.

0: feminino que acontece, da FIFA, lógico, que acontece ano que vem aqui em território brasileiro. Né, Luciana?
1: É, muito bom você trazer essa lembrança, Luciano, porque estamos aí já há menos de um ano, né? No jogo anterior do Brasil contra a Escócia, foi exatamente no dia que era o marco ali dessa contagem regressiva desse um ano. Acho que a gente tem que aproveitar, né, esse momento, né, que o público está contagiado com a seleção, né, para que a gente também possa fazer essa convocação, né, do torcedor para estar acompanhando mais de perto o futebol feminino, uma modalidade que foi muito renegada aqui no Brasil, proibida, que sofre com muitos preconceitos, né? Então, essa oportunidade, né, de ter a Copa aqui no Brasil, acho que vai ser assim, um marco mesmo para a gente, para poder ter uma virada aí com o futebol feminino. Eu estou muito empolgada, né? Estou realmente contando esses dias. Já aproveitar para deixar o convite, né, para os seus ouvintes, para também acompanharem o Brasileirão Feminino na tela da TV Brasil. Assim que acabar a Copa do Mundo, a gente vai estar na reta final aí da primeira fase, uma competição que está muitíssimo disputada, está bem legal de ver. E já irmos aí buscando também o comparecimento, né, do público também aos estádios, para estarem aí elevando o nosso futebol de mulheres. Eu estou jogando para o universo que eu quero narrar esse título aqui dentro do Brasil, dentro do Maracanã, a expectativa da nossa primeira estrela, para que a gente possa realmente mudar a perspectiva desse cenário aí do futebol feminino.
0: Aí o futebol feminino brasileiro merece esse título, na nossa casa seria sensacional e na sua voz vai ser fantástico, com certeza, na contagem.
1: Os homens não conseguiram, né, Aldo?
0: Desculpa aí,
1: tivemos,
0: né?
1: Tivemos duas oportunidades aqui no Brasil, que não foi possível. Acho que eu tenho dito que seria aí a resposta histórica das mulheres, né? A resposta histórica das mulheres aqui dentro do Maracanã, mostrando que elas podem e devem sim jogar futebol e que isso seja algo mais tranquilo, né? Que seja assim, mais aceito e mais bem visto pela nossa sociedade.
0: E será. E seria mágico, já pensou? Mágico. Final do Brasil, gol da Marta. A Marta, ela carrega toda essa história, não só ela, óbvio que não, né? A gente tem tanta gente boa, né? Mas a Marta seria maravilhoso, um gol dela na sua voz seria fantástico. E acho que virá, Luciana, virá. Estamos contando aqui.
1: Veio na Copa América, né? Eu pude narrar na TV Brasil aí o título com a Marta brilhando demais, assim, foi muito legal mesmo. E de toda essa comoção, né, pela convocação do Neymar, já fica aqui a minha também, para que a Marta, ela tem que estar nessa Copa, e se Deus quiser ela vai estar jogando bem como ela vem jogando, e vai ser importante para a gente.
0: E é isso aí, encontro marcado, 359 dias faltando, contagem regressiva para o início da Copa do Mundo de Futebol Feminino, FIFA 2027, aqui no Brasil. Luciana, obrigado pela atenção e pelo carinho, sim, viu?
1: Valeu.
0: Foi um prazer falar com você. Valeu. Luciana Jogaib, a nossa voz, a narradora oficial do futebol feminino na TV Brasil. E agora o Renato Ribeiro, que disse que joga a bola, não sei, ele falou que joga, né? Não sei. Falou que joga a bola, então deve ter vibrado muito ontem o Renato lá em Brasília com essa vitória arrancada a fórceps. Essa é nova também, arrancada a fórceps ontem diante da seleção do Japão, hein, Renato? Bom dia.
2: Oi, bom dia, Agostinho. Olha, não tô jogando bola ultimamente, não, porque depois de 40, qualquer jogo que eu faça, vai embora o tornozelo, vai embora o joelho. Mas
0: tá assim,
2: é isso. É, tô desse jeito, Agostinho. É fisioterapia quase toda semana. É. E ontem quase que eu fui parar no hospital, né? Porque foi um teste pra cardíaco, né? Acho que pra todo mundo que
0: ontem foi forte.
2: Gosta de futebol, né?
0: Foi
2: difícil ontem, né, cara?
0: Foi. Podia ser um pouco menos difícil, mas é assim mesmo. Eu acho também que, bom, foi legal demais, gol aos 49, meu Deus do céu. Mas pelo menos eu acho que a seleção sai grandona, viu? Acho que sai grandona. Tudo bem, a seleção do Japão, a gente sabe, não tem muita tradição e tal, tá ainda melhorando, mas é isso, mas é mata-mata. Aliás, é mata só, né? Como disse o Ancelotti, nem mata-mata, é só mata. E prova é que a seleção da Alemanha, né, que está pagando o preço. Essa é a maldição. Essa é a maldição que nós jogamos na seleção alemã. Não vai ganhar mais nada nas próximas décadas. E ontem ficou pelo caminho, pelos pés do Paraguai. É isso aí. Então não dá para a gente menosprezar nenhuma seleção. A história está mostrando que seleções menos expressivas estão dando muito trabalho. Passamos por essa e vamos para a próxima. Tá certo, Renato?
2: É isso aí. A gente sofre no domingo agora, né?
0: É, só domingo agora. E acho que vai ser, deixa eu ver aqui pelas minhas anotações. Seria legal pegar... Eu não queria Noruega, viu? Puxa vida. Podia ser a Costa do Marfim. Não sei. Acho mais simpático a Costa do Marfim. Isso aí. Não é mais fácil também, mas acho que eu gostaria da Costa do Marfim nas oitavas. Enfim, vamos aguardar. O que nós temos aí de Brasília, hein, Renato?
2: Então, vamos lá, Agostinho. O presidente Lula participa hoje da cúpula do Mercosul em Assunção, no Paraguai. O encontro vai discutir o fortalecimento da integração regional e das negociações de livre comércio em meio aí à escalada protecionista nos Estados Unidos, com as medidas tarifárias. E na cúpula também devem ser anunciadas negociações de acordos com o Japão e a Índia. A reunião de líderes está marcada para começar daqui a pouco, às 10h30, no Centro de Convenções da Comebol. E por volta da 1h da tarde, os líderes se reúnem para fazer aquela foto oficial. Segundo Itamaraty, Agostinho, o Mercosul vive atualmente o período mais intenso de negociações comerciais desde a sua criação. Que lembra que o bloco está em fase de implementação e conclusão dos acordos com a União Europeia, a Associação Europeia de Livre Comércio e também com Singapura. E no encontro, o presidente Lula vai apresentar a proposta do Brasil de destinar US$100 milhões ao Fundo para a Convergência Estrutural do Mercosul, que foi criado para reduzir as desigualdades entre os países do bloco sul-americano. E a cúpula também deve assinar um acordo para o reconhecimento da nova carteira de identidade nacional com validade nos países do bloco e também uma proposta brasileira que vai ser apresentada pelo Brasil é de um pacto regional de combate ao feminicídio e à violência contra as mulheres. 7 chefes de Estado confirmaram presença na cúpula e o presidente Javier Milei da Argentina não deve participar do encontro e o presidente Lula ainda volta hoje ao Brasil para participar hoje à tarde do lançamento do Plano Safra da Agricultura Familiar aqui em Brasília, Agostinho.
0: Legal, e é muito importante mesmo essa formação desse bloco e essa negociação mais intensa, enfim, do Mercosul, dos países do Mercosul com a comunidade europeia, né? Porque a gente sabe que os Estados Unidos estão nessa coisa, né? Nessa coisa doida que é o governo Trump, que está anunciando mais tarifaço para esse mês agora, né? Tem uma data já nesse mês de julho, que está entrando amanhã. Se cumprir essa ameaça, nós teremos mais taxação sobre produtos brasileiros e de boa parte do planeta. É assim que o Trump acha que vai conseguir dinamizar a indústria nacional dele. Vai perdendo apoio popular lá também, e vai criando essa confusão toda no planeta. Então, para o Brasil, para os países do Mercosul, é importante mesmo você aproximar os laços comerciais. E já mostramos também para o Trump e para o mundo todo que conseguimos seguir muito bem, obrigado, sem negociar tanto, sem fazer negócio com os Estados Unidos. Não é uma coisa também... É bom fazer? É bom fazer. É um parceiro importante? É um parceiro importante. Histórico? É histórico, sim. Mas se não quiserem nada, a gente faz com os outros também. Né? Tem a Ásia, tem a Europa, enfim. Comprador para produto bom brasileiro não faltará. Renato, um abraço para você, meu velho. Até amanhã.
2: Um abraço, Agostinho.
0: É isso aí. Vamos para o Rio de Janeiro agora? Vamos lá. A nossa Cristiane Ribeiro está ao vivo com a gente, direto do Rio de Janeiro. Cristiane, que deve ter sofrido, como todos nós brasileiros, com o jogo de ontem. Cristiane, bom dia para você.
3: Bom dia, Agostinho. Com certeza, a pressão estava lá em cima, né? E aqui na minha casa eu tenho netos, as crianças gritando, um chorando. Imagina, no final deu tudo certo.
0: Já não pode, a gente não pode, Cristiane. Na nossa fase, a gente não pode ter essa alteração de pressão, Cristiane. Pelo amor de Deus. Não podemos mais brincar com essas coisas.
3: É verdade. Mas a gente hoje tem até uma notícia boa também, tem dinheiro na conta hoje.
0: Oba, então vamos lá.
3: Mais de 9 milhões e meio de contribuintes tem dinheiro extra hoje na conta, que a Receita Federal está liberando a restituição do imposto de renda de 2026. Esse é o segundo lote, tá, de restituição deste ano, e o crédito bancário é de 16 bilhões de reais. É o maior lote já pago da história em quantidade de contribuintes. E esse volume recorde de pagamentos, somado com o primeiro lote, que foi pago em maio, alcança cerca de 80% do total estimado de restituições do ano. E nesse segundo lote estão sendo beneficiados os contribuintes com prioridade legal, aqueles que entregaram a declaração pré-preenchida e também os que optaram pelo recebimento da restituição via PIX. E nesse lote, só lembrando, não foram contemplados contribuintes não prioritários. De acordo com a Receita Federal, a antecipação dos créditos reforça o esforço do órgão em tornar o processo de restituição cada vez mais rápido e abrangente. E para saber se a sua restituição está disponível, o contribuinte deve acessar o site da Receita Federal. Volto com você, Agostinho.
0: Legal, Cristiane, muito obrigado. Bom dia para você. O nosso Ricardo Garcia está vibrando, né? Porque ele foi contemplado, não é isso, Ricardo? Já recebeu a grana do segundo lote aí? Não?
4: Recebi sim.
0: E já foi também a grana, né?
4: Já tem o destino certo, já. Olhei lá passar, assim. Passou.
0: Essa aí passou, né? É isso aí. Mas tá certo, é assim que funciona mesmo. A gente ganha dinheiro para gastar. E tá certo, tá muito certo. Ó. Falando do Rio de Janeiro, a Cristiane está falando com a gente de lá, só para lembrar, estamos no segundo dia de greve, hein? Dos ônibus lá no Rio de Janeiro, segundo dia de greve. E ontem o dia, a gente registrou aqui logo no começo da greve, da paralisação, houve garagens lotadas, houve vandalização também contra alguns ônibus, enfim. E o transtorno continua, segundo as informações que chegam do Rio, continua um transtorno danado com esse segundo dia de greve de ônibus na capital fluminense. O Rio Ônibus, que é o sindicato que representa as empresas de ônibus, o sindicato afirmou no início de hoje, dessa manhã, que 1.400 coletivos saíram para circular. Há uma norma, né? O Tribunal do Trabalho estabelece, como se trata de um serviço essencial, a Justiça acaba definindo um limite mínimo de ônibus que tem que circular para não causar um caos maior ainda. Então, segundo o sindicato, 1.400 coletivos saíram para circular. O número é maior do que o de ontem. Ontem, os números indicavam 900 veículos deixando as garagens. Então, hoje subiu para 1.400. Mas ainda lógico que abaixo dos 1.800 que deveriam rodar, que é o equivalente a 50% da frota, que foi o que estabeleceu o Tribunal do Trabalho lá do Rio de Janeiro. Então, por esses números, não está sendo cumprido o limite mínimo estabelecido pela Justiça e, lógico, já com ônibus no limite, já tem dificuldade, né? Como tem em qualquer capital do Brasil, imagina com menos ônibus circulando do que o necessário, aí o caos está instaurado e o sindicato está prometendo uma nova assembleia da categoria para as 11 horas, agora pela manhã, para ver se segue, se não segue, enfim, se há uma proposta para tentar encerrar essa greve e a gente vai acompanhando, tá certo? 9h40, Vicente, leva o nível aí da programação, vamos lá.
5: Pois é, Agostinho, enquanto lá no Rio de Janeiro a população está enfrentando todo esse problema com o transporte público, aqui em São Paulo vai ser inaugurada a estação Washington Luiz da linha 17 Ouro do metrô na data de hoje. A estação já está pronta, passa pelos ajustes finais nas catracas e escadas rolantes. Ao mesmo tempo, trens realizam os últimos testes de circulação no novo trecho, hein, que acrescenta mais 800 metros à linha, que foi inaugurada em março deste ano. Bom, com essa inauguração da oitava estação, a linha 17 passa a ser a primeira do sistema metro ferroviário paulista a contar com três opções de destinos finais. Em uma extremidade está a estação Murumbi, na outra os trens terão como destino final as estações Congonhas ou Washington Luiz. Agora, o mais interessante é isso, hein, Agostinho? Inicialmente, enquanto a linha operar em formato transitório, como funcionamento gratuito das 10 às 15 horas, os passageiros com destino à estação Washington Luiz deverão desembarcar na estação Brooklyn e embarcar em um trem exclusivo até o novo terminal.

0: uma opção que você tem usando o aplicativo do YouTube.
1: Certo, aí você dá uma hypada.
0: Dá uma hypada.
1: Tá certo.
0: É opção lá.
1: É essa opção. É, você faz a. Você só faz a hypada se você sentir à vontade para fazer também. Não quiser fazer, fica tranquilo também, não é isso?
0: Claro, claro, claro.
1: Então tá bom. Temos mensagens de áudio aí, Vicente?
0: Temos, sim, senhor. Então, tá vamos
1: já,
0: a elas,
1: já. Não,
0: meu
1: não, já, já. Antes, a Priscila Mazenotti. Eu achei que a Priscila hoje nem ia fazer o jornal de manhã. Sem voz. Eu imaginei. Eu imaginei. Porque eu fiquei alteradíssimo no final do jogo. E a Priscila, ela estava muito mais envolvida com a seleção brasileira do que eu estava. Hoje eu estou. Ó, vai lá. O pessoal disse que essa música tá meio musicada, não. Mas acho que não, né? O pessoal tá falando. Então tá bom. Vai.

0: aí, agora pegou. E aí, Priscila, conta pra mim, como é que foi?
1: E não é que deu 2-1, hein, Agostinho? Você manja de placar. Não,
0: você manja demais, Priscila.
1: Eu fui na tua opinião, eu te segui, você é minha professor de futebol.
0: É, mas não era pra ser sofrido assim também, né? Precisava ser uns 49.
1: Não
0: era pra,
1: até eu que não entendo de futebol, sofri ali esperando aquele gol, né? Porque a gente não queria que fosse pra prorrogação, nem pra pênalti, nem nada, como a gente viu o Paraguai depois, né? Que foi lá em casa, o pessoal torceu como se fosse pro Brasil.
0: Exatamente.
1: E
0: isso é a nossa. Nós estamos zicando a Alemanha desde aquele maldito 7-1. Então eles não vão ganhar mais nada na história deles. É a maldição que foi lançada.
1: É o famoso: a vingança é um prato que se come frio.
0: Exatamente, é isso aí. Mas olha, foi legal demais, foi bacana. É só o Japão, eu sei disso, eu falei isso aqui, mas está valendo. Agora eu me empolguei e agora vamos esperar o desfecho do jogo de hoje, né? Hoje, né? Noruega e Costa do Marfim, que vai definir o nosso próximo adversário. Seria legal se fosse Costa do Marfim. Eu preferia.
1: A gente está torcendo então para Costa do Marfim.
0: Estamos torcendo. É porque aquele Haaland lá da Noruega, aquele cara tem uns 3,5 metros. Eu não gosto dele.
1: Melhor não, né?
0: Puder evitar é melhor.
1: Então, Agostinho, aí nessa ressaca de Copa do Mundo, hoje a gente tem protesto em todo o país pela 6x1, né? Para que aumente a pressão lá no Senado, para que Davi Alcolumbre coloque em pauta a 6x1. E por que que esses protestos estão acontecendo no dia de hoje? Porque amanhã o Senado vai ter uma sessão temática para discutir esse assunto, vai tratar com empresários, com setores interessados, com sindicatos, com as organizações, as categorias, né? Amanhã, 1º de julho, faltam aí 3 semanas para o início do recesso, e vamos ver se assim Davi Alcolumbre se pronuncia e dá andamento a 6x1. A gente vai falar bastante sobre isso hoje, durante o dia, aqui na nossa programação, amanhã principalmente, né? Acompanhar aí esse rescaldo. Tem pauta bomba sendo votada lá no Senado hoje à tarde, uma pauta que trata da aposentadoria de categorias, enfim, da área da saúde, e aí dentro daquela história da pauta-bomba é um dos projetos que justamente o ministro da Fazenda, o Ministério da Fazenda, tinha dito que impactava nas contas, né? Tinha aí um impacto fiscal muito grande, porque é aquela história, né? Não adianta você votar, não adianta você dar aumento, não adianta garantir a aposentadoria especial se você não sabe de onde vai tirar o dinheiro, né? A conta chega e ela não está fechando, segundo o ministro da Fazenda. Então, a gente tem protestos pela 6x1, a gente tem essa pauta bomba em votação no Senado, amanhã sessão temática, reunião de líderes na Câmara também para definir a pauta, prioridade, né? A gente sabe que o teto do MEI, aquela proposta do microempreendedor individual, é uma das prioridades. O governo encaminhou para a Câmara dos Deputados ontem, aumentando de 81 mil para R$140 mil o faturamento, isso para que a pessoa possa entrar no MEI, né? Para que mais pessoas possam entrar no MEI aí nessa categoria de microempreendedor individual. Até porque, né, assim, isso foi tratado quando da votação da PEC 6x1 lá na Câmara, Agostinho. Vamos só explicar o que isso tem a ver com a PEC 6x1.

0: por um, né? Assim, porque a gente fala aqui dos assuntos, mas está tudo entrelaçado, está tudo muito bem costurado. É porque a ideia é que mais pessoas entrem no MEI, né? E como vai ter adequação da escala, a adoção aí da escala 5x2, vai precisar de contratar mais gente, né? As empresas aí, os microempreendedores vão precisar de contratar mais pessoas para ajustar para a escala 5x2. Então, por isso que o governo está propondo aumentar o teto, está propondo também colocar mais de um, poder contratar mais de uma pessoa, porque hoje o limite é uma pessoa só nessa contratação, colocar duas pessoas para poder se alternar na escala e ampliar o leque aí de microempreendedores individuais no país. Proposta que chegou ontem, vai para a comissão especial e vai ser discutida hoje também na reunião de líderes. Então, Câmara, teto do MEI, Senado, PEC 6x1, com protestos em todo o país. Agostinho.
1: É isso aí, tem que protestar mesmo. O presidente do Senado tem que perceber, né? Tem que sentir o que que o povo pensa dos assuntos que ele quer votar ou não quer votar. Porque o que se trata é isso mesmo. Ele coloca a bola embaixo do braço e ele decide o que ele põe para votar e o que ele não põe para votar. E a 6x1 é um clamor nacional, né? É importante que ele saiba disso e que os senadores percebam isso também, né? Porque já falamos aqui várias vezes, não votar não é uma solução. Não votar não é solução. Eles que não imaginem que não votando vão tirar o deles da reta. A gente está de olho, tem que colocar para votar isso aí. E aí, quem quiser votar contra, vota contra. Tá tudo certo. Agora tem que pôr para votar. E essas pautas bombas aí, se eu não me engano, o cálculo que foi feito pelo ministro Dario Durigana é de 111 milhões, eu acho.
0: É,
1: Não é isso? Era uma
0: exatamente
1: baita de
0: isso.
1: uma grana. Então, assim, aí não dá. Aí o Davi Alcolumbre fala assim: ah, não, mas eu não posso. O clamor pelas pautas bombas, o clamor da pauta bomba ele sente, o clamor da 6x1, não. Aí também não dá, né? Vamos ter um pouco mais de consciência, né? Acho que está faltando um pouco mais de consciência. Aliás, para falar em consciência, o STF deve hoje encerrar aquela votação dos penduricalhos, né? E acho que
0: Ah, sim.
1: vão virar, mexer, esticar e vão manter alguns penduricalhos ainda, né, Priscila?
0: É, não, é porque qual é o BO, né, que a gente fala? Qual que é o impasse ali que está acontecendo? Os ministros são todos a favor de suspender parcialmente, né, proibir parcialmente, aliás, liberar parcialmente essas verbas indenizatórias para magistrados, para procuradores, pessoal do judiciário como um todo, né, promotores também. Aí é unânime o seguinte, gente, vamos liberar esses pagamentos até fevereiro desse ano, que foi quando teve o julgamento suspendendo tudo. Como é um direito adquirido, no entendimento dos ministros, até o dia da suspensão a gente paga, ok. Só que aí o problema é, vai pagar quanto, né? Por quê? Porque os relatores, são várias ações e os relatores deram um voto em conjunto. O Alexandre de Moraes, o Cristiano Zanin, o Gilmar Mendes e o Flávio Dino. Disseram o seguinte, olha, a gente concorda em dar parcial, pagar até fevereiro, mas tem que obedecer a 35% do teto constitucional, como eles tinham decidido lá atrás, né? Eles tinham liberado esses penduricalhos, mas limitando a 35% do teto constitucional. Só fazendo a conta aqui, o teto é R$ 46.300, 35% dá R$ 16.000, ou seja, eles recebem o teto, que é 46, mais os 16 mil dos penduricalhos, no entendimento aí dos relatores. Aí o ministro Luiz Fux abriu uma divergência, falou o seguinte, olha, é direito garantido, tem que pagar tudo que se deve, independentemente desse limite de 35%. E aí ele foi acompanhado pelo André Mendonça, pelo Dias Toffoli e pelo Nunes Marques. Então, o que que a gente tem? André Mendonça, Fux, Dias Toffoli e Nunes Marques pela liberação total do pagamento até fevereiro e os outros ministros liberando mais apenas 35% desse teto. Ainda falta a ministra Carmen Lúcia para votar, e aí o julgamento termina hoje às 11h59 da noite. A gente está acompanhando também para ver para que lado que ela vai, né? Pelos 35% ou se libera total, Agostinho.
1: É isso. E estão me corrigindo aqui, o negócio das pautas bomba, Eu falei milhões, quem dera fosse milhões, né? É que para o meu padrão, milhão já é bom demais, né? É bilhão, são 111,
0: 111 bilhões.
1: Bilhões, bilhões. Só bilhões agora. É isso. É, por enquanto é isso, né, Priscila?
0: Por enquanto é só isso tudo.
1: Tá bom.
0: E a expectativa do jogo hoje, para saber se a gente vai pegar a Costa do Marfim ou a Noruega.
1: Não tenho condição de assistir hoje, não. Eu preciso me recuperar. Não tem
0: e você
1: mais.
0: Já me disse que a gente tem que torcer para a Costa do Marfim.
1: Não, nós torcemos para a Costa do Marfim. É isso.
0: Torceremos, então.
1: Com toda a nossa força, alma e confiança, tá bom?
0: Tá certo, gente.
1: Um beijo, Priscila. Até
0: beijo,
1: mais.
0: Valeu, até mais.
1: Valeu, até mais. Ó, o pessoal mandando mensagem aqui. Eu falei aqui também, a música Zicada, segundo tá dizendo o pessoal aqui, é de 82, do Canarinho. Ah, não acho que é Zicada, é que deu errado aquele dia lá. Mas era uma baita seleção. É, e azar da Copa do Mundo, que a seleção de 82 não foi campeã. Azar da Copa do Mundo, que aquela seleção nossa de 82 merecia muito ser campeã do mundo, é o que eu acredito. Não é isso, Vicente?
2: Verdade, Agostinho, verdade. Eu também posso compartilhar dessa linha de raciocínio, até porque a gente tem uma certa idade e viu alguns dos maiores jogadores de todos os tempos jogar. Pô, eu vi aqui em São Paulo, por exemplo, eu vi o Ademir da Guia jogar, eu vi Dudu jogar, eu vi, enfim, o craque Neto jogar, eu tive o prazer de vê-lo jogar, vi o Zico jogar. Aliás, eu me tornei flamenguista muito em função do Zico. Já te contei essa história, né?
1: E hoje se aguenta o Paquetá. Oh, yeah. É assim que a banda toca. Não, não,
2: e assim, a seleção de 82, Agostinho, ela era assim, como diria o Giovanni Improta, fenomenal.
1: É isso aí. Vamos ouvir o nosso ouvinte? Vamos ouvir o ouvinte que manda mensagem pro nosso zap no 11 974 69 0138. Fala aí.
3: Bom dia, Agostinho. Animadíssimo. Quem torce pro Paraguai tem que mudar para lá. Excelente dia para vocês. Para nós.
4: Alô, bom dia, Agostinho. Bom dia para todos os ouvintes. Aparecido Rocha falando direto de Araputanga, no Mato Grosso. Então, eu acho o seguinte, o Ancelotti ontem, quando ele viu a viola em caco, ele correu, colocou o Endrick, né? Eu, no meu ponto de vista, já deveria colocar o Endrick no começo de um jogo para fazer uma experiência. Ele no começo do jogo, o Neymar também pode colocar, né? Para ver. Se o Neymar não conseguir, faz uma substituição. O Endrick, desde o começo do jogo, para ter um entrosamento melhor aí, né? Para ver a evolução da seleção.

É isso aí, vamos no clima da nossa seleção que vai seguindo, hein? Vai seguindo e lógico a gente vai acompanhar passo a passo a trajetória do Brasil rumo ao Hexa. Tomara que venha. Olha só, falando de vitórias, de conquistas, a Câmara dos Deputados pode votar hoje a chamada PL da misoginia, projeto de lei que equipara a misoginia ao racismo e prevê penas maiores para crimes de ódio contra as mulheres, que é o que trata a misoginia. Foi aprovada essa proposta, já foi aprovada pelo Senado Federal, por unanimidade, no mês de março deste ano. E agora precisa passar pela Câmara dos Deputados. Entre outras coisas, como eu já disse, a misoginia, se for aprovada, passa a ser equiparada a racismo, com previsão de pena de cadeia de 2 a 5 anos, além de pagamento de multa. O crime também passa a ser inafiançável e imprescritível, ou seja, não tem prazo para vencer. A denúncia pode ser feita 1 ano depois, 10 anos depois, não adianta, isso não caduca, não prescreve, né? Então, quem pratica crime de misoginia pode ser julgado e condenado a qualquer tempo. Então, é uma mudança bastante importante. Está tendo uma briga de foice no escuro lá na Câmara, porque algumas bancadas estão querendo fazer crer que essa aprovação

0: tem a ver com censura e tal, o que não tem nada a ver, nada a ver, e vai ser uma discussão e tanto. Hoje, lá na Câmara dos Deputados, não vai ser um passeio, não vai ser como foi no Senado. Aparentemente, né? Aparentemente não vai ser essa aprovação por unanimidade, não será mesmo, por causa dessa divergência entre parlamentares de oposição e essa discussão, enfim, essa tentativa de associar essa mudança a algo parecido com censura, que foi defendido, por exemplo, pelo deputado Nicolas Ferreira, do PL de Minas Gerais, que classificou como uma aberração, enfim, ele e outros da oposição estão tentando barrar essa aprovação, que é muito bem-vinda, né? É muito bem-vinda mesmo, tem que ser aprovado e tem que ser tratado como crime equivalente ao racismo. A misoginia é odiosa e a gente espera mais uma vez que o Senado, não, a Câmara Federal, nesse caso, faça a sua parte. E como disse a Priscila, a gente tem que fazer valer a nossa opinião, indo para a rua, se manifestando nas redes sociais, enfim. Hoje é o dia para você que esqueceu quem é o seu deputado, relembrar. Puxa na memória aí quem foi que você votou para deputado, deputada, e cobra ele nas redes sociais, porque eles sentem sim, a gente se manifesta e eles, pode parecer que não, mas eles não são malucos, querem ser relembrados aí na próxima eleição e não estão brincando em serviço. Se a gente pressionar, eles vão votar da forma que a gente espera que eles votem. Tá certo? Acabou por hoje? Acabou por hoje, faltando um minutinho. Valeu, pessoal, foi muito legal. Obrigado, Vicente. Obrigado, Karina.
1: Obrigado a
0: Luiz,
1: você.
0: meu velho, obrigado aí. Ricardão, você é monstro. Valeu a você que nos acompanha, você que mandou mensagem pra gente. Muito, muito obrigado. Continue participando com a gente. Amanhã tem mais. Alô, alô, Brasil, a partir das 8 da manhã. 8 da manhã, amanhã teremos novidades. Mês novo. E teremos novidades também, você saberá em breve, tá bom? Valeu, pessoal, até amanhã, se Deus quiser. Uma boa terça-feira para todos nós, vibrando ainda com a nossa seleção. Vamos lá!

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1: Ok, agora são 10 horas da manhã no horário de Brasília. Olá, muito bom dia, eu sou Daniel Ito e este é o Nacional Notícias com um destaque do momento. No Rio de Janeiro, os trabalhadores rodoviários entraram hoje no segundo dia de greve em luta por melhores condições de trabalho. E aí, como consequência, a população que depende do transporte público de ônibus está sendo afetada aí pela paralisação desse serviço. A repórter Priscila Terezo tem mais detalhes para a gente da situação lá no Rio de Janeiro. Vamos ouvir.
2: A categoria vai realizar uma assembleia no fim da manhã, logo após a audiência convocada pelo Tribunal Regional do Trabalho, segundo comunicou o presidente do Sindicato dos Rodoviários, Sebastião José.
3: A nossa greve está sendo muito bem sucedida, estamos cumprindo a determinação judicial e queria comunicar que o tribunal marcou uma audiência dia 30 às 11 horas. Então fica convocado a próxima assembleia para o dia 30 às 11h30, logo depois da audiência, nós vamos realizar nossa assembleia e vamos deliberar sobre a proposta que certamente deve surgir nessa mediação lá com o tribunal.
2: O Centro de Operações da Prefeitura do Rio orienta a população a dar preferência pelo uso do metrô, trens e barcas. A concessionária de trens preparou uma operação especial com reforço na oferta de viagens ao longo do dia. Por determinação judicial, o sistema rodoviário precisa manter a operação de, no mínimo, metade da frota de ônibus e do sistema BRT nos horários de pico durante esse período de paralisação. Os rodoviários reivindicam melhorias salariais e de condições de trabalho. Eles pedem salários de R$4.000 para motoristas e de R$5.000 para os que dirigem os coletivos articulados, além de vale alimentação de R$1.000, redução da jornada de trabalho para 5x2 e benefícios de plano de saúde e odontológico.
1: É, todos os olhares então no Rio de Janeiro para essa audiência, então, às 11 horas

0: da manhã, daqui a pouquinho, na justiça, para a gente ficar na torcida aí, né? Por um acordo, então, entre os trabalhadores rodoviários e as empresas de ônibus do transporte público do Rio de Janeiro, para que cheguem no acordo e para que o serviço seja restabelecido, portanto, à população. 10 horas e 2 minutos, esse foi o Nacional Notícias. Mais informações você já sabe ao meio-dia no Repórter Nacional.
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3: Década de 1940. O mundo estava vivendo a Segunda Guerra Mundial. No Brasil, o rádio se transformava no principal elo entre os acontecimentos internacionais e a vida cotidiana da população.
4: E um programa que representou bem esse momento foi o Repórter Esso. Lançado em 1941 na Rádio Nacional, o noticiário trouxe um modelo inspirado diretamente no radiojornalismo norte-americano.
5: E atenção, atenção! Informa o Repórter Esso, testemunho ocular da história em edição extraordinária. Londres. A Inglaterra e a França acabam de declarar guerra à Alemanha. A decisão francesa e britânica ocorre 2 dias depois que tropas alemães invadiram a Polônia.
3: O perfil do presidente Getúlio Vargas sempre esteve próximo aos regimes nazifascistas. Mas os Estados Unidos tinham a intenção de ter o Brasil como aliado na guerra, para, inclusive, usar o espaço aéreo brasileiro. Em troca do apoio aos Estados Unidos, o Brasil consegue o dinheiro para a construção da Companhia Siderúrgica Nacional em Volta Redonda, no Rio de Janeiro.
4: Pronto. A partir desse momento, a Rádio Nacional entraria de vez no assunto, com uma linha editorial favorável aos Estados Unidos. A pesquisadora Isane Mustafa lembra que Getúlio chegou a proibir que cidadãos de países aliados à Alemanha, Itália e Japão tivessem voz nas emissoras aqui no Brasil.
6: Quando ele entra na Segunda Guerra Mundial, ele determina a caça de rádios das pessoas de origem alemãs, italianas e japonesas, para que não ouvissem as rádios dos seus países e soubessem o outro lado da história da Segunda Guerra Mundial. Então, assim, a gente sabe que teve essa crueldade, que essa censura foi muito forte, né? E era proibido ouvir. Se alguém fosse pego ouvindo uma rádio alemã, essa pessoa poderia ser presa.
3: Getúlio queria fazer o Brasil ter influência no exterior. E com a instalação no Rio de Janeiro do Parque de Transmissões de Ondas Curtas da Rádio Nacional, o sinal da emissora chegaria em várias partes do mundo. O pesquisador Luiz Carlos Saroldi fala a respeito dessa expansão.
7: Mudam o Parque de Transmissão, onde vão ser instaladas, além da emissora de ondas médias, 4 emissoras de ondas curtas, para que o Brasil pudesse realmente ser ouvido lá fora.
4: Naquele período, os Estados Unidos ampliavam sua influência política e cultural sobre a América Latina.
3: A cultura americana passou a ocupar espaço crescente no imaginário brasileiro. O personagem Zé Carioca surgia no filme Alô, Amigos, de Walt Disney. Carmen Miranda conquistava Hollywood e os ouvintes da Rádio Nacional em todo o Brasil.
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1: Apesar de editorialmente estar a favor dos norte-americanos, a Rádio Nacional noticiou com forte impacto emocional uma das maiores tragédias humanas de todos os tempos: a soltura de uma bomba atômica pelos Estados Unidos contra a população do Japão.
2: Washington, os Estados Unidos lançaram hoje sua primeira bomba atômica sobre a cidade japonesa de Hiroshima. Um imenso cogumelo radioativo se elevou sobre a cidade que praticamente sumiu do mapa. A data de hoje, 6 de agosto de 1945, ficará nos anais da história, pois nela o homem pela primeira vez explodiu uma bomba de poder destruidor jamais atingido antes e de consequências ainda não conhecidas para o futuro da humanidade. Informou o seu repórter Esso, testemunho ocular da história, em edição extraordinária.
3: A credibilidade era tanta que muitos brasileiros só acreditaram que a Segunda Guerra Mundial tinha acabado quando ouviram a notícia pelo repórter Esso da Rádio Nacional.
4: Acaba de falecer o presidente Roosevelt. Os britânicos entraram em Hamburgo. Mussolini acaba de ser enforcado pela multidão enfurecida na Praça Loreto, em Milão. A Rádio de Hamburgo, depois de transmitir o crepúsculo dos deuses durante muitas horas, acaba de anunciar: o Führer morreu. Terminou a guerra, terminou a guerra, terminou a guerra.
1: A programação misturava informação e entretenimento de maneira inédita. No mesmo aparelho em que o público escutava notícias sobre a guerra, também acompanhava as radionovelas. Essa mistura ia dando o tom de novos hábitos que estavam sendo criados na sociedade brasileira.
5: A ficção faz isso, né? Ela faz a compensação social que a vida não faz. O bem sempre triunfava, o mal acabava sendo punido, que na vida real não é assim. Então tinha essas chaves, que são chaves clássicas da ficção. As questões cotidianas estavam lá, por exemplo, da guerra, de vez em quando aparecia a questão do espião nazista, né, que vão dialogando e dando um pouco da temperatura.
3: Temperatura que estava alta na Rádio Nacional, sendo cada vez mais sintonizada em várias partes do Brasil e agora do mundo.
1: Esse episódio usou áudios do acervo da empresa Brasil de Comunicação e do documentário Rádio Nacional, O Brasil em Sintonia, de Paulo Rossi.
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8: Vamos nós, 10 e 11.
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8: Olá, os nossos cumprimentos, e vamos nós iniciando a partir de agora mais uma edição do Revista Brasil. E podem acreditar, hoje é terça-feira. Eu sei que você está achando que o dia de hoje está com cara de segunda, mas hoje é uma baita de uma terça-feira. Claro, né? Por conta aí dos jogos da Copa do Mundo, válidos pela Copa do Mundo, seleção brasileira jogou ontem, bons resultados, como também outras seleções não tiveram tão bons resultados assim. Então tudo isso está na nossa pauta e nós vamos estar destrinchando também hoje dentro do Revista Brasil, como também vamos estar trazendo mais detalhes sobre o terremoto na Venezuela.

Inclusive, a NASA aponta quase 60 mil edifícios danificados ou destruídos. Agora, imagina nesses 60 mil edifícios danificados ou destruídos, quantas pessoas tinham dentro de cada um desses edifícios. O duplo terremoto que atingiu a Venezuela na semana passada deixou ao menos 1.719 mortos e cerca de 50 mil desaparecidos, segundo o balanço mais recente divulgado pelas autoridades hoje. Imagens de satélite analisadas pela NASA indicam, porém, que a dimensão da destruição pode ser ainda maior. A agência estima em cerca de 58.870 edifícios tenham sido danificados ou destruídos, portanto, no país. E esse é um dos assuntos que nós vamos estar aqui trazendo mais detalhes para você, mais detalhes que vão chegando e nós vamos, portanto, atualizando você com as informações. Pois bem, e hoje, claro que a grande conversa de hoje aqui no Brasil está relacionada com a vitória do Brasil sobre a seleção do Japão, numa partida que chamou bastante a atenção pelo esforço do Brasil para poder, de alguma forma, superar a seleção japonesa que estava em campo e claro, fez o primeiro gol e o Brasil precisou trabalhar bastante, lutar bastante para poder empatar e depois virar, portanto, aí a partida. Interessante é que antes dessa partida, ontem, no nosso Revista Brasil, nós aqui entrevistamos o médico cardiologista Dr. Álvaro Avezum, ele que é especialista no direito, ou seja, no direito, especialista, portanto, em cardiologia, e a gente conversando com ele, ele chamou bem aí a atenção, o pessoal que tem algum tipo de problema com a saúde, tinha que ter realmente muito cuidado, tem que ter, né? Principalmente quando vai assistir uma partida de grande emoção, como foi a de ontem, né? Tanto que com o gol do japonês, ou seja, da seleção japonesa, um torcedor brasileiro de 60 anos morreu, e essa notícia, inclusive, já circula aí pelas agências de notícias. Essa notícia vem, portanto, de Goiânia, onde, portanto, essa pessoa, portanto, morava. Ela estava assistindo o jogo na Avenida Anhanguera, dentro de um estabelecimento, quando, então, sofreu um mal-estar após o gol da seleção japonesa, caiu da cadeira, batendo com a cabeça no chão. O SAMU foi imediatamente chamado, mas já constatou que o homem já não respirava mais. A médica socorrista percebeu que se tratava de uma parada cardiorrespiratória e, diante da gravidade da situação, orientou a pessoa a fazer massagem cardíaca no torcedor enquanto a ambulância estava, portanto, aí a caminho. Só que ele não suportou e acabou, portanto, aí falecendo. Aí ele estava assistindo a partida. E aí, para afirmar que ele se emocionou por conta do gol, isso é os médicos que vão, de alguma forma, após fazerem a perícia, é que poderão, então, constatar se de fato foi isso. Mas o fato é que ontem, de forma preventiva, nós trouxemos aqui o médico para que ele pudesse, então, passar dica aí às pessoas para que elas, de alguma forma, pudessem, mesmo com problema de saúde, superar aí essa emoção, já que o jogo ontem não deixou de ser realmente aí emocionante. Pois bem, Brasília está de tempo daquele jeito, esfria muito durante a noite, mas durante o dia já dá aquela esquentada. A princípio, chuva não está realmente aí com muita cara, já que estamos beirando o mês de julho, mês de junho chovendo já está sendo uma novidade, imagina também chover no mês de junho. Pois bem, aliás, no mês de julho, e está chovendo, portanto, aí no mês de junho. Assim está a nossa capital federal, daqui a pouco, inclusive, nós vamos estar aqui desenvolvendo uma entrevista bem interessante. Por quê? Porque em São Paulo e na terra do Leandro, a primeira turma do Superior Tribunal de Justiça condenou o Estado de São Paulo a apresentar no prazo de 60 dias corridos, após a elaboração de um diagnóstico inicial, um protocolo para a atuação da Polícia Militar em manifestações públicas. O plano terá de seguir algumas diretrizes, como proibir o uso de armas de fogo fora das hipóteses previstas em lei e deverá ser apresentado ao juízo de execução, ao qual caberá aprová-lo e acompanhar a execução. O ponto é que essa decisão, que atendeu, portanto, a Defensoria Pública do Estado de São Paulo e que chegou, portanto, ao STJ, passou primeiro pelo Tribunal de Justiça de São Paulo, que entendeu que o Judiciário não deveria interferir nas políticas.

0: políticas de segurança do Poder Executivo. Então, esse é o ponto e nós vamos, então, daqui a pouco, estar conversando com um especialista em segurança pública, justamente para conhecer mais de perto aí essa decisão da Justiça e também conhecer um pouco mais se em manifestações populares na rua, se a polícia pode ir com arma de fogo. Quer dizer, geralmente a polícia ela tem todos os seus equipamentos que ela tem que estar de posse desses equipamentos. Mas e aí? Quer dizer, uma manifestação popular e com arma de fogo, pode, não pode? Então tudo isso e muito mais, nós vamos então estar conversando com o Dr. André Santos Pereira, ele que é delegado de polícia do estado de São Paulo, ele é especialista em inteligência policial e segurança pública, ele que também foi presidente da Associação dos Delegados de Polícia do Estado de São Paulo e diretor de estudos e propostas legislativas da Associação dos Delegados de Polícia do Brasil. Então daqui a pouco ele vai estar conosco conversando sobre este assunto. Busco o Leandro Martins, São Paulo, também com os destaques. Leandro, bom dia.
1: Bom dia, Walter. Olha, o dia de hoje vai ter um clima parecido com o de ontem, com sol, aliás, está um sol bonito, céu aberto lá fora, com algumas nuvens previstas para a tarde, mas sem chance de chuva nem garoa. Vai estar seco por aqui e a temperatura também vai ser praticamente a mesma, com mínima de 15 e a máxima 27 graus, tarde quentinha por aqui. Muito bem, um dos destaques é esse que você já acabou de antecipar, Walter, que o Ministério, que o Superior Tribunal de Justiça determina o governo paulista a apresentar um protocolo para a atuação da Polícia Militar em manifestações públicas para evitar abusos, novos casos de abusos, alguns foram registrados, da corporação, principalmente nessas manifestações abertas, né? Outra notícia, que o Ministério Público move ação contra o influenciador digital que divulgava conteúdo contra pessoas pobres. Temos também um caso de um homem que deu um golpe numa mulher, na namorada, colocando-se como em estado terminal de câncer e, a partir daí, sensibilizando a mulher, conseguiu extorquir dela dinheiro, né? Mas tem mais notícias e detalhes e a gente já traz, Walter.
0: Ok, são 10 horas mais 19 minutos. Deixa eu trazer o Leandro de Souza, dos estúdios da Rádio Universitária de Roraima, de onde ele já nos amplia os assuntos da região norte do país. Prazer, são 10h20, já cravado, Leandro. Boa Vista, agora, que horas são? Bom dia.
2: Bom dia, Walter. Agora 9h20 aqui em Boa Vista. A gente amanhece com o tempo aí parcialmente nublado. O sol tá tímido hoje, querendo aparecer, mas a chuva não vai soltar aí os boavistenses hoje. Tem previsão de chuva mais forte aí pro início da tarde, pro meio aqui agora da manhã, mas a certeza e a previsão é de chuva no início da tarde. Então, a gente está aqui nessa expectativa, porque amanheceu aí bastante nublado, né? Mas não teve chuva. Aí o sol deu uma aparecida agora, mas no início da tarde a chuva deve cair. E olha, Walter, a Associação Religiosa Afro-Brasileira no Amazonas, a Aracrama, denunciou ao Ministério Público Federal e à Ouvidoria Geral do Sistema de Segurança Pública do Amazonas uma suposta ação de racismo religioso, injúria racial e abuso de autoridade. O caso teria ocorrido durante uma ocorrência da Polícia Militar em um terreiro na zona norte de Manaus. Segundo a entidade, o episódio aconteceu aí na noite de sábado, durante os festejos de São João e do Turco Jatuarana, no centro religioso Mina Gegê Nagô, de Nossa Senhora da Conceição. De acordo com a Aratrama, policiais militares invadiram o local durante a celebração religiosa. E a Aratrama afirma que a ação representou aí um ato de intolerância religiosa contra a comunidade tradicional de matriz africana. E após a denúncia, a Diretoria de Justiça e Disciplina da Polícia Militar do Amazonas instaurou um inquérito policial militar para apurar as circunstâncias da ocorrência e a atuação dos agentes envolvidos. A Aratrama informou ainda que representantes das comunidades tradicionais de terreiro devem se reunir com o comando da Polícia Militar hoje e amanhã. E, segundo a entidade, o encontro tem o objetivo de discutir as medidas de proteção às religiões de matriz africana e retomar aí compromissos firmados em um termo de ajustamento de conduta que foi assinado em 2014. E aí, em nota, a Polícia Militar do Amazonas informou que tomou conhecimento das denúncias e afirmou que não orienta nem admite ações contra manifestações religiosas realizadas dentro da legalidade. A corporação destacou que respeita a liberdade de crença e o livre exercício dos cultos religiosos,

0: também confirmou a instalação do inquérito policial e afirmou que não tolera esses atos de discriminação, ofensa ou violência motivados por crença ou religião. E olha, um levantamento do Departamento Intersindical de Estatística e Estudos Socioeconômicos do Pará mostra que os preços das passagens chegaram a subir mais de 20% nos últimos 12 meses, um índice muito acima aí da inflação do período, que é estimado em cerca de 4,5%. A pesquisa foi feita nos dias 27 e 29 de junho, no terminal rodoviário de Belém, e analisou aí os valores de passagens dos principais destinos intermunicipais do Pará e as principais capitais brasileiras. O objetivo foi mostrar o quanto custa viajar em um dos períodos de maior movimento do ano, marcado aí pelas férias escolares. E segundo aí o Diese do Pará, a alta é um resultado de vários fatores que pressionam os custos das empresas, como aumento nos combustíveis, reajustes em lubrificantes, pneus e peças, e o custo de manutenção da frota e despesas com pessoal e administração. Além disso, o período de férias e o verão amazônico elevam a procura por viagens. E com a demanda maior, as empresas reduzem ou suspendem promoções, o que encarece ainda mais o preço. No transporte rodoviário intermunicipal, por exemplo, os valores variam de acordo com a distância, podendo chegar até R$ 190,00 por passagem. Já no transporte rodoviário interestadual, os preços são ainda mais elevados, chegando até R$ 950,00 por passagem. No transporte hidroviário, bastante procurado nessa época, as passagens custam de R$ 40 a R$ 60,00 com taxas incluídas. Os preços dos combustíveis em Belém também subiram no último ano, o que influencia diretamente o custo no transporte. Até a segunda quinzena de junho, a gasolina teve uma alta aí de 5,5%, o diesel de 13,7% e o etanol de 3,7%. E diante desse cenário, o GES do Pará recomenda que os consumidores planejem as viagens com antecedência e pesquisem preços e comprem as passagens antes do período de maior procura. Valter, volto com você.
1: Ok, são 10h25 agora no horário de Brasília. Aécio Amado, Agência Brasil, nossa agência de notícias. Bom dia, Aécio.
2: Bom dia, Walter Lima. E a Agência Brasil destaca que nesta terça-feira, cerca de 9,5 milhões de contribuintes recebem a maior parte de restituição do imposto de renda da história. O pagamento, Walter, contempla o segundo lote das restituições do imposto de renda de 2026 e restituições residuais de anos anteriores. E será feito ao longo do dia na conta ou na chave Pix do tipo CPF informada pelo contribuinte em sua declaração. Caso o contribuinte não esteja na lista, deverá entrar no Centro Virtual de Atendimento ao Contribuinte, SECAC, na página da Receita Federal e tirar o extrato da declaração. Se verificar uma pendência, pode enviar uma declaração retificadora e esperar os próximos lotes. O outro destaque, Walter Lima, é que a Mega Sena sorteia prêmio de 23 milhões de reais nesta terça-feira. O sorteio das 6 dezenas do concurso 3025 será realizado a partir das 21 horas no Espaço da Sorte em São Paulo. As apostas podem ser feitas até as 20 horas, horário de Brasília, nas lotéricas e também pela internet, no portal das loterias caixas. Walter Lima.
1: Ok, são 10h26 agora no horário de Brasília. Seguimos em frente com o Revista Brasil. Pois bem, está viralizando aqui no nosso país uma garotinha de apenas 3 anos de idade cantando o hino nacional do seu jeitinho. E encanta, portanto, aí a internet. Vamos trazer. É, tá aí a garotinha, mas tá dentro do ritmo, né? E a gente com ela, a gente saúda a nossa seleção brasileira que ontem realmente fez bonito, né? Parabéns aí a nossa seleção brasileira de futebol.

Ela canta melhor do que muita gente aí, né? Não sabe nem uma palavra do hino nacional. Essa menininha é a Mayla. Ela tem 3 anos de idade e, claro, viralizou aí nas redes sociais ao cantar o hino nacional brasileiro do seu próprio jeito. Essa gravação foi feita em Tamandaré, no Pernambuco, registrando, portanto, aí a inocência e o carisma desta pequena que conquistou aí os internautas. É, canta melhor do que muita gente. É isso aí, parabéns, parabéns, Mayla. São 10h29 agora no horário de Brasília. Saímos para o intervalo, voltamos em instantes. Até já.

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3: Bem, vamos nós. São 10 horas mais 30 minutos. É o Revista Brasil, programa que é transmitido via satélite para todo o país. E como nós já havíamos anunciado, já está conosco o nosso convidado, doutor André Santos Pereira. Doutor André é delegado da Polícia do Estado de São Paulo. Ele que é especialista em inteligência policial e segurança pública pela Escola Superior de Direito Policial. Ele também foi presidente da Associação dos Delegados de Polícia do Estado de São Paulo e diretor de estudos e propostas legislativas da Associação dos Delegados de Polícia no Brasil. Nós vamos conversar com ele justamente sobre essa decisão da primeira turma do STJ, que é o Superior Tribunal de Justiça. Primeiro condenou o Estado de São Paulo a apresentar, no prazo de 60 dias corridos, após a elaboração de um diagnóstico inicial, um protocolo para a atuação da Polícia Militar em manifestações públicas. O plano terá de seguir algumas diretrizes, como a proibição do uso de armas de fogo fora das hipóteses previstas e também não deverá também portar, utilizar bombas de efeito moral e ainda balas de borracha, enfim. Então nós vamos repercutir com o nosso convidado justamente sobre este assunto. Doutor André, seja muito bem-vindo aqui ao nosso programa. Obrigado por atender ao nosso convite e muito bom dia para o senhor, doutor André.
4: Muito bom dia, Walter. Muito bom dia a todos os nossos ouvintes.
3: Bom, pelo menos tá claro que na Constituição, onde na Constituição fica muito claro de que o poder...

0: Poder Executivo de alguma, aliás, o Judiciário, o Poder Judiciário não deve interferir no Poder Executivo. Mas essa é uma medida que, de alguma forma, chama, portanto, aí a atenção. Como é que o senhor avalia essa, enfim, essa decisão da Justiça de São Paulo, doutor André?
1: Bom, nós temos a princípio uma decisão do STJ no sentido de que a Polícia Militar do Estado de São Paulo deve adotar protocolos mais específicos em relação à atuação da Polícia Militar em manifestações. Isso tem amparo, tendo em vista que houve um pedido, né, por meio de ação civil pública pela Defensoria Pública do Estado de São Paulo nesse sentido, né, para que houvesse uma regulação dessa temática. E, óbvio, o STJ teve que se manifestar e se manifestou dessa forma. Bom, então, traçado aí o parâmetro jurídico, vamos agora para as questões práticas, né? Nós temos, dois direitos constitucionais aí colocados em harmonia, na minha visão, e não em conflito. As normas, elas se complementam, né? Tanto o direito de manifestação quanto o direito à segurança pública. Portanto, a gente precisa entender que é uma oportunidade para que as forças policiais, neste caso a Polícia Militar, possa se aperfeiçoar tendo uma diretriz do STJ. É óbvio que nós não podemos ter também um exagero por parte do STJ em querer regulamentar essa matéria, né, e usurpando, portanto, atribuições e competências do Poder Executivo, que é o governo do Estado de São Paulo, a quem a Polícia Militar está subordinada. Então, a gente precisa ter um pouco aí de confluência, ou seja, de consensos, de acordos entre o STJ, né, que determinou esses protocolos, e o Poder Executivo do Estado de São Paulo, para que a sociedade e a Polícia Militar, tenham aí as garantias também, tanto do direito de manifestação quanto do direito de atuar na segurança pública, que é a prioridade de todos os brasileiros.
0: Essa matéria caberia ao Congresso Nacional para que, de alguma forma, ter essa lei nacional e não específica só para São Paulo? Como é que o senhor avalia esse ponto, doutor André?
1: Esse é um ponto fundamental, muito bem colocada essa questão, porque veja, você tem de um lado o Poder Executivo atuando, garantindo a ordem pública, a preservação da ordem pública por meio da atuação da Polícia Militar. E é óbvio que algumas correções elas precisam ser feitas e outras formas, né, da atuação da Polícia Militar também devem ser aplaudidas. Então você tem de um lado o Poder Executivo trabalhando. Do outro lado, o Poder Judiciário recebendo uma demanda, né, da sociedade por intermédio da Defensoria Pública e decidindo. E onde está o Poder Legislativo nessa história? Onde está o Poder Legislativo nessa história? Se omitindo? Ou, muitas vezes, ingressando nas pautas por uma perspectiva de viés apenas político-partidário ou apenas eleitoreiro, onde está o Poder Judiciário nessa história? Então, veja, você tem a necessidade da regulamentação das condutas sociais e das instituições por meio da lei. E quem edita a lei em âmbito nacional é o Congresso Nacional, são os deputados, os senadores, e eles precisam atuar em questões sensíveis como essas. Mas, ao que tudo indica, nós não temos ainda o ingresso do Poder Legislativo nessa questão, pelo menos nessa fase inicial.
0: Agora, não é estranho numa operação, ou seja, numa ação da polícia, em uma manifestação, portar arma de fogo, doutor André?
1: Olha, é a mesma coisa que dizer para o médico não ir para a sala de cirurgia sem um bisturi, tá? Então, veja, a arma de fogo é um instrumento de trabalho do policial militar. Agora, você tem armamentos não letais, você tem as armas taser, você tem as munições de borracha, você tem os sprays de pimenta, você tem as tonfas, né, que são os cacetetes comumente conhecidos. Portanto, você utiliza a ferramenta de acordo com a necessidade. E a gente não pode subjugar o policial militar a entregar a sua própria vida para deixar de se defender ou ser omisso em uma manifestação. Então, a gente tem que separar muito bem as coisas, né? É óbvio que você tem protocolos e a Polícia Militar é extremamente preparada para utilizar a ferramenta de acordo com a necessidade, que é o que nós chamamos de uso progressivo da força, uso necessário da força. Então, veja, o fato de portar uma arma de fogo por si só não significa qualquer descompasso, né, da atuação da Polícia Militar em relação à sua função ali de manter e preservar a ordem pública, se defender e defender as pessoas de bem que estão ali naquela localidade. Agora, é óbvio que a gente precisa ter protocolos, precisa ter a atuação da Polícia Militar seguindo princípios aí, óbvio, de não letalidade, né? De uso progressivo da força, que é aquilo que nós falamos constantemente.
0: Pois não. O Aécio Amado é nosso jornalista aqui da nossa agência de notícias, Agência Brasil. O doutor André também vai conversar com o senhor. E também o âncora da Nacional São Paulo, o Leandro Martins, está aí perto do senhor. Também vai conversar com o senhor a respeito do assunto. Primeiro, o Aécio Amado. Vamos lá, Aécio.
2: Bom dia, doutor André. Um prazer.
1: Bom dia, Écio.
2: A minha pergunta, doutor André, o senhor, como delegado, o senhor também é especialista em inteligência e segurança pública. E a determinação da primeira turma do STJ deu um prazo de 60 dias corridos para o Estado de São Paulo elaborar um diagnóstico inicial e um protocolo de atuação da Polícia Militar em manifestações públicas. O senhor acha que é um tempo suficiente para o Estado apresentar esse plano, já que você mudar o aspecto da ação, vou dizer, especialmente do Batalhão de Choque em manifestações públicas, passa também por mudança, inclusive, da cultura do próprio policial para deixar de usar armas de fogo em manifestações. O senhor acha que há um tempo suficiente para apresentar esse plano?
1: Esse prazo é um prazo muito curto, na minha visão, mas decisões judiciais elas precisam ser cumpridas ou até mesmo contestadas também no campo judicial. Então, a Polícia Militar, por outro lado, do Estado de São Paulo e do Brasil como um todo, eu já fui soldado da Polícia Militar, inclusive iniciei minha carreira lá em Pernambuco, na escola de formação no Batalhão de Choque. A gente sabe que, principalmente os batalhões especializados, eles têm treinamentos constantes, eles são muito bem preparados para a sua atuação. Então, veja, é possível realizar, sim, esse diagnóstico em 60 dias, mas a gente tem questões muito mais profundas por trás dessa decisão e desses fatos. Você vai ter aspectos tanto operacionais quanto legais, mas também aspectos políticos envolvidos em situações como essas, né? Portanto, é um desafio para a Polícia Militar apresentar esse protocolo, mas certamente eles farão o melhor possível e vão apresentar isso e vão cumprir a decisão judicial.
2: O senhor identifica nessa decisão da Justiça a importância de que realmente as manifestações que descamam, inclusive, a conflito, o policial hoje, principalmente do Batalhão de Choque, está preparado para lidar com multidões em conflito?
1: A Polícia Militar ela está preparada. Veja, a decisão do STJ não determina nada além daquilo que já é realizado pela própria Polícia Militar. Ou seja, é um trabalho de inteligência para poder delimitar qual é a magnitude de determinada manifestação.
0: Acho que perdemos aqui a comunicação com o nosso convidado. A nossa produção vai procurar restabelecer aqui o contato com o doutor André Santos Pereira. Ele está respondendo justamente aí o Aécio Amado, nessa questão, né? Então, a nossa produção vai restabelecer aqui o contato para que ele, então, possa responder aí a colocação feita pelo Aécio e, posteriormente, o Leandro Martins fará também as suas colocações ao nosso convidado.

0: de gestão de crise, enfim, a utilização de armamentos ou ferramentas não letais, enfim, todo esse treinamento, todas as especificações que estão sendo colocadas pelo STJ já são seguidas pela Polícia Militar. O que talvez essa decisão tenha trazido é uma necessidade de revisão desses protocolos, o aperfeiçoamento que é comum em toda e qualquer instituição. Então, a Polícia Militar ela já tem um preparo focado nisso. O batalhão de choque é da natureza dele realizar esse tipo de atividade e é óbvio que a gente precisa ter aperfeiçoamento no batalhão de choque, na atuação dos policiais, na cultura, no treinamento, para que eles sejam cada vez mais eficientes, com menos prejuízos, tanto do ponto de vista em relação à própria segurança pública em geral, de todos que, inclusive, não estão participando de manifestações, ou seja, a preservação da ordem pública, que é a missão da Polícia Militar Precípua, quanto também a preservação da integridade física daqueles que estão se manifestando pacificamente. A partir do momento em que manifestantes passam a cruzar a linha da legalidade e realizam atos criminosos, muitas vezes até impelidos pela questão ali de multidão, né, de acharem que não vão ser pegos e que podem fazer o que querem, ou seja, destruir patrimônio, atentar contra a integridade física das pessoas. A partir do momento em que manifestantes cruzam essa linha, a Polícia Militar tem que agir com rigor e tem que fazer uso de todos os recursos necessários para fazer a contenção desse tipo de criminalidade.
1: Doutor André, o senhor conversa agora com o Leandro Martins, jornalista, também apresentando o programa, só que da Rádio Nacional em São Paulo, está bem do lado do senhor. Vamos lá, Leandro.
2: Ok, Walter. Bom dia, doutor André. O senhor, com a sua carreira aqui na Polícia Paulista, o senhor acha que essa determinação do STJ, ela chega em boa hora ou o senhor, na verdade, não concorda com a necessidade dessa determinação, porque acredita que a Polícia Paulista segue os protocolos que deveria seguir de uma maneira geral nas manifestações públicas? Doutor André, bom dia novamente.
0: Bom dia, Leandro. Olha, eu iniciei minha carreira com 18 anos de idade na Polícia Militar de Pernambuco, fui soldado, fui investigador de polícia em Pernambuco e hoje sou delegado de polícia no estado de São Paulo. Então, veja, eu percebo que as instituições, toda e qualquer instituição, seja pública ou privada, ela precisa se aperfeiçoar. E é óbvio que em algumas situações você vem fazendo as coisas do mesmo jeito e muitas vezes não tem os resultados esperados, principalmente por parte da população. E nesse momento é o momento de buscar aperfeiçoamento. Então veja, se você tem uma ação civil pública interposta pela Defensoria Pública trazendo essa questão que eles reputam que é de importância para a sociedade. Se você tem uma decisão do STJ que faz uma análise dos fatos, aplica o direito e traz a necessidade da realização de um protocolo, é importante agora as instituições se conversarem e chegarem aos consensos. Eu sempre digo, é muito mais importante você tentar resolver um problema começando pelos consensos do que pelos dissensos, né? É assim que eu acredito que a gente evolui e que as instituições também evoluem. Portanto, nesse sentido, a decisão do STJ chega em boa hora para fazer o aperfeiçoamento, óbvio, traçar ali linhas de aperfeiçoamento para a Polícia Militar, e a Polícia Militar fará a análise e trará um resultado técnico, acredito eu que fundamentado, óbvio, nos protocolos mais modernos de atuação para cumprir aquilo que for possível cumprir do que foi determinado pelo STJ. E essas questões, elas precisam ser conversadas e não a gente abrir agora um flanco de batalha entre instituições para resolver um problema que certamente ele existe e ele precisa ser aperfeiçoado no campo aí da atuação dos profissionais.
2: Agora, doutor André, a gente conversando com o senhor vê que o senhor é um homem de formação, um homem esclarecido, claro, um policial muito esclarecido. Mas quando a gente vê aqui em São Paulo, o senhor também tem conhecimento, é claro, de coisas que acontecem, chegam à corregedoria, como aquele policial militar que jogou o motociclista daquela ponte, né, na região metropolitana, e também...

0: Esses tempos foi flagrado policial atirando bolinhas com estilingue em pessoas na rua, numa ronda noturna. Aí fica difícil de não perguntar: a formação dos policiais militares em São Paulo, ela está adequada? Ela tem que passar por uma reformulação, um aperfeiçoamento para evitar esses casos extremos de abuso, doutor André?
1: Claro, nós temos a necessidade de aperfeiçoamento na formação, sim. Mas veja, nós não podemos tomar condutas individuais e repercuti-las para toda uma instituição séria e de pessoas honradas e que cumprem com o seu dever ali com heroísmo, muitas vezes. Então, veja, a Polícia Militar do Estado de São Paulo tem aproximadamente 80 mil homens e mulheres todos os dias trabalhando nas ruas, né? Então, você vai ter, sim, a possibilidade de desvios de pessoas que vão atuar em desacordo com a lei dentro da própria instituição. E isso tem que ser punido com muito rigor. Essas pessoas, elas não podem estar dentro de uma instituição séria como a Polícia Militar. E falhas na formação não são necessariamente um pressuposto para que pessoas dentro da instituição, já com desvios de caráter, ou enfim, pessoas de má índole, possam atuar em desacordo com a lei. Então, a gente tem que separar aquilo que é conduta individual da conduta da instituição e do treinamento da instituição. Mas você toca num ponto importante. Nós vivemos em um período de muito medo por conta dos avanços do crime, principalmente do crime organizado, e esse inconsciente coletivo também está dentro dos policiais. Muitos policiais ingressam na instituição já com essa perspectiva de que precisam fazer alguma coisa, muitas vezes pela sua própria conta, né? E isso é muito ruim para a sociedade e até mesmo para as próprias instituições policiais. Mas isso vem sendo alimentado por discursos de ódio. Então, a gente precisa parar um pouco, ter uma reflexão um pouco mais profunda a respeito da cultura que temos hoje instalada no nosso país, da violência, do crime. E as soluções precisam vir de maneira racional, técnica, com diagnósticos precisos, para a gente poder tentar alterar essa cultura que muitas vezes também está permeando as instituições policiais. Um policial hoje com 18, 19 anos de idade, ele vem da sociedade, ele não vem de outro país, ele não vem de outro planeta, ele vem da sociedade, ele vive as questões de violência cotidianas e a partir do momento em que eles passam no concurso, eles vão atuar dentro de uma instituição que vai entregar para eles um treinamento, que vai ensinar para eles como eles devem agir, mas eles vão ter, de outro lado, um certo poder e, por desvios de conduta individuais, eles podem terminar agindo dessa forma que você citou aí, de maneira ilegal.
2: Nós temos menos de 2 minutos de programa ainda, doutor André. Eu gostaria de perguntar para o senhor o seguinte: já passou da hora do país ter um novo modelo de atuação da nossa polícia com novos protocolos? Por que que eu faço essa pergunta para o senhor? Porque hoje nós temos também novas tecnologias, como o senhor muito bem frisou, e tecnologias que muitas delas são utilizadas também pelo crime organizado. Ou seja, como é que o senhor avalia, né, a ação do contingente da nossa polícia, tanto a civil como também a militar, né, que são as polícias estaduais, estão também nos municípios? Precisa, já passou da hora, ou o modelo atual consegue de alguma maneira tocar o seu serviço?
1: O modelo atual, ele nunca foi executado em sua plenitude. Você tem as polícias definidas na Constituição Federal, lá pelo artigo 144, você tem evoluções no campo da segurança pública e institucionais, a exemplo das guardas municipais, mas veja, toda novidade que surge na segurança pública não é por conta de um diagnóstico e de uma ação que é realizada, pautada pela técnica, enfim, ou por uma análise mais profunda. É sempre em decorrência de uma falha de alguma dessas pontas. A Guarda Municipal surgiu em razão do sucateamento das polícias militares. A Polícia Militar busca realizar investigações criminais, encontrando espaços onde a Polícia Civil muitas vezes não consegue dar conta da quantidade de crimes que tem para investigar.

0: mitigar. E assim sucessivamente. É, você tem, portanto, soluções sendo propostas com base em falhas e não em diagnósticos para melhorar a situação da segurança pública no país. Eu vou te dar um exemplo. A PEC da segurança pública, ela surgiu com uma discussão pautada primeiro pela a presidência da República, foi para o Congresso Nacional e está travada lá porque as pessoas não conseguem chegar num ponto de consenso, aquilo que eu disse antes, né? As pessoas não conseguem discutir aquilo que é acordo, aquilo que é ponto comum. Então, você tem esse cenário muito prejudicado também por essa polarização política que faz com que os tomadores de decisão, os políticos, eles, em vez de tentar propor soluções reais, factíveis, ou executar aquilo que já existe na legislação, estão tentando fazer inovações mirabolantes para realizarem cortes e vídeos na internet para atacar o polo político adversário. Então, veja, nós não temos um cenário positivo, não temos um cenário otimista para as soluções no campo da segurança pública, porque o debate está extremamente raso e não temos pessoas focadas com os resultados, muito mais puxando aí para ser o polo político e prejudicando o debate e as soluções no campo da segurança pública.
1: Doutor André Santos Pereira, foi um prazer, um privilégio entrevistar o senhor. Queremos aqui agradecê-lo pela atenção aqui com a nossa emissora também. Perdemos a ligação, né? Mas não há de ser nada. Nós agradecemos, só a nossa produção já liga para ele e o agradece, né? Na hora caiu aqui a ligação. Mas valeu, muito obrigado pela gentileza. Aécio, 30 segundos, Aécio. Segurança pública é um ponto que precisa ser debatido sempre, né, Aécio? Cadê o Aécio? Oi, Aécio. Já desligaram o Aécio também? Bom, vamos lá então, né? Deixa eu ir até o nosso Leandro de Souza, ele que está nos estúdios da Rádio Universitária de Roraima e nos amplia os assuntos da região norte. Vamos lá, Leandro.
2: Obrigado, Paulo. Olha, um esquema de sonegação fiscal que teria causado prejuízo aí. Alô?
1: Pode ligar, pode ligar. Aliás, pode avançar, Leandro.
2: Ah, sim. Ok. Olha, um esquema de sonegação fiscal que teria causado aí um prejuízo de R$26 milhões aos cofres públicos é investigado pela Polícia Civil de Tocantins. Foi apurado aí que um grupo criminoso usava um galpão de fachada e um motorista como laranja para movimentar milhões em bebidas alcoólicas. A investigação faz parte da chamada Operação Vital, que é conduzida pela Polícia Civil. E conforme apurado, o esquema contava aí com a participação direta de contadores. E um deles, desses profissionais investigados, é Paulo César Maciel dos Santos, que ele também é alvo da Operação Eldorado por fraude no agronegócio. E ele é considerado aí foragido da justiça. Segundo a decisão judicial, há indícios de que empresas e pessoas físicas simulavam a venda de bebidas entre diferentes estados para evitar o pagamento do Imposto sobre Circulação de Mercadorias e Serviços, o ICMS. Buscas realizadas em Palmas e Gurupi, na sexta-feira, resultaram na apreensão de computadores e celulares que agora passam por perícia. De acordo com a investigação, o grupo comprava bebidas em outros estados e emitia notas fiscais indicando como destino um endereço em Gurupi. Na prática, as mercadorias eram desviadas e entregues em Palmas para a empresa Aerodistribuição. E segundo a Polícia Civil, a logística do crime era organizada via grupos de WhatsApp, onde agenciadores davam ordens diretas aos motoristas de caminhão para que entregassem as bebidas em Palmas, ignorando aí o endereço que constava na nota fiscal. E olha, um policial militar de 42 anos e um homem de 31 anos foram presos preventivamente durante a Operação Tarpeia, que investiga um tráfico ilegal de armas de fogo e munições. A ação foi deflagrada pela Polícia Civil nesta terça-feira em Macapá e também estão sendo investigados dois guardas civis municipais de 47 e 50 anos. As investigações da Divisão de Repressão às Ações Criminosas Organizadas, a DRACO, começarão em julho de 2025, a partir de outra operação. Conversas obtidas por meio de quebra de sigilo telefônico revelaram negociações explícitas de armas de diversos calibres, repasses de valores em dinheiro e até uma discussão sobre técnicas de adulteração de numeração de série para ocultar a origem ilícita dos materiais. A Operação Tarpeia foi deflagrada pela Polícia Civil hoje, tem como objetivo desarticular a rede de comércio clandestino de armas e munições, que contava com a participação dos agentes de segurança.

0: segurança pública. E, de acordo com a Polícia Civil, os investigados respondem por comércio ilegal de arma de fogo, associação criminosa armada e fraude processual. E a Polícia Militar informou que vai instaurar aí um procedimento administrativo para apurar a conduta do policial militar. Walter, volto com você.
1: Ok, são 10h58. Pois bem, o presidente Lula, ele participa hoje da 78ª Cúpula de Chefes de Estado do Mercosul e Estados Associados em Assunção, no Paraguai, onde ele já se encontra. Este encontro, inclusive, está reunindo líderes de países membros e associados do bloco, com o objetivo de discutir medidas para aprofundar a integração regional e fortalecer o comércio, a agenda social e o desenvolvimento. Em nota, o Palácio do Planalto destacou que o Mercosul reúne 73% do território sul-americano, cerca de 65% da população da região e responde por aproximadamente 70% do PIB, que é o Produto Interno Bruto da América Latina. Dados da presidência mostram que em 2025, as exportações brasileiras para países do bloco alcançaram quase 26 bilhões de dólares, o equivalente a 7,5% do total. Bem, são 10h59, nós vamos para o intervalo, voltamos em instantes. Até já.

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2: E vamos nós, 11 horas, agora no horário de Brasília, já na segunda hora do programa. E também já estamos lá, estamos em Paris, estamos na redação da Rádio França. Hoje quem está conosco é a jornalista Maria Paula Carvalho, com quem nós vamos então conversar, né, Maria Paula? Já entrando aqui no assunto e falando justamente sobre a Venezuela. Saiu um novo balanço provisório sobre os estragos deste duplo terremoto que atingiu a Venezuela, Maria Paula. Você tem uns dados aí para nos contar? Bom dia.
3: Bom dia a você e a todos os ouvintes. O balanço mais recente, divulgado pelas autoridades da Venezuela após o duplo terremoto que atingiu o país, é de pelo menos 1.719 mortos e 50 mil desaparecidos. Imagens de satélite divulgadas pela NASA mostram a dimensão do desastre. 58.800 edifícios podem ter sido danificados ou destruídos na área afetada. Os dados foram obtidos a partir de radares de alta resolução da Agência Espacial Europeia, coletados por pesquisadores da Universidade Estadual do Oregon. Os cientistas ressaltam, no entanto, que se trata de uma estimativa preliminar, baseada nas alterações registradas na superfície, ainda sem confirmação em campo. Esse número contrasta com o balanço oficial venezuelano de que 855 edifícios foram atingidos, sendo 189 totalmente destruídos. Segundo a ONU, somente no estado de La Guaira, o mais atingido, há cerca de 1 milhão e 200 mil toneladas de destroços. Apesar da mobilização internacional, as chances de encontrar sobreviventes diminuem a cada hora. 6 dias após os tremores, os Estados Unidos intensificam os esforços pela ajuda internacional, enquanto a situação humanitária segue crítica. Ainda que seja difícil encontrar sobreviventes, familiares dos desaparecidos mantêm a esperança e permanecem dia e noite em frente aos prédios que desabaram. Na falta de agentes venezuelanos suficientes para levar o trabalho adiante, são os próprios familiares que realizam as buscas. Segundo o governo venezuelano, Vietnã e Cuba enviarão equipes para auxiliar nos trabalhos de resgate. O número de países que atuam em missão na Venezuela agora chegou a 30. Com o trabalho das equipes estrangeiras direcionado para o salvamento de improváveis sobreviventes, aqueles que buscam vítimas soterradas nos destroços ainda precisam

0: guardar para que possam sepultar seus familiares. Dezenas de corpos estão sendo armazenados em necrotérios improvisados, dentro de armazéns do porto, que voltou a operar, permitindo a chegada e o descarregamento de ajuda humanitária. Walter.
1: Perfeito. Outro assunto que eu avanço com você também, Maria Paula, é justamente, acabei até mesmo de falar agora há pouco, o presidente Lula, que está participando hoje em Assunção, no Paraguai, da cúpula do Mercosul, que desta vez reúne 7 chefes de Estado da região. Eu te pergunto, quais são os assuntos da pauta, Maria Paula?
0: Olha, o presidente Lula deve destacar a importância da integração regional, uma de suas prioridades, que vem avançando por meio de acordos comerciais, mesmo em meio ao fortalecimento de lideranças de direita no bloco. A ideia é surfar uma boa onda do bloco, impulsionada em boa medida pela pressão da administração de Donald Trump, com seu tarifaço e a imposição da lei do mais forte. O governo brasileiro tem pressa, quer fechar o maior número possível de acordos ainda nesta gestão do governo Lula. E ele, que desembarca na capital paraguaia, retornando ao Brasil ainda na parte da tarde, quer dar uma demonstração de força. Vai ser importante para sua campanha mostrar que, a despeito do avanço da direita na América Latina, o processo de integração regional é possível com pragmatismo. Estarão na cúpula Santiago Penha do Paraguai, o anfitrião, Javier Milei da Argentina, Yamandu Orsi do Uruguai, Rodrigo Paz da Bolívia, José Antônio Kast do Chile e Daniel Noboa do Equador, além dos chanceleres de Colômbia, Chile e Paraná, estados associados ao Mercosul. Além disso, está prevista a presença de convidados especiais, entre eles representantes dos Emirados Árabes Unidos, Trindade e Tobago, Alemanha e Uzbequistão. O bloco vai lançar formalmente as negociações com o Japão. A expectativa é de que a primeira rodada de negociações aconteça dentro de 2 a 3 meses. Também deve ser anunciada a primeira rodada de negociações para um acordo de livre comércio com o Vietnã em agosto deste ano. Walter.
1: Ô, Maria Paula, depois de muita expectativa, saíram os resultados oficiais das eleições presidenciais do Peru. A Keiko Fujimori foi confirmada como nova presidente? Conta para nós.
0: Sim, a líder conservadora Keiko Fujimori foi eleita presidente com uma vantagem de menos de 50 mil votos sobre o rival de esquerda, Roberto Sanches. Essa eleição marcou então o retorno do fujimorismo ao poder em um país assolado pelo crime organizado e que enfrenta uma crise institucional crônica. Keiko Fujimori obteve 50,13% dos votos contra 49,86% de Roberto Sanches, informou o Escritório Nacional de Processos Eleitorais. Prudente, ela prefere esperar antes de celebrar a vitória. Numa mensagem no X, após a conclusão da apuração, ela escreveu: "Estamos cada vez mais perto de iniciar um caminho de ordem e esperança para todos os peruanos." A estimativa é que a autoridade eleitoral lhe entregue as credenciais de presidente eleita em 15 de julho. O mandato de Keiko Fujimori tem início em 28 de julho e vai até 2031. Filha do ex-presidente Alberto Fujimori, Keiko carrega um legado que ainda divide a sociedade peruana. Enquanto seus apoiadores elogiam o fato de ter estabilizado a economia, derrotado as guerrilhas que sangraram o país lá nas décadas de 80 e 90, seus detratores lembram condenações por corrupção e violações de direitos humanos. Alberto Fujimori foi condenado por crimes contra a humanidade, por esterilizações forçadas, enquanto dirigiu o país. A vitória marca uma reviravolta na trajetória política da líder de direita de 51 anos, Keiko Fujimori. Havia sido derrotada em 2011, 2016 e 2021. A futura presidente promete reduzir a criminalidade recorde no Peru, um país que sai desta eleição extremamente polarizado. Aliás, o aumento da criminalidade foi a principal preocupação dos peruanos durante a campanha. O triunfo de Keiko Fujimori soma-se ao de líderes de direita, que têm vencido nas urnas recentemente, alguns com apoio explícito do presidente americano Donald Trump. O presidente boliviano Rodrigo Paz, por exemplo, parabenizou a presidente eleita do Peru pela confiança concedida pelo povo peruano nas urnas e por esta nova etapa que se abre para o país irmão, segundo mensagem dele no X. Walter.
1: Agora, Maria Paula, vamos falar da guerra entre Rússia e a Ucrânia, ou seja, novos ataques atingiram Moscou essa noite, é isso?
0: É, isso mesmo. A Rússia afirmou ter abatido 419 drones ucranianos durante a noite em uma das maiores ofensivas recentes desde o início da guerra. Segundo o Ministério da Defesa, os ataques atingiram 19 regiões do país, incluindo Moscou, a Crimeia, anexada, e a região de Krasnodar, no sul. Segundo a prefeitura da capital, Moscou, cerca de 60 drones foram interceptados. Um deles provocou um incêndio em uma casa, matando um bebê de 6 meses e ferindo 3 pessoas. A Ucrânia intensificou nos últimos meses os ataques contra o território russo, incluindo Moscou, e em alguns casos muito longe da fronteira. Os ataques visam especialmente as infraestruturas de transporte e armazenamento de combustíveis, em uma tentativa aí de reduzir a capacidade da Rússia de financiar sua ofensiva militar. As forças russas bombardeiam a Ucrânia quase diariamente. Dentro desse contexto de guerra, as autoridades do Principado de Mônaco e a polícia francesa trabalham em cooperação na busca pelo suspeito de uma explosão provocada por uma bomba depositada por um homem no prédio onde mora o oligarca ucraniano Vadim Ermolaev. Ele, a esposa e o filho adolescente ficaram feridos e foram transferidos para Nice, a 20 quilômetros do local do ataque. Esse ataque ocorreu, então, na noite de segunda-feira, no Principado de Mônaco, que é conhecido pelos altos níveis de segurança. Esse homem foi filmado por câmeras deixando o local. Em comunicado, o príncipe Albert II classificou o caso como um crime hediondo e afirmou que o episódio representa um choque para toda a comunidade monegasca. O empresário do ramo de bebidas alcoólicas, Vadim Ermolaev, é alvo de sanções da Ucrânia desde 2023 por manter atividades na Crimeia ocupada pela Rússia. Walter.
1: Para fechar, Maria Paula, vamos atualizar as informações sobre o conflito no Oriente Médio. Há novas negociações a caminho essa semana?
0: Pois é, Teherã e Washington anunciaram encontros nesta semana com reuniões técnicas sem negociações diretas. O enviado do governo americano, Steve Witkoff, viaja nesta terça-feira ao Catar, onde estão previstas reuniões com o Irã. Segundo um oficial americano, os dois países concordaram em suspender os ataques, embora confrontos tenham ocorrido mesmo depois da assinatura de um memorando de entendimento com o objetivo de conter essa violência. Pouco depois, a porta-voz da Casa Branca, Caroline Leavitt, anunciou no canal Fox News que os enviados Witkoff e Jared Kushner viajariam a Doha esta semana para participar de reuniões de alto nível. O porta-voz da diplomacia iraniana, Ismael Bakei, explicou que os países ainda não estão na etapa de negociação de um acordo definitivo e que Teherã não participará nos próximos dias de nenhuma reunião de negociação com parte americana em nenhum nível. A tensão entre Washington e Teherã envolve, sobretudo, a gestão do estratégico Estreito de Hormuz, por onde, antes da guerra, transitavam 20% dos hidrocarbonetos do planeta. A rota marítima foi reaberta na semana passada, depois de permanecer bloqueada pelo Irã desde o início do conflito, lá em 28 de fevereiro, desencadeado pelos ataques dos Estados Unidos e de Israel contra a República Islâmica. Agora, em meio a essa tensão que atinge a região do Oriente Médio, dois membros da Guarda Revolucionária Islâmica, que é o exército ideológico do Irã, foram mortos a tiros no oeste do país, perto da fronteira com a região autônoma do Kurdistão iraquiano. A televisão estatal iraniana descreveu esse ataque como um ato terrorista covarde. Outros dois integrantes da guarda ficaram feridos. Os responsáveis e as seguranças do ataque seguem sob investigação. Teherã acusa grupos separatistas curdos de manterem vínculos com Estados Unidos e Israel, considerados inimigos do país. Esse incidente, então, só aumenta a preocupação internacional após a escalada de ataques recentes no Oriente Médio. Voltamos a Brasília. Walter.
1: Muito obrigado, viu, pela sua participação aqui conosco, Maria Paula. Então, um bom dia e, claro, né, até a próxima. Muito obrigado. São 11h13 agora no horário de Brasília. Chegou a hora.
2: Esportes.
1: É, não tem outro assunto a não ser a nossa vitória. Quer dizer, foi uma vitória irreparável, seu Leandro?
3: Olha, Walter,
2: Eu acho que ontem, a partir de ontem, a gente ganhou, eu falo por mim, né, uma confiança

0: passa a mais, porque nós tínhamos aquela desconfiança, quase um pé atrás, o Japão vinha com tudo, o Brasil estava vindo passo a passo, meio, digamos assim, meio vacilante, né? E ontem parece que, além do Brasil ter vencido com dificuldade o Japão, mas ter vencido, né? A gente viu dois ficarem pelo caminho, dois gigantes, Holanda e Alemanha. Quer dizer, então o Brasil não está tão ruim assim, o Brasil está caminhando com dificuldade, que ninguém mais é bobo, como dizem, né? Nenhuma seleção aí está a passeio. E, portanto, eu fico mais confiante a partir do nosso resultado de ontem, Walter.
1: E aí, o Aécio, e você? Como é que você avalia a nossa seleção? Está realmente no ponto? Ainda precisa evoluir, ainda mais?
2: Walter Lima está no ponto e está melhorando. O que a gente viu ontem, a gente esperava um Japão ofensivo. O que a gente viu foi um Japão defensivo. E o gol que saiu do Japão foi um erro. Um erro do lateral direito, Danilo. Lembrou até aquele erro do Toninho Cerezo contra a Itália em 1982. Pegou a bola, em vez de sair pela lateral, ele lança a bola no meio. O atacante do
1: Intercepta.
2: Japão pega a bola, vai e chuta no gol. 1 a 0. A partir daí, o Japão se fechou mais ainda, mais e muito mais, porque colocou praticamente todos os jogadores na defesa. O Brasil teve dificuldade no primeiro tempo, mas no segundo tempo, com as mudanças feitas, principalmente a entrada de Endrick e de Martinelli, permitiu tirar um pouco a atenção da zaga, fazendo com que os atacantes brasileiros encontrassem mais espaços, virando o placar. Então, o Brasil melhorou bastante, mas me surpreendeu o Japão, que nos jogos anteriores era muito ofensivo, ficar completamente na defesa. Eu acho que a camisa amarela pesou para os japoneses, Walter Lima.
1: Eu não sei, eu assisti realmente aí boa parte do jogo. O que eu pude entender, assim, é de que o Japão, no ritmo que ele está realmente se posicionando em campo, jogando aquela fome de bola, eu quero crer que daqui mais umas duas, três Copas não vai ter mais para ninguém, não. Eu quero crer que daqui no máximo umas três Copas o Japão vai se sagrar campeão aí desse torneio, né, mundial, porque realmente na partida de ontem mostrou que já está sabendo o que está fazendo dentro de campo. Não é mais aqueles meninos que estavam aprendendo a jogar bola, muito pelo
2: Exatamente.
1: contrário, a forma tática, o técnico muito tático, ele ali frio, né, acompanhando cada movimento dos seus atletas. E a nossa seleção, porque nossa seleção tem tradição para poder furar bloqueios, e ontem foi realmente preciso muita bola para poder furar ali o bloqueio, porque estava muito bem armado o Japão. O Japão precisa o que ali? Mais umas duas, três peças ali na defesa e na frente. Aí não vai ter mais para ninguém, não, viu, seu Aécio? Porque, para mim, o Japão já está igual a grandes seleções que já atuam, né, nesses campeonatos. Eu não digo igual uma Espanha, igual uma Alemanha, igual um Brasil, que tem realmente tradição, mas que ela já está no mesmo nível aí de uma Holanda, que inclusive ontem foi desclassificada, como também outras seleções. Eu acho que o Japão realmente está de parabéns, realmente fez uma belíssima de uma partida ontem, mostrou por que veio, tem atletas realmente ali com muita garra. Eu quero crer que daqui mais uma geração, duas gerações no máximo, o Japão vai fazer bonito ainda esse campeonato mundial.
2: É, Walter Lima, você analisou muito bem a evolução do Japão no futebol. Se ele já tem jogadores mais técnicos, né? Eu acho que a presença de Zico, no Japão trouxe essa técnica para os japoneses, que está sendo aperfeiçoada. Inclusive, o Japão jogou sem os seus dois principais jogadores, que estavam contundidos, o Kubo e o Endo, que ficaram fora da partida de ontem.
1: Eu só acho, né, Leandro, que o Japão, ele precisa ter mais, como diz aí, né, quilometragem no futebol estrangeiro, principalmente no europeu, por que não também no brasileiro? É de onde saem, portanto, os atletas que formam os seus selecionados nacionais, né? Muitos que jogam na Europa, no Brasil mesmo, o Paraguai ontem, que venceu, portanto, aí a Alemanha. Tem jogadores que atuam no Palmeiras, né, que são os principais do Palmeiras, e ontem realmente fez bonito. O que eu sinto é que o Japão ainda não tem os seus atletas compondo a essas equipes, né, que de certa forma são muito bem vistas, são as que realmente mandam no futebol, aí nas ligas. O que está faltando é justamente ter o atleta japonês nessas equipes, né, Leandro?

0: Exato, Walter. Alguns já atuam na Europa e eu não sei se foi o treinador do Japão ou alguém lá da delegação do Japão que falou assim que o Japão está começando a se preparar para ser campeão mundial em 2050. Pode parecer muito tempo, daqui 25 anos, 24 anos, mas lembrando que esse é o período do nosso último título, né? O nosso Penta veio em 2002, também há 24 anos. E o Japão, determinados como são os japoneses, é bem possível que eles estejam realmente disputando o título lá por 2050, não sei quem de nós vai estar por aqui ainda, né? Mas lembrando que é uma seleção que há 20, justamente 25 anos para trás, lá quando nós fomos Penta, quem era o Japão? Ele não ia em todas as Copas, era um mero figurante, nunca tinha passado da zona de classificação. E eu acho que, infelizmente, eles pegaram o Brasil pela frente, que não é nada, não é nada. Ontem foram eliminados a Alemanha e a Holanda. O Japão talvez tivesse pego uma seleção europeia, tivesse a eliminado, né? Mas pegou o Brasil. O Brasil agora já passa a ser jamais olhado com seriedade aí como um dos candidatos ao título, né? Porque dois gigantes ficaram pelo caminho. Agora tem mais outros gigantes por aí, mas quem sabe a gente não tá indo em direção a uma final, né, Walter?
1: Perfeitamente. Bom, eu tenho aqui uma sonora do Ancelotti, porque sempre quando acaba a nossa seleção joga, o Ancelotti corre, vai dar, portanto, uma coletiva, uma entrevista coletiva. A entrevista tem 11 minutos, nós vamos colocar no máximo aqui uns 3 minutos, só para a gente ter aqui uma noção, né, do que ele está falando, para a gente avançar também nos jogos de hoje, que são muito importantes, e a nossa seleção está de olho nos jogos de hoje, né? Vamos lá, Claudinho, vamos ter aí pelo menos uns 3 minutos aqui do Ancelotti conversando com jornalistas que cobrem aí esse campeonato mundial.
2: Mas você avalia que esse jogo foi um jogo de evolução da equipe ou aqui ou a equipe apresentou mais problemas do que você imaginava no primeiro tempo, especialmente, depois talvez uma correção de rota no segundo?
3: Eu acho que até agora este jogo era o jogo mais completo. Tivemos mais problema na primeira parte, buscar oportunidades, porque o Japão estava muito bem fechado atrás. Buscamos soluções na segunda parte, ponendo mais cruzamento e mais presença na área. Então, eu acho que é uma evolução, porque se não tivermos problema a buscar espaço, se a buscar espaço em outro jogo, aqui tivemos o problema e lo solucionamos muito bem na segunda parte.
4: Paulo Vinícius Coelho, PVC, canal UOL. O número de cruzamentos era o previsto, quer dizer, porque tinha linha de cinco atrás, então a tentativa de fazer variar os dois lados, tentar abrir a defesa, mas a quantidade de cruzamentos era prevista e a bola parada não está entrando, né? Desde o jogo contra o Senegal, que não tem um gol de jogada ensaiada de bola parada, tem gol de pênalti, mas não tem de bola parada, que para um jogo desse tipo é possível ser repertório. Tá faltando?
3: Bom, a primeira parte era tentar de ter superioridade no meio campo com os quatro e buscar jogo entre linhas e filtrar passe para os delanteros na frente. Não saiu porque eles estavam muito fechados dentro do campo e mudamos no intervalo para meter mais cruzamento para entrar mais. Temos que tirar melhor o corner porque temos estrutura para golpear e temos que melhorar o tiro.
5: Mister Márcio Bernardes, da resenha Bambambam. Evidente, para até contestar algumas opiniões, que a imprensa, antes de trabalhar, torce muito pelo Brasil. E hoje ficou comprovado o quanto todos nós sofremos. Sofremos muito na tribuna de imprensa. E quando chegamos aqui na sala de imprensa, foi um alívio. Dava para perceber que a gente estava em campo jogando com vocês e conseguimos. Isso também se nota em muitos momentos do time, quando tem adversidade no jogo. Os jogadores não conseguem reagir psicologicamente bem aos toques, aos passes, às marcações. Precisa ser feito um trabalho psicológico mais intenso com os jogadores, professor?
3: Bom, lo falamos antes da Copa do Mundo, este aspecto que o futebol tem errores. É como não se pode manejar de não fazer errores porque ninguém é perfeito. Podemos manejar como sair da error, que é pensar, mirar adelante. É o que o equipe fez muito bem na segunda parte. Pensávamos que não podíamos empatar. Não, nunca. Ninguém pensava que essa equipe não vai marcar. Camisamos bem, sobretudo na segunda parte, a vigilância para evitar transição que podiam complicar o jogo. Sim, obviamente, o aspecto psicológico é importante. O sofrimento é normal. Não há nada novo, sobretudo no futebol moderno. O sofrimento é normal, como é normal o alívio. Mas eu nunca, eu sempre tento lembrar que às vezes eu tenho que estar aqui. Depois, uma derrota é aún mais complicado.
2: Wellington Campos, da Rádio Itatiaia. Até em cima disso, você sofreu mais do que a gente?
3: Não, eu menos que a gente. Porque estava confiante, porque o equipo estava jogando. Não é que o equipo jogou bem até o primeiro minuto. Depois, encontramos dificuldade para a força do rival, que é uma equipe muito, muito respeitável, muito bem organizado, muito perigoso, com jogadores fortes em los duelos, a nível físico. Mas o equipo estava no campo, não era um equipo perdido, não era um equipo perdido como a primeira parte contra o Marocco.
6: Ancelotti, Gabriela Ribeiro da Globo. No primeiro tempo, o Casemiro foi muito questionado pelos torcedores ali, pelo desempenho dele em campo. Ele acaba permanecendo, faz o gol, tem essa jornada de herói dentro do jogo. O que mudou pro Casemiro dentro do jogo? Qual foi a sua conversa com ele no vestiário para ele permanecer no jogo e as coisas mudarem?
3: Não falei com ele porque ele estava atuando. Depois é o que falamos antes. Se podem fazer erros. Eu não acho que o gol do Japão era um erro de Casemiro. Falhamos uma saída e Casemiro atuou muito bem. E também o gol do empate ha sido clave para o jogo.
1: É, o que o Casemiro foi zoado. Quer dizer, o pessoal sempre brigando, xingando, não gostando dele. Eu imagino que a fila foi grande, né, de gente para pedir desculpa pro Casemiro, né, o Aécio?
7: Verdade, Walter Lima. Inclusive fizeram até memes sobre isso, porque realmente era uma fila muito grande. Se você acompanhando aí os comentários, todo mundo pesaram as críticas ali o primeiro tempo de Casemiro, dizendo que ele falhou, vinha sempre correndo atrás do atacante, quando o volante tem que estar na frente do atacante adversário, mas ele foi lá no segundo tempo e mostrou que não é nada daquilo. Fez um belo gol de cabeça num cruzamento de um zagueiro, que foi o Gabriel Magalhães, que cruzou na área, não foi nem volante nem atacante. Quem cruzou a bola foi um zagueiro, o Gabriel Magalhães, para a cabeçada de Casemiro, empatando o jogo em 1-1.
1: Gente, olha, viva o Japão. O Japão realmente fez bonito. Viva também a nossa seleção. Hoje tem, Leandro?
0: Hoje tem sim, Walter. Novamente um dia muito decisivo. Cada dia está tendo 3 partidas. Então, atenção. Hoje sai, além do futuro adversário do Brasil pelas oitavas, outros 2 jogos muito importantes. Então vamos lá, às 14 horas, 2 da tarde, daqui a pouco, a Costa do Marfim vai enfrentar a Noruega. Quem vencer pega o Brasil no próximo jogo, né? Olha, tá ficando difícil de prever, porque a gente estava apostando nos favoritos, no meu caso, né? E muitos estão ficando pelo caminho. Então acho que mais um cai agora nesse jogo e a Costa do Marfim vence a Noruega por 2-1. Walter.
1: Aécio Amado. Costa do Marfim, Noruega.
7: Eu vou de Costa do Marfim, Walter Lima. 1-0 Costa do Marfim e a Costa do Marfim pega o Brasil no domingo.
1: Eu também vou de Costa do Marfim, né? Vamos lá, 3-0 para Costa do Marfim. Vamos lá, senhor Leandro.
0: Vamos lá, 6 da tarde, um outro duelo de europeus, né? Agora, a França vai enfrentar a Suécia. Olha, por mais que tenha tido muitas zebras, eu não vi alguém jogar melhor futebol até agora do que a França. É um time muito entrosado, os jogadores são quase os mesmos que foram para a final da última Copa, eu acho que não tem jeito não. Mbappé e aquela Olise e aqueles outros meninos lá vão superar a Suécia 3-1.
1: Ah, é, sua amada.
7: Eu tenho as minhas dúvidas com relação a França com a Suécia. A Suécia tem um dos melhores atacantes do mundo atualmente, que é o Isaac, inclusive é o jogador mais caro no mercado da Europa. Acho que não vai ser tão fácil assim para a França. Eu vou colocar 1-0 França e olha lá se esse jogo não for para a prorrogação.
1: Bom, eu vou. Quer dizer, a França vence no tempo regulamentar, né? Vai 3-0 aqui para a França contra a Suécia. Eu também concordo com o Leandro, o Aécio. A França tem realmente bons jogadores, tem um técnico super entusiasmado. A França é uma das prediletas. O pessoal está apostando para ser a campeã, mas. Sei lá, né? Depois que a Alemanha sucumbiu ontem, olha, tudo pode acontecer, né, Leandro?
0: Exato, lembrando que a gente não pega, eu estou vendo o chaveamento aqui, a gente não pega a França senão numa possível final, ela não vai estar antes no nosso caminho e seria uma final muito bonita, Brasil e França, né?
1: Mas vamos lá, tem mais jogos hoje, né?
0: E tem o terceiro e último jogo do dia. Olha que jogo interessante. Às 10 da noite, México e Equador. Duelo aqui das Américas. Gente, o México, que é uma das sedes, ele tá correndo por fora, bem quietinho. Ganhou todos os jogos. 1-0, 0-0. Ele tá fazendo a lição de casa e não tá chamando a atenção de ninguém. Então, eu acho que vai ser um duelo complicado, mas acho que o México passa por mais essa... 1-0 para variar, o México e o Equador. Pro México.
1: Aécio.
7: Eu vou de Equador. Vou de Equador, que tem um time muito organizado. O México vive de, a gente diz assim, de momentos no jogo. Mas o Equador não, é um time forte e bem organizado. Vou colocar 2-1 no placar. Equador.
1: Eu vou de México, por quê? Porque o Brasil. Enfim, tem uma gratidão muito grande com o México e começou lá em 70, né, 1970. E o mexicano, ele sempre gostou do nosso futebol. Não tenho nada contra o Equador, o Equador está realmente fazendo bonito, mas eu vou de México. 3-0 aqui para o México, para a gente fechar esse ponto. Agora, Leandro, a Argentina anda meio quietinha, tipo assim, está comendo quieto, assim, bem devagarzinho, sem contar para ninguém. O time está bem, Leandro?
0: O time está jogando bem, né? A Argentina vai enfrentar a Austrália, né? Deixa eu ver aqui no... Cabo Verde. E a Argentina também é um adversário que, se encontrar com o Brasil, vai ser na semifinal. Antes disso, não. Né? Aqui, ó, olhando rapidamente no chaveamento, amanhã, por exemplo, Portugal e Espanha entram em campo. E esses também podem encontrar o Brasil.
1: Portugal e Espanha?
0: Mas não um contra o outro. Portugal pega a Croácia e a Espanha pega a Áustria, né? Vão jogar amanhã. Então, do lado de lá. Vou dizer do lado de lá, que é no lado esquerdo do chaveamento, o Brasil do lado direito. Ou seja, aqueles que podem pegar o Brasil antes da final, que é o caso da Argentina, numa semi, e aqueles que só vão encontrar o Brasil numa possível final, que é o caso de Portugal, Espanha ou mesmo a França.
1: O Aécio, a Alemanha teria alguma explicação para não ter ganho o jogo no tempo normal, ali nos 90? Quer dizer, teve prorrogação, depois pênalti. Afinal de contas, o pessoal está dizendo, mas a Alemanha que jogou não é a Alemanha que ganhou do Brasil de 7-1. Claro, os jogadores que ganharam de 7-1 já estão todos já, né? Já pendurados a chuteira. Exatamente. E outras coisas mais. Eu acho que a Alemanha está em renovação, porque aquele time que ganhou do Flamengo já era o time já bem rodado, cascudo, com muita cascudo, bom, essa coisa toda, né? É. Os meninos que estão hoje na Alemanha ainda estão sendo preparados para irem para frente, não é?
7: Exatamente isso, Walter Lima. A Alemanha... Eu justifico a vitória do Paraguai pela garra do time paraguaio. Olha que foi um jogo difícil, não foi um jogo fácil. Jogo de constante ataque. A Alemanha chegou um momento, ficou quase com 10 minutos com o domínio da bola ali em frente da área do Paraguai. Mas os paraguaios têm uma defesa excepcional. Conseguiu conter essa força dos alemães. Fizeram 1-0 e os alemães empataram. E nos pênaltis, o Paraguai foi super, super, super melhor do que os alemães. Os alemães erraram vários pênaltis e o Paraguai manteve-se firme, consagrando aí a sua passagem para a oitava de final.
1: O Paraguai pega quem, Leandro? Aí, é nas oitavas já, querido?
0: O Paraguai já passou para as oitavas. Deixa eu dar uma olhadinha aqui rapidamente. O Paraguai tirou a Alemanha e pega. Olha só, uma pedreira, hein? Ele vai pegar o vencedor de França e Suécia.
1: Eita!
0: Ele vai pegar uma pedreira, né? É. França e Suécia. Deixa eu ver, do lado de cá, o Marrocos passou, pega o Canadá. e quem vencer entre Marrocos e Canadá pega quem vencer entre Portugal e França ou Suécia. Agora, falando sobre Paraguai, além da garra que o Aécio destacou, de fato, e os palmeirenses ali, o Gustavo Gomes lá atrás e o Maurício na frente, tem

0: tem aquele jogador com o nome de cantor, o Orlando Gil, o goleiro. Esse goleiro é muito bom, Walter. Ele tá no San Lorenzo da Argentina, não é só pelo pênalti. Ele não espana a bola, ele não. Ele agarra, como no antigamente. Ele agarra a bola vem em cima e ele segura entre as mãos, não fica só estapeando a bola para cá, para tremendo goleiro que não vai ficar muito tempo ali na Argentina, não, hein? Ele vai para um grande time com certeza. É um tremendo arqueiro.
1: O Maurício é brasileiro, naturalizou Paraguai só para entrar na seleção, Leandro?
0: Ele é filho de paraguaio, né?
1: Ah, tá.
0: Então ele teve essa prerrogativa. Como muitos nessa Copa, aqui ele não teria chance na seleção brasileira, embora bom atleta, mas o buraco é mais embaixo, né? O funil é grande. E aí no Paraguai naturalizou-se e está lá jogando bem, né?
1: É, tá certo, né? Então hoje é esperar para ver como é que vai ser. E o Brasil entra em campo só no domingo às 5 da tarde, né, Leandro?
0: Isso mesmo, Walter.
1: Sim.
0: Aí voltamos a roer as unhas.
1: 5 da tarde, domingo, é tudo que o Brasil gosta, né?
2: É, o domingo é bom. E o time, se for a Costa do Marfim, dos africanos aí que tem se apresentado, está entre os três melhores, né? Que tem Marrocos, né? Costa do Marfim e também Senegal, né?
1: É, vamos ver, né? Alguém tem que ser campeão nessa história
2: Com
1: toda, né?
2: certeza. Eu acho que a
1: Vamos
2: caminhada da
1: aguardar.
2: Argentina é mais fácil, Walter Lima.
1: Eu não sei, né?
2: Tá
1: A
2: quietinha,
1: Alemanha
2: não pegou jogo
1: também
2: difícil
1: olhava
2: ainda,
1: assim, via a minha mais tranquila.
2: Não pegou jogo
1: Dançou,
2: difícil. Eu acho que de
1: né?
2: repente o Cabo Verde pode surpreender.
1: É, viva o Cabo Verde. Sou Cabo Verde desde
2: Amorzinha.
1: pequenininho. É isso aí. Valeu, gente. Vamos para o Tem mais alguma coisa, Helena? Estou dando passar a régua.
0: Não podemos passar régua, Walter.
1: Então tá, Leandro. Então tá. Vamos então, são 11h34, saindo para o intervalo. Voltamos em instantes. Até já.
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2: Bem, vamos nós, 11h36, agora no horário de Brasília. Deixa eu trazer o Gabriel Brum, repórter da nossa, do nosso Rádio Jornalismo Brasília, com a informação, né? O Brum, bom dia.
3: Bom dia, Walter. Bom dia a todos. É o seguinte, centros de monitoramento e bases da Força Nacional do SUS vão ser instalados em todas as regiões do país para lidar com mudanças climáticas e também com o El Niño que está vindo por aí. Esse anúncio foi feito agora, está sendo feito agora neste momento pelo Ministério da Saúde. O ministro Alexandre Padilha está falando com jornalistas nesse momento em entrevista coletiva. Porque acontece, esse super El Niño aí que está previsto para o segundo semestre, ele é intensificado pelas mudanças climáticas e pode causar aí secas severas no norte e nordeste, além de chuvas acima da média no sul do país. E isso gera uma série de problemas aí que o país precisa lidar, as autoridades têm que lidar para ajudar a população. Então, esse é o plano de ação do AdaptaSUS. Ele tem 27 metas e 93 ações para tornar o SUS, né, o Sistema Único de Saúde, mais resiliente até 2035. Então, vão ser investidos aí quase 10 bilhões de reais, boa parte para a construção de unidades resilientes, segundo o ministro da Saúde, Alexandre Padilha. Além disso, a Força Nacional do SUS vai ser expandida para 8 bases regionais em todas as regiões. A primeira já foi instalada em Porto Alegre, né? Lembrando que em 2024 o Rio Grande do Sul sofreu com aquelas tragédias das grandes enchentes, e o ministro comentou que essa, por exemplo, essa instalação da base regional vai aumentar em 20 vezes a capacidade de resposta da Força Nacional do SUS no caso de uma emergência. Além disso, vão ser também instalados 8 centros integrados.

0: grados de saúde e clima no país, para monitorar riscos gerados pelo clima e também pela saúde, e aí permitir alertas precoces, né, para ajudar tanto gestores quanto a população. Ainda nessa linha, o Ministério da Saúde lançou o Painel Nacional de Excesso de Calor, que avisa, ele tem informações sobre todas as regiões do país, e que avisa com 5 dias de antecedência a chegada de uma onda de calor severa em alguma região, permitindo aí preparação da população, das autoridades de saúde, para lidar com isso. Um ponto importante, né, geralmente quando tem essa onda de calor mais severa, são os idosos, né, Walter, porque eles sofrem mais com a questão do aumento da temperatura, a secura, daí tem que tomar mais água, tem que tomar mais cuidado, porque a saúde deles é mais sensível a essa variação mais forte do calor. E também vão ser investidos 266 milhões de reais do Ministério da Saúde em 197 projetos de estudos para encontrar aí soluções adaptadas à realidade brasileira nessa questão da mudança do clima e do El Niño. Serão 12.600 bolsas de estudos ofertadas em todos os estados. Então, anúncio grande hoje aí de ações na área da saúde. Walter.
1: Bom, Bruno, valeu, muito obrigado, hein? Bom trabalho, Bruno.
0: Obrigado, bom dia.
1: Bom dia, são 11h39, deixa eu buscar também o Pedro Rodrigues, ele está nos estúdios da Rádio Universitária do Piauí. Ô, Pedro, bom dia, como é que está o tempo aí na capital piauiense, Pedro?
2: Olá, bom dia, Walter. Falando sobre o tempo, nesta terça-feira, Teresina terá uma temperatura mínima de 24 graus e máxima de 34 graus, ambas com tendências estáveis. A umidade relativa no ar varia entre 4% e 70% pela manhã. A previsão é de muitas nuvens, com vento soprando entre sudeste e leste. Ao longo do dia, o tempo deve permanecer estável. E a recomendação é que a população reforce a hidratação, evite exposição prolongada ao sol nos horários de maior intensidade e redobre a atenção com crianças e idosos mais sensíveis às altas temperaturas. Volto no estúdio.
1: Ah, e qual é a informação que você tem, Pedro?
2: As informações é que começamos falando sobre a tradicional festa de São Pedro, realizada nesta segunda-feira no bairro Puti Velho, Lua Norte de Teresina. A celebração, que há mais de 70 anos reúne fiéis e moradores da comunidade, movimentou o bairro com a programação religiosa e cultural. O ponto alto das homenagens foi a procissão pelas ruas do bairro, seguida da missa em honra ao padroeiro dos pescadores. A festa também contou com apresentações culturais, barracas de comidas típicas e momentos de confraternizações entre as famílias, mantendo viva uma tradição das mais antigas e religiosas da capital piauiense. O Piauí é o estado mais católico do Brasil, conforme o Censo Demográfico do Instituto Brasileiro de Geografia e Estatística, o IBGE. No estado, 77,4% da população se declara católica apostólica romana. E em Teresina, 70,18% dos moradores com mais de 10 anos seguem a religião, fazendo com que a capital piauiense seja a mais católica do país. E o outro destaque é a reinauguração da Biblioteca Pública Estadual Coronel de Carvalho, em Teresina. Após passar por uma reforma recente, o espaço volta a receber o público com a estrutura modernizada, mais acessível e preparada para atender leitores, estudantes e pesquisadores. A biblioteca ela ganhou uns novos espaços de leituras, ambientes para estudos, áreas destinadas à realização de eventos culturais e melhoria na acessibilidade no mobiliário. Além do acervo de livro, a biblioteca ela passa a contar com a viniloteca, considerada uma das poucas do país. O espaço também reúne um acervo dedicado à literatura piauiense, com cerca de 10 mil obras em parceria com a Academia Piauiense de Letras. Instalados em um prédio centenário, símbolo da história de Teresina, a biblioteca ela teve a fachada histórica preservada e os espaços internos requalificados para ampliar o acesso à população. Com a modernização, o equipamento cultural está preparado para receber cerca de 600 estudantes por dia. E essas são nossas informações aqui da Rádio UFSC. Volto com você no estúdio.
1: Ok, muito obrigado. São 14h40, aliás, 11h42 agora no horário de Brasília. E hoje no programa Bom Dia Ministro, quem participou foi o ministro da Secretaria-Geral da Presidência da República, o ministro Guilherme Boulos. Nós temos aqui um trecho da sua participação.
3: Ministro, vamos começar falando sobre a discussão da escala 6x1, parada no Senado, né, já há um mês aí, mas temos perspectivas aí para essa semana, já está marcada aí para amanhã, uma conversa do presidente da Casa, Davi Alcolumbre, com parlamentares, com

0: fica muito ali na defesa, na catimba, pode perder a bola no meio-campo e ter contra-ataque. Porque, veja, não tem justificativa, Karine. Não tem justificativa para um mês uma pauta que interessa ao povo brasileiro, uma pauta aprovada por mais de 70% da população brasileira, ela está parada numa gaveta. Não é? Ao que parece, por motivos menores, por interesses menores. Nós estamos falando de dar tempo de descanso para as pessoas. Nós estamos falando de tirar milhões de brasileiros da exaustão, de garantir que possam ter mais tempo com a sua família. Não foi por acaso que essa pauta ganhou força. Não foi por acaso que essa pauta tomou as redes sociais, tomou as ruas, né? Tomou o boca a boca ali na conversa das pessoas no dia a dia. É porque é uma pauta que ela significa um grito de liberdade para o trabalhador brasileiro. E eu acho que o presidente do Senado, ele está errando e está errando feio. Mais que isso, ele está brincando com fogo. Porque quando ele deixa uma pauta como essa parada na gaveta, sem nenhuma justificativa, não tem uma justificativa de mérito, política, de qualquer ordem, né? Parece que isso é do jogo do executivo com o legislativo, é do jogo da disputa partidária. Sabe, e o trabalhador brasileiro, ele não pode ficar refém de interesses menores nesse caso. Então, me preocupa muito. E, ao mesmo tempo, você vê que tem uma atuação dos setores empresariais, das grandes associações empresariais, de uma maneira descarada para atacar o fim da escala 6x1. Só nos últimos dias nós tivemos o presidente da Fecomércio São Paulo, nós tivemos o presidente da Fiesp, nós tivemos grandes associações empresariais atacando o fim da escala 6x1, né? E com aquele terrorismo patronal que a gente já tem denunciado desde o começo desse debate. Ah, mas dizer que vai aumentar preços. Ah, dizer que a economia não vai aguentar. Gente, isso não cola mais. Isso não cola para ninguém. Nós temos estudos demonstrando que o fim da escala 6x1, ele tem um efeito correspondente nas indústrias ao que é, nas indústrias e empresas, tá? Varejo, comércio, serviços, ao que é o aumento real do salário mínimo. Nós tivemos aumento real do salário mínimo nos últimos 3 anos no governo Lula. Não houve inflação e ninguém faliu, muito pelo contrário. Houve aumento do PIB e redução da inflação nos últimos 4 anos, a menor acumulada desde a redemocratização. Ou seja, não dá. Não dá para ser desse jeito. Eu vi, inclusive. Karine, eu não sei se você leu isso. Uma entrevista agora, acho que foi ontem ou anteontem, do presidente da Federação de Comércio de São Paulo, que assumiu agora, chegando ao ponto. Ele consegue, na mesma entrevista, atacar o fim da escala 6x1, dizendo que era uma pauta. Ele usou o termo absurda, era uma pauta, uma grande besteira, e por aí vai. E sugerir que beneficiários de programas sociais não pudessem votar, caçar o direito ao voto de quem tem Bolsa Família. Eu olhei aquilo, eu falei, não é possível que o nível seja tão baixo dos representantes de sindicato patronal nesse país. E o que é pior, eu me pergunto se ele também quer caçar direito ao voto de grande empresário que tem isenção fiscal. Porque é dinheiro muito maior, dinheiro público, muito maior do que programa social.
1: Ministro, rapidamente, quando o senhor fala em contra-ataque, o senhor está dizendo exatamente o quê? Qual seria o contra-ataque para conseguir votar antes da eleição, já que o presidente do Senado quer jogar isso para depois?
0: Olha, eu acho que isso é a sociedade quem vai dizer, Karine. Eu acho que é a sociedade que vai dizer, porque veja, sei que hoje tem manifestações marcadas em várias cidades do Brasil. Você teve ontem, inclusive, eu estava vendo pela imprensa, greve de trabalhadores essenciais, até do transporte no Rio de Janeiro, pelo fim da escala 6x1. Ou seja, achar que você vai paralisar uma pauta dessa, uma pauta que ganhou um clamor social, e não vai ter reação da sociedade, que a sociedade vai ficar assistindo igual uma plateia passiva. Olha, eu acho que é uma concepção muito temerária e me parece equivocada. Eu venho do movimento social, Karine. Sou ministro do presidente Lula, mas fiquei 20 anos no movimento social. Conheço a dinâmica de movimento social. Veja, lógico, você tem que dar tempo ao tempo, você tem que ter paciência, mas quando a sociedade percebe que, ou seja, tem uma enrolação, quando a sociedade percebe que estão brincando com uma pauta que é cara a ela... Né? Lembra o que aconteceu no ano passado, quando aprovaram a PEC da blindagem?
1: Sim.
0: Né? Foram milhões de pessoas para a rua. O clamor na rede social, inclusive, que está chegando nos senadores. Senadores que tinham 40 que tinham aprovado lá

0: Aquela PEC absurda da 7 por 0, da hora trabalhada, vários já retiraram a assinatura pela pressão dos eleitores. E eu acho que estão brincando com fogo no Senado Federal em relação ao fim da 6 por 1. Acho que isso tem que ser discutido. Você é contra? Vota contra. O presidente do Senado é contra? Vote contra. Ele tem direito ao voto. Um senador é contra? Vote contra. Agora, vote para votar. A sociedade brasileira não pode ser feita de besta numa pauta tão importante.
1: Bem, são 11 horas mais 49 minutos, agora no horário de Brasília. Vamos lá, Leandro Martins, com as informações de São Paulo. Vamos lá, seu Leandro.
2: Vamos lá, uma informação que vem bem na esteira do que o ministro, do que o Boulos acabou de falar, é que aqui em São Paulo, o influenciador virou alvo do Ministério Público por defender que pobres não deveriam votar. Leonardo Marcondes, que se apresenta nas redes sociais como treinador financeiro, é acusado de produção de conteúdo discriminatório contra pessoas pobres. A ação proposta pela Promotoria de Justiça dos Direitos Humanos da capital paulista sustenta que o influenciador promoveu discurso de ódio contra pessoas em situação de vulnerabilidade econômica, defendendo em vídeos publicados que esse grupo não deveria ter direito ao voto. A promotoria pede a retirada do perfil do influenciador no Instagram, o pagamento de R$300 mil por danos morais coletivos e dano social e proibição de novas publicações com conteúdo ofensivo a pessoas pobres. Na ação, a proposta também contra a empresa Meta. O Ministério Público pede a retirada do vídeo de todo o perfil do influenciador do Instagram, a preservação dos dados da conta para fins probatórios, a condenação do réu à obrigação de não realizar novas publicações de conteúdo discriminatório contra pessoas pobres e a participação no prazo de um ano em cursos sobre inclusão social com carga mínima de 30 horas. Finalizando, nos autos, a promotoria defende que o direito ao voto é expressão da cidadania incompatível com qualquer forma de exclusão baseada em critérios socioeconômicos e que a liberdade de expressão não dá o direito a manifestações de ódio e intolerância, especialmente quando elas atentam contra os princípios da igualdade, da dignidade humana e do regime democrático. Walter.
1: Ok, vamos lá, Écio, são 11h51.
3: Muito bem, Walter Lima. Olha, o presidente Luiz Inácio Lula da Silva participa neste momento da 78ª Cúpula dos Chefes de Estado do Mercosul e Estados Associados em Assunção, no Paraguai. O encontro reúne líderes de países membros e associados do bloco com o objetivo de discutir medidas para aprofundar a integração regional e fortalecer o comércio e a agenda social e o desenvolvimento. Em nota, o Palácio do Planalto destacou que o Mercosul reúne 73% do território sul-americano, com 65% da população da região, e responde por aproximadamente 70% do produto interno bruto da América do Sul. Dados da presidência mostram que, em 2025, as exportações brasileiras para países do bloco alcançaram quase 26 bilhões de dólares, e equivalente a 75% do total. Walter Lima.
1: Bom, deixa eu trazer o Felipe de Carvalho, ele é da ONU News, e fala justamente sobre o terremoto na Venezuela.
4: Neste momento, na Venezuela, cada minuto conta nas operações para salvar aqueles que estão sob os escombros após os dois terremotos que atingiram o país na última quarta-feira. Muitos venezuelanos, no desespero, se juntaram aos socorristas para resgatar os familiares nos destroços dos tremores quase simultâneos. Do estado mais afetado, La Guaira, a moradora Mireia Quezada falou sobre a angústia dela e da família.
5: No princípio, começamos nós a trabalhar com as unhas para tratar de resgatar a nossos familiares. Sabemos que não estão vivos, mas é como dizer, coño, temos a questão de vê-lo sequer.
4: Mireia relatou que logo após os tremores, as pessoas começaram a cavar com as próprias unhas para resgatar seus entes queridos, ressaltando que mesmo sabendo que estão mortos, trata-se de uma questão de, pelo menos, poder vê-los. A venezuelana disse que a situação é muito triste e que a população está pedindo ajuda. Os dois sismos de magnitude 7.2 e 7.5 deixaram pelo menos 1.430 mortos e 3.238 feridos, conforme os dados oficiais, mas esses números podem subir. O Escritório da ONU para a Coordenação de Assuntos Humanitários, OCHA, declarou que as operações de

0: busca e resgate continuam sendo a prioridade. Cerca de 2.200 profissionais e 140 cães farejadores de todo o mundo estão trabalhando ao lado de equipes de resposta locais e voluntários nas áreas mais atingidas. No sábado, o coordenador humanitário da ONU na Venezuela, Gianluca Rampolla, realizou uma primeira missão em La Guaira, junto com diversas agências das Nações Unidas. Um dos objetivos era identificar locais para a instalação de serviços destinados às famílias que perderam suas casas ou não podem retornar para seus lares. Rampolla disse que viu de perto a destruição e a angústia das famílias, mas também testemunhou uma mobilização enorme de vizinhos, voluntários e equipes especializadas de diversos países para salvar vidas e apoiar as vítimas. Também no sábado, 5 pessoas foram resgatadas por equipes da Colômbia, Estados Unidos e Suíça, incluindo um bebê de 6 meses. Da ONU News em Nova York, Felipe de Carvalho.
1: Muito obrigado, viu, Felipe, pela participação. Vamos lá, Leandro, com mais informações aí de Sampa.
2: Vamos lá, Walter. Olha, foi condenado a 3 anos e 4 meses de prisão um homem que fingia ter câncer terminal para aplicar golpes na namorada. A sentença é da primeira vara criminal de justiça aqui de São Paulo, de São José dos Campos, que é no interior de São Paulo. Inicialmente, a sentença por estelionato e furto qualificado mediante fraude vai ser cumprida em regime semiaberto, mas o réu vai ter que pagar um montante de R$ 27 mil à vítima a título de reparação pelos valores furtados. Muito bem, o homem dizia à vítima que era dono de uma empresa que fabricava copos para grandes marcas do segmento alimentício e dizia até que a fortuna ficaria com a namorada depois que ele morresse. Só que para assimilar a doença, ele utilizava imagens com curativos falsos e com catéter nasal, entre outras imagens falsas. O primeiro pedido de dinheiro veio quando ele chegou a São José dos Campos, alegando que o Pix dele estaria com defeito e pediu que a mulher lhe emprestasse R$ 5 mil para pagar a estadia em um hotel da cidade. Depois, a pedido dele, a mulher permitiu que ele ficasse na casa dela, pois ele dizia que temia que morresse sozinho no hotel. Na residência da namorada, o réu acessou fraudulentamente, claro, o celular dela e contraiu 2 empréstimos no nome da vítima, um de R$ 4.300 e outro de R$ 18 mil. Depois que a fraude foi descoberta, o criminoso confessou à mulher e aos familiares dela a mentira que ele vinha, enfim, construindo, né? Agora está, portanto, condenado. Walter.
1: Tá certo, então. Vamos lá, Aécio.
3: Walter Lima, olha, a segunda fase da Operação Anáfora foi deflagrada na manhã desta terça-feira pela Polícia Federal para investigar lavagem de dinheiro desviado de recursos públicos destinado à área de saúde no Rio de Janeiro. Os policiais federais cumprem 14 mandados de busca e apreensão em endereços ligados aos investigados. 10 desses mandados foram expedidos pela Sexta Vara Federal Criminal e pela Justiça Federal da Segunda Região. Walter, a primeira fase da operação em 2022 apurou suposto favorecimento em contratos na área de saúde com uma cooperativa de trabalho pelo município de Duque de Caxias, na Baixada Fluminense. O valor, Walter, supera mais de R$ 500 milhões em pouco mais de 2 anos. As investigações constataram que os investigados mantêm bens próprios em nome de terceiros, realizam despesas incompatíveis com a própria condição financeira e participam de negociações vinculadas a imóveis. Walter Lima.
1: Ok, bom, ontem nós conversamos com o pessoal da Rádio França e a preocupação, já que lá está muito quente, né? Aécio, Leandro, está muito quente por lá, temperatura beirando ali os 32, 34 graus. E a expectativa, de acordo até mesmo com a previsão meteorológica lá do sistema deles, é de que para a semana que vem a temperatura pode passar de 40 e pode beirar 45 graus. Então, realmente, se a situação por lá está difícil atualmente, com esse calor intenso, você imagina com 40, 45 graus. Uma coisa é 40 graus no Rio. Você já suportou, né, Écio? 40 graus no Rio de Janeiro, 42, alguma coisa assim.
3: É, por aí. Né? Já suportei, principalmente ali na região de Realengo, né? Que é um local mais quente do Rio de Janeiro. Já alcançou marca acima de 42.
1: Aí a gente fica perguntando, né, Leandro? O que, que nós andamos fazendo para a temperatura estar tão elevada assim, né, Leandro?
2: Pois é, para quem duvidava da mudança climática...

0: agora não tem mais jeito, né? A Europa nunca foi conhecida por esse calorão todo, e sim pelo frio no inverno, né? O calor lá era normal. As pessoas ficavam nos parques, nas praças, no verão, aproveitavam para pegar um sol, até porque era meio raro durante o ano. E agora eles estão experimentando um calor fluminense que eles não conheciam antes. É muito complicado mesmo, isso impacta a saúde, está matando gente por lá, né? E fica essa preocupação. Como é que vai ser daqui para frente? Daqui para pior, né, Walter?
1: Pois é. Leandro, um abração. Até amanhã, hein?
0: Abraço, até amanhã.
1: Ah, é, só um
2: Bom,
1: abraço
2: até
1: também para
2: Lima, até
1: você.
2: amanhã.
1: Até. O Leandro de Souza, um abração também para você, Leandro. Muito obrigado à equipe, à Shimoda, a Sueli, muito obrigado também ao Antônio, muito obrigado também ao Cláudio, muito obrigado especialmente a você, sempre ligado, sempre também nos acompanhando. Amanhã estaremos de volta. Bom dia, Brasil.
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4: Meio-dia em Brasília.
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4: Olá, muito boa tarde a você que nos escuta de todo o Brasil. Está no ar o Repórter Nacional. Hoje com os seguintes destaques. Reunião de cúpula do Mercosul acontece hoje no Paraguai. Presidente Lula participa do encontro que irá discutir integração regional e acordos com Japão e Índia. E mais.
6: Plano Safra destina 525 bilhões de reais para fortalecer a agricultura empresarial.
7: Centros de monitoramento e bases da Força Nacional do SUS serão expandidos para todo o país para lidar com mudanças climáticas e El Niño.
8: Supremo Tribunal Federal conclui hoje o julgamento sobre penduricalhos.
9: Avião da Força Aérea Brasileira decola agora ao meio-dia em mais uma ação de ajuda à Venezuela.
4: É tudo isso e muito mais aqui no Repórter Nacional, produzido pela nossa equipe de radiojornalismo aqui da EBC, Empresa Brasil de Comunicação. Estamos ao vivo nas emissoras da Rádio Nacional em Brasília, São Paulo, Rio de Janeiro, Amazônia, Alto Solimões, São Luís, Recife e, claro, também nas emissoras parceiras de todo o Brasil, com a Rede Nacional de Comunicação Pública. Eu sou Daniel Ito e você acompanha agora as principais notícias desta terça-feira, 30 de junho de 2026.
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4: Já começamos aqui com a informação, a notícia de que o presidente Lula está participando neste momento da cúpula de chefes de Estado do Mercosul, Estados Associados, evento que está sendo realizado em Assunção, lá no Paraguai, país vizinho aqui do Brasil. Renato Ribeiro está aqui no estúdio com a gente e tem mais informações, então, sobre essas discussões dos chefes de Estado do Mercosul, né, Renato? Boa tarde para você.
10: Muito boa tarde, Daniel. Os líderes discutem integração regional e negociações de livre comércio em meio aí a essa escalada protecionista dos Estados Unidos. Sim. E as medidas tarifárias. Devem ser anunciadas durante o encontro negociações de acordos com o Japão e Índia. E em discurso, agora há pouco, o presidente Lula prestou solidariedade primeiro ao povo da Venezuela, que sofre aí com os terremotos da última semana, né? E ele pediu a mesma solidariedade e cooperação entre os membros do bloco aí. Claro. E ele destacou, Daniel, que a região aqui vive momento de rivalidade e de crescente unilateralismo, né? Cada vez mais polarizada, né? O presidente disse que um projeto sul-americano deve estar acima de qualquer divergência ideológica, que o Mercosul deve fazer diferença na vida das pessoas. Sim. O presidente destacou a crise climática, a transição energética, transformação digital e pediu aí a defesa dos biomas, como a Amazônia, Patagônia e o Charco. Ele fez o alerta aí sobre a importância

0: importância de se preparar para o El Niño, que pode agravar secas, trazer chuvas intensas e também riscos de ondas de calor. E o presidente Lula apresentou a proposta do Brasil de destinar 100 milhões de reais para o Fundo da Convergência Estrutural do Mercosul, que faz investimentos para reduzir a desigualdade entre os países. A gente está falando de obras aí de infraestrutura também, como pontes, como ferrovias, né, que promovem essa integração econômica aí entre os países do bloco. Diversos chefes de Estado participam da cúpula, à exceção do presidente da Argentina, Javier Milei, né? E após o encontro, Daniel, o presidente Lula retorna ao Brasil ainda hoje à tarde para participar do lançamento do Plano Safra da Agricultura Familiar. Daniel.
1: Plano Safra aqui no Brasil hoje ainda. O presidente retorna, portanto, de Assunção. Renato, vamos aproveitar então para falar sobre esse crédito para o agronegócio brasileiro que está sendo renovado mais uma vez. E a gente tem aí, portanto, o Plano Safra 2026-2027, com destinação de 525 bilhões de reais para fortalecer aí como crédito, né, para a agricultura empresarial aqui do Brasil, responsável aí por uma grande parcela, né, das exportações do nosso país. Explica para a gente então, Renato.
0: Zé Daniel, segundo o governo, são 9 bilhões a mais em relação à safra anterior, né, e desse total de recursos de 525 bilhões, são 385 bilhões para custeio, comercialização, insumos, lavouras e rebanhos, outros 140 bilhões para modernização, inovação tecnológica, irrigação, armazenagem, além da compra de máquinas e equipamentos. E aqui em Brasília, no lançamento do Plano Safra, o ministro da Fazenda, Dario Durigan, destacou que mesmo no cenário de alta de juros, houve redução geral das taxas do agronegócio.
2: Nós saímos de um patamar de 14% indo para 12% ao ano em grande parte das linhas e de 10% para 9% num outro componente das linhas do agronegócio. Nós ampliamos o limite de crédito de investimento equalizado de 1 milhão para 1,5 milhão, também para o limite de comercialização para cooperativas, quando a gente fala do repasse para os cooperados, também de 1 milhão para 1,5 milhão.
0: E o ministro da Agricultura e Pecuária, André de Paula, falou sobre o número recorde do Plano Safra.
3: O volume total dos recursos passa de 516 bilhões para 525,1 bilhões. Os recursos destinados ao investimento avançam de 101,5 para 140,2 bilhões, uma expansão superior a 38%, fortalecendo a modernização da agricultura brasileira. Ampliamos o apoio aos médio produtores. O Pronamp alcança 72,6 bilhões.
0: E, Daniel, uma informação que interessa a muitos produtores, né? O governo vai apresentar nos próximos dias uma proposta ao Congresso Nacional sobre renegociações de dívidas rurais.
1: Perfeito, Renato. Muitíssimo obrigado com duas informações aqui para a gente. Falou da agenda do presidente na cúpula do Mercosul e também do lançamento, portanto, desse novo plano safra da safra 2026-2027, financiamento para o agronegócio do nosso país. Meio-dia e 7 em Brasília. Agora a gente fala sobre o Super El Niño, previsto para o segundo semestre deste ano, intensificado pelas mudanças climáticas que estão ocorrendo no planeta e que, olha, pode causar secas severas nas regiões norte e nordeste do país, além de chuvas acima da média, por outro lado, na região sul. E aí, para enfrentar os possíveis impactos dessas mudanças climáticas intensificadas pelo El Niño, o Ministério da Saúde aqui do Brasil está lançando um conjunto de ações para fortalecer a capacidade de resposta do SUS nos casos, então, de ocorrências. Quem tem os detalhes dessas informações para a gente é o Gabriel Brum, que está aqui no estúdio. Gabriel, muito boa tarde.
4: Boa tarde, Daniel. Boa tarde a todos. É isso mesmo. Centros de monitoramento e bases da Força Nacional do SUS vão ser expandidos para todo o país para lidar com as mudanças climáticas e o El Niño. Esse anúncio foi feito hoje cedo pelo Ministério da Saúde. É o plano de ação do AdaptaSUS, que tem 27 metas e 93 ações, para tornar o Sistema Único de Saúde mais resiliente até 2035. Vão ser investidos quase 10 bilhões de reais, boa parte para a construção de unidades resilientes, segundo o ministro da Saúde, Alexandre Padilha. A Força Nacional do SUS vai ter 8 bases regionais em todas as regiões e a primeira foi instalada em Porto Alegre.
5: A instalação dessa base regional no Rio Grande do Sul faz com que, se a nossa preparação de pronta resposta, naquele momento, o Rio Grande do Sul levou duas pessoas em 12 horas ao cenário da tragédia, com a base regional nós vamos poder botar 47 pessoas e equipamentos em 12 horas. Então, nós estamos aumentando 20 vezes mais a nossa capacidade de pronta resposta.
4: Além disso, vão ser também 8 centros integrados de saúde e clima no país para monitorar riscos e permitir alertas precoces. E aí, nessa linha, o Ministério lançou também o Painel Nacional de Excesso de Calor, que avisa com 5 dias de antecedência a chegada de uma onda de calor severa. E a integração de dados de clima e saúde vai permitir um planejamento melhor, disse o ministro Alexandre Padilha.
5: Você vai constituindo uma série histórica de dados de clima e dados de saúde que permite cada vez mais o planejamento antecipado. Saber que você vai ter nos próximos 5 dias uma onda de calor e ter certeza que tem na unidade de saúde os produtos, medicamentos, a preparação para os pacientes serem acolhidos de forma correta para reduzir o risco de óbitos, de danos à saúde.
4: Bem, Daniel, ainda vão ser investidos 266 milhões de reais do Ministério da Saúde em 197 projetos de estudos para encontrar soluções adaptadas à realidade brasileira. Então, são 12.600 bolsas espalhadas em todos os estados do país.
1: Perfeito. O Ministério da Saúde se antecipando, então, às possíveis ocorrências aí causadas pelo Super El Niño, que está previsto, portanto, para este ano de 2026. Muito obrigado pelas informações, Gabriel Brum. Com a gente aqui, a gente segue falando sobre apoio do governo às populações, agora não do Brasil, mas da Venezuela. Lembrando, né, tivemos terremotos no país vizinho recentemente, uma crise tremenda instalada na Venezuela, e aí a Força Aérea Brasileira realiza hoje o 5º voo humanitário em apoio à população do nosso país vizinho. A decolagem está prevista para agora, deve estar saindo agora meio-dia da base aérea do Galeão, no Rio de Janeiro, e o repórter Gabriel Correa está na linha, ele que vem acompanhando, né, Gabriel, essa crise na Venezuela, e conta aí as atualizações para a gente. Muito boa tarde para você.
6: Olá, Daniel. Boa tarde para você, boa tarde para os ouvintes. Daniel, a aeronave está levando equipamento para aumentar as operações do hospital de campanha, que já foi enviado pelo Brasil e está em operação em La Guaira, que foi a área mais afetada pelos terremotos. Um terço dos edifícios da região foi danificado e foram danificados, e os hospitais operam de forma precária ou eles estão em ruínas. E nesse voo humanitário, o 5º, como você disse, estão indo 45 militares da Marinha e mais técnicos da Anatel com equipamentos para localizar sinais de celulares sob os escombros. Antes de seguir para Caracas, o voo vai passar por Guarulhos, em São Paulo, onde serão embarcadas 5,5 toneladas de insumos do Ministério da Saúde. Ao todo, o Brasil já enviou 93 militares e 71 bombeiros, além de outros materiais. Os técnicos da Defesa Civil e os bombeiros brasileiros que estão lá, inclusive, já participaram do salvamento de 3 pessoas em missões conjuntas. Daniel.
1: É muito trabalho na Venezuela, né, Gabriel, para esses militares brasileiros. A gente tem também o ministro da Defesa, Gabriel José Múcio, que vai viajar também hoje para Caracas, né? Ele tem reunião lá com autoridades da Venezuela sobre essa crise?
6: Exatamente. O ministro José Múcio se reúne com o chefe da defesa da Venezuela, Gustavo González López. E na comitiva, nessa missão, viajam também a vice-presidente de habitação da Caixa Econômica Federal, Inês da Silva Magalhães, e o secretário nacional de habitação do Ministério das Cidades, Henrique Alves Rabelo. Esse objetivo da missão é cuidar dos desabrigados e apoiar os planos de reconstrução das áreas mais afetadas pelo terremoto. Daniel.
1: Perfeito, Gabriel. A gente tem quase uma semana já, né, daqueles terremotos. Foi na quarta-feira, noite de quarta-feira da semana passada. Atualiza para a gente, então, como que está a situação de emergência na Venezuela.
6: Em um quadro tão ruim, uma notícia boa. Hoje, uma criança de 3 anos foi retirada dos escombros de um prédio na capital da Venezuela. Ela ficou presa por 6 dias. A informação é de uma equipe de busca e resgate que veio da Jordânia. A criança foi retirada sem ferimentos e com sinais estáveis, depois transferida para um hospital mais próximo. Entretanto, segundo o Unicef, mais de 600 mil crianças ainda precisam de assistência. Somente em Caracas, 432 escolas foram danificadas pelos terremotos e as que restaram de pé foram adaptadas como abrigos temporários. E o número oficial de vítimas fatais subiu para 1.719 mortos. Mais de 5 mil pessoas estão feridas. Porém, o número de desaparecidos ainda é incerto. as agências internacionais e a ONU estimam até 50 mil desaparecidos. Segundo a rede de televisão venezuelana Telesur, as equipes de brigadistas já começaram hoje a trabalhar com o maquinário mais pesado para retirar os escombros de forma mais intensa, onde for considerada menor a possibilidade de encontrar sobreviventes. Daniel, eu volto contigo.
1: É impressionante. 6 dias depois e ainda tem gente sendo resgatada viva. Tomara que mais pessoas consigam aí ser retiradas dos escombros. Lembrando que tem dezenas de milhares de pessoas ainda desaparecidas na Venezuela. Muito obrigado, Gabriel Corrêa, com as informações para a gente ao vivo aqui no Repórter Nacional. E aqui no Brasil termina hoje o julgamento no Supremo Tribunal Federal sobre os chamados penduricalhos, né? Aqueles pagamentos adicionais aos salários que são pagos à magistratura e ao Ministério Público. Assunto para Priscila Mazenotti, que está aqui no estúdio comigo do Repórter Nacional. Priscila, muito boa tarde para você.
7: Oi, Dani, boa tarde para você e para os ouvintes. Falta apenas o voto da ministra Carmen Lúcia.
1: Certo.
7: E até agora a gente tem, então, 9 votos para liberar o pagamento, mas apenas parte desse pagamento, dos penduricários, de tudo aquilo que as pessoas tinham direito antes da suspensão desses pagamentos, antes do julgamento lá em fevereiro desse ano. Né? O voto conjunto dos relatores Alexandre de Moraes, Cristiano Zanin, Gilmar Mendes e Flávio Dino é para liberar, mas mantendo o teto ali de 35%, teto constitucional, né? Que daria aí R$16 mil a mais de penduricalho. O ministro Luiz Fux abriu divergência, foi acompanhado por André Mendonça, Dias Toffoli e Nunes Marques, no sentido de não limitar esse pagamento, né? Entendeu aí que se trata de um direito adquirido. São, portanto, 9 votos, como eu falei, todos pelo pagamento, 4 para liberar sem esse limite, 5 pelo limite de 35% do teto. Julgamento que termina hoje às 11h59 da noite e só falta repetindo o voto da Carmen Lúcia. Daniel.
1: Perfeito, Priscila, muito obrigado. Lembrando, então, reforçando, né, apenas os pagamentos anteriores à proibição. De lá para cá já não pode mais pagar os penduricalhos. Agora, meio-dia e 15 em Brasília. Fique ligado, você vai ouvir ainda hoje.
8: Ceará ganha roteiro turístico que reúne monumentos histórico-religiosos de 13 municípios do estado.
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1: O governo federal quer se reunir com os bancos para destravar o programa de financiamento para carros de motoristas de aplicativos, viu? A informação é do ministro Guilherme Boulos, da Secretaria-Geral da Presidência da República. Ele falou sobre isso durante o programa Bom Dia Ministro, aqui da IBC, hoje de manhã. Quem acompanhou a entrevista do ministro Guilherme Boulos foi o repórter Gabriel Brum, que está aqui ao meu lado com mais informações sobre esse possível financiamento para motoristas de aplicativos, né, Gabriel? Boa tarde de novo.
4: Pois é, Daniel. O seguinte, motoristas têm reclamado que não conseguem acessar os recursos do programa Move Brasil. Aí, segundo o ministro Boulos, são 3 situações. Os interessados têm sido rejeitados por rating de risco, ainda acontecem cobranças de taxas indevidas e um problema na ligação entre os sistemas dos bancos do BNDES e o que tem atrasado a liberação do dinheiro.
1: Sim.
4: Então, o objetivo, segundo o ministro, é resolver isso logo para evitar problemas também no atendimento a motoqueiros e caminhoneiros.
10: Até pelas redes sociais disseram, Boulos, eu fui aprovado, mas eu chego na concessionária e dizem que eu não tenho a carta de crédito e ninguém consegue informar. Então, nós vamos reunir os bancos, o BNDES, o governo, falei com o presidente Lula sobre isso para poder corrigir esses 3 problemas. Vamos ter reunião de governo hoje, a partir dessa reunião de governo. Nessa reunião já terão os bancos públicos, mas vamos ter que chamar também os bancos privados, que é onde tem se concentrado boa parte dos problemas.
4: Entre outros assuntos, o ministro da Secretaria-Geral da Presidência reclamou também da paralisação imposta pelo Senado à proposta do fim da escala 6x1.
10: Você teve, inclusive, um sincericídio do presidente do PL, Valdemar Costa Neto, dizendo que queria jogar para depois da eleição. Com que propósito? Queria jogar para depois da eleição porque aí os deputados de direita iam poder votar contra e não pagar preço eleitoral por isso. Ele disse isso, não sou eu que estou dizendo. Disse isso para uma plateia de empresários lá na Faria Lima, em São Paulo. Nós vamos insistir para que seja votada no Senado Federal antes da eleição. Não há justificativa para que não seja.
4: Bem, Daniel, enquanto a proposta aí do fim da escala 6x1 nem deu o primeiro passo no Senado, ainda está encostada lá na Secretaria Legislativa, a proposta feita pela oposição para flexibilizar a jornada já está na Comissão de Constituição e Justiça aguardando o relator.

0: Pois prioridades.
1: É, e prioridades. E o povo segue aguardando a análise da 6 por 1 no Senado, já que ela já foi aprovada na Câmara há um mês, como nos lembrou ontem aqui a Priscila Mazenotti, que segue no estúdio com a gente, né, Priscila? Porque o Congresso ontem estava de recesso, o jogo do Brasil. E a partir de hoje, como é que está a situação por lá, hein?
2: Hoje está também nessa expectativa da 6 por 1, né? Só complementando, sim, a informação do Gabriel Brum. Hoje o dia vai ser de protestos em todo o país. Pelo menos 15 estados vão registrar protestos, reuniões, atos, para aumentar a pressão no Senado em favor da 6 por 1. Por quê? Porque amanhã os senadores vão se reunir em sessão temática para discutir esse assunto, vão ouvir sindicatos, categorias, empresários, os diversos setores, né? E aí a gente quer saber se, enfim, o Davi Alcolumbre, o presidente da casa, vai dar algum encaminhamento, vai encaminhar para a Comissão de Constituição e Justiça para a escolha de relator a PEC 6 por 1, né? Hoje à tarde, certo, também tem esses atos em todo o país. Lá na Câmara tem reunião para definir a prioridade da semana, reunião de líderes. Entre as prioridades está o projeto que aumenta o teto dos microempreendedores individuais, projeto que foi encaminhado pelo governo ontem. Qual, uhum, que é a ideia? Aumentar esse teto, né? Hoje ele é de R$ 81 mil, passar para R$ 110 mil ano que vem e R$ 140 mil em 2028, o faturamento anual, tá? Proposta, sim, que vai para a comissão especial e veio junto aí das discussões da PEC 6 por 1 lá na Câmara. E aí no Senado, enquanto a 6 por 1 está parada, o que está andando mesmo são as votações das chamadas pautas bomba, viu? Na sessão de hoje tem o projeto que concede aposentadoria diferenciada aos agentes comunitários de saúde e os agentes de combate a endemias, aposentadoria aos 57 anos para as mulheres e 60 para os homens com 25 anos de contribuição e de exercício na atividade. O governo tem dito, Daniel, que não é contra piso salarial e aposentadoria. O problema é fechar a conta, né? Saber de onde vai sair esse recurso, de onde sairão esses recursos para pagar. O impacto, se somadas pelo menos as 9 pautas-bomba em tramitação, segundo o Ministério da Fazenda, é de R$ 111 bilhões para as contas públicas. Só para amarrar, agora há pouco, lá no Palácio do Planalto, teve uma reunião do ministro das Relações Institucionais, José Guimarães, com os líderes. A nova líder do governo no Senado, a Tereza Leitão, que entrou no lugar de Jax Wagner. Sim. O líder no Senado, Randolfo Rodrigues, né, no Congresso, aliás, Randolfo Rodrigues. Os líderes na Câmara, Paulo Pimenta e do PT, Pedro Czai. E da maioria, Silvio Costa Filho, justamente para tratar dessas prioridades, tanto na Câmara quanto no Senado. Daniel.
1: Esses são os assuntos, portanto, em discussão no nosso Congresso Nacional. Priscila, muito obrigado pelas informações, atualizando para a gente ao vivo aqui no Repórter Nacional. Meio-dia e 21 agora. Vamos agora ao Rio de Janeiro atualizar a situação da greve dos rodoviários. Mais uma manhã complicada para os cariocas, né? No segundo dia, então, de paralisação. A repórter Priscila Terezo vem acompanhando esse assunto e conta para a gente os desafios enfrentados pelos passageiros e mais um dia de luta aí dos rodoviários por melhores condições de trabalho, né, Priscila? Boa tarde.
3: Isso, Daniel. Boa tarde para você, boa tarde a todos. A greve dos rodoviários entra nesse segundo dia. A categoria já está reunida para uma assembleia do lado de fora do Tribunal Regional do Trabalho, na região central da cidade. Essa assembleia vai acontecer logo após a reunião de conciliação convocada pela Justiça e que está ocorrendo neste momento entre representantes das empresas e dos trabalhadores. Foi sinalizada durante esse encontro que uma contraproposta das empresas de ônibus deve ser apresentada até a próxima segunda-feira. Um representante dos rodoviários pediu que os dias parados não sejam descontados até o fechamento das negociações para tentar negociar uma trégua com os trabalhadores, que vão decidir, após essa audiência, se encerram ou mantêm a paralisação. Desde as primeiras horas da manhã, os passageiros enfrentam longas esperas e filas para embarcar nos ônibus que circulam pela cidade. Por determinação judicial, o sistema rodoviário precisa manter a operação de, no mínimo, metade da frota de ônibus e do sistema BRT nos horários de pico durante esse período de paralisação. O Rio Ônibus, que representa as empresas, informou que 1.400 ônibus estavam em circulação no início da manhã e que não houve registros de vandalismo. O Centro de Operações da Prefeitura do Rio orienta a população a dar preferência ao uso do metrô, dos trens e das barcas. A concessionária de trens preparou uma operação especial com reforço na oferta de viagens ao longo do dia. Os rodoviários reivindicam melhorias salariais e de condições de trabalho. Eles pedem salários de R$ 4 mil para os motoristas e de R$ 5 mil para aqueles que dirigem os coletivos.

0: objetivos articulados, além de vale alimentação de R$ 1.000, redução da jornada de trabalho para 5x2 e benefícios de plano de saúde e odontológico. Daniel, volto com você.
1: Perfeito, Priscila, obrigado. A gente fica na expectativa, então, de um acerto entre os trabalhadores e as empresas de ônibus do Rio de Janeiro. 12:23. O semiárido nordestino pode ganhar um novo instrumento para incentivar projetos de conservação ambiental, desenvolvimento sustentável e geração de renda na região, viu? A proposta é a criação do Fundo Caatinga. Quem traz os detalhes para a gente é o nosso colega Rafael Lopes, da Rádio Educadora de Salvador, emissora da Rede Nacional de Comunicação Pública.
2: Durante muito tempo, o semiárido foi associado à seca e à escassez. Agora, a proposta é destacar o potencial da região como referência em sustentabilidade e adaptação às mudanças do clima. Para isso, os governos dos 9 estados do Nordeste trabalham na criação do Fundo Caatinga. Segundo o chefe de gabinete do Consórcio Nordeste, Glauber Piva, o objetivo é ampliar os investimentos na recuperação do bioma e no fortalecimento das comunidades que vivem no semiárido.
3: Fundos investimentos em que será possível fazer aporte e financiar projetos que buscam retorno financeiro, mas também projetos não reembolsáveis, ou seja, banco de sementes, soluções inovadoras, valorização das tecnologias sociais, melhoria da vida das pessoas. Não é à toa que nós somos conhecidos pela convivência com o semiárido e não com o enfrentamento ao semiárido.
2: O fundo deve apoiar ações como a restauração de áreas degradadas, a bioeconomia, o manejo sustentável da Caatinga, inovação tecnológica e iniciativas para aumentar a resiliência às mudanças climáticas. A estratégia ganha força após a aprovação da Política Nacional de Recuperação da Caatinga, que estimula a cooperação entre poder público, universidades, setor produtivo e sociedade civil. Segundo Glauber Piva, o Nordeste já acumula experiências que podem servir de exemplo para outras regiões.
3: As cisternas, por exemplo, é resultado da observação. Como é que o sertanejo preservava a água? A importância da bioeconomia da Caatinga, estudando sobre a potência do licuri para a indústria de cosméticos, por exemplo, e para a indústria de medicamentos. Então, a gente tem várias possibilidades. Se a gente conhecer melhor as plantas, a gente pode investir na bioeconomia.
2: As experiências desenvolvidas do semiárido brasileiro serão apresentadas na COP17, Convenção das Nações Unidas de Combate à Desertificação, em agosto, na Mongólia. Da Rádio Educadora da Bahia, Rafael Lopes, para a Rádio Nacional.
1: E o Ceará acaba de ganhar oficialmente mais um roteiro turístico que une religiosidade, história, cultura e lazer. É o roteiro turístico da fé, instituído por lei federal. Quem conta tudo pra gente sobre essa novidade é o repórter Madison Euler. Boa tarde, Madison.
4: Oi, Daniel. Boa tarde para você e para os ouvintes. O projeto de lei que cria esse roteiro turístico da fé no Ceará, ele foi aprovado pela Comissão de Desenvolvimento Regional e Turismo do Senado em maio e foi sancionado esta semana pelo presidente Lula. A expectativa agora é do Ministério do Turismo é que esse destino histórico religioso impulsione aí a economia local das cidades. Entre os principais atrativos ligados à religiosidade estão aí a estátua de Padre Cícero em Juazeiro do Norte, que é símbolo aí de Romaria, do Cariri, a estátua de Nossa Senhora de Fátima no Crato, um local conhecido aí pela vista panorâmica da cidade, a festa do Pau da Bandeira em Barbalha, que é reconhecida pelo IPHAN como Patrimônio Cultural do Brasil, e ainda o Mirante de Nossa Senhora da Penha em Campos Sales, que reúne turismo religioso e vista também da paisagem. Também a capital Fortaleza está integrando esse roteiro com o Santuário de Fátima, o Seminário da Prainha e a Catedral da Sé e outras 8 cidades do Ceará também com seus monumentos históricos que já são pontos turísticos reconhecidos por lei estadual. Com esse reconhecimento da lei federal, o governo federal agora pode direcionar recursos destinados à melhoria de condições de visitação desses pontos turísticos, preparar melhor as cidades para receber os visitantes e impulsionar ainda mais a divulgação desses roteiros. Daniel, volto com você.
1: Perfeito, Madison, muitíssimo obrigado pelas informações. Ao vivo aqui com a gente, 12:28. E olha só que legal, hein? O Brasil venceu ontem o Japão. Eu falei que ia ser dureza e de fato foi um adversário difícil, hein? Mas a nossa seleção jogou bem mais uma vez e com

0: conseguiu se recuperar, apesar de sair atrás do placar, mostrou ali poder de reação e jogando bem virou para cima da seleção nipônica. A nossa seleção está crescendo a cada jogo e aí será que dessa vez veremos o tão sonhado Hexa? Até porque, olha só, outras equipes tradicionais do futebol já estão ficando pelo caminho, viu? Além do jogo do Brasil, ontem nós pudemos testemunhar aí a classificação do Paraguai sobre a Alemanha, que era uma das favoritas nos pênaltis, jogo dramático, e logo em seguida a Holanda, que também era aí uma das favoritas, foi derrotada pela forte seleção de Marrocos, que inclusive estava, a gente lembra, no grupo do Brasil. A partida ficou empatada em 1-1 entre a nossa seleção e a equipe de Marrocos, mostrando aí que Marrocos tem uma seleção bastante forte e deve dar trabalho ainda na sequência da Copa do Mundo. Hoje é dia de ver a França, viu, contra a Suécia, que é outra favoritaça. Partida às 6 horas da tarde. Vamos lá, Brasil, rumo ao Hexa, meio-dia 29 em Brasília. A gente fica por aqui, o Repórter Nacional hoje com trabalhos técnicos de Thiago Coelho. Confira lá todas as reportagens no site da Rádio Agência e nos siga no Instagram, @RadioNacionalNoticias. Uma ótima tarde, até amanhã, tchau.
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5: Olá para você que está sintonizado na Rede Nacional de Comunicação Pública. Está no ar o Rádio Sociedade, a sua revista diária de educação e cultura. Muito prazer, eu sou Felipe Rangel e trago os destaques desta terça-feira, 30 de junho de 2026. A série Rádio Nacional 90 Anos em 90 Histórias conta como a emissora influenciou a cultura brasileira. No videocast da Rádio Memória Nacional 90 Anos, o apresentador Dylan Araújo conduz uma viagem por programas que transformaram o riso em uma das marcas da emissora. O acervo revela sucessos como Balança Mas Não Cai, PRK30, Primo Pobre e Primo Rico, entre muitas outras atrações que divertiram milhões de ouvintes. No Faixa Musical, você confere o álbum de estreia da cantora Dora Sanches, chamado Seda de Casulo. Tudo isso em menos de 30 minutos aqui no Rádio Sociedade.
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5: 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Vamos começar? Vem aí a série 90 Anos em 90 Histórias.
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7: A Rádio Nacional do Rio de Janeiro passa a apresentar...
8: Da Rádio Nacional do Rio de Janeiro.
9: A Nacional vai falar...
10: Rádio Nacional do Rio de Janeiro, Brasil.
11: A Rádio Nacional era o meu centro de operações.
12: Aqui a Rádio Nacional passa a apresentar...
13: É com satisfação que a Rádio Nacional anuncia para todo o Brasil...
14: Mais... Meus colegas da Rádio Nacional...
15: Vira o microfone da Rádio Nacional.
16: A Rádio Nacional do Rio de Janeiro apresenta...
17: Pois é. De repente, um nome passava a dominar os ouvidos de quem vivia uma década pulsante no Brasil. E pelas ondas do rádio, um novo imaginário de país começava a ser construído.
18: O Brasil tinha mais da metade da sua população analfabeta, mas toda brasileira e todo brasileiro entendia tudinho o que era transmitido pela Nacional. A radioatriz Daisy Lucidi fala bem sobre essa qualidade da rádio.
19: A Rádio Nacional foi verdadeiramente a universidade do ar, né? Tudo que foi feito em rádio de bom, tudo que foi feito em matéria de programas de humorismo, programas musicais, de rádio teatro, foi feito na Rádio Nacional. Depois todo mundo copiou.
17: A emissora começou a criar um método para as coisas darem certo. A pensar de fato uma programação que chamasse a atenção do público. O autor e pesquisador Luiz Carlos Saroldi fala sobre quem foram os responsáveis por isso nos primeiros anos da Nacional.
20: Com a chegada de Almirante, vai se completar uma espécie de tripé criativo da Rádio Nacional. Com Radamés Nátaly, o maestro, e José Mauro, diretor artístico e produtor. Esse trio logo seria ampliado por dois jovens colaboradores muito entusiasmados, Haroldo Barbosa e Paulo Tapajós. Daí em diante, os elementos desse quinteto estariam à testa de grandes lançamentos da emissora.
18: E foi dando caldo essa mistura de música, esporte, radionovela e informação.
17: E o público da Rádio Nacional crescia na medida em que crescia a originalidade e a criatividade de um novo mundo das comunicações aqui no Brasil.
21: Ao colírio Moura Brasil, o tranquilizador dos olhos, e ao Cilion, o supremo embelezador das pestanas, devem os nossos ouvintes a gentileza deste programa, Curiosidades Musicais. O Bumba Meu Boi é um dos costumes mais tradicionais e também mais interessantes do Brasil. Hoje já quase desaparecido, a representação do Bumba Meu Boi constitui para as populações de certas zonas do Brasil uma das suas maiores festas.

0: E tinha muita, mas muita propaganda na emissora. Isso começava a dar resultado, porque mexia com os costumes da população e com os bolsos dos empresários.
1: Sim, ouvintes de todo o Brasil, está de pé a oferta de Colinos. Escrevam para a Rádio Nacional dizendo em poucas palavras por que preferem Colinos. E Colinos, o creme dental antisséptico, lhes retribuirá com um bonito copo de baquelite para a sua higiene bucal. Mas atenção, escrevam o nome e o endereço bem legíveis para que o presente chegue certamente ao seu destino. Este oferecimento de Colinos só será feito no programa de hoje.
2: E tinha, é claro, o futebol. Foi na década de 1930 que o país começou a se acostumar a ouvir partidas pelo rádio. E claro, saindo dos microfones da Rádio Nacional. O foco eram os times do Rio de Janeiro. Quem explica é Marcos Gomes, antigo coordenador da rádio.
3: A partir do momento em que a Nacional começa a transmitir os jogos do Maracanã para todo o Brasil, isso passa a ser acompanhado de forma efetiva, né, os jogos do Flamengo, do Vasco, do Fluminense, do Botafogo, do América. Todos esses times tinham uma divulgação em todo o país pela Rádio Nacional.
0: E talvez seja na música onde a Nacional mais tenha cativado o público. Foi tão forte a importância do que era feito dentro da emissora que ela pode ter influenciado o surgimento de um dos grandes gêneros musicais brasileiros.
4: Tenho a impressão de que a Nacional teve uma grande importância no advento da bossa nova, porque trouxe arranjos tão sofisticados, coisas que mudaram padrões da música anterior, da música dos anos 30, que é tida como a época de ouro da música brasileira.
2: A Rádio Nacional estava pronta para decolar de vez. A próxima década de 1940 reservaria para a emissora o maior sucesso de todos os tempos de um meio de comunicação já existente no Brasil.
0: Este episódio usou áudios do acervo da Empresa Brasil de Comunicação.

0: Cação e do documentário Rádio Nacional, de Paulo Rossio.
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2: Universidade do Ar, como a Rádio Nacional influenciou a cultura brasileira. Seguimos com Wagner Gomes. Confira as notícias do esporte com o professor Wagner Gomes. Olá, Wagner.
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4: Olá, a seleção masculina de vôlei terminou a segunda semana da Liga das Nações na nona posição. O Brasil venceu o Canadá no último jogo por 3-2, com uma apresentação muito irregular. A equipe ainda não adquiriu um padrão de jogo, que mescla a experiência com a juventude. A competição é liderada pelo Japão com 20 pontos, seguido dos Estados Unidos com 19, e a Polônia em terceiro com 17. A seleção brasileira soma 13 pontos. A próxima fase será no Japão a partir do dia 15 de julho. O primeiro jogo será contra a França. No para-elite de Pequim de tênis de mesa, a dupla formada por Joyce de Oliveira e Kátia Oliveira conquistou o ouro, vencendo na final as chinesas Shirui Wang e Xing Liu. Lucas Carvalhal e a Joyce Oliveira, nas duplas mistas, ficaram com a medalha de prata. Letícia Lacerda e Gabriel Antunes também conquistaram a prata. Um grande abraço a todos e até amanhã.
2: Valeu, mestre! Agora vamos ouvir um trecho de mais um episódio do videocast Rádio Memória, Rádio Nacional 90 anos.
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0: No Rádio Memória Nacional 90 anos, Dylan Araújo apresenta a primeira parte do programa dedicado aos humorísticos que marcaram a história da Rádio Nacional e conquistaram gerações de ouvintes. Este episódio relembra sucessos como Balança Mais Não Cai e PRK30, que ajudaram a consolidar o humor no rádio brasileiro e se tornaram referência na trajetória da emissora.
5: O Rádio Memória visita hoje o acervo da Rádio Nacional do Rio de Janeiro para visitar as produções que arrancaram risos de milhões de ouvintes. Balança Mais Não Cai, PRK30, Primo Pobre, Primo Rico e tantas atrações que fizeram do humor uma marca importante da Rádio Nacional nessa história que já completa 90 anos. E para contar um pouquinho dessa história, incluindo jornalismo, incluindo humor, eu recebo hoje aqui no nosso Rádio Memória o Maurício Menezes. Humorista, radialista, jornalista, juntou muito bem as duas coisas no plantão de notícias. Seja bem-vindo, Maurício.
6: Obrigado, Vila. Obrigado. Uma recordação muito boa. Reencontrar a Rádio Nacional, né, que foi o início de tudo na minha vida, né? Muito bom. Obrigado pelo convite de vocês.
5: Imagina, nós estamos felizes aqui na expectativa das histórias boas que você tem para contar para gente. E recebo também o Gustavo Corrêa, que faz parte de uma história já mais recente aqui da nossa Rádio Nacional, com revista Riso, jornalista também, humorista, radialista. Seja bem-vindo, Gustavo.
7: Valeu, eu que agradeço pelo convite, poder voltar a essa emissora tão significativa para todos nós. Né?
5: Quando a gente fala assim, emissora significativa, né, Gustavo, a gente traz a ideia de que muita gente que hoje trabalha com humor ou que trabalha com jornalismo se formou também ouvindo a nossa Rádio Nacional. Maurício, você era ouvinte do PRK30?
6: Ouvinte, eu aprendi a ouvir rádio com a Rádio Nacional. Né? Eu era um garoto ainda, de 7, 8 anos. E eu me encantei assim, com a PRK30, porque era um programa de uma simplicidade e de uma genialidade que marcou muito a minha vida. Né? E mal sabia eu que depois eu faria parte da história da PRK30, porque quando gravaram um documentário sobre a PRK30, eu fui um dos convidados a participar. Né? Porque todo mundo dizia, né? O pessoal que ouvia a PRK30 na época, dizia, pô, o humor que você faz é muito parecido com a PRK30. Mas eu me espelho na PRK30 mesmo.
5: Muito legal. E a gente vai pegar um pouquinho dessas inspirações já já. E você, Gustavo, como é que você se formou como humorista, como radialista? Você era um ouvinte de rádio também?
7: Desde pequeno, a minha família sempre escutou muito rádio e eu cresci ali. Para ter uma ideia, até o passarinho de casa cantava junto com as vinhetas.
5: Sim.
7: O passarinho cantava junto.

0: né, antes e depois dela se tornar uma emissora da EBC. A gente vai voltar nessa história já já. O Gustavo já contou quando ele chegou aqui na Rádio Nacional. A gente quer saber também de você, Maurício. E já te pedi para contar uma história que envolve a visita do Papa João Paulo II aqui ao nosso país. A gente já trouxe, inclusive, um áudio dessa memória, porque teve uma repórter que foi abençoada pelo Papa, ela caiu aos prantos. Então a gente já trouxe esse áudio por outro motivo. Mas você tem uma história ótima. Ótima que passou de geração em geração e tem a ver com essa cobertura.
1: O rádio tem isso, né? A Rádio Nacional fazia parte dessa história, que era o rádio vivo, né? O rádio que reportagem, era tudo vivo. Para essa geração mais jovem, a Rádio Nacional tinha uma orquestra, né? A Rádio Nacional tinha artistas contratados para cantar, para fazer novela, né? Essas coisas todas. Foi uma coisa importantíssima, inclusive na integração do Brasil, que era uma rádio que funcionava no Brasil inteiro, né? E atribui-se, inclusive, a notoriedade que o Flamengo tem hoje a uma Rádio Nacional, a integração que a Rádio Nacional promovia a um time do Rio de Janeiro pelo Brasil, né?
0: Mas tem uma história também de um assessor muito famoso que ajudava a gente a obter informações da Igreja Católica aqui no Rio de Janeiro, e que ele tinha um nome sugestivo. E por conta desse nome sugestivo, houve uma confusão. Você lembra dessa história?
1: Lembro, claro, é a história do Adjanel Carlos.
0: Exatamente.
1: Essa história marcou muito a minha vida, porque eu estava cobrindo uma entrevista do Dom Eugênio Salles. Ele era o cardeal arcebispo do Rio, e ele deu uma entrevista para anunciar a vinda do Papa. Pela primeira vez, um Papa viria ao Brasil. E na entrevista tinha lá dezenas de repórteres, né, que isso era uma notícia internacional, né? E na hora ali, ele apresentou um assessor dele que contribuiu para ir ao Vaticano, para ajudar a trazer o Papa ao Brasil. E aí ele apresentou o assessor dele, que se chamava Adionel Carlos. E na hora nós estávamos lá com o Frei Luiz, o Cardeal Eugênio, Padre Antônio, Bispo Manuel. Aí Adionel Carlos, eu achei que Adionel fosse um cargo da igreja, né? E aí perguntei ao Dom Eugênio, posso fazer uma pergunta ao senhor aqui? Eu queria saber há quanto tempo o seu assessor aí é Adionel. Aí foi um espanto geral, né? Porque todo mundo parou, né? Maurício, que pergunta é essa? Eu quero saber quanto tempo é um. Porque o cara era muito novo, o Adionel era muito novo, e o pessoal estava tudo na faixa de 60, 60 e poucos anos. E o Adionel tinha 30 e poucos anos. Então aquela curiosidade de repórter, eu quis saber há quanto tempo, como é que ele conseguiu, jovem daquele jeito, alcançar um cargo tão importante na igreja, né?
0: Sim, chegou ao adionelato, né? Jovem, jovem.
1: Como é que ele conseguiu, tão jovem, chegar ao adionelato aqui da igreja? E essa história marcou a minha vida, que você não faz ideia, porque saiu, inclusive, em jornal, né? Teve uma hora que eu falei para o Dom Jânio, o senhor não quer responder? Porque o Dom Jânio ficou embaraçado. Como assim? Você quer saber quanto tempo ele é adionel? Dom Jânio, estou vendo que o senhor não quer responder, não tem problema, mas eu vou citar isso na minha reportagem. Vou dizer que o senhor trouxe aqui um adionel e não quer falar sobre ele. Então, a gente fica desconfiado, tudo é bando desconfiado. Então, a gente fica achando que ele está querendo esconder, que tem alguma irregularidade na indicação do adionel. O próprio adionel, hoje ele é muito meu amigo, né? Mas ele falou para mim: você quer saber quanto tempo eu sou adionel? Eu falei: o senhor pode me responder? Eu sou adionel desde que eu nasci. Falei: ah, então começou a estudar cedo aí pro negócio
0: Muito bem, então o humor já te perseguia até quando você não sabia que estava fazendo humor. E para contar um pouco dessa história da Rádio Nacional, a gente vai trazer o primeiro áudio, a primeira recordação, que é justamente do edifício Balança Mas Não Cai, sucesso na Rádio Nacional na década de 50, que depois inclusive foi parar na TV. Vamos trazer essa recordação.
2: 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Balança! Balança!
3: Mas não cai!
2: 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São moradores do edifício Balança, Mas Não Cai, todos os astros e estrelas da Nacional, exceto os que foram despejados por falta de pagamento. Aquele novo inquilino que faz sempre questão de detalhes, ouve um gemido na escada.
4: Socorro! Ai, socorro! Socorro!
3: Ah, pois não, meu amigo. Mas socorro urgente ou pronto-socorro?
4: Qualquer um.

0: escorreguei numa casca de fruta de conde.
1: Conde de Bonfim ou conde Matarazzo?
0: Sei lá. Só sei que acho que parti a canela.
1: Mas canela em pó ou canela em pau?
0: Olha, vá pro diabo com suas perguntas, ouviu? Se eu pudesse me levantar daqui, ele rachava o coco.
1: Pois não, mas o coco é babaçu ou da Bahia?
2: Balança, mas não cai. Eu acho que ele tinha uma característica muito interessante, que é você cria esse dispositivo que é um edifício. Ele era muito rápido porque saía de um apartamento para outro, acabava uma história, já começava outra história. E com aqueles personagens fixos ali, era possível fazer bastante humor, né? Vocês também já criaram situações semelhantes, né? Você tem um grande dispositivo que a partir dali surgem várias histórias. O Revista Riso, por exemplo, tinha os personagens fixos, os quadros fixos, a charge musical. Como é que vocês veem essa possibilidade, né, de você começar a construir humor a partir de uma estrutura que todo mundo já conhece, que nesse caso era a estrutura fixa ali, né, e física mesmo no imaginário, que era o Balança Mas Não Cai?
3: Eu tinha uma série de personagens, né, tanto no rádio, eu trabalhei muitos anos aqui no Rio, além da Rádio Nacional, na Rádio Globo, né, hoje eu estou lá na Tupi, mas é tudo inspirado no que a Rádio Nacional passava, né. Esse humor aí, como nós vimos agora, nós ouvimos agora, isso aí, tem um publicitário americano que falou, o óbvio é sempre genial. Isso é uma coisa tão simples, tão fácil, tão cativante, que a minha grande inspiração a vida toda é a história que a Rádio Nacional passava. O Balança Mas Não Cai era um negócio simplesmente que parava o Brasil, né? Esses programas da noite, né? Eu ficava sentado na sala lá de casa com um rádio do lado, era uma eletrola enorme, né? Então eu ficava sentado ali, pô, viajava no tempo, né?
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5: Ouvimos um trecho do Rádio Memória Especial 90 anos da Rádio Nacional. O episódio completo está disponível em youtube.com/radionacionalbr. Vamos à parte musical do nosso programa? Vem aí o Faixa Musical com a Gláucia Araújo, que apresenta o álbum de estreia da cantora Dora Sanches.
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8: Neste Faixa Musical, você confere o álbum de estreia de Dora Sanches, o chamado Seda de Casulo.
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8: Falando de experiências pessoais, o álbum Seda de Casulo é como se fosse um diário pessoal musicado. São histórias e experiências pelas quais a cantora e compositora sul-mato-grossense Dora Sanches passou. Ela, que sempre teve amor pela música, já havia traçado a rota de trabalhar por trás dos holofotes na...

Mas foi durante a pandemia que Dora Sanches decidiu dar um novo rumo à sua trajetória, se lançando como artista desta vez. A sua sonoridade, como ela mesma descreve, se une à força da soul music, à sutileza da MPB e à delicadeza do folk.

Agora, apresenta um repertório que passeia por diferentes emoções, abordando temas como amadurecimento, afetos, mudanças e reencontros consigo mesma. O resultado desse processo é Seda de Casulo, um álbum autoral que reúne 10 faixas marcadas pela dor da partida. Confira uma faixa do álbum, Mentiras.

0: Você ouviu Mentiras, música de Dora Sanches, Rodrigo Malise, Cleison Victor e Marcos Paulo Freire, na interpretação de Dora Sanches. Esta faixa você encontra no álbum Seda de Casulo, lançado e disponível nas diversas plataformas digitais de áudio.
1: 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Produção, Márcia Letícia.
2: E com o Faixa Musical encerramos o Rádio Sociedade de hoje. Tivemos na operação de áudio Lucas Alexandre, na coordenação de programação Rodrigo Soprana, na produção David Isidoro e na apresentação este humilde que vos fala, Felipe Rangel. Voltamos amanhã no mesmo horário. Até lá!
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Vivo Brasil! Classificadíssimo para as oitavas de final da Copa do Mundo! Tá começando agora o Nacional na Copa, edição especial Batalhas da Copa! Vem com a gente! Eu sou Natália Mendes e o nosso programa está no ar de segunda a sexta até o fim da Copa, viu? Vamos acompanhar todas as histórias dessa Copa do Mundo! De segunda a sexta, para a Rádio Nacional da Amazônia e Nacional AM de Brasília, de 1 a 1 e meia da tarde, no horário de Brasília, e de 11 às 11 e meia da manhã, para Tabatinga e região, porque também estamos com a Rádio Nacional do Alto Solimões. Meu boa tarde, meu bom dia nesse dia. Gente, eu ouvi um comentário perfeito ontem, que o dia de Copa do Mundo foi tão maravilhoso, tão perfeito, que não queria nem acabar. Então, a segunda-feira de Copa do Mundo terminou na terça. Foram vários jogos. Vamos repercutir tudo aqui no nosso Nacional na Copa, especial Batalhas da Copa. Você já sabe, né? Aqui no nosso

0: programa, a gente traz dois países que vão se enfrentar na Copa do Mundo para falar do futebol e de todas as outras coisas. É isso, a gente fala de história, cultura, geografia, tradições, culinária, música e muito mais. Pipi Caiabi comanda os trabalhos técnicos aqui do nosso programa. Boa tarde, Pipi! Isso aí, você também pode participar com a gente no WhatsApp no 61 99674-1568. Além de falar, claro, da classificação do Brasil, vamos falar também dos outros jogos entre Alemanha e Paraguai e Holanda e Marrocos. Claro, também falar das batalhas de hoje. Hoje, em cartaz aqui no nosso programa, temos Costa do Marfim, Noruega, França e Suécia e México e Equador. Mas primeiro, vamos lá falar dos resultados de ontem, as batalhas de ontem.
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0: É, gente, deu certo, conseguimos, avançamos, seguimos vivos na Copa do Mundo.
2: Brasil!
0: O Brasil ganhou do Japão por 2-1 de virada. Ó, se você é ouvinte do Nacional na Copa, você nem ficou nervoso com esse jogo. Eu já tinha falado aqui ontem que seria 2-1 pro Brasil. Acertei essa, viu? Mas foi no sufoco, foi com requintes de crueldade com o coração brasileiro essa classificação, viu? Brasil ganhando de 2-1 do Japão de virada. E essa, gente, foi a nona virada da história da seleção em mata-matas de mundiais. E a última vez que o Brasil conseguiu reverter o placar em um confronto eliminatório foi na Copa do Mundo de 2002, ou seja, há 24 anos, que terminou super bem pra gente essa Copa, né? Essa virada aconteceu diante da Inglaterra, em jogo válido pelas quartas de final. O Brasil começou perdendo pra Inglaterra, mas buscou o resultado e venceu também por 2-1. Então, mais uma virada aí na conta da seleção brasileira, na história da seleção brasileira em Copas do Mundo. E, gente, o gol que o Martinelli marcou aos 95 minutos, isso mesmo. O jogo já tinha acabado, já estava no quinto minuto de acréscimo quando o Martinelli recebe a bola de Bruno Guimarães e garante a vitória do Brasil. Já estava todo mundo assim se preparando para a prorrogação, né? Então, Martinelli tirou esse gol aí da cartola. É o gol da vitória mais tardio no tempo regulamentar em fases mata-mata de Copa do Mundo, desde que a gente começou a contabilizar os dados, né, que é de 1966. Então, o Brasil nunca tinha demorado tanto tempo para marcar um gol que o classificasse em uma fase de mata-mata da Copa do Mundo. Como eu falei, foi no sufoco, foi na bacia das almas, foi literalmente no último minuto, mas não importa. Importa que a gente tá classificado, tamo nas oitavas de final, esperando o nosso próximo adversário. Faltam 4 vitórias, gente. 4 vitórias nos separam do Hexa. Oitavas, quartas, semifinal e final. Então tamo aí, seguimos vivos nessa Copa do Mundo, viu? E eu queria destacar aqui pra vocês, Pera aí, acho que agora já podemos, né, Pipi? Isso. Queria destacar aqui pra vocês, vou soltar um som aí de uma torcida comemorando o gol do Brasil. Vamos ouvir.
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0: Não, torcida, torcida bangladesh.

Galera indo ao delírio com o gol de Martinelli, com o gol da classificação do Brasil, mas deixa eu te falar, essa torcida, essa galera toda vibrando, não é aqui no Brasil, é a torcida brasileira em Bangladesh. Onde fica Bangladesh? Pelo amor de Deus, Natália, me conte. Bangladesh é um país ali do lado da Índia e eles são verdadeiramente apaixonados pelo futebol brasileiro. Gente, é uma loucura. Você vê as imagens, é gente invadindo um palco, tava um telão armado, é gente invadindo o palco, se empurrando, vibrando. Parecia gol aqui no Brasil, mas não, é a torcida de Bangladesh que tá fechada com o Brasil nessa Copa do Mundo, comemorando o gol dele, o gol do Brasil, como se fosse o gol deles.

0: lá de Bangladesh, gente. É o fascínio que a amarelinha desperta pelo mundo todo, né? Bom demais contar com esse reforço na torcida. É isso, essa foi a mais importante batalha de ontem, né? A classificação do Brasil. Deixa eu ver aqui, estão chegando umas mensagens. Natália Mendes, boa tarde. Odílio Reis, ouvindo o seu programa. Ele falando que é amigo do Manelzinho, acho que vai mandar uma foto aí da rua do Manelzinho em clima de Copa do Mundo. Gutenberg, da cidade de Presidente Dutra, no estado do Maranhão, também tá aqui ouvindo a gente, as batalhas da Copa. E o Breno mandou um áudio, deixa eu ver, acho que ele tá repercutindo justamente a vitória do Brasil. Vamos ouvir.
1: Boa tarde, Natália.
0: Oi.
1: Boa tarde pra você. Tudo bom?
0: Tudo bem.
1: Natália, um abraço pra você e pra todos que estão ouvindo aí o Nacional na Copa. Natália, eu fiquei nervoso ontem. É tanto que eu falei aqui com a Juliana Maia ontem. Quase que eu tive um treco, porque esse jogo do Brasil deixou todo mundo nervoso ontem. E o árbitro quase não queria acabar depois que o Martinelli
0: ainda bem,
1: fez aquele
0: viu?
1: gol salvador do Brasil, viu? A gente tava quase voltando pra casa, aí Martinelli foi tirado do banco e resolveu.
0: Isso aí.
1: O treinador brasileiro precisa tirar mais os jogadores bons que ele tem no banco. Ele tem que aproveitar mais, porque se ele não aproveitar, meu amigo, o Brasil sempre vai ficar naquela. Foi sofrido ontem, viu?
0: Foi sofrido, mas temos um herói. Ele se chama Gabriel Martinelli, que botou o Brasil nas oitavas. Deixa eu ver o que a Milena me conta.
2: Eita, Natália, que ontem nós fez bagunça aqui na torcida pro Brasil. Eu mandei dois áudios gritando nos ouvidos da Juliana. Eita, eu acho que eu deixei a Juliana Maia totalmente desnorteada com meus berros. Mas isso que tu não viu, a hora que Paraguai eliminou a Alemanha.
0: Vamos falar sobre isso agora então. Vamos falar pra gente começar aí a nossa próxima batalha repercutindo aí o resultado entre Alemanha e Paraguai. Temos um sobe som aí, Vivi. Vamos ouvir em homenagem ao Paraguai.
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0: Vamos, Albiroja! Vamos! Paraguai está nas oitavas de final da Copa do Mundo, eliminando ninguém mais, ninguém menos que a Alemanha! É a segunda vez na história que a seleção paraguaia avança em um mata-mata de mundial, viu? A primeira vez foi em 2010. Gente, Paraguai e Alemanha, no tempo regulamentar, ficou empatado em 1-1. O jogo foi para prorrogação. A Alemanha teve um gol na prorrogação anulado, corretamente anulado, viu? Foi falta no goleiro, então a Alemanha teve esse gol anulado. E aí fomos para os pênaltis, disputa dos pênaltis. E aí, melhor para o Paraguai, 4-3 em cima da Alemanha. Com a eliminação da Alemanha, nenhuma outra seleção pode alcançar os 5 títulos que o Brasil já tem. Então, assim, seremos hexa? Não sei. Mas penta, por enquanto, só o Brasil. Seguimos aí, por mais 4 anos, só o Brasil é penta. E uma informação legal, gente. Até o momento, na Copa do Mundo, a gente tem 7 confrontos entre seleções da América do Sul e da Europa. E adivinha? Os sul-americanos estão levando a melhor, viu? São 4 vitórias sul-americanas, 2 empates e apenas uma vitória de uma seleção europeia. Então, por enquanto, a Sudamérica está bailando diante dos europeus. Paraguai já está garantido aí nas oitavas de final e aguarda o seu adversário. Rolando em Marrocos, outro favorito que se despediu da Copa do Mundo, viu, gente? Holanda foi eliminada por Marrocos nos pênaltis também. Tivemos 2 decisões de disputa de pênaltis ontem, na rodada de ontem, nesses jogos aí que abriram essa segunda fase da Copa do Mundo. No tempo regulamentar, Holanda 1, Marrocos 1. Inclusive, gente, vou até destacar aqui, o gol da Holanda foi marcado pelo Gakpo, que é um jogador que lidou com uma tragédia na semana passada. A companheira dele perdeu um bebê, eles estavam esperando um filho, a companheira perdeu esse bebê, e aí ele ficou, a seleção holandesa, claro, liberou ele para poder atravessar esse período de luto junto com a companheira. Ele preferiu ficar, e aí foi que ele colocou, o jogo tava 0-0, ele faz o primeiro gol, e nesse momento, gente, todos os jogadores foram pra dentro de campo abraçar, todos mesmos, quem tava aquecendo, quem tava no banco de reserva, todo mundo foi abraçar esse jogador que tava passando por esse momento pessoal muito difícil, acolhido pelo time e tava fazendo o gol que colocaria a Holanda nas oitavas de final, mas aí Marrocos veio pra cima, empatou e nos pênaltis, Marrocos 3-2, Holanda. Essa foi a terceira eliminação consecutiva dos holandeses em disputas de pênaltis. Foi assim em 2014 e 2022, as 2 vezes contra a Argentina, e agora em 2026 contra Marrocos. A Holanda igualou um recorde da Espanha, tornando-se a seleção com mais eliminações nos pênaltis em mundiais, 4 no total. Então caiu aí a gigante Holanda. Já Marrocos vai enfrentar o Canadá nas oitavas de final, é o primeiro jogo das oitavas que já está definido. Esse jogo no sábado, às 4 da tarde, horário de Brasília. Jogaço esse, viu? Jogaço esse. Vamos então para as batalhas de hoje? Vamos lá!
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0: Começamos com Costa do Marfim, Noruega. Jogo daqui a pouquinho, às 2 da tarde, horário de Brasília, e olhos atentos para esse jogo, porque quem vencer esse duelo vai enfrentar o Brasil nas oitavas de final. É daí que sai o nosso adversário nas oitavas de final. A Costa do Marfim, gente, está pela primeira vez numa fase eliminatória de Copa do Mundo, ficou em segundo lugar no grupo E, e a Noruega também avançou em segundo lugar na sua chave. A gente lembra que na terceira rodada da fase de grupos teve aquele jogo entre Noruega e França e a Noruega poupou os titulares, entrou com 10 jogadores reserva e acabou goleada pela França por 4-1, que ficou em primeiro lugar no grupo. Pra gente começar, vamos falar dos destaques de cada uma dessas seleções. falando da Costa do Marfim, que chega com o Ian Diomandé, de 19 anos, que é uma das grandes revelações da Costa do Marfim e da Copa do Mundo, viu? Esse jovem atacante vem chamando a atenção pelo talento, pela velocidade e pela capacidade de desequilibrar as partidas. Inclusive, já há relatos na imprensa que o Diomandé chegou a um acordo para defender o Paris Saint-Germain na próxima temporada. E ele também chamou atenção nos últimos dias, gente, porque ele publicou uma carta destinada à irmã dele, a Roxane, que faleceu o ano passado aos 15 anos de idade. E nessa carta, uma carta muito sensível, muito tocante e emocionante, ele fala assim: "Tudo que eu faço em campo é por você. Esta é a minha chance de mostrar ao mundo o que você viu em mim. Cada vez que eu marcar um gol, vou garantir que todos saibam o seu nome." Então ele reconhece aí a importância da irmã dele, a Roxane, falecida ano passado, na carreira dele, tá? E publicou essa carta. O Diomandé, que tem 19 anos. A Noruega chega com ele, Haaland, a principal estrela da seleção norueguesa e um dos atacantes mais temidos do mundo. Quem tá com medo do Haaland aí, levanta a mão. Conhecido pela força física, velocidade e impressionante média de gols, ele já coleciona recorde por clubes e pela seleção. O camisa 9 da Noruega é um dos vice-artilheiros da Copa do Mundo, com 4 gols marcados em 2 jogos. A gente quer saber como cada uma dessas seleções joga, porque afinal elas estão no caminho do Brasil, né? A defesa da Costa do Marfim é um ponto forte em geral, mas não é uma seleção que costuma ficar recuada. Normalmente tenta marcar por pressão, avançada e agressiva para roubar a bola e atacar rapidamente. Já a Noruega é uma seleção que prefere jogar recuada e sair para o ataque em velocidade. Outro ponto forte é a jogada aérea, já te explico por quê. Dificilmente toma gol dessa forma e costuma levar perigo nas cobranças de faltas e escanteios. Sabe por que a Noruega é tão perigosa na jogada aérea? Porque é a seleção mais alta da Copa. A média de altura dos seus jogadores, 1,87m. Os cabras são altos mesmo, viu? Já a Costa do Marfim tem a média de idade mais baixa, mais jovem da Copa do Mundo. A média de idade dos seus jogadores de 25,3 anos. É o time mais novinho da Copa. E pra gente fechar essa batalha, vamos falar de paisagens naturais dos dois países. A Costa do Marfim abriga o Parque Nacional de Tai, uma das últimas grandes áreas de floresta tropical primária da África Ocidental. Esse parque nacional é reconhecido como Patrimônio Mundial pela Unesco e impressiona pela biodiversidade. Só nesse parque, gente, tem 11 espécies de macacos diferentes, além de animais raros como o hipopótamo pigmeu e chimpanzés, que utilizam ferramentas para quebrar nozes. Então são muito espertos esses chimpanzés lá da Costa do Marfim. Já a Noruega é conhecida pelos seus fiordes, enormes vales esculpidos por geleiras e inundados pelo mar ao longo de milhares de anos. Cercados por montanhas e cachoeiras, eles estão entre as paisagens mais famosas da Europa e atraem milhões de turistas todos os anos. Dois parques aqui, o Geirangerfjord, alguma coisa assim, e o outro que tem umas letras esquisitas aqui que eu não vou nem me atrever a falar, também são reconhecidos como patrimônios mundiais da Unesco. De olho em Costa do Marfim, Noruega, 14h, horário de Brasília, para a gente saber quem será o próximo adversário do Brasil. Vamos para a próxima batalha?
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0: Ó, perguntei aí quem tem medo do Haaland. O Breno falou: se eu fosse o Brasil, eu não encarava a Noruega de jeito nenhum, porque o Haaland botou a bola no pé dele e ele vai lá e faz. Ó, isso aí, vamos confiar em Magalhães, vamos confiar no Marquinhos, Alisson, nosso paredão ali pra parar o homem. Se ele vier, né? Vamos ver, porque ontem a gente achava que a Alemanha e a Holanda iam classificar e nem passaram, né? Quem sabe a Costa do Marfim nos surpreende. Mas já que a gente tá falando de favorito, vamos falar da favoritaça. França entra em campo hoje contra a Suécia. Jogo também pela segunda fase, esse jogo às 18h no horário de Brasília. Quem vencer esse duelo vai enfrentar o Paraguai nas oitavas de final. Gente, a França, como eu falei, é favoritaça. É um dos três times que tá com 100% de aproveitamento. Ela teve 3 vitórias em 3 jogos e marcou 10 gols, reforçando seu status de favorita. A Suécia se classificou como uma das 3 melhores terceiras colocadas, e tomou 7 gols na fase de grupos. Então, vamos comparar um pouquinho da cultura dos dois países, falando de uma tradição, das tradições que existem em cada um deles. Na França, tem um costume... vou começar pela Suécia. Na Suécia, tem uma tradição muito forte dos suecos, é o fika, uma pausa quase sagrada durante o dia para tomar café acompanhado de um doce, especialmente um bolo de canela, e durante essa pausa é uma pausa feita para conversar e desacelerar a rotina. Para muitos suecos, o fika é parte essencial da cultura e até da vida do trabalho. É isso, é uma pausa no meio do expediente para tomar um café, comer um bolinho, todo mundo para, ninguém faz nada na hora do fika. É hora de conversar, desacelerar um pouco a rotina. Na França, um costume semelhante é o goûter, o tradicional lanche da tarde. Entre o fim da tarde e o início da noite, é comum reunir a família ou fazer uma pausa para saborear um café, um chocolate, um chá, acompanhado de croissants, madeleine e outros doces típicos. Então temos aí o duelo da fika contra o duelo do goûter. Vamos ver quem vai levar melhor nesse. E pra gente já seguir pra nossa próxima batalha aqui, vamos falar de divas do cinema, divas que França e Suécia exportaram para o mundo. A França apresentou ao mundo Brigitte Bardot, um dos maiores símbolos do cinema europeu nas décadas de 1950 e 1960. Com seu carisma e belezas marcantes, ela que é considerada por muitos a mulher mais bonita do mundo, ela estrelou filmes de sucesso, tornou-se um ícone da cultura pop e influenciou a moda e o comportamento de uma geração. Ela era ativista, falava muito sobre os direitos das mulheres, os direitos dos animais, então uma pessoa muito marcante, a Brigitte Bardot. Mas a Suécia também tem uma diva para chamar de sua, viu? A Greta Garbo, uma das maiores estrelas da história de Hollywood. Ela brilhou tanto na era do cinema mudo quanto na chegada dos filmes falados, quando conquistou 4 indicações ao Oscar e entrou para a história.

0: história pela elegância, talento e pela personalidade reservada, que ajudou a construir o chamado Mistério Garbo, uma mulher misteriosa. Então, Greta Garbo também defende as cores da Suécia. Teremos esse duelo aí entre Brigitte Bardot e Greta Garbo. Escolha sua favorita. Vamos então para a nossa última batalha do dia.
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0: Terceira e última batalha desta terça-feira entre México e Equador. Jogo às 10 horas da noite no horário de Brasília, o jogo do Corujão, viu? Esse aí é o jogo para ficar acordado até mais tarde. Quem vencer esse duelo entre México e Equador vai pegar o vencedor do jogo entre Inglaterra e República Democrática do Congo nas oitavas de final. E o México, gente, é, ao lado da Espanha, a única seleção que ainda não sofreu gols nesta Copa do Mundo. Isso mesmo, a defesa do México zerada, não tomou nenhum gol. E o México também é um dos times que está com 100% de aproveitamento nessa Copa do Mundo. É México, França e Argentina. O México também empurrado pela sua torcida, né? É um dos times que é sede dessa Copa do Mundo. Para a gente começar esse duelo, vamos falar sobre tabu. Porque o México nunca perdeu partidas em Copas do Mundo jogando onde ele vai jogar hoje, no histórico Estádio Azteca. O México jogou 9 vezes no Azteca e tem 7 vitórias e 2 empates, marcando 16 gols e sofrendo apenas 2. Então, o Azteca é tipo o Maracanã dos mexicanos. É o principal estádio do país e o México sustenta esse tabu aí de nunca ter perdido um jogo de Copa do Mundo quando joga por lá. Mas os equatorianos estão se segurando aí numa marca expressiva também, porque eles não perdem para os mexicanos desde 2021. No retrospecto geral, entre as duas seleções, são mais vitórias do México do que do Equador. Mas desde 2021 que o México não consegue arrancar uma vitória do Equador. Esse duelo já aconteceu 4 vezes de lá pra cá, com 1 vitória do Equador, 3 empates e nenhuma vitória do México. Então, o Equador que também chega embalado, depois de ter vencido a Alemanha aí na fase de grupos e conseguido essa classificação histórica também, o Equador tá embalado aí por esse tabu. Vamos falar um pouquinho sobre a geografia dos dois países? Vocês sabiam que a cidade do México foi construída em cima de um lago? É isso mesmo, era o antigo Lago Texcoco, que foi aterrado pelos espanhóis depois que eles conquistaram o Império Azteca. E aí, como a cidade está construída em cima de um lago, o solo ainda é muito instável e a capital mexicana continua afundando alguns centímetros todo ano. Então, todo ano, a cidade do México fica um pouquinho mais baixa. Um fenômeno que desafia engenheiros e urbanistas há décadas. Já o Equador, gente, o destaque da geografia do Equador é o Monte Chimborazo. Um gigante de 6.268 metros de altitude. Ele é mais baixo que o Everest. O Everest tem mais de 8 mil metros de altura. Mas tem um recorde curioso sobre o Monte Chimborazo. Ele tem, por causa do formato da Terra, né, que ela é achatada nos polos, o cume dele é o ponto da superfície terrestre mais distante do planeta. Então, e consequentemente, o lugar mais próximo do espaço. Então, quem sobe no alto do Monte Chimborazo, que fica lá no Equador, consegue estar mais perto do espaço. E pra gente fechar o nosso programa e o nosso duelo, vamos falar sobre música nacional. Vamos ouvir aí o mariachi, que é o canto tradicional do México, com violinos, violões e os famosos trajes de charro. Trouxe pra vocês aí o Julio Ramiro, ou Vicente Fernandes, com El Rey, é o mariachi.

Equador tem o Pasillo, considerada a música nacional do país. Ela tem um ritmo mais lento e melancólico e costuma abordar temas como amor, saudade e identidade. É um dos maiores símbolos da cultura do Equador. Para a gente fechar o nosso programa, vamos terminar com Julio Ramilho, Guayaquil de Mis Amores. Tchau, gente. Volta amanhã.

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Oi, oi, gente amiga, alô Brasília e cidades vizinhas, alô Brasil, boa tarde. Eu sou o Frank Silva, são 13 horas 31 minutinhos, estamos aqui iniciando o programa Sintonia Nacional, que vai até às 15 horas. E vamos deixar você atualizado com as notícias. Convidamos você a participar do nosso programa através dos telefones. O nosso WhatsApp é 619-9674-1536. Você pode solicitar a sua música preferida ou mandar um alô para alguém. É o Sintonia Nacional aqui na Rádio Nacional AM, Brasília, 980 kHz. 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Muito obrigado pelo carinho da sua audiência, meu querido, minha querida amiga. Todo mundo feliz aí com a vitória do Brasil no dia de ontem, né? Isto, e agora vamos aguardar a próxima, torcer, todo mundo aí torcendo, mandando a sua energia positiva para os nossos atletas lá nos Estados Unidos, para que a gente possa conseguir passar pelo próximo adversário, né? Boa tarde, meu querido, minha querida amiga. Boa tarde, João Cláudio, na técnica de som. Jaider Ribeiro do Amorim, na programação musical. Gente, amiga, mais um dia, mais uma tarde. Vamos agradecer por mais uma oportunidade, não é? Isso aí. Hoje é dia 30 de junho. Comemoramos oficialmente o dia do caminhoneiro. Este profissional do volante é um profissional essencial para o transporte de cargas e abastecimento da economia do Brasil. Dia da mídia social também celebra o impacto das plataformas digitais e redes sociais na forma como o mundo se conecta e se comunica atualmente. Dia Nacional do Bumba Meu Boi, lá do meu Piauí, reconhece essa festividade e manifestação cultural folclórica brasileira de grande importância, especialmente na região Nordeste e Norte, né? Hoje mais forte, de mais destaque, é lá em Parintins, no Amazonas. Dia Internacional do Asteroide, data instituída pela ONU, com foco na conscientização pública sobre os riscos de impacto de asteroides e medidas de defesa planetária. São 13 horas 33 minutos, é o Sintonia Nacional no seu rádio. Agora nossa mensagem de reflexão, de otimismo, fé, esperança para você.

minha querida amiga, às vezes pensamos em desistir de algo que queremos, por essas coisas serem tão cheias de obstáculos, né, tão difíceis. Mas a vida é feita de superações e conquistas. No meio de cada conquista, vem as decepções, as brigas, desilusões, problemas, as dores e sofrimento, né? Mas é necessário passar por todos esses obstáculos. Você precisa ser forte e enfrentar seus problemas, porque abandoná-los não vai resolver nada. Na vida, poucos momentos dão mais prazer do que uma vitória conquistada. Pode ser uma promoção no trabalho, uma vitória do nosso time, da nossa seleção, não é? Um amor correspondido, qualquer coisa que você está buscando e conseguiu conquistar. A verdade é que poucas coisas comparam com o gosto de uma vitória difícil de alcançar. É muito bom quando os nossos esforços são reconhecidos, mas é ainda mais importante saber que muitas das lições mais importantes são aprendidas depois de um fracasso, depois de uma derrota. Só porque você não ganhou é motivo para dizer que não valeu a pena? Nada disso. Perder é uma oportunidade de crescer, de ser melhor, de planejar melhor as próximas batalhas. Só consegue provar o doce sabor da vitória quem já teve que experimentar o sabor da derrota. Meu amigo, minha amiga, saber ganhar e saber perder é saber viver com dignidade. É como diz Flávio José em sua canção: se afeste não, amanhã pode acontecer tudo, inclusive o nada. 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

0: E aí, você ouviu Amor para Recomeçar? Jorge Mateus, antes Flávio José, A Natureza das Coisas.
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0: Tudo bem, amigão? Boa tarde ao
1: Beleza.
0: pessoal da produção. Uma boa tarde também a todos os ouvintes, todo mundo ligadinho aí. Quero mandar um alô aí também pro Luiz Antônio lá do Parazão, pra Milena, pro Manel Messias aí, pessoal Ouro. E quero mandar um alô especial, Frank Silva,
1: Sim.
0: para todos os amigos da estrada. Que Deus continue abençoando a cada um deles aí, os caminhoneiros, os carreteiros. E quero desejar uma música aí para eles também. Toca aí para a gente aí, Fernando Sorocaba. Minha paixão é a estrada. Um abraço, muito obrigado. Fique com Deus, tudo de bom.
1: Você também, meu irmãozinho. Ótima semana para você, os netinhos e toda a sua família aí no Rio de Janeiro, cidade de Petrópolis. São 13 horas 45 minutos. Vamos seguindo, minha gente. Participe aqui do nosso programa. É 0 operador 61, é o nosso WhatsApp para você participar. 0 operadora 619 9674 1536. Com muito carinho nós vamos lhe atender. Rosemary Cavalcante está trazendo aqui as quentinhas, né? Olha aí. Agências do Trabalhador oferecem mais de 1.000 vagas nessa terça. Estudo revela que população de capivaras do DF não é transmissora de febre maculosa. Sara Lilás. Atendimento 24 horas acolhe mulheres vítimas de violência no DF. Mais de 174 milhões de reais do Nota Legal ainda aguardam indicação de conta bancária. Museu Vivo da Memória Candanga oferece oficinas e cursos para a população, né? Que bom, daqui a pouquinho mais detalhes aqui no nosso Sintonia Nacional. E aí, meu caro João, esperando a sua ordem para chamar Fernando de Sorocaba. É, minha paixão é a estrada, né? A pedido do nosso amigo Kleber do Rio de Janeiro, está aí para você e todos os caminhoneiros, todos os profissionais que vivem na estrada, porque hoje, minha gente, hoje é o dia do caminhoneiro. Esse profissional do volante, muito essencial para o país, né? Porque ele transporta o progresso em seus caminhões, em suas cargas pesadas, né? Abastecendo a mais longínqua cidade, o mais longínquo lugar. Parabéns ao caminhoneiro, meu caro John, né? Desejando aí felicidades para todos. Papai do céu o acompanhe, livre de acidentes e daquelas coisas ruins que encontram aí pelas estradas do Brasil. 1h47.

0: Aí, beleza, aí a Rainha dos Caminhoneiros, né, Sula Miranda, homenageando aí a todos os profissionais do volante, um abraço, 1h56.
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0: Boa tarde, meu caro Ivo Rodrigues. Ivo Rodrigues está no Lago Norte, boa tarde, Frank Silva, boa tarde, Ivo. Eu gostaria de ouvir com Zizi Posse, Perigo, muito bom. Tá aí o bom gosto musical do ouvinte Ivo Rodrigues, vai para você também. 1h56 e meio.

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1: Agora são 2 horas no horário de Brasília. Muito boa tarde, eu sou Daniel Ito e este é o Nacional Notícias com um destaque do momento. Eu avisei ontem que o Japão seria dureza e de fato foi um adversário difícil, mas o Brasil jogou bem mais uma vez e conseguiu aí se recuperar, apesar de sair atrás no placar, mostrou poder de reação, virou para cima da seleção nipônica e agora a nossa seleção vem crescendo aí a cada jogo, né? Será que dessa vez veremos o tão sonhado Hexa? Até porque outras equipes tradicionais aí do futebol já estão ficando pelo caminho, viu? Como nos conta André Luiz Mendes.
2: Duas fortes seleções e candidatas ao título acabaram caindo na competição. A Alemanha foi derrotada pelo Paraguai nos pênaltis 4-3 e a Holanda derrotada por Marrocos 3-2 também nos pênaltis. Sendo que a única seleção que poderia chegar ao pentacampeonato é a Alemanha, que tem 4, a Itália, outra seleção que tem 4, não disputa a Copa do Mundo há 3 edições. A última foi em 2014 no Brasil. Martinelli, autor do gol da seleção brasileira, o gol que deu a vitória diante do Japão, é analisado pelo técnico Carlo Ancelotti.
3: Todo para meter un poco de frescura en el campo, porque Martinelli tiene mucha intensidad, es un cambio muy, muy importante, porque cuando entra siempre está a tope y ayudó a equipo, aparte marcando gol, pero en esa parte la posición de él permitió jugar un poco más abierto a Vini, que fue muy peligroso.
2: Conheceremos o aniversário da seleção brasileira logo mais no fim da tarde, quando jogam às 14 horas, daqui a pouquinho horário de Brasília, em Dallas, do Texas, Costa do Marfim e Noruega. Quem passar encara a seleção brasileira no domingo no Life Stadium em New Jersey às 5 da tarde.
1: Será que o próximo desafio vai ser Costa do Marfim? Ou será que vem aí Noruega do grande atacante Haaland, uma das estrelas aí do futebol mundial? A gente vai saber daqui a pouquinho, então. O jogo está começando entre Costa do Marfim e Noruega. Lembrando que hoje também tem a França, aí uma das candidatas ao título desta Copa do Mundo. 2 horas e 2 minutos, esse foi o Nacional Notícias, próxima edição às 3 horas.

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3: É muito bom estar aqui com você nesta tarde gostosa. Vamos até às 15 horas e convidamos você a participar do nosso Sintonia Nacional, Rádio Nacional AM Brasília, 980 kHz. Olha aí, gente amiga, vamos trazendo agora Gustavo Lima, de Rainer Souza, Adriano e Fabrício Narvaez, Bala Alojada.

0: Muito bom, Vando Mussa. 14 horas mais 11 minutos.
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0: E aí, uma dica para você que está correndo atrás aí de emprego. Olha, as agências do trabalhador do Distrito Federal oferecem hoje 1.011 vagas para quem procura emprego. As oportunidades contemplam candidatos de diferentes níveis de escolaridade, com e sem experiência prévia. Os salários chegam a R$ 4.500, valor oferecido para o cargo de mecânico de câmbio, com uma vaga aberta no Paranoá. A oportunidade é a de maior remuneração do dia e exige ensino fundamental completo e experiência comprovada. Entre os cargos com maior oferta de oportunidades, o de operador de caixa se destaca com 142 vagas. A função oferece salário de até R$ 1.700, além de benefícios. Para participar dos processos seletivos, basta cadastrar o currículo no aplicativo da Carteira de Trabalho Digital ou ir a uma das 16 agências do trabalhador das 8 às 17 horas durante a semana. Olha aí, minha gente, festa junina sem parar na emergência. Como aproveitar as festas juninas sem parar na emergência? Olha aí, milho cozido, canjica, as fogueiras acesas e o som do forró fazem parte das festas juninas. Mas, para algumas pessoas, a celebração termina de forma bem diferente, em uma sala de emergência nos hospitais, né? Postos de saúde. Olha, queimaduras provocadas por fogueiras e fogos de artifício, intoxicações alimentares, crises hipertensivas, aumento da glicemia e agravamento de doenças respiratórias estão entre os problemas de saúde que costumam se tornar mais frequentes durante o período junino. A orientação é manter distância segura das chamas e nunca utilizar álcool ou outros líquidos inflamáveis para acender o fogo. Caso ocorra uma queimadura, lave o local apenas com água. Em casos de emergência, a população pode procurar as unidades de pronto atendimento ou serviços hospitalares de referência. Tem muitas vítimas, né? Principalmente crianças, adolescentes, aquelas pessoas que quando o fogo está para apagar, pega aquela garrafa de álcool de plástico e espirra lá no fogo. Aí o fogo acompanha o esguincho do álcool, bate na garrafa, explode a garrafa e queima a pessoa. Então, não utilize isso aí, não. É melhor, né, aquele jeito mais antigo, né, John, de acender fogo. Pega o gravetinho e soprando, né, irmão? É melhor do que usar o álcool. São 14 horas mais 14 minutinhos. Vamos cantar? Vamos trazendo então aí os nossos amigos e amigas participantes. Vamos ouvir a Milena. Oi, Milena, boa tarde.
2: Oi, Frank, sou a Milena de Brasília. Tô aqui ligada na rádio, passando rapidinho só para dar um salve e dizer que tô na escuta, é nóis. De música, hoje eu vou querer pedir a música de Zé Neto e Cristiano, Barulho do Foguete, para comemorar que a Alemanha e a Holanda foi embora e o Brasil classificou. É nóis.
0: É nóis.
2: Queria mandar alô para as Lady de Brasília, Lu, Cursina e Ivanilde de Aparecida de Goiânia, Maria Aldenora do Maranhão, o moço de Petrópolis que acabou de participar agora há pouco.
0: Kleber.
2: Terci Diniz de Manaus, no Amazonas, Manelzinho de Livramento de Nossa Senhora na Bahia, Manuel Messias do PSU. E eu queria dizer que eu tô ouvindo lá o Madrugada Nacional que tu deixou gravado.
0: Ei,
2: todo
0: beleza.
2: Dia eu tô lá escutando, é nóis.
0: Tá bom, querido. Um beijo, muito obrigado. O Antônio Lopes também está chegando. Boa tarde, Antônio.
3: Fala,
0: Lopes.
3: Frank Silva. Boa tarde, Frank Silva. Estou aqui ligado em Goiânia. Um abraço aí para o Wesley, a Nilda, a Maria Irandi, a Sela, Milena. E aquele jogo do Brasil, hein? Foi de sufoco mesmo. Ontem eu tava trabalhando e tava assistindo o jogo do Brasil, mas tava difícil, mas graças a Deus aí foi. Brasil passou para a próxima fase e vamos agora torcer no domingo, Frank Silva. Toca para nós aí, Mama África. É, oferecer para todos os ouvintes aí do Sintonia Nacional. Voltei a ouvir o Sintonia.
0: Muito obrigado, meu caro amigo Antônio Lopes aí de Goiânia. Um abração para você, Mama África é com Chico César, não é, John? Então vamos trazer os dois sucessos da Milena, Zé Neto e Cristiano, Barulho do Foguete, comemorando aí os resultados da Copa do Mundo. Em seguida, Chico César, Mama África. Para você também que está ligadinho na gente. São 14 horas mais 16 minutos.

0: Muito bom! Aí! Agora vamos trazendo aí mais informações para você. Olha, na próxima quinta-feira, moradores do Varjão passam a contar com atendimento veterinário gratuito para cães e gatos por meio da unidade móvel do Serviço Veterinário Público. O veículo está estacionado no galpão social do Varjão, ao lado da administração da cidade, pelos próximos 2 meses. A unidade oferece atendimentos veterinários básicos para animais domésticos da comunidade, com a distribuição de 10 senhas diárias a partir das 7h30 da manhã. Entre os serviços disponíveis estão triagem clínica, exames laboratoriais como hemogramas e testes bioquímicos, curativo simples e aplicação de medicamentos. Isto, gente, é para os bichos. Próxima quinta-feira, moradores do Varjão, vizinho aqui do nosso amigo João, né, João? Passam a contar com atendimento veterinário gratuito para cães e gatos por meio da unidade móvel de serviço veterinário público. Você conhece lá a região, né, João?
1: Seu... É, logo na entrada.
0: Logo na entrada lá do Varjão.
1: Eu vou lá ser atendido.
0: Eu não posso falar isso, João. Não posso. Você vai levar o seu gatinho, seu cãozinho para ser vacinado. É para os animais, João. Não confunda. 14h24. E vamos seguindo, vamos trazendo. Olha, a Flor de Lis, ela mandou aqui um falando que hoje, né, dia do Bumba Meu Bui, tal, do Norte, Nordeste, ela mandou aqui uma música que nós não temos, mandou um vídeo, não temos esta, viu, meu amor? Mas ela disse, perguntei, pode ser o Davi Assayag? Ela pode ser, tudo bem. Então, nós vamos procurar aqui uma música do Bui de Parintins, né, João? Para mandar aqui para nossa querida amiga Flor de Lis. Oi, Frank, boa tarde. Este é um dos Bumba, meu boi, do meu Maranhão. Quero ouvir aqui. Aí mandou,

0: gente não pode tocar sem a música do vídeo, viu, querida? E não temos essa música aqui por enquanto, tá? Mas vamos trazer aí o Boi de Parintins. Quem é que vai cantar? O Davi Assayag, John, achou?
1: Não, não achei.
0: Não achou ainda, não. Daqui a pouquinho a gente toca. Tem um caprichoso aí? O caprichoso. O Cláudio Lima está falando que tem um caprichoso. Vamos tocar o caprichoso. São 14 horas 25 minutos. É o nosso Sintonia Nacional com este amigão Frank Silva. Para você que está aí curtindo a gente, em casa, no trabalho, em qualquer ponto do Brasil. Na Rádio Nacional AM Brasília 980 ou no aplicativo radios.ebc.com.br. Muito obrigado pelo carinho da sua audiência. 14 horas 25 minutos é o Sintonia Nacional com este seu amigão Frank Silva. Achou? Davi Assayag, caprichoso, é caprichoso.
2: É o tema do caprichoso. Ah, ganhou.
0: Quem vai cantar, meu caro?
2: A música é quem canta, eu não sei se é com o Davi, não. Frank.
0: Vamos ver então, tema do
2: caprichoso.
0: Caprichoso
2: é o,
0: né?
2: A vencedora desse.
0: Ah, tá. Boi Bumbá, caprichoso. É. Vamos lá. Ah, 14h26.

Aí, hoje dia nacional do Bumba Meu Boi, acabamos de ouvir aí a toada do boi caprichoso, brinquedo que canta seu chão, na voz do levantador de toadas do boi caprichoso, que é o Patrick Araújo, né? E quem pediu?

0: 14h42.
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0: Beleza, olha aí minha gente, vamos seguindo. O Distrito Federal passou a contar agora com uma nova Sala Lilás, espaço coordenado pela Polícia Militar e que oferece atendimento 24 horas para mulheres vítimas de violência na capital federal. O espaço foi inaugurado no Centro Integrado de Operações de Brasília, no setor de Diversões Norte. As salas oferecem acolhimento, orientação sobre direitos e encaminhamento para a rede de proteção. O local também conta com policiamento de prevenção orientado à violência doméstica e familiar, serviço especializado que oferece visitas solidárias e rede de apoio para as mulheres. Segundo a PM, além das estruturas fixas, a corporação conta com uma sala lilás itinerante, móvel, empregada em grandes eventos para ampliar o acolhimento. Acolhimento especializado às mulheres em situação de violência. Outros locais de atendimento da Sala Lilás são no Aeroporto Internacional de Brasília e no Batalhão da PM do Recanto das Emas. 14h43, um abração aí para nossa querida Flor de Lis. Ela tentou ligar aqui no WhatsApp umas 3 vezes. Flor de Lis, mande o seu áudio, a sua voz aqui no WhatsApp, beleza? Agora, 14h44, nós vamos seguindo, o fixo tocou, vamos ver quem está chegando, 14h44, Sintonia Nacional, Nacional AM Brasília, com este amigão Frank Silva. Boa tarde.
2: Boa tarde, Frank.
0: Boa tarde, Manuel, tudo bem?
2: Eu tô só o ouro, Frank, e você?
0: Rapaz, eu não tô ouro não, tô chegando perto da prata.
2: Agora está chegando perto da prata,
0: perto,
2: né?
0: Perto da prata, ainda estou longe do ouro, mané. Mas você está só ouro, tá bom demais, né?
2: Ah, faz parte, né, Frank?
0: É. E aí, meu mano?
2: Frank, você tem aquela música aí do Nelson Gonçalves, A Flor do Meu Bairro.
0: A Flor do Meu Bairro, Nelson Gonçalves. É verdade.
2: Muito aí eu vou oferecer ela para minha amiga Milena, que participou aí agora há pouco.
0: Sim.
2: A dona Maria, Maria Jesus da Samambaia, a Joia do Paranoá. E também a menina lá de Brasilândia, a Márcia, né? Também, a Marlene também.
0: Sim.
2: A Joia já participou aí?
0: Não, ainda não.
2: Manelzinho, Nossa Senhora do Livramento, né? Também a... A Uberina Maré de Deus, lá de Teresina, né, também.
0: Sim, é de Deus.
2: A Teodora, Eliodoro. Falei com o Eliodoro nesse tanto.
0: Beleza.
2: Pois tá bom, Frank. Eu aguardo aqui, fica com Deus.
0: O Eliodoro é lá de Varjão, Minas, né?
2: É, de Varjão de Minas, Frank.
0: Nunca mais ele ligou.
2: E aqui pro Paracatu é mais perto, ele tava falando pra mim.
0: Beleza. É, qualquer dia vamos dar um prejuízo lá na casa dele,
2: ah,
0: né?
2: Verdade.
0: Minhas
2: é
0: galinhas
2: verdade.
0: Caipiras que tem por lá, passar o final de semana, né, Leodoro?
2: Você comprou uns queijos lá, né?
0: Uns queijos, isso aí. É. Falou, Manuel. Falou, meu
2: Alô, Franco, obrigado. Fica com Deus, meu amigão.
0: Vamos curtir Nelson Gonçalves, A Flor do Meu Bairro, seu pedido. 14h46. Mais alguém? Então vamos nessa, tá aí pra você também.
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0: muito bom, é o som gostoso da Nacional, Romance Rosa, Juan Luiz Guerra com Ed Brito e Samuel, para você, meu querido, minha querida amiga ouvinte, onde quer que você esteja, um abraço, hein?
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0: Olha aí, minha gente, cerca de 952 mil participantes do programa Nota Legal ainda não indicaram uma conta bancária para receber os créditos acumulados com a inclusão do CPF nas notas fiscais. Juntos, esses contribuintes têm mais de 174 milhões de reais disponíveis para resgate. O prazo para solicitar o depósito dos valores termina nesta terça-feira. A indicação deve ser feita no portal do Nota Legal. Para solicitar o resgate, é necessário ter mais de R$ 25,00 em créditos acumulados. Quem optar por não fazer o resgate agora, poderá indicar em outro momento o desconto dos valores em impostos como o IPVA e o IPTU. Os créditos têm validade por 2 anos, viu? 14h55. Olha aí, as exposições permanentes sobre a história da capital federal estão em cartaz no Museu Vivo da Memória Candanga, no Núcleo Bandeirante. O espaço também oferece diversos cursos e oficinas gratuitas para todas as faixas etárias. Nesta semana, foram iniciados novos ciclos dos cursos de costura criativa, de sabonetes artesanais e de crochê no Lacre. As oficinas são direcionadas principalmente ao público que se encontra em situação de vulnerabilidade social. Além disso, a programação também conta com encontros do grupo de escoteiros aos sábados e do projeto Poéticas da Meia-Noite Fechaduras. Os contatos para inscrições estão disponíveis no Instagram do museu. Bem, minha gente, nós já estamos na reta final do Sintonia Nacional de hoje, transmitido pela Rádio Nacional AM Brasília, 980 kHz, aplicativos radios.ebc.com.br e também na Parabólica. E as emissoras locais que transmitem o nosso programa, um abraço, muito obrigado, um beijão do seu coração. Você, meu querido, minha querida amigo ouvinte, amanhã estaremos aqui novamente às 13 horas para mais um Sintonia Nacional. Eu, Frank Silva, João Cláudio, Jaider Ribeiro do Amorim. E aí você, que é muito mais importante. Não chore não, Gilberto Gil. Até amanhã, se Deus quiser.

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1: Agora são 3 horas em Brasília. Muito boa tarde, eu sou Daniel Ito e este é o Nacional Notícias com um destaque do momento. O Super El Niño, previsto para o segundo semestre deste ano, intensificado aí pelas mudanças climáticas, pode causar secas severas no norte e nordeste do país e, por outro lado, chuvas acima da média no sul do país. E aí, para enfrentar esses impactos do El Niño com mudanças climáticas, o Ministério da Saúde lançou um conjunto de ações aí para fortalecer a capacidade de resposta do SUS durante esses eventos, como nos conta aqui no estúdio o repórter Gabriel Brum. Muito boa tarde, Gabriel.
2: Boa tarde, Daniel. É isso mesmo. Centros de monitoramento e bases da Força Nacional do SUS vão ser expandidos para todo o país para lidar com as mudanças climáticas e o El Niño. Uhum. Esse plano de ação do AdaptaSUS tem 27 metas e 93 ações para tornar o Sistema Único de Saúde mais resiliente, né, até 2035. E aí vão ser investidos quase 10 bilhões de reais. A Força Nacional do SUS vai ter 8 bases regionais em todas as regiões e a primeira já foi instalada em Porto Alegre. Vão ser também 8 centros integrados de saúde e clima no país para monitorar riscos e permitir alertas precoces. Ah, ainda sim. Nessa linha, o Ministério lançou o painel nacional de excesso de calor, que avisa com 5 dias de antecedência a chegada de uma onda de calor severa. Essa integração de dados de clima e saúde vai permitir um planejamento melhor, disse o ministro da Saúde, Alexandre Padilha.
3: Permite cada vez mais o planejamento antecipado, saber que você vai ter nos próximos 5 dias uma onda de calor e ter certeza que tem na unidade de saúde os produtos, medicamentos, a preparação para os pacientes serem acolhidos de forma correta.
2: O Ministério ainda vai investir 260 milhões de reais em projetos de estudo para encontrar soluções para a realidade brasileira nessa adaptação às mudanças climáticas, Daniel.
1: É o Super El Niño que é só esse ano, mas esse investimento aí que vai ser permanente, vai permanecer aí na estrutura do SUS, né, Gabriel? Muitíssimo obrigado pela sua participação. Agora são 3 horas e 2 minutos. Esse foi o Nacional Notícias. Próxima edição às 4 horas.
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Bem-vindos, bem-vindas ao nosso programa que está começando agora. Hoje, dia 30 de junho de 2026. Acabou! Você aproveitou bem o mês de junho? Fez tudo o que estava previsto, que estava combinado? Então, que bom! Vamos comemorar neste 30 de junho. E amanhã vem um mês novinho. O que não fez, dá para fazer ainda. Vamos juntos nessa jornada. O Tarde Nacional de hoje tem muitos assuntos importantes. A produção do programa é da Monique Sinaide. Nos trabalhos técnicos, o João Cláudio. Na produção musical, Jaider Ribeiro. Na produção do estúdio, Rosemary Cavalcante e Fátima Araújo. Eu sou Fátima Santos. Vamos juntos, bem juntinhos, até às 5 da tarde. E você já sabe, né? Para começar a nossa tarde juntos, nada melhor do que cantar, do que ouvir música boa, aumentar o volume e cantar juntos. Então, vamos com Vanderly, Ninguém Vai Tirar Você de Mim.

Pois é, não vou nem dizer que ninguém vai tirar você de mim aqui no Tarde Nacional. Vamos juntos, esse pedacinho aqui do dia é nosso. Eu e vocês, cada um, cada uma, eu sinto carinho de longe e espero que vocês sintam também todo o nosso amor. A gente faz com muito carinho, com muito cuidado o nosso programa para você ficar bem informado com entrevistas que sejam bem importantes para a sua vida, para o seu dia a dia, para as pessoas que você conhece. A gente ouve música boa, música que a gente também gosta. Então, vamos juntos, gente. Hoje tem um assunto bem legal também. Tem a ver com as férias escolares que estão chegando aí em julho, né? Muitas escolas já estão de férias. E aí tem muitas dúvidas sobre o direito dos trabalhadores. Quem tem filho pode escolher a data para coincidir com as férias escolares? Quem decide a data? É o patrão ou o trabalhador? Tem que ser em comum acordo, eu acho, né? Mas a gente vai ficar sabendo de tudo isso no bate-papo desta tarde. A gente vai conversar com um advogado, professor de Direito Processual do Trabalho, que vai explicar os direitos de quem vai entrar de férias neste período de férias escolares. Muito importante esse período para todo mundo. Então, fica com a gente que nós vamos trazer para você todas as explicações. E olha, vamos começar trazendo uma informação que muita gente queria saber. Caprichoso é o campeão do Festival de Parintins 2026. Quem conta pra gente é o repórter Alfredo Asli, da Rede de Rádio Encontro das Águas.

0: escolheu.
1: Depois de três noites de grandes espetáculos na Arena do Bumbódromo, o grande campeão do 59º Festival Folclórico de Parintins 2026 foi anunciado nesta segunda-feira, o Boi Caprichoso. A apuração foi realizada na cidade amazonense de Parintins, logo após o jogo da seleção brasileira, e reuniu torcedores dos bois azul e vermelho, que acompanharam cada nota com expectativa. Ao todo, foram avaliados 21 itens oficiais, distribuídos em três blocos: musical, cênico, coreográfico e artístico. A disputa começou equilibrada. Na apuração das apresentações da primeira noite, Caprichoso e Garantido empataram. Já nas notas da segunda noite, o Caprichoso assumiu a liderança e abriu 4 décimos de vantagem sobre o rival. Na terceira e última noite, o Boi Azul confirmou o favoritismo, ampliou a diferença e conquistou o 27º título de sua história no Festival de Parintins. Com o tema Brinquedo que Canta Seu Chão, o Boi Caprichoso apresentou uma reflexão sobre a própria identidade como símbolo cultural da Amazônia. O espetáculo destacou a memória, o pertencimento e a tradição construída ao longo de gerações, reafirmando a força e a identidade do Boi Bumbá.
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1: Da rede de rádio Encontro das Águas, Alfredo Azeli, para a Rádio Nacional.
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Muito legal, né, gente? Vocês ouviram aí a música inteira, o enredo do campeão do Festival de Parintins 2026, Caprichoso. Foi tudo muito lindo, né? Os dois estavam muito lindos, mas um tem que ganhar, né? Então, foi o Caprichoso. Aquelas cores, né? Nossa, a imaginação voou alto e foi muito bonito. Parabéns para todos os organizadores, todos os participantes, todos que se empenham com muita vontade, com muito amor, para fazer essa festa acontecer.

0: você. Vamos seguindo aqui no Tarde Nacional, tem muitas informações para você. Olha, você que é jovem, que está na época de se inscrever para o serviço militar, se alistar, né? O termo certo é alistamento militar. O prazo termina hoje. Vamos ouvir as informações da Tatiana Alves.
1: Termina nesta terça-feira o prazo para o alistamento militar dos jovens brasileiros que completam 18 anos em 2026. O procedimento é obrigatório para os homens e opcional para as mulheres que desejam ingressar nas Forças Armadas. A inscrição é gratuita e pode ser feita pela internet, no portal de alistamento do Exército ou presencialmente na junta de serviço militar mais próxima. Os selecionados vão iniciar o serviço militar em 2027, com duração de um ano. Para realizar o cadastro, é necessário ter uma conta na plataforma gov.br. Quem optar pelo atendimento presencial deve apresentar certidão de nascimento ou casamento, documento de identidade ou carteira de trabalho e comprovante de residência atualizado. Os homens que perderem o prazo terão de pagar multa para regularizar a situação militar. A situação irregular pode impedir a emissão de passaporte, a posse em cargos públicos, a participação em concursos, a matrícula em instituições de ensino e até o recebimento de benefícios sociais. Já para as mulheres, o alistamento é voluntário e só pode ser realizado dentro do período estabelecido. As interessadas em participar do Serviço Militar Inicial Feminino também precisam completar 18 anos em 2026. Durante o período de serviço, os jovens ainda podem participar do projeto Soldado Cidadão, iniciativa que oferece cursos de qualificação profissional e amplia as oportunidades de inserção no mercado de trabalho. Após o alistamento, os candidatos recebem o certificado de alistamento militar e devem acompanhar as próximas etapas pelo site oficial. Quem não for dispensado de imediato será convocado para exames médicos e odontológicos, testes físicos e entrevistas. Os dispensados por excesso de contingente precisam participar da cerimônia de juramento à bandeira para receber o certificado de dispensa de incorporação. Já os demais seguirão para outras fases da seleção. Com informações da Agência Brasil, da Rádio Nacional no Rio de Janeiro, Tatiana Alves.
0: Aí, boa sorte para todos os meninos e meninas que vão se alistar para o serviço militar. Agora, uma notícia boa, muita gente estava esperando, já começa a esperar no primeiro dia na entrega da declaração do imposto de renda. É que a Receita pagou o segundo lote da restituição nesta terça-feira. Está pagando, né? Começou cedo o dinheiro na conta. Vamos ouvir a reportagem da Cristiane Ribeiro.
2: A Receita Federal libera nesta terça-feira a restituição do imposto de renda 2026 para mais de 9 milhões e meio de contribuintes. Este é o segundo lote da restituição deste ano, com crédito bancário de 16 bilhões de reais, o maior lote já pago da história em quantidade de contribuintes. O volume recorde de pagamentos, somado com o primeiro lote pago em 29 de maio, alcança cerca de 80% do total estimado de restituições do ano. Neste segundo lote, estão sendo beneficiados os contribuintes com prioridade legal, aqueles que entregaram a declaração pré-preenchida e os que optaram pelo recebimento da restituição via Pix. Nesse lote, não foram contemplados contribuintes não prioritários. De acordo com a Receita Federal, a antecipação dos créditos reforça o esforço do órgão em tornar o processo de restituição cada vez mais rápido e abrangente. Para saber se a sua restituição está disponível, o contribuinte deve acessar o site da Receita. Da Rádio Nacional no Rio de Janeiro, Cristiane Ribeiro.
0: Aí, né? Que bom. Quem recebeu tá comemorando. Olha, a gente vai trazer agora mais uma informação que tem a ver lá com a Venezuela, essa situação terrível, tão triste, tão difícil. Gente, vocês já imaginaram o que, que é você estar em casa, ali, descansando, vendo TV, conversando, fazendo qualquer coisa, na paz. E aí, de repente, o prédio treme e cai, desmorona. Você vai sendo sugado e não sabe como vai terminar. Muita gente consegue ainda ficar em espaços que dá para sobreviver. Outros não, são esmagados por toneladas de concreto que vão despencando. É uma situação muito difícil e a Venezuela demonstrou no primeiro momento, depois do terremoto, que não tinha condições para socorrer as pessoas, para fazer buscas, para retirar, para atender nos hospitais nem nos necrotérios. Por isso, muitos países mandaram ajuda, ajuda humanitária, inclusive o Brasil, que envia o quinto voo humanitário. E o ministro da Defesa também segue a Venezuela para verificar a situação.

0: situação e saber o que mais o Brasil pode fazer. Vamos ouvir a reportagem do Gabriel Correia.
1: O ministro da Defesa, José Múcio, viaja nesta terça-feira para Caracas para reunião com autoridades da Venezuela. A determinação da presidente da República é reforçar a assistência humanitária após os terremotos da semana passada. Múcio se reúne com o chefe da Defesa da Venezuela, Gustavo González López. Na comitiva, viajam também a vice-presidenta de Habitação da Caixa Econômica Federal, Inês da Silva Magalhães, e o secretário nacional de Habitação do Ministério das Cidades, Henrique Alves Rabelo. O objetivo é cuidar dos desabrigados e apoiar a reconstrução das áreas afetadas pelo terremoto. Nesta terça, o Brasil também envia um quinto voo humanitário decolando da base aérea do Galeão, no Rio de Janeiro. A aeronave, com mais 45 militares da Marinha do Brasil, leva equipamentos para aumentar o hospital de campanha que já está em operação em La Guaira, região mais afetada pelos terremotos. Antes de seguir para a Venezuela, a missão passa pela base aérea de São Paulo, em Guarulhos, para embarcar 5,5 toneladas de insumos do Ministério da Saúde. Ao todo, o Brasil já enviou 93 militares, 71 bombeiros, além de técnicos da Anatel, purificadores de água e quase 7 toneladas de medicamentos e insumos. Técnicos da Defesa Civil e bombeiros brasileiros já apoiaram o salvamento de 3 pessoas com vida em missões conjuntas. Quase uma semana após os 2 maiores terremotos que atingiram a Venezuela, o número oficial de vítimas fatais subiu para 1.719 mortos. Mais de 5 mil pessoas estão feridas e 15 mil famílias diretamente foram afetadas. Já foram registradas mais de 600 réplicas de menor intensidade desde os tremores da semana passada. Os números foram confirmados pelo presidente da Assembleia Nacional, Jorge Rodrigues, mas o número de desaparecidos ainda é incerto. Agências internacionais e a ONU estimam entre 46 mil e 50 mil desaparecidos. Pelo menos 10 mil sacos mortuários serão enviados para a Venezuela por causa da quantidade crescente de vítimas fatais e pela dificuldade de enterrá-las. Segundo a agência Reuters, um hotel em La Guaira, a área mais destruída, abrigava 140 migrantes que haviam sido deportados dos Estados Unidos. A estrutura desabou durante os tremores. Familiares relataram que 12 deles conseguiram escapar e há uma lista com apenas 32 sobreviventes. Da Rádio Nacional em São Luís, Gabriel Correa.
0: É uma situação muito difícil, né? Quem pode ajudar, está ajudando. E a gente pode pedir a Deus que ajude também, né? Que quem ainda, se ainda há possibilidade de vida, que essas pessoas sejam encontradas, que haja um resgate seguro, enfim, vamos torcer pelos nossos vizinhos venezuelanos. Agora a gente vai trazer informação que tem a ver com política, né, com judiciário. É que o Supremo Tribunal Federal decide hoje as regras para pagamento de penduricalhos. Tá lembrado de toda essa movimentação em torno dos penduricalhos? Pois é, vamos ouvir a repórter Priscila Mazenotti.
2: O Supremo Tribunal Federal encerra nesta terça-feira o julgamento sobre a liberação de verbas indenizatórias a magistrados, procuradores e promotores de todo o país, os chamados penduricalhos. Falta apenas o voto da ministra Carmen Lúcia. Já são 9 votos para liberar o pagamento, mas apenas parte dele, o de antes da suspensão desses pagamentos e antes do julgamento sobre o assunto. Esse é o voto conjunto dos relatores Alexandre de Moraes, Cristiano Zanin, Gilmar Mendes e Flávio Dino. Todo mundo até agora concorda em liberar parte desse pagamento, como licença-prêmio, férias não tiradas e plantões judiciais feitos antes de fevereiro, quando teve o julgamento. Mas os relatores entendem que esse pagamento deve respeitar o limite de 35% do teto constitucional. Lembrando que o teto hoje é de R$ 46.300, 35%, portanto, desse valor são R$ 16.000. O ministro Luiz Fux abriu divergência e foi acompanhado por André Mendonça, Dias Toffoli e Nunes Marques no sentido de não limitar esse pagamento. O entendimento é de que se trata de um direito adquirido. São, portanto, 9 votos, todos pelo pagamento, mas 4 para liberar sem esse limite e 5 liberando até o limite de 35% do teto constitucional. Julgamento que termina às 11 horas e 59 minutos da noite de hoje e só falta, repetindo, o voto da ministra Carmen Lúcia. Da Rádio Nacional em Brasília, Priscila Mazenotti.
0: Vamos acompanhar e mostrar para você amanhã, claro, todas as informações.

informações a respeito. Vamos de música, já já a gente tem bate-papo sobre as férias, vamos tirar todas as dúvidas sobre os seus direitos. Agora a gente canta com Ana Carolina, eu que não sei quase nada do mar.

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0: Bate-papo aqui no Tarde Nacional. A gente vai falar sobre férias. Você já teve problemas na marcação das suas férias? Você é daqueles que tem que conciliar as férias com as férias da esposa ou do marido, das crianças na escola, e aí tem problemas com a sua chefia, com a sua empresa, não dá para marcar no dia que você quer? Você sabe quais são os seus direitos? Então, a gente vai falar um pouquinho sobre isso agora no nosso bate-papo aqui no Tarde Nacional. Você sabe, né? A gente sempre tenta trazer um assunto importante para o nosso dia a dia. Hoje, com a chegada das férias que já estão aí se aproximando, ficam as dúvidas, né? Será que eu posso pedir férias junto com as férias do meu filho, da minha filha? Quem escolhe a data das férias? É possível tirar férias quando eu quero? Eu tenho que esperar a disponibilidade da empresa? Vamos fazer todas essas perguntas e muitas outras também para o nosso convidado desta tarde, o advogado Platon Neto, professor de Direito Processual do Trabalho e especialista nos direitos de quem vai entrar de férias neste período também. Olá, doutor Platon, muito boa tarde, seja bem-vindo ao Tarde Nacional.
1: Boa tarde, Fátima. Saudações a todos os ouvintes. Vamos falar de um tema que todo mundo gosta, né? Que é férias.
0: Eu estou contando os dias para as minhas que estão marcadas para a semana que vem. Estou interessada nesse beleza. Assunto. Mas dessa vez eu consegui marcar, então eu já estou mais tranquila, né? Às vezes é sempre uma ansiedade querer marcar férias para um período em que algumas coisas favorecem a minha saída, né? Ou uma combinação de uma viagem, ou férias da outra parte da família. E aí nem sempre a empresa libera, porque não é possível naquele momento. Então eu começo perguntando, principalmente sobre as férias escolares. Quem tem filhos pequenos, em idade escolar, que tem as férias marcadas ali, né? Duas vezes ao ano. Essas pessoas, os trabalhadores, têm preferência na marcação das suas férias? Como é que funciona? Quais são os direitos do trabalhador num pedido de férias? Por favor, doutor.
1: Fátima, não existe, infelizmente, um direito do trabalhador de coincidir as férias dele com as de seus filhos, né, com as férias escolares. Mas tudo isso pode ser negociado com o empregador. A lei diz que as férias são concedidas pelo empregador numa época que melhor consulte os interesses dele. Até porque, se todo mundo resolvesse sair no mesmo período, a empresa teria que fechar. Não seria possível conceder férias para todo mundo no mesmo período, na mesma época. Então, por isso, a lei fala que é o empregador quem escolhe, quem decide o período que o trabalhador vai usufruir as suas férias. Mas a lei, desde a reforma trabalhista de 2017, ela flexibilizou aí aquele período que antes era de 30 dias corridos, agora eles podem ser parcelados, eles podem ser fracionados. Isso facilita para os empregados uma negociação com o empregador para que coincida pelo menos parte dessas férias com o período das férias escolares do seu filho, da família. Então, o mínimo que a lei exige é que um desses períodos seja de 14 dias. Então, e não inferiores a 5 dias também. Então, com esse parcelamento, dá mais possibilidade para o empregado negociar com o patrão esse período e fazer coincidir pelo menos ali umas 2 semanas junto com as férias dos seus filhos. E tudo é bom que seja negociado, que seja conversado, e dessa forma acaba se encontrando um consenso de uma forma mais fácil.
0: E também o trabalhador tem que se organizar, né? Porque, por exemplo, o calendário escolar sai no início do ano e ele já pode saber quando são as férias para não deixar para a última hora, né? Porque aí outros colegas já pediram e também não seria justo tirar o colega do caminho para colocar alguém que tem filho na escola, né? Todo mundo passa por isso. Mas então tem que conversar.
1: Com esse planejamento é possível, sim, conseguir uma data que melhor interesse ao empregado, desde que haja a concordância do empregador. E o que existe de direito mesmo a um empregado é de fazer coincidir as férias quando há mais de um membro da mesma família no estabelecimento. Aí sim, um tirando num período, ele pode fazer coincidir com o do outro, e também vale o direito para um empregado estudante menor de 18 anos, este sim tem o direito de fazer coincidir suas férias com as férias escolares, segundo a legislação. Os trabalhadores, em geral, se houver um planejamento, e essas férias têm que ser comunicadas com uma antecedência de 30 dias, então quanto antes melhor, como você disse, esses trabalhadores conseguem, assim, com esse planejamento, usufruir as férias num período melhor, e quem sabe agora em julho aí tá chegando, mas isso teria que ser negociado aí com pelo menos 30 dias.
0: Certo. Agora, outra dúvida de muitos trabalhadores, porque às vezes alguns chefes colocam isso em questão, acho que por desinformação, mas vamos esclarecer. As férias são de 30 dias, né?
1: Isso.
0: Então, aí quem tem falta no trabalho, falta injustificada num primeiro momento, pode ter esses dias descontados? Isso depende de um acordo ou pode ser uma medida automática da empresa? Porque faltas justificadas ou outros afastamentos legais com atestado, isso não entra na conta, né?
1: Não entra na conta. Tem várias situações em que não se desconta. As faltas justificadas, elas não entram naquela conta, da redução do período. Se o trabalhador não tiver faltado mais do que 5 dias, ele tem direito aos 30 dias. Se ele tiver faltado mais do que 5 dias, ou seja, de 6 em diante, há uma redução progressiva. Por exemplo, de 6 a 14 faltas, o trabalhador tem direito a 24 dias corridos de férias. E aí vai reduzindo até chegar a 32 faltas. Espero que ninguém tenha tantas faltas assim para não fazer jus às férias, se tiver mais do que 32. Mas há uma redução, mas tendo até 5 faltas no ano, naquele período aquisitivo das férias, que a gente chama, né, de um ano, que é o período aquisitivo, e o ano seguinte é o período concessivo em que o trabalhador tem direito às suas férias. Se nesse período aquisitivo o trabalhador não tiver faltado mais de cinco vezes, ele tem os 30 dias corridos de férias.
0: Agora, se eu faltei 5 dias e vou ter o meu salário descontado, né? 5 dias a menos no meu salário. Mesmo assim, eu perco, no caso, a partir do sexto dia, né? Eu posso ter redução nos dias e o desconto no salário, tudo junto?
1: Você vai ter o desconto no salário pela sua falta, né, e repercussão no repouso semanal remunerado, mas até 5 dias isso não afeta nas férias. Se as faltas forem superiores a 5 dias, você vai ter as repercussões negativas por causa da falta, e a repercussão nas férias, sendo de 6 a 14 faltas, as férias serão de 24 dias. De 15 a 23 faltas, de 18 dias, e de 24 a 32 faltas, de 12 dias corridos, de férias.
0: Certo. Agora uma outra questão que também sempre preocupa e às vezes deixa chateado o trabalhador, tem a ver com as férias compulsivas. Se eu não conseguir tirar férias naquele meu período aquisitivo normal, né, que já estava pré-determinado, aí eu tenho um prazo para frente. A
1: Isso.
0: empresa pode determinar esse período antes que vença o prazo, aí ela pode chegar para mim e dizer: olha, você está de férias, mesmo que eu não queira?
1: Tem que conceder dentro do período concessivo, né, aquele um ano seguinte ao ano que você adquiriu, porque senão a empresa pode ter que pagar em dobro essas férias. Então, por isso a empresa pode fazer sim com que o empregado usufrua as férias no período dentro desse um ano seguinte, que seria o chamado período concessivo.
0: Ah, entendi. Então, posso ficar empurrando com a barriga, não, né?
1: Não
0: Tenho que.
1: dá, não, pode chegar lá no final daquele segundo ano lá, o empregador chegar, olha, é a hora de tirar férias, não dá mais, e aí isso pode ser realmente obrigado, até porque há uma necessidade do organismo de recuperar as energias, então não convém que o empregado fique 2 anos direto sem ter férias. Então, naquele segundo ano, é obrigatório que tenha essa concessão dessas férias.
0: É muito importante mesmo ter esse período de descanso, né? Todo mundo merece, mas às vezes por
1: Com
0: várias
1: certeza.
0: questões pessoais até, a pessoa vai adiando esse período de férias.
1: É,
0: Doutor.
1: mas não pode adiar, não. E agora com parcelamento fica mais fácil, né, Fátima? Porque eu, particularmente, gosto muito de parcelar essas

0: Em idade escolar, ou seja, marcar férias no período de férias dos filhos, mas não há
1: Não há esse
0: essa.
1: direito na
0: Não há,
1: lei,
0: não há.
1: infelizmente não há, e assim, mas é claro, né, tudo, existe o bom senso, a razoabilidade, né, Fátima, e aí não havendo alguém naquele período, por que não conceder isso ao empregado? O que a lei traz como um direito do empregador, que é escolher esse período e não um direito do empregado, porque se todos resolvessem sair no mesmo tempo, ficaria inviável o funcionamento da empresa. Então, é justamente por isso. Agora, nada impede que, não tendo ninguém ausente naquele período, por uma questão de bom senso, o empregador conceda aquele período ali como de férias para o empregado. Então, é tudo conversado.
0: Sim, agora outra coisa que o trabalhador tem direito é a vender alguns dias das férias, né? Como é que é isso? Quantos dias pode vender legalmente? E isso não precisa fazer nenhuma negociação, né? Já está previsto lá na marcação das férias.
1: Isso, é um direito do empregado vender um terço das suas férias, né? A lei diz lá na CLT, no artigo 143, que o empregado ele pode converter um terço das suas férias em abono pecuniário. É o que a gente chama de venda das férias. A lei só exige que isso seja requerido até 15 dias antes do término, do período aquisitivo ali e prestes a se conceder. Mas é um direito, do empregado, o que significa, por outro lado, que ele não pode ser obrigado a fazer isso também, mas ele querendo, ele pode sim, pleitear esse abono de férias, que será o valor ali, correspondente àquele período. Então, ele pode vender até um terço do que ele tem direito de férias.
0: Ótimo, muita gente faz isso, né? É porque é um pouco aquilo, né? Ninguém tem dinheiro para viajar 30 dias, geralmente, né?
1: Então, o trabalhador ele já recebe as férias acrescidas de um terço. Muita gente acha que vai receber um salário a mais. A ideia das férias não é essa, é receber sem trabalhar. Só que para compensar, para fazer jus às despesas das viagens e tal, a lei traz aí esse um terço a mais, que é o que um empregado ganha no seu período de férias. Então, ele recebe o salário sem trabalhar, mais um terço, e ainda pode vender um período de férias, que aí seria o abono, que aí seria uma renda extra para ele, só que ele vai ter que trabalhar a mais ali, porque se ele poderia ter 30 dias de férias, ele vai ter 20 dias de férias e vender 10, que é uma opção para ele.
0: Agora, eu queria que você falasse um pouquinho sobre o direito do trabalhador doméstico, por exemplo, porque muitos até esquecem essa questão das férias. Bom, muitos não têm mesmo carteira assinada, né? Então não têm esses direitos previstos, né? Cumpridos pelo patrão. Mas como é que funcionam as férias no caso do empregado doméstico?
1: Então, as férias domésticas, elas são um pouco diferentes dos demais empregados, né? Porque enquanto os demais empregados eles podem parcelar as férias em 3 vezes, o empregado doméstico ele pode fracionar em até 2 períodos, sendo no mínimo de 14 dias. E ele não tem aquela redução por faltas, como tem os demais empregados. Então, basicamente, as duas diferenças do empregado doméstico para os demais empregados, é que enquanto os outros empregados, eles têm direito de parcelar em até 3 períodos, os empregados domésticos, eles podem parcelar em até 2, e não há aquela redução das férias em razão das faltas injustificadas. Eles vão ser prejudicados, claro, com os descontos, mas eles não sofrem aquela redução progressiva como os demais empregados. E os empregados domésticos também podem converter um terço das férias e têm também direito aos 30 dias, naquele período concessivo, que é o período seguinte àquele que ele adquire o direito às férias. Então, basicamente, é essa a diferença, né? São essas as diferenças e o empregado doméstico, ele teve mais, né? Ele desde da Lei Complementar 150 de 2015, ele passou a ter vários direitos que os demais empregados têm, e cada vez mais estão sendo reconhecidos os direitos aos domésticos.
0: É, isso é muito importante.
1: É muito importante, claro.

0: É, para a gente já encerrar aqui nosso bate-papo, que foi muito, muito esclarecedor, eu queria só que a gente resumisse. O conselho que o senhor dá para todo mundo que está pensando, precisando tirar férias e está um pouco perdido ainda nessas negociações, uma empresa que não tem muito espaço de negociação. Doutor Platão, qual que é a sua dica? É se antecipar?
1: Exatamente. O conselho é negociar com muita antecedência. Então, é o momento de pensar nas férias de dezembro. É, porque as de julho já estão em cima, né? Estamos aí, começamos amanhã o mês de julho. Então, não há mais aquela antecedência possível para se negociar. E o momento mesmo é de já pensar nas férias do final do ano, para que haja um planejamento, para que haja aquele revezamento entre os desempregados, de modo que todo mundo consiga tirar um período ali em dezembro ou em janeiro, sem qualquer prejuízo ao funcionamento da empresa.
0: Que ótimo, foi um prazer recebê-lo. Foi muito bom ouvir todas essas dicas super esclarecedoras. A gente coloca esse nosso bate-papo no site das rádios EBC, na página da Rádio Nacional Brasília, para todo mundo poder conferir todas as dicas. Muito obrigada e uma
1: Eu que
0: ótima
1: agradeço.
0: tarde.
1: Eu que agradeço, Fátima. Estou sempre à disposição. Ótima tarde a todas e todos.
0: Muito obrigada, um abraço.
1: Outro.
0: É isso, gente. Nós conversamos com o professor de Direito Processual do Trabalho, ex-juiz do Tribunal Regional do Trabalho de Goiás e muito especialista, muito entendido nessas questões trabalhistas, o doutor Platão Neto, que trouxe para a gente muitas informações preciosas. Se você tinha dúvida, espero que não tenha mais. E já sabe, né? Não dá para querer sempre tirar férias no mesmo período que o seu filho que está na escola. Tenta negociar e se antecipa bastante, de um ano para o outro, para você conseguir esse espaço. A gente vai seguindo aqui no Tarde Nacional. Olha, a gente está aqui falando do Tarde Nacional, mas de olho na Copa.

É isso aí, gente. Daqui a pouquinho vamos confirmar quem é que vai ser o rival, o adversário do Brasil no próximo domingo. Por enquanto, tá dando Noruega. O jogo tá 2-1. Costa do Marfim, 1. Noruega, 2. A gente vai acompanhando. Qual que era a sua preferência? Você quer que o Brasil jogue com quem? Eu só sei o seguinte, com quem a gente jogar, vai dar certo. A gente vai ganhar, vamos torcer, vamos confiar na nossa seleção. As seleções são boas, tem jogadores bons, tudo bem. A gente está junto, a gente também tem jogadores ótimos, a nossa seleção também é ótima. E a gente confia, o Hexa vem aí. Vamos seguindo. A gente segue com Skank. Te ver.

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1: Agora são 4 horas em Brasília. Boa tarde. Eu sou Bianca Paiva e este é o Nacional Notícias com o destaque do momento. Vamos falar agora sobre o Plano Safra 2026-2027, que foi lançado hoje pelo governo e que vai oferecer um crédito de 525 bilhões de reais para o agronegócio nacional. Os detalhes, quem conta pra gente é o repórter Renato Ribeiro.
2: São 9 bilhões a mais em relação à safra anterior. O programa oferece linhas de crédito e incentivos para médios e grandes produtores. Do total de recursos, 385 bilhões são para custeio e comercialização, insumos, lavouras e rebanhos. Outros 140 bilhões são para modernização, inovação tecnológica, irrigação, armazenagem, além da compra de máquinas e equipamentos. O ministro da Agricultura e Pecuária, André de Paula, falou sobre o número recorde do Plano Safra.
3: O volume total dos recursos passa de 516 bilhões para 525,1 bilhões. Os recursos destinados ao investimento avançam de 101,5 para 140,2 bilhões, uma expansão superior a 38%, fortalecendo a modernização da agricultura brasileira. Ampliamos o apoio aos médio produtores. O PRONAMP alcança 72,6 bilhões.
2: Nos próximos dias, o governo vai apresentar uma proposta ao Congresso Nacional sobre renegociações de dívidas rurais.
1: A gente ouviu o repórter Renato Ribeiro com o lançamento do Plano Safra 2026-2027. 4 horas e 2 minutos, esse foi o Nacional Notícias. Próxima edição às 5 horas.

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De volta com o Tarde Nacional desta segunda, terça-feira, olha aí o segundo, gente, terça-feira, dia 30 de junho de 2026. A gente traz para você agora mais informações. A gente vai falar sobre Copa do Mundo. O que, que você acha? O João Cláudio vai falar comigo sobre Copa do Mundo. A gente tem uma trilha para ilustrar nossa parceria.

0: Pois é, gente, já temos um adversário pro próximo jogo de domingo, 5 da tarde, lá em New Jersey, New York. A gente vai jogar com Noruega. Já pensou? Já pensamos. Vai ser um bom jogo, um grande jogo. Ana Lúcia Caldas tinha deixado aqui uma matéria falando pra gente sobre a confiança do nosso técnico Carlo Ancelotti de que o Brasil vai fazer uma boa partida e que ia conhecer hoje o adversário das oitavas. Agora o sonho do Hexa segue vivo para a seleção brasileira. Mesmo já sabendo quem é o nosso adversário, a gente ouve Ana Lúcia Caldas.
1: O sonho do Hexa segue vivo para o Brasil na Copa do Mundo de 2026. Contra o Japão, foi um jogo de aguenta coração. Mas o Brasil venceu por 2-1 em Houston, nos Estados Unidos, pelos 16avos de final. O Japão abriu o placar aos 28 minutos do primeiro tempo em lance que surgiu de um erro defensivo brasileiro. Com as mudanças no time do Brasil, aos 10 minutos do segundo tempo, com assistência de Gabriel Magalhães, Casemiro fez o gol do empate. E nos acréscimos, Gabriel Martinelli, que saiu do banco, fez o gol que decidiu a classificação. Em coletiva, após o jogo, o técnico Carlo Ancelotti disse que não sofreu tanto quanto a torcida e a imprensa. Ele explicou.
2: Porque estava confiante, porque o equipo estava jogando, não é que o equipo jogou bem até o primeiro minuto, depois encontramos dificuldade para a força do rival, que é uma equipe muito, muito respeitável, muito bem organizado, muito perigoso, com jogadores fortes nos duelos a nível físico.
1: E para o próximo jogo? Ancelotti está confiante.
2: Estamos fortes, sim, estamos fortes, contentes. Sabemos que seguimos o caminho, temos que seguir melhorando, trabalhando, descansar também é muito, muito importante e ver quem vai ser o próximo rival.
1: E o rival do Brasil nas oitavas de final sairá do jogo entre Noruega e Costa do Marfim, que se enfrentam na tarde desta terça-feira em Dallas. O duelo com a seleção que se classificar será no domingo, às 5 horas da tarde, em Nova Jersey, também nos Estados Unidos. E além da vitória brasileira, o segundo dia de mata-mata da Copa do Mundo teve o Paraguai ganhando da tetracampeã alemã nos pênaltis. No encerramento da rodada de segunda-feira, o Marrocos saiu atrás contra a Holanda, mas após empatar no final, conseguiu avançar, vencendo também nos pênaltis. E nesta terça-feira, jogam ainda França e Suécia, México e Equador. Da Rádio Nacional em Brasília, Ana Lúcia Caldas.
0: Que vem a Noruega, né? O Brasil vai jogar um bom jogo, a gente está na torcida. Agora são 4 horas e 21 minutos, a gente vai direto para o Instituto Nacional de Meteorologia. Quem conversa comigo hoje é o Olívio Bahia, que estava muito sumido, mas que bom que você está de volta, Olívio. Boa tarde, seja bem-vindo.
3: Opa, obrigado, Fátima. Boa tarde para você, boa tarde a todos os amigos ouvintes da Rádio Nacional.
0: Tudo bem por aí?
3: Tudo tranquilo. Agora um pouquinho mais tranquilo depois do jogo ali da vitória. Né?
0: Mas agora um já se prepara para domingo, né? Noruega vem aí.
3: Exatamente.
0: Mas a gente vai bem. A gente quer saber é do tempo, porque enquanto muitos estão morrendo lá na Europa por conta do calor, aqui no Brasil a gente já tem essas previsões de chuvas fortes na região sul, principalmente, né? Também alguns estados do norte. Conta pra gente, vamos começar lá pelo sul, Olívio, por favor. Como é que tá o tempo, qual é a previsão?
3: Olha, Fátima, realmente a situação ali no sul do Brasil é bastante delicada, né? Áreas de instabilidade deve provocar chuva, já está provocando já alguns temporais pontuais, rajadas de vento que por vezes superam os 70, 80 km por hora, chuva intensa e curto intervalo de tempo, raios e até queda de granizo. Uma situação aí que impacta nas áreas atingidas. Algumas localidades entre ontem e hoje tivemos esses temporais e uma situação que deve persistir não só no decorrer do dia de hoje, mas também amanhã e muito provavelmente na quinta-feira. Então, uma área bastante delicada, com bastante atenção, é o sul do Brasil, viu, Fátima?
0: É, a gente fica torcendo, né? Porque a gente não quer ver repetidas aquelas cenas, né? Daquelas enchentes que tomaram conta de todo o estado. do Rio Grande do Sul, principalmente. Olívio, vamos seguindo então, vamos já para o Sudeste, como é que está por lá?
3: É, Fátima, então vamos lá. Só para reforçar para o Sul, só para destacar para os nossos ouvintes aí da região, né? É claro, esses temporais são localizados, os estragos são bem pontuais, mas nada comparado, obviamente, com aquelas enchentes ali no sul do Brasil. De qualquer forma, há sempre um impacto, né? Tem agricultura, tem...

0: casas ali, né, de pessoas que por vezes acabam sendo atingidas, mas uma situação bem diferente. De qualquer forma, atenção aí para áreas do sul do Brasil. Vamos lá, Fátima, então, vamos para o norte do país, é uma outra área que também chove, vou avançando ali para a região norte, principalmente ali no centro-norte do estado do Amazonas, que aí inclui a região metropolitana de Manaus, área de Roraima, e também a porção mais norte do estado do Pará e Amapá. Pontualmente, essas chuvas vêm acompanhadas de raios, descarga de rajada de vento, então também bastante cuidado, especialmente aí na região metropolitana de Manaus, como eu comentei. Já na porção mais sul, Rondônia, sul do Pará e Tocantins, tempo mais aberto, temperatura bastante elevada, chegando a 37, 38 graus aí no Tocantins, umidade do ar abaixo de 20%, uma região que preocupa em função do calor, do tempo seco e, obviamente, risco de incêndio elevado, viu, Fátima?
1: É muito preocupante os dois lados, né, Olívio? Vamos seguindo,
0: exatamente.
1: Então. Como é que está Rio, São Paulo, Minas?
0: Olha, então, Sudeste mais tranquilo, também seco, né? Depois de um bom período aí com chuvas, tivemos um período seco bem, vamos dizer assim, diferente esse ano, né? Tivemos chuvas aí nas últimas semanas, mas agora um pouco mais tranquilo, tempo seco, inclusive no centro-oeste de São Paulo, incluindo a capital paulista, também está bem seco, tempo aberto, um pouco mais de nebulosidade ali no Espírito Santo, leste, zona da Mata Mineira e norte do estado do Rio de Janeiro, pouca previsão de chuva hoje, amanhã, temperatura ali na casa de 32, 33 graus no oeste paulista, Triângulo Mineiro e no noroeste de Minas Gerais, umidade do ar também batendo a casa dos 30%, também a gente chama atenção aí para o tempo seco no interior dos estados do sudeste brasileiro. Vindo aqui para nossa região central, Fátima, também tempo bem firme, tempo aberto, pouca nebulosidade, os dias, as manhãs até iniciam com temperaturas agradáveis ali na casa de 10, 12 graus, mas à tarde as temperaturas vão batendo a casa dos 34, 35 graus, especialmente em Goiás e áreas do Mato Grosso, também risco de incêndio elevado, umidade do ar abaixo dos 30%. E no nordeste do país, um pouco de nebulosidade e até chance de chuva fraca localizada na faixa litorânea entre o Recôncavo Baiano até o litoral ali do Rio Grande do Norte e de forma mais pontual no litoral do estado do Maranhão, com a chuva vindo em forma de pancada. Interior da região, bastante quente, seco, máxima batendo a casa dos 36 graus e umidade do ar também em torno dos 25% no interior do Nordeste. Esse é o nosso passeio do tempo, tanto hoje quanto a condição para amanhã, viu, Fátima?
1: Então é isso, Júlio, começando com essas características que o Olívio Bahia trouxe para a gente. Olívio, foi um prazer te reencontrar aqui no Tarde Nacional. Muito obrigada por todas as informações. Até uma outra oportunidade.
0: A gente que agradece, prazer é todo nosso. Até a próxima, Fátima.
1: Um abraço. É isso, gente. Depois, saindo lá do IMET com o Olívio Bahia, que trouxe para a gente todas as informações, região por região, a gente vai seguindo aqui no Tarde Nacional. A gente vai trazer agora a reportagem do Renato Ribeiro sobre a ampliação da contribuição do Brasil para o Fundo do Mercosul. Quem conta pra gente é o repórter Renato Ribeiro.
2: O presidente Lula participa nesta terça-feira da cúpula do Mercosul em Assunção, no Paraguai. O encontro discute o fortalecimento da integração regional e das negociações de livre comércio em meio à escalada protecionista dos Estados Unidos. Também devem ser anunciadas negociações de acordos com o Japão e a Índia. A reunião de líderes começa às 10h30 da manhã no Centro de Convenções da Conmebol e por volta da 1 da tarde será feita a foto oficial. Segundo o Itamaraty, o Mercosul vive atualmente o período mais intenso de negociações comerciais externas desde a sua criação. O bloco está em fase de implementação ou de conclusão de acordos com a União Europeia, Associação Europeia de Livre Comércio e Singapura. No encontro, o presidente Lula vai apresentar a proposta do Brasil de destinar 100 milhões de dólares ao Fundo para a Convergência Estrutural do Mercosul. O FOSEM foi criado para reduzir as desigualdades

0: entre os países do bloco sul-americano. A cúpula também vai assinar um acordo para o reconhecimento da nova carteira de identidade nacional com validade nos países do bloco. E será firmado ainda um protocolo de reconhecimento de meios de identificação e autenticação eletrônica, como o GovBR. Na área de segurança cidadã, o Brasil vai apresentar uma proposta de pacto regional de combate ao feminicídio e à violência contra as mulheres. Sete chefes de Estado confirmaram presença na cúpula. O presidente da Argentina, Javier Milei, não deve participar. Lula retorna ao Brasil no meio da tarde para participar do lançamento do Plano Safra em Brasília. Da Rádio Nacional em Brasília, Renato Ribeiro.
1: E agora a gente traz a repórter Solimar Luz para falar sobre a assinatura de acordos pelo Brasil de reparação por casos de violência policial. Vamos ouvir.
2: O Brasil assinou nesta terça-feira acordos de reparação perante a Comissão Interamericana de Direitos Humanos. O documento foi firmado durante cerimônia na sede do Ministério Público do Rio de Janeiro e marca o cumprimento de recomendações internacionais voltadas à proteção dos direitos humanos. Os acordos tratam de dois episódios. O primeiro ocorreu em 1996, quando Maicon de Souza Silva, de 2 anos, morreu. E Renato da Paixão, então com 6 anos, ficou com sequelas após serem baleados durante uma operação policial em Acari. O segundo é referente a José Carlos da Silva, morto enquanto estava sob custódia no Complexo Penitenciário de Bangu, em 2006. Participaram da cerimônia representantes do governo, do judiciário e familiares das vítimas. Segundo o Ministério Público, a assinatura dos acordos representa o reconhecimento das violações cometidas e reforça o compromisso do Estado brasileiro com a reparação às vítimas, a preservação da memória e a adoção de medidas para prevenir novos casos. O MP também determinou o desarquivamento das investigações sobre o caso de Acari. Da Rádio Nacional, no Rio de Janeiro, Solimar Luz.
1: E agora a gente segue. Vamos trazer uma reportagem da rádio parceira Unitins FM. O Antônio Neves vai contar para a gente que o Correio está vendendo bens e móveis lá no Tocantins. Entre os objetos estão bicicletas e ar-condicionado. Que pena, né? Vamos ouvir a reportagem do Antônio Neves.
3: Os Correios colocaram à venda centenas de bens imóveis que não têm mais utilidade para as atividades da empresa. Entre eles, bicicletas, equipamentos eletrônicos, cadeiras e longarinas, paleteiras, ar-condicionado e mobiliários em geral. Os itens poderão ser adquiridos por pessoas físicas ou jurídicas. A alienação dos bens será realizada mediante dispensa de licitação e efetuada ao que apresentar maior oferta. Todos os itens estão disponíveis para análise até o dia 30 de junho, das 8 às 11h30 da manhã e das 1 às 5 da tarde, no edifício sede dos Correios em Palmas. Os interessados podem apresentar uma proposta presencial ou via correspondência. O julgamento das propostas será realizado no dia 1º de julho, às 10 horas da manhã. Para mais informações, acesse correios.com.br.
1: Triste, né? O Correio, que era uma potência, motivo de orgulho para todo o país agora nessa situação. Olha, a gente vai sair para o intervalo, que é bem rapidinho, e já já eu volto trazendo mais informações para você.
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4: Olha, a gente traz agora uma informação lá da greve dos rodoviários no Rio de Janeiro, que está já no segundo dia. A reportagem é da Priscila Terezo. Vamos ouvir.
5: A greve dos rodoviários no Rio de Janeiro avança para o segundo dia. A categoria vai realizar uma assembleia no fim da manhã, logo após a audiência convocada pelo Tribunal Regional do Trabalho, segundo comunicou o presidente do Sindicato dos Rodoviários, Sebastião José.
6: A nossa greve está sendo muito bem sucedida, estamos cumprindo a determinação judicial e queria comunicar que o tribunal marcou uma audiência dia 30 às 11 horas. Então fica convocado a próxima assembleia para o dia 30 às 11h30, logo depois da audiência nós vamos realizar a nossa assembleia e vamos deliberar sobre a proposta que certamente deve surgir nessa mediação lá com o tribunal.
5: O Centro de Operações da Prefeitura do Rio orienta a população a dar preferência pelo uso do metrô, trens e barcas. A concessionária de trens preparou uma operação especial com reforço na oferta de viagens ao longo do dia. Por determinação judicial, o sistema rodoviário precisa manter a operação de, no mínimo, metade da frota de ônibus e do sistema BRT nos horários de pico durante esse período de paralisação. Ontem havia menos passageiros nas ruas devido ao ponto facultativo decretado pela Prefeitura e pelo Governo do Estado, mas muita gente sofreu com o impacto da greve, com longas esperas e filas para embarcar nos ônibus. Os rodoviários reivindicam melhorias salariais e de condições de trabalho. Eles pedem salários de R$4.000 para motoristas e de R$5.000 para os que dirigem os coletivos articulados, além de vale alimentação de R$1.000, redução da jornada de trabalho para 5x2 e benefícios de plano de saúde e odontológico. Da Rádio Nacional no Rio de Janeiro, Priscila Terezo.
4: Agora são 4 horas e 36 minutos. A gente vai falar sobre os protestos espalhados por todo o país que estão pressionando o Senado por avanço da PEC 6x1. É uma grande expectativa. Essa aprovação da PEC 6x1 vai beneficiar milhares de pessoas, trabalhadores em todo o país. A sessão debate temas enquanto pautas bomba ameaçam o Senado. Vamos ouvir a reportagem da Priscila Mazenotti.
7: Protestos em pelo menos 15 estados nesta terça-feira a favor da PEC 6x1. É uma forma de aumentar a pressão no Senado, que se reúne nesta quarta-feira em sessão temática para discutir o assunto. Serão ouvidos sindicatos, categorias, empresários, os diversos setores interessados. Enquanto isso, a PEC continua parada, aguardando envio para a Comissão de Constituição e Justiça. Também hoje à tarde tem reunião de líderes na Câmara, mas aí para definir a prioridade da semana. Entre essas prioridades está o projeto que aumenta o teto dos microempreendedores individuais, projeto que foi encaminhado pelo governo nesta segunda-feira. A ideia é aumentar esse teto, que hoje é de R$ 81 mil para R$ 110 mil no ano que vem e depois para R$ 140 mil anuais em 2028. Proposta que vai para a comissão especial ainda e ela veio junto das discussões da PEC 6x1 na Câmara. No Senado, enquanto essa proposta está parada, o que está andando mesmo são as votações das chamadas pautas bomba. Na sessão desta terça-feira, tem o projeto que concede aposentadoria diferenciada aos agentes comunitários de saúde e aos agentes de combate às endemias. Aposentadoria aos 57 anos para as mulheres e 60 para os homens com 25 anos de contribuição.

0: contribuição e de exercício na atividade. O governo tem dito que não é contra os pisos salariais e aposentadorias. O problema é fechar a conta, ver de onde vai tirar recurso para pagar. O impacto, se somadas pelo menos 9 pautas bomba em tramitação, segundo o Ministério da Fazenda, é de 111 bilhões de reais. Da Rádio Nacional em Brasília, Priscila Mazenotti.
1: Pois é, e o presidente do Senado, Davi Alcolumbre, está ignorando toda essa pressão e, segundo ele, o que importa é o gesto do presidente Lula. Para aliados, o presidente da casa está disposto ao diálogo mais diretamente com o presidente da República, Luiz Inácio Lula da Silva. Olha, eu vou trazer uma informação para você aqui de Brasília. Mais de 174 milhões de reais do Nota Legal ainda aguardam indicação de conta bancária. Cerca de 952 mil pessoas participantes do programa Nota Legal ainda não indicaram uma conta bancária para receber os créditos acumulados com a inclusão do CPF nas notas fiscais. Juntos, esses contribuintes têm mais de 174 milhões de reais disponíveis para resgate. O prazo para solicitar o depósito dos valores termina hoje. A indicação deve ser feita no portal do Nota Legal. Para solicitar o resgate, é necessário ter mais de R$ 25,00 em créditos acumulados. Quem optar por não fazer o resgate agora, poderá indicar em outro momento o desconto dos valores em impostos como o IPVA ou o IPTU. Os créditos têm validade por 2 anos. E tem mais uma informação para você. Você gosta de festa junina? Aqui no Tarde Nacional a gente está sempre trazendo assuntos referentes a este período do ano, as festas juninas. Já trouxemos a quadrilha Itapagaceira, já conversamos com o presidente da Liga, já falamos sobre o circuito das quadrilhas. E agora aqui vai uma dica para você. Milho cozido, canjica, as fogueiras acesas e o som do forró fazem parte de tudo isso que eu falei das festas juninas. Mas para algumas pessoas, a celebração termina de forma bem diferente, em uma sala de emergência. Queimaduras provocadas por fogueiras e fogos de artifício, intoxicações alimentares, crises hipertensivas, aumento da glicemia e agravamento de doenças respiratórias estão entre os problemas de saúde que costumam se tornar mais frequentes durante este período. A orientação é manter distância segura das chamas e nunca utilizar álcool ou outros líquidos inflamáveis para acender o fogo. Caso ocorra uma queimadura, lave o local apenas com água. Em casos de emergência, a população pode procurar as unidades de pronto atendimento ou serviços hospitalares de referência. É um alerta muito importante que está sendo feito, porque as pessoas às vezes esquecem, né? Misturam todas as comidas, come tudo junto e misturado, bebe, fica na beirada da fogueira ali, depois vai, pega o frio e acabam adoecendo de uma forma ou de outra. Então, todo cuidado é pouco para você curtir bem a sua festa junina. E mais uma dica para quem tem um pet: na próxima quinta-feira, moradores do Varjão passam a contar com atendimento veterinário gratuito para cães e gatos por meio da unidade móvel do Serviço Veterinário Público. O veículo está estacionado no galpão social do Varjão, ao lado da administração da cidade, pelos próximos 2 meses. A unidade oferece atendimentos veterinários básicos para animais domésticos da comunidade, com a distribuição de 10 senhas diárias a partir das 7h30 da manhã. Entre os serviços disponíveis estão triagem clínica, exames laboratoriais, como hemogramas e testes bioquímicos, curativos simples e aplicação de medicamentos. É isso, uma boa dica para você que tem um pet, porque as consultas particulares às vezes são muito caras, então vale a pena você aproveitar essa unidade móvel do Hospital Veterinário lá no Varjão. Agora são 4 horas e 43 minutos no horário de Brasília. A gente está muito feliz em ter recebido você aqui no Tarde Nacional. Um mês está começando amanhã. A gente espera que seja bom demais. Vamos torcer juntos pelo Brasil, acompanhar todas as emoções da Copa do Mundo e as emoções do que vai acontecendo por aqui, no Brasil e no mundo.

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1: Saudações verde-amarelas a toda a torcida brasileira que sobreviveu ao sufoco de ontem na fase do mata-mata da nossa seleção contra o Japão. Ah, não foi fácil não. Do empate à prorrogação, eu juro, gente, eu roí até as unhas dos pés. Exageros à parte, meu coração acelerado estava numa palpitação digna de uma final de campeonato. Nossa Senhora! Ah. E logo no primeiro tempo, o Japão tratou de abrir o placar e junto com o gol veio aquele misto de preocupação, desânimo, aquele velho pessimismo, né, que insiste em bater a porta quando a bola teima em não entrar. Oh, danação! Estávamos ali sob a pressão das estatísticas matemáticas daquele guru alemão que apostava na nossa derrota, bem como das provocações japonesas que diziam, inclusive, que o Brasil não era mais aquele da conquista do Penta e que até Neymar já não fazia mais medo a ninguém. Eita! Mas ainda bem que esse povo não ficou sem resposta, não. Veio o segundo tempo e Casemiro fez o primeiro gol da nossa seleção. Ah, foi o suficiente para reacender a chama, renovar o fôlego e fazer pulsar mais forte ainda o coração da torcida.

Só que a gente não podia continuar empatado, né? Fantasma da prorrogação. Pênaltis. Ah, isso era demais pro meu coração. Contar com a sorte nunca numa final tão decisiva. E até o apito final, que não faltou, foi taquicardia, emoção e aquela certeza de que futebol, ah, como a vida, sempre nos surpreende, né? E só termina quando a

0: foi a primeira vez que a seleção brasileira virou um jogo de mata-mata desde 2002. Ah, valeu o sufoco, mas passamos de virada para as oitavas. Eu imagino que a nossa querida jornalista esportiva Marília Rigoni, da TV Brasil, apresentadora do programa Estádio e debatedora do programa Sem Censura, não tenha sido diferente, hein? Que jogo foi esse, minha amiga?
1: Mara Régia, que Copa é essa? 2026 está aguardando muita coisa para o Brasil, né? Não? Nossa, a seleção está nas oitavas de final depois desse jogo sofrido. É como eu classifico essa partida contra o Japão, nessa virada de 2-1, a virada nos acréscimos no segundo tempo, de autoria do Martinelli, mas olha, foi no sufoco, viu? Primeiro tempo muito ruim para o Brasil, teve nos 15 primeiros minutos, conseguiu armar, conseguiu criar alguma coisa, mas depois perdeu uma velocidade, depois do gol, né? Que o Japão abriu o placar, o Brasil perdeu velocidade, perdeu criação e ficou um jogo horrível, um desânimo. Vou abrir para vocês, viu? Eu estava vendo na rua, na praia de Copacabana, com uma turma inteira, com aquele desânimo que foi o primeiro tempo, eu voltei para casa e foi melhor coisa, minha casa é meu amuleto, não saio mais daqui, porque o Brasil chegou, né? Começou já no segundo tempo, disposto a mudar a história dessa partida, e mudou, no sufoco, mas mudou. Casimiro abriu o placar, Casimiro que foi mal, é bom lembrar, o Casimiro foi mal no primeiro tempo, mas abriu o placar, e depois o Martinelli que deixou dele e entrou para a história por ter virado, né? Enfim, agora colocado o Brasil nas oitavas de final. Agora vamos ver, né? Quem a gente vai enfrentar? A gente vai conhecer da partida entre Costa do Marfim e Noruega. Nenhum dos dois é fácil, vai ser fácil, mas a Noruega tem o Haaland, o super jogador que realmente pode desequilibrar o Brasil. Vamos ver. Mara, como eu tô falando, é jogo a jogo, é uma expectativa que a gente não tem como prever, viu?
0: Então, você já disse que preferiu ir para casa para buscar seus amuletos, se proteger, buscar as melhores vibrações, porque a casa da gente é nosso templo, você tem toda a razão. Mas e agora? Você lembrou de agradecer a São Pedro, porque ele é quem tem a chave do céu. E é como eu me sinto agora. Mas aproveitando a chave, o que dizer dos próximos chaveamentos? Você acha que a gente passa nessa oitava?
1: Pensa bem, Mara. Depois dizem que a gente é supersticioso, mas olha só, o Brasil ganhou no dia 13, dia de Santo Antônio, ganhou no dia 24, dia de São João, e agora ganhou no dia de São Pedro. É muita bênção, eu acredito demais nisso, e acredito, sim, agora... Posso dizer, como a torcida costuma dizer, né? A gente está um pouco iludido. Fico um pouco iludido, sim, com o Brasil, mas não é uma ilusão boba. Na verdade, eu tenho uma crença que o Brasil pode vencer a Noruega. A gente viu hoje que tem capacidade para isso. Precisa se organizar, precisa escolher melhor as peças, no caso, o Ancelotti. Mas eu acredito, sim, que a gente pode passar. E agora, José, realmente, não tem uma bola de cristal, mas eu acredito que o Brasil consiga fazer, sim, sofrido talvez de novo, mas consiga fazer um placar vencedor nessa próxima partida e a gente avançar aí para as quartas. A gente gosta, né? O Brasil precisa disso, claro.
0: Ah, sim, com certeza. Nossa autoestima está em jogo. Essa sexta estrela tem que brilhar, porque queiram ou não, só nós somos penta, não é verdade, amiga? Vamos celebrar!
1: É isso, Mara, tem que celebrar muito, muito bem lembrada. Claro, o Brasil é a única seleção no mundo a ser pentacampeã, a gente está em busca desse hexa, somos os únicos aí em busca desse hexa, né? Lembrando, a Itália, que nem está participando da Copa esse ano, é outra equipe tetracampeã, e a Alemanha também, mas penta é só o Brasil. E tem essa raça, tem essa crença, tem essa força

0: que é muito típico do jogador e da torcida brasileira também. E a gente está precisando recuperar isso. Então, que eles sintam essa emoção e encaminhem esse sentimento até o final dessa Copa. A gente espera muito, a gente torce por esta sexta estrela. Vamos juntos, hein, Mara?
1: Pois é, minha querida Marília, por tudo isso, eu acredito que a nossa estrela vai seguir brilhando, assim como brilhou a estrela do Boi Caprichoso, grande campeão do 59º Festival Folclórico de Parintins. O boi azul e branco de estrela na testa conquistou o 27º título de sua trajetória. Também numa vitória emocionante, nossa, 1.259 pontos contra 1.258,3 do Boi Garantido. A vitória veio depois de 3 noites de espetáculo no Bombódromo, onde o Caprichoso defendeu o tema Brinquedo que Canta Seu Chão.

0: É, nem sempre é brinquedo, não, né? Mas vamos seguir na torcida pelo Brasil, que agora entra em campo pelas oitavas de final, já no próximo domingo, dia 5, às 5 da tarde, em New Jersey, nos Estados Unidos. E o adversário desse duelo será definido ainda nesta terça-feira. Até lá, seguimos na força, na raça e na fé.
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1: Agora são 5 horas em Brasília. Boa tarde. Eu sou Bianca Paiva e este é o Nacional Notícias, com o destaque do momento. A cúpula do Mercosul foi realizada hoje em Assunção, no Paraguai, com os chefes de Estado dos países que integram o bloco. O Brasil foi representado pelo presidente Lula. Vamos com informações do repórter Renato Ribeiro.
2: O presidente Lula disse nesta terça-feira, ao participar da cúpula do Mercosul em Assunção, no Paraguai, que o projeto sul-americano deve estar acima de qualquer divergência ideológica. O encontro discutiu a integração regional e as negociações de livre comércio em meio à escalada protecionista dos Estados Unidos. Em discurso, Lula cobrou maior integração regional e criticou a polarização na região.
3: Nem sempre avançamos na velocidade que desejamos, mas o Mercosul permanece como o principal espaço institucional em uma região cada vez mais polarizada. O projeto de integração sul-americano deve estar acima de qualquer divergência ideológica. A melhor opção é fortalecer nossos mecanismos de diálogo e cooperação e ampliar nossa capacidade de atuação conjunta.
2: Lula prestou solidariedade ao povo da Venezuela que sofre com as consequências dos terremotos da última semana.
3: Tragédias como essa convidam a uma reflexão sobre a importância da solidariedade e da cooperação regionais. Esse mesmo espírito de fraternidade e visão de futuro compartilhado tem orientado o Mercosul ao longo da sua trajetória. Hoje, nos confrontamos com uma região e um mundo profundamente transformados. As rivalidades geopolíticas crescem e o unilateralismo ganha força.
1: A gente ouviu a reportagem de Renato Ribeiro sobre a cúpula do Mercosul realizada no Paraguai. 5 horas e 2 minutos, esse foi o Nacional Notícias. Mais informações às 6h30 no Repórter Nacional. Espero você.
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Olá, minha gente, muito boa tarde, são 5h04. Está começando, é Tudo Brasil, ao vivo pela Rádio Nacional, no Rio de Janeiro, FM 87.1 e AM 1130. É Tudo Brasil, com transmissão também para os ouvintes de São Paulo, Brasília, no AM 980, São Luís, Recife, Ondas Curtas da Amazônia, Altos Solimões e a Rádio Ceará. A Rádio Nacional está no YouTube, no Instagram, no Facebook e no X. @ Rádio Nacional BR é o nosso perfil, você acompanha todas as novidades por lá. Eu sou Luciana Vale, estou com você até às 6 horas, trazendo Jorge Bruno nos trabalhos técnicos e Rosalina Rocha na assistência de estúdio. Hoje é terça-feira, uma terça-feira com cara de segunda, né? É engraçado, o jogo ontem deu essa sensação pra gente, né? A semana começando hoje, começando pra valer, né? E a gente começa aqui o É Tudo Brasil com novidades. Acaba de chegar às plataformas digitais o single Conversa de Botequim, clássico de Noel Rosa e Vadico, com o grupo Sururu na Roda, do Rio de Janeiro. O samba abre os caminhos para o álbum comemorativo dos 25 anos do grupo, Na Linha do Tempo, que será lançado no final de julho. Conversa de Botequim tem direção musical de Rio do Hora. A escolha de Noel Rosa sintetiza tudo o que representa o Sururu desde sua origem. A conversa, a roda, o humor carioca e a memória afetiva do samba. No novo álbum, o grupo, formado por Ana Costa, Fabiano Salek e Silvio Carvalho, ao chegar aos 25 anos de trabalho, revisita sua própria trajetória a partir de canções que marcaram sua história e identidade. Conversa de Botequim chega como cartão de visita dessa celebração.

cantora Paula Lima prepara álbum para o primeiro semestre de 2027 em coprodução com Seu Jorge e lançamento pelo selo Black Service. No disco formatado com produção musical de Fejuca e Marcos Preto, a cantora dará voz a composições de Di Melo, Lued de Luna, Raquel Reis, Seu Jorge e Tássia Reis, entre outros nomes. O álbum será antecedido por 3 singles que chegarão ao público ainda em 2026. O primeiro foi apresentado no final de maio, Douro Brilhante, música de autoria de Di Melo, lançada pelo autor em álbum de 2018. Douro Brilhante traz arranjo com cordas, metais e percussão, orquestrado por Fejuca, além da voz do recifense Di Melo. É um single com som fresh e todo o molho brasileiro e latino, destaca Paula Lima, e você confere agora.

0: Ouvimos Paula Lima com participação especial de Di Melo, Douro Brilhante. Agora 5 horas e 14 minutos.
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0: tudo, o Brasil apresentando o Pupilo em Tropical Exótica. Ele é o convidado de hoje aqui no É Tudo Brasil, recifense de 51 anos, com 30 de carreira, consolidando essa trajetória marcada não só pelo instrumento, mas também pela produção musical, composição de trilhas sonoras. A gente escuta Pupilo nos trabalhos de meio mundo aí de gente, né, lançando álbum no Brasil. E agora ele chega com o trabalho autoral, né, estreando em disco com 12 faixas instrumentais e muitas participações especiais. Ele bate esse papo com a gente aqui no É Tudo Brasil. Pupilo, prazer receber você, tudo bem?
1: Luciana, querida, que alegria falar com você. Obrigado pelo espaço, feliz demais em trocar essa ideia contigo hoje.
0: Alegria toda nossa, falar sempre de música, música brasileira, trazer o Nordeste cada vez mais também aqui para a nossa produção, para a nossa programação. E uma curiosidade minha, você é pupilo desde o Nação Zumbi, com esse apelido?
1: Isso.
0: O Romário virou pupilo lá no Nação Zumbi?
1: É desde a adolescência, bem antes da Nação Zumbi, né? O amigo que me ensinou a tocar bateria passou a me chamar de pupilo, e como todos os apelidos, quando o apelidado não gosta, o apelido pega, né? E aí ficou.
0: Sim, mas normalmente o mestre, quando tem um aluno assim devotado, vira pupilo mesmo, aí não tem jeito, não dá pra escapar.
1: É, né?
0: E você não gostou por quê do pupilo?
1: Ah, aquela coisa muito novo, né, no meio da turma ali, eu sempre andei com o pessoal mais velho que eu, sempre tive essa curiosidade de aprender com o pessoal mais velho, então eu era aquele, vamos dizer, o mascote da turma e era sempre o mais zoado e tudo, então essas coisas faziam com que eu antipatizasse com o apelido, mas na verdade é um apelido carinhoso, né, ser um eterno aprendiz. Para mim, caiu como uma luva esse apelido.
0: Pois é, o mascote agora é veterano. Está aí servindo de referência para muita gente na música brasileira. Olha como é a vida, né?
1: É uma coisa boa, uma trajetória que vem lá atrás. Eu costumo dizer que minha trajetória na música começa com a minha vivência na infância, né? Privilégio de acessar a cultura tão rica do meu estado, Pernambuco, e poder me valer dela quando eu me torno músico também.
0: 23 anos só no Nação Zumbi, ao lado do Chico Sainz.
1: Isso. Tive a honra de ser convidado por Chico Sainz para fazer parte, e ali foi quando eu percebi que eu tinha encontrado a minha turma e que eu poderia realmente colocar em prática tudo que eu estava buscando, né? Essa busca por uma identidade, poder fazer parte, contribuir com o movimento, com o Mangue Beat, me enriqueceu muito. Então, eu costumo dizer que tudo que aconteceu de bom na minha carreira foi justamente por conta desse período que eu vivi, não só com os irmãos da Nação Zumbi, mas com toda aquela cena de Recife, né?
0: E você continua construindo essa cena, né? Na verdade, você já vinha com o Nação Zumbi e essa carreira paralela, vamos chamar assim, na produção musical de vários artistas, né?
1: Pois é, eu fui me interessando por isso desde o Afro Ciberdelia, poder gravar num estúdio icônico como Nas Nuvens e acessar todos aqueles equipamentos, todas aquelas histórias e o interesse pela realização ali, de um trabalho artístico dentro do estúdio, isso me interessou bastante. A partir dali eu realmente aí abri um selo em Recife para ajudar as bandas que estavam chegando também, então tudo a partir da ideia de ampliar o alcance ali da cena de Recife.
0: De 2000 para cá você veio com o Baião de Viramundo, tributo a Luiz Gonzaga. E depois produzindo Gal Costa, Erasmo Carlos, Céu, Paulo Miklos, Mundo Livre S.A., Nando Reis. Eu falei que era meio mundo e é mesmo, hein, gente? Que bacana. Como é que é a sua circulação, assim? É óbvio que você está em São Paulo. Hoje, há quanto tempo já em São Paulo?
1: Já estou desde o final dos anos 90, né?
0: Já tem uma vida inteira aí já.
1: Já tem uma vida lá.
0: Nesse momento você está onde?
1: Agora eu estou em Bruxelas.
0: Está com show aí?
1: Não, vim aqui fazer alguns contatos e visitar a família também. Mas sempre circulando com a música na mochila também, né?
0: Sim, sim. Abrindo portas também na Europa, né?
1: Sempre, sempre.
0: Aliás, mais do que nunca, a Europa, né, já escancarou as portas para a música brasileira e para a música instrumental também. Isso aqui é fantástico, né? A gente perceber quantos instrumentistas vêm fazendo turnê após turnê fora do país.
1: E, exatamente.
0: Né? Isso é muito bom.
1: É muito, muito bonito, muito importante. E músicos de todas as regiões do Brasil. A gente tem músico como Amaro Freitas, que com seu piano está ganhando o mundo, tá a maior parte do ano em turnê fora, Milton de Holanda, enfim, tem uma série de instrumentistas que vão espalhando a música instrumental do Brasil pelo mundo.
0: É, Marcos Valle está indo agora para Estados Unidos também, enfim, não só a Europa, né, mas falando aqui do nosso continente.
1: Sim, é muito importante isso, né? O Brasil é um país muito, muito rico, cada vez mais a gente consegue abrir espaço para artistas de todas as regiões do país. Eu acredito muito na música brasileira de todas as regiões do nosso país. Eu acho que tem espaço e com o tempo a gente vai conseguir estabelecer essa conexão do Brasil como um todo, né? Porque é uma música muito rica e poucas pessoas conhecem dessa riqueza, né? Não à toa eu enfatizei tanto o Nordeste, né, nesse disco.
0: Pois aí, você está levando o Nordeste através de um selo que é norte-americano, né? Amor in Sound. Eu fiquei curiosa em torno da criação deste selo.
1: Sim, esse selo é uma criação de Mário Caldato e sua esposa, Samantha Caldato. Mário é brasileiro, muito pequeno, foi para os Estados Unidos com os pais. E é um produtor importantíssimo, trabalhou com nomes como Beast Boys, Beck, Jack Johnson, enfim, Nação Zumbi. Um cara que tem uma conexão com a música do mundo muito importante e resolveu fazer um selo e me deu essa oportunidade de ir para Los Angeles e acessar ali aquela atmosfera, conhecendo músicos. Los Angeles é uma cidade que ama a música brasileira, tem aquela cultura dos DJs, né, os seletores de música, e a música brasileira está no topo dessas escolhas, não só dos DJs, mas dos artistas. Então, ir lá e poder acessar isso, trocar ideia com esses músicos, foi muito importante para mim, que eu viajei sem nada, não levei nada, e só as ideias na cabeça, né?
0: Bom demais, né? Essa porta aberta também. E a gente não pode esquecer aqui, aproveitando a sua presença, né, falando sobre os brasileiros que brilham há décadas fora do Brasil, em especial nos Estados Unidos. Recentemente, o nosso querido Paulinho da Costa, né, percussionista, né, que deixou lá as mãos, né, na calçada. As mãos ou os pés? As mãos, né? É o símbolo do batera, do percussionista, na calçada da fama, no Hall da Fama.
1: Isso, merecidamente. Paulinho tem uma história muito forte na música pop americana, mundial, deixou sua marca, ainda deixa sua marca, assim como Naná Vasconcelos,
0: sim,
1: também uma grande referência lá, Ayrton Moreira, Flora Purinha, a gente tem uma lista assim interminável.
0: Verdade.
1: Hermeto Pascoal, de músicos, artistas que contribuíram, e que abriram muitas portas, né?
0: Eu lembrava esses dias de

0: Almir Deodato que tá vivo. 90 e...
1: Pois é.
0: Não sei, 90 anos ou mais. Então, assim, certamente eles inspiraram muitos, abrem caminhos para vários instrumentistas, vários músicos brasileiros. Você, certamente, Pupilo, faz isso aqui e também transporta essa energia criativa, né, esse trabalho brasileiro, em especial a música nordestina, para além das nossas fronteiras. Está aí em Bruxelas, cavando oportunidades. Isso é muito legal. E que bom que a Morning Sound está atenta, né, a esse movimento. Vamos ouvir mais uma canção deste álbum de Pupilo, apresentado para você aqui no É Tudo Brasil. A gente abriu com Tropical Exótica. Tem o Alberto Continentino na faixa, né?
1: Isso, meu querido Alberto, que além de um grande músico, um grande baixista, é também um excelente compositor, que me deu a honra da parceria nessa faixa.
0: O Bem Bom, quem são os músicos da faixa Bem Bom?
1: O Bem Bom tem a participação de um músico importante de um projeto chamado General Electric, que é baseado em Berlim, mas ele é o Hervé Sauter, um músico inglês criado na França, que produziu comigo dois discos de Cell e que era uma pessoa também importante nessa minha trajetória, que não podia ficar de fora.
0: Então vamos ouvir Bem Bom com o Pupilo e a participação especial de Hervé Sauter.

0: É bem bom ou será bom demais? Eu acho que é bom demais, hein, Pupilo? Com Herve Salters.
1: Também tem a participação do DJ produtor americano Cut Chemist, um cara também importante na cena do hip hop de Los Angeles. São essas conexões aí que o Amor em Sound me proporcionaram.
0: Cut Chemist.
1: Proporcionou.
0: Isso. Eu tenho a impressão de que esse álbum, gente, é o Pupilo, falando do álbum, já está nas plataformas de música, né?
1: Sim.
0: Tá, são 12 faixas, todas disponíveis nas plataformas digitais. E eu tenho a impressão, Pupilo, de que você compila aí músicas completamente independentes, né? Não sei se elas traduzem o mesmo momento. Elas são da mesma safra, do mesmo período?
1: São do mesmo período. Eu não quis fazer um disco com músicas que tivessem engavetadas ou que fosse um projeto que tivesse há muito tempo guardado, sabe? Então, o conceito principal desse disco é um passeio pela minha trajetória, não só como músico, sabe? É assim, como um jovem, uma criança que teve acesso à rica cultura popular do seu estado, no caso Pernambuco, acessar isso, e quando eu me torno

0: músico profissional. Eu pude, através da banda Nação Zumbi, acessar isso e poder colocar isso em prática, em busca de uma identidade própria, né? Que é o que a gente vive assim no Brasil, essa busca por uma identidade, por essa quebra, como você falou também, das barreiras do regionalismo. Então, isso é uma espécie de degradê da minha trajetória, onde eu vou desde os passeios ali com os pais no centro do Recife, ouvindo a música que saía dos alto-falantes, as idas aos cinemas de rua, e poder acessar essa cultura e mais na frente somar essa vivência com a experiência da música urbana, vamos dizer assim.
1: Sim,
0: e aí deu nisso aí.
1: Entendi. Mas essas impressões, elas vêm do pupilo de hoje, né? Você produziu tudo isso em quê? 2 anos?
0: Não, eu fui para Los Angeles em janeiro do ano passado. Passei 10 dias, gravei todas as bases, voltei para São Paulo, gravei mais algumas e fui burilando ao longo do processo e chegando nesse resultado com participações incríveis também. É um disco todo instrumental, mas tem participações de vozes incríveis também, como Carminho, como Céu, Agnes Nunes, e uma turma que me ajudou a fechar essa ideia toda, sabe?
1: Entendi. Cadê? Eu tenho aqui as participações. Céu, Rodrigo Amarante, Agnes Nunes, Amaro Freitas, Davi Moraes, Alberto Continentino, que se apresentou na primeira faixa, e Pedro Martins. É como você falou, não são músicas engavetadas, né? Elas nascem desse desejo de traduzir o pupilo de hoje. Com toda a sua bagagem, né? Com toda a sua história e as referências que você traz de família, de casa, de território, de música, mas que nascem em 1 ano e meio, né, aproximadamente.
0: E sempre com o espírito colaborativo, que
1: sim,
0: é o ponto principal, assim, que eu vivo desde sempre ali, quando eu me torno músico, dentro da cena de Recife, né? Esse trabalho coletivo foi muito importante, todo capitaneado por mim, pelas minhas ideias, mas com colaborações que foram importantíssimas, por conta do entendimento desses artistas em mergulharem comigo dentro do meu universo, né?
1: Isso aí. Música é trabalho coletivo, né? É isso aí. Vamos ouvir mais uma do Pupilo nesse novo álbum, né? Trazendo Pífanos, Pifando.
0: Yeah.

0: tudo Brasil, Pupilo pifando. Quem são os músicos dessa faixa, Pupilo?
1: Olha, nos pífanos tem o extraordinário Alexandre Rodrigues, mais um músico

0: esplendoroso dessa nova safra de músicos pernambucanos, e que eu já venho acompanhando o trabalho dele, é um estudioso desse instrumento, e também me remete às memórias ali das idas a Caruaru, para brincar o São João, a Banda de Pífanos, é uma homenagem à Banda de Pífanos de Caruaru, e é mais um exemplo dessa conexão que eu tento fazer da música da região Nordeste com a música feita no resto do mundo.
1: Pifando tem participação especial? Não, né? A Celta em outra faixa. A Celta no Fealha, é isso? Fealha?
0: Fealha.
1: Fealha?
0: Fealha é uma expressão indígena que quer dizer amor à terra. Eu queria muito prestar homenagem às etnias indígenas do estado de Pernambuco, Pancararu, Funiô, Xucuru, que foi por aí, né, pelo Nordeste, por Pernambuco, pela Bahia, que os colonizadores chegaram, invadindo e dizimando.
1: Arrasaram terras e povos.
0: Chegaram arrasando.
1: Sim.
0: Exatamente. Eu precisava fazer essa homenagem a esses povos.
1: Fealha, eu bem senti uma pegada tribal. Vamos ouvir.

0: trabalhar nessa composição de Pupilo, no novo trabalho autoral, estreando, né? Com autoria na música brasileira, o produtor musical, o baterista Pupilo, na faixa Fealhá, trazendo participações especiais de Céu, a cantora que também divide os vocais com Lauren Oden. De onde é Lauren Oden?
1: Lauren é um cantor maravilhoso de Los Angeles, participa do projeto Jazz is Dead com nosso amigo Adrian Young, também é um produtor, um grande aliado da música brasileira. Ele participa também em outras faixas, o Adrian Young. É um produtor muito importante, um cara que faz trilhas sonoras e, acima de tudo, um apaixonado pela música brasileira. Também estava junto comigo nesse processo aí de criação do disco.
0: Jeremy Gustin.
1: Sim, um baterista também, percussionista incrível de Nova York, que apareceu esse disco. Quando eu falo sobre o coletivo, é isso. A gente não se conhecia, ele apareceu no estúdio, o estúdio de Mário Caldato tem dessas, ele é um lugar onde as pessoas aparecem para conhecer, para trocar ideia, para levar um presente, para ouvir música ou para fazer música. E eu encontrei com o Jeremy Gustin lá e imediatamente convidei ele para participar, e ele tocou comigo percussão em algumas faixas também.
0: O Roberto Schilling já toca com vários artistas no Brasil, né?
1: Sim, é um músico já com muita experiência, está fazendo uma carreira bacana também em Los Angeles como compositor de trilhas sonoras, é sócio de Mário Caldato, multi-instrumentista, também estava lá emprestando seu talento.
0: Muito legal. Pupilo, o disco está lindo, lindo, lindo, lindo. Tenho certeza que é só o primeiro, né? E você, com a sua tranquilidade, obviamente, deve estar programando muito mais coisa para a gente aí num futuro próximo. Imagino que nesse momento você esteja lambendo a cria, obviamente, fazendo a divulgação do disco. Para a gente conhecer projetos, enfim, agenda, apresentações, deixa aqui as suas mídias sociais.
1: Bom, é isso. Estou nessa fase de divulgação, começando uma nova etapa agora, que é montar o show, que é um novo desafio, né? Uhum. Porque um disco com tantas participações, então preciso agora pensar como é que eu vou articular essa formação para que ao vivo também reproduza as músicas do jeito que elas foram gravadas. E seguindo aí essa caminhada, divulgando a música brasileira em todas as frentes possíveis, né? Sempre que eu posso me encaixar em qualquer que seja a situação relacionada à música brasileira, eu estou dentro, porque eu sou um apaixonado pela música brasileira. E agradeço demais esse espaço. A música instrumental brasileira agradece.
0: A felicidade é toda nossa. Poxa, você está de parabéns. Está maravilhoso.
1: Que alegria. Fico feliz de ouvir isso. Espero voltar mais vezes para ter essa conversa bacana com você.
0: Com certeza, traga para a gente aqui cada trabalho, cada ideia, projeto. Eu nem perguntei de show porque eu pensei, caramba, como é que ele vai arregimentar essa turma toda aí para o palco, né? Como é que isso vai virar um outro projeto? É um outro projeto, né? Mas enfim, vai ser uma felicidade imensa saber que você está trazendo o teu trabalho para o público do Rio de Janeiro, São Paulo, enfim, para toda a nossa rede nacional de rádios, para todos os ouvintes das nossas emissoras. Obrigada, Pupilo.
1: Que coisa boa, fico muito feliz, obrigado pelo espaço, um beijo grande para você e para os ouvintes.
0: Beijo grande e uma boa estada aí pela Europa.
1: Valeu, querida.
0: Que frutifique. Até breve. A gente vai trazer aqui para o encerramento o sopro de Naná.
1: Ah. Sopro de Naná.
0: Naná, sopro de Naná. Tá tudo sem acento aqui no meu texto. O sopro de Naná é mangue beat total, né?
1: Total, junto com toda a espiritualidade, toda aquela aura maravilhosa do querido Naná Vasconcelos, onde eu uso áudios dele, de uma gravação que eu fiz com ele há anos atrás, e com a participação do DJ Gaslamp Killer, que fez essas colagens aí com esses sons de Naná, com esses sopros do nosso amado e saudoso Naná Vasconcelos.
0: Só podia ser o sopro de Naná Vasconcelos. Muito bom, com Gaslam Killer. Um abraço forte, Pupilo, e até a volta.
1: Valeu, querida. Até a próxima. Obrigado.
0: Valeu.

0: 5 horas e 45 minutos, é tudo Brasil na Rádio Nacional.
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0: Direto da Nacional FM de São Luís, 93,7 FM, César Roberto, trazendo o Dia de São Marçal, que é celebrado dentro das tradições culturais maranhenses, especialmente o bairro de João Paulo, que amanheceu em festa. Na música, uma toada composta por Lobato, intitulada Natureza. Conta pra gente, César Roberto.
2: Uma faísca de gentileza pode gerar uma fogueira de coisas boas. Boa tarde, meu Brasil. Boa tarde, Luciana. Tudo bem? Que maravilha. Hoje, 30 de junho, dia de São Marçal. Viva São Marçal! Hoje, o João Paulo, um dos bairros mais populosos aqui de São Luís, amanheceu em festa. É uma tradição da cultura popular maranhense que acontece há mais de 90 anos. Então, amanheceu em festa milhares de pessoas homenageando São Marçal. Mas hoje, aqui na minha participação, eu vou focar numa toada linda do Lobato, intitulada Natureza, na qual ele clama pela preservação da mãe natureza, seus rios, lagos, mares, matas, tudo preservado. Que sonho, não? É, mas a gente precisa sonhar para que as novas gerações possam desfrutar a natureza na sua mais profunda plenitude. E fica aqui um apelo para que os ouvintes plantem uma árvore. Por que não? Vamos plantar uma árvore, minha gente, pois as gerações futuras precisarão saber como eram as mesmas. Alô, alô, Lobato, o autor da toada Natureza, que é um sucesso do nosso período junino, não só do período junino, mas é realmente uma toada antológica. O Lobato vai falar um pouquinho dessa criação. Lobato, Deus seja louvado.
3: Bendito e glorificado seja Deus, queridos ouvintes do Brasil, da Rádio Nacional. Nós fazemos parte de um bioma universal e dentro desse nosso ecossistema, em cada habitat em que vivemos dentro do bioma, é necessário que a gente cuide do nosso lar planetário. Como é lindo ver a natureza, apreciá-la, amá-la, é o nosso dever, pois somos parte dela. Ama-te a ti mesmo.
2: Ama os outros do mesmo modo, né, Lobato? Lobato e o Bumba Meu Boi de Morros do Maranhão, sotaque de orquestra.

5h51, é tudo Brasil trazendo rádio jornalismo sobre o resultado do Festival de Parintins 2026, que consagrou o Caprichoso em seu 27º título, né, com o Boi Azul.

Depois de 3 noites de grandes espetáculos na Arena do Bumbódromo, o grande campeão do 59º Festival Folclórico de Parintins 2026 foi anunciado nesta segunda-feira, o Boi Caprichoso. A apuração foi realizada na cidade amazonense de Parintins, logo após o jogo da seleção brasileira, e reuniu torcedores dos bois azul e vermelho, que acompanharam cada nota com expectativa. Ao todo, foram avaliados 21 itens oficiais, distribuídos em 3 blocos. Musical, cênico, coreográfico e artístico. A disputa começou equilibrada. Na apuração das apresentações da primeira noite, Caprichoso e Garantido empataram. Já nas notas da segunda noite, o Caprichoso assumiu a liderança e abriu 4 décimos de vantagem sobre o rival. Na terceira e última noite, o Boi Azul confirmou o favoritismo, ampliou a diferença e conquistou o 27º título de sua história no Festival de Parintins. Com o tema Brinquedo que Canta Seu Chão, o Boi Caprichoso apresentou uma reflexão sobre a própria identidade como símbolo cultural da Amazônia. O espetáculo destacou a memória, o pertencimento e a tradição construída ao longo de gerações, reafirmando a força e a identidade do Boi Bumbá. Amor meu, amor meu. Da rede de rádio Encontro das Águas, Alfredo Azeli, para a Rádio Nacional.

Parabéns ao Caprichoso, a todos os seus integrantes, a essa força de trabalhadores, né, que coloca esse espetáculo imenso, lindíssimo, né, e vitorioso para todo o planeta. Parabéns, Caprichoso, por esse título. E ainda é tempo de homenagear o compositor de um dos maiores sucessos na voz de Tim Maia, que morreu há 4 dias, aos 80 anos, em Niterói, na região metropolitana do Rio. O publicitário Miguel Leite de Oliveira Neto, conhecido artisticamente como Michel, compôs O Descobridor dos Sete Mares, sucesso na voz de Tim Maia, e outros clássicos como Pecado, Capital, Bons Momentos e Não Dá. Ele estava internado no Hospital Estadual Azevedo Lima, em Niterói, onde enfrentava um tratamento contra câncer e diabetes há pelo menos 15 anos. O quadro se agravou após complicações cardíacas que o levaram à morte. Suas composições marcaram os anos 1980 e ganharam projeção nacional. Tim Maia, Roupa Nova, Lulu Santos, Sandra de Sá, Diogo Nogueira, Alexandre Pires, muitos artistas eternizando os sucessos de Michel. Ele deixa a sua marca na música popular brasileira por décadas e viverá para sempre nas rádios, plataformas digitais e shows ao vivo. A gente encerra É Tudo Brasil de hoje, trazendo Roupa Nova, com composição de Michel e Carlão, Não Dá. Voltamos amanhã às 5 da tarde aqui na sua Rádio Nacional. Você acompanha na sequência No Mundo da Bola com Rodrigo Ricardo, Brenda Balbi e Luiz Ferreira. Obrigada pela sua companhia e até amanhã.

0: Muito boa noite! Terça-feira, 18 horas, 30 de junho de 2026. Está no ar o programa No Mundo da Bola com a minha apresentação. Nos comentários, ao meu lado esquerdo, Brenda Balbi, ao lado direito, Luiz Ferreira. Trabalhos técnicos, Roberto Barrucho. Produção executiva, Wagner Gomes e Luiz Ferreira. A gente começa esse programa falando de Copa do Mundo. Mais cedo em Dallas, nos Estados Unidos, a Noruega venceu a Costa do Marfim por 2-1 e será a adversária da seleção brasileira nas oitavas de final do Mundial. E Haaland, Odegaard e companhia vão tentar manter um incômodo tabu em cima do Brasil nesse domingo em Nova Jersey. A Noruega nunca foi derrotada pela seleção brasileira. São duas derrotas e dois empates em quatro partidas disputadas. O confronto mais marcante aconteceu em junho de 98, na terceira e última rodada da fase de grupos da Copa do Mundo, disputada na França. Bebeto abriu o placar, mas Tore André, Flo e Rekdal viraram o jogo para os noruegueses. Além disso, o Brasil tem outro tabu pela frente. A seleção brasileira não vence um europeu no mata-mata de Copa do Mundo desde as quartas de final do Mundial de 2002. Brenda Balbi, boa noite para você. Sempre tem a primeira vez, né? O nunca pode acabar um dia, não é verdade, Brenda?
1: Exatamente isso. Boa noite para você, R.R. Luiz, Barrucho aqui na nossa mesa e todo mundo que tá acompanhando a gente. Cara, eu sou a maior fã das primeiras vezes. Eu acho que sempre é possível e esse tabu ele tá aí para ser quebrado. Falando, eu queria falar também do jogo de agora, né? De tarde, claro. Entre Costa do Marfim e Noruega. Cara, foi um jogaço de bola, né? Na verdade, eu acho que eu tô atropelando tudo.
0: Com mais emoção.
1: Segue no seu roteiro aí, porque tem os jogos de ontem também, né? Que tiveram as zebras.
0: Mas a gente começa pelo mais quentinho, foi o jogo de ainda pouco.
1: Então vamos falar desse jogo, que, cara, foi um jogaço de bola. Foi um jogo em que a Noruega começou ali nos primeiros 8 minutos tendo um controle de bola muito maior do que a Costa do Marfim. Mas isso porque a Costa do Marfim estava completamente aterrorizada na partida. Não conseguia ficar com a bola no pé, entregava todas as posses que tinha para a Noruega, tamanho nervosismo, né, daquele jogo. Mas depois ali, a partir dos 10 minutos de partida, a Costa do Marfim começou a conseguir ter posse de bola, controle de bola e ficou até com mais posse de bola por uns 20 minutos de jogo. Mas foi a Noruega quem abriu o placar com um golaço, inclusive, né? A Costa do Marfim, na segunda etapa, conseguiu empatar o jogo. Agora, para mim, a grande questão desse jogo foi: a Costa do Marfim, depois de empatar o jogo, ela recua. Ela fecha ali, coloca a marcação recuada, né, o bloco mais baixo, e aí chama a Noruega pro seu campo de defesa. Para mim, esse foi o erro da Costa do Marfim, que fez um bom jogo diante ali, né, das circunstâncias, diante de uma Noruega também muito forte. Mas para mim, o erro crucial da Costa do Marfim foi no final da partida ter chamado a Noruega pro seu campo de defesa, e aí o Haaland fez o que ele sabe fazer, colocou dentro da casinha e classificou a Noruega.
0: É verdade, o goleador Haaland, que logo após essa classificação, fez todo o time da Noruega, mais uma vez, fez aquele tradicional remada viking, e também colocou aquele cabeça de chifre, né, que também é tradicional, o povo originário dos vikings. Luiz Ferreira, você gostou da eliminação do Costa do Marfim? A Noruega é um adversário que devemos temer? Boa noite.
2: Boa noite para você, RR, Brenda Balbi, nosso querido Barrucho aqui na mesa e ouvinte da Rádio Nacional em todo o país. RR, eu já estou falando isso há algum tempo. Eu acho que a seleção brasileira não tem que temer ninguém. A seleção brasileira tem que jogar. Eu acompanhei novamente a coletiva do Carlo Ancelotti. Ele prega muito respeito, mas já está claro que o italiano tem um plano. O italiano tem um plano desenvolvido para cada adversário. E ele confia muito na seleção brasileira. Sobre o jogo em si, é interessante que eu abri aqui o aplicativo SofaScore que eu tenho, e ele faz uma coisa de momento de ataque, justamente colocando isso que a Brenda Balbi acabou de falar. Costa do Marfim começa o primeiro tempo, o segundo tempo, em desvantagem.
0: Precisando,
2: vai pressionando. Noruega tem ali um momento que ela consegue ficar mais com a bola. Costa do Marfim empata o jogo num golaço do Diallo. A Noruega já havia aberto o placar com o Nusa.
3: Nusa.
2: E depois só deu coxa do Marfim. Só deu, perdão, Noruega até o gol do Haaland. Sabe? É um time muito bem armado, mas que tem suas fragilidades. O Brasil vai precisar muito, de muita atenção, de mais atenção ainda. Agora, tem caminhos para o Brasil vencer. Me pareceu que Noruega não marca tão bem os lados do campo. Só que o Brasil também.
4: Pelas pontas estamos bem.
2: Pelos lados nós estamos bem. Nós temos menino Ryan, nós temos Vini Júnior, nós temos LH, que o Luiz Henrique pode entrar também, Gabriel Martinez. A gente vai falar de seleção brasileira mais tarde. Mas assim, é interessante que o técnico da seleção norueguesa, só pegar o nome dele aqui para eu falar certinho.
4: Não quis falar sobre o Brasil, diferente do Haaland, que disse que o Brasil é o favorito, que vai ser difícil, mas obviamente.
2: É o Stale Solbakken, o nome do técnico norueguês. Me perdoem se o meu norueguês ele está meio enferrujado.
4: Eu tô achando essa pronúncia bem esquisita.
2: Stale Solbakken. Eu não vou falar Luiz Ferreira direito também, então tá tudo certo, gente, tá tudo zerado. Ele não quis falar sobre o Brasil, mas ele sabe que ele vai ter problema pela frente, que nós também vamos ter. E muita gente, eu tô acompanhando todos os memes dessa Copa do Mundo, eu tô achando hilariante. Já vem desde ontem, eu entrei na redação aqui da Rádio Nacional, da equipe de esporte da EBC, cantando Chorando Se Foi, Quem Um Dia Só Me Fez Chorar, relembrando a eliminação da Alemanha.
4: Isso que é a lambada?
2: É lambada, calma. É do nosso tempo, RR. Isso é do nosso tempo.
4: É do seu, sou mais novo.
2: Não. Chorando se foi, quem um dia só me fez chorar. Eu era novinho, você era mais velho que eu. Mas assim, teve gente que não gostou. Você sabe de que eu tô falando. Mas assim, Copa do Mundo é isso, gente. Não dá pra escolher adversário. O Brasil vai ter muito problema, principalmente pelo lado direito. O Sorlot, que é um jogador alto, ele joga pelo lado, pela ponta, pra fazer essa casquinha, buscando o Haaland na frente. Você tem o Odegaard, que é um baita camisa 10, é um baita jogador, arma o jogo como poucos. Pra mim, o Odegaard nessa Copa do Mundo só não tá jogando mais que o Bruno Guimarães. Mas assim, é osso duro de roer.
4: É verdade. Agora, falar dos jogos que aconteceram ontem, ainda sem ser o do Brasil, que ontem a gente falou bastante da vitória do Brasil, falar da eliminação da Alemanha nos pênaltis. Brenda, ficou triste?
1: Foi. Não fiquei nada, fiquei feliz.
4: Ficou triste? Eu gosto da Alemanha, mas também...
1: Brasileiro que ficou triste. Quase todo mundo com a comemorou. Eliminação, para.
2: Eu conheço um que ficou.
4: É, verdade.
2: Eu conheço um que ficou.
1: Não, mas olha...
4: Foi merecido.
1: Na verdade, assim, o Paraguai deixou pra jogar bola no único jogo que ele tinha que jogar bola, né? A verdade foi essa. Conseguiu ali nos pênaltis a classificação. Acho que a Alemanha também entrou com um pouquinho de soberba, né? Entrou achando que seria fácil, principalmente pela fase de grupos feita pelo Paraguai. Eu acho que, de fato, os alemães entraram achando que seria tranquilo. Mas nada disso, o Paraguai jogou a vida ali no jogo que importava, né? Jogo de mata-mata, jogo que o que importa é o que tá ali dentro do jogo. Então é isso, né? O goleiro do Paraguai também foi bem demais nas cobranças, né?
2: Nossa, defendeu. Caetano Gil.
4: Orlando Gil.
1: Não, acho que foram. Foi uma defesa e duas para fora. Duas defesas e uma para fora.
4: O chute
1: última,
4: do zagueiro,
1: né?
4: Do Tá. O Tá chutou longe.
1: É isso. Eu acho que brasileiro ficou muito feliz com essa eliminação da Alemanha. Para quem é mais fã, né, das seleções tradicionais avançando, deve ter ficado um pouco triste.
4: Agora, Luiz Ferreira, falar de Holanda e Marrocos também. Outro jogo que foi para os pênaltis. Marrocos, que nós enfrentamos na primeira rodada, passamos um sufoco com eles. Marrocos mostrando que novamente tem força para ir longe na Copa do Mundo.
2: Eu disse ontem que meu coração estava com os Leões do Atlas.
4: É verdade.
2: E me dei bem. Agora, o que eu não entendi, assim, para mim o Holanda poderia ter feito uma partida muito melhor do que fez. Eu ainda não entendi. E eu sempre procuro, assim, eu vou analisar uma equipe, sempre tento entender

0: o que, que o treinador quer. Eu não entendi o Koeman, o Ronald Koeman, zagueiro, jogou pelo Barcelona, seleção holandesa, ele entrou com uma linha de 5. Tipo, ele esvaziou o meio campo, ele deu o meio campo para Marrocos. Ele cometeu exatamente o mesmo erro que a seleção brasileira cometeu logo na primeira rodada. Marrocos só não fez... Só não goleou
1: pelo
0: Holanda,
1: bom goleiro.
0: Porque a Holanda tem um goleiraço, vou até pegar o nome dele aqui.
1: Ele pegou as duas bolas.
0: Poxa, jogou demais.
1: E o Hakimi também não tava com a mira mais ou menos. Acertou duas vezes na trave, né? Uma no tempo normal e outra no pênalti. Mas acabou dando sorte. Lembrando só que os adversários, o Marrocos, vai enfrentar o Canadá.
0: Bart Verbruggen.
1: Goleiraço. Hein, Luiz? Agora o Canadá é o adversário do Marrocos, jogo que acontece no sábado, às 14h. E o Paraguai não tem vida fácil, vai ter França ou Suécia pela frente.
0: Eu só quero fazer...
1: A gente acredita
0: eu só
1: que
0: quero hoje.
1: A França vai passar, né? Mas a gente vai ficar triste.
0: Tô vendo aqui França e Suécia. A Suécia tá fazendo calorzinho, tá?
1: Começou agora às 18 horas.
0: E assim, eu quero dizer...
1: Mas tem que fazer mais calor, né?
0: É, parece a senhorita aqui ao seu lado esquerdo. Como que Retranca ganha jogo? Viva Retranca Paraguai.
2: Não, hoje a Costa do Marfim perdeu o jogo porque retrancou.
0: Mas Paraguai passou porque retrancou.
1: Pô, Paraguai aí... é só uma retranca, né?
0: É, Paraguai só tem retranca.
1: Só tem retranca, não tem nem contra-ataque.
0: Amigo, bico pra cima, bola pro mato, que o jogo é de campeonato, meu amigo. As retrancas são subestimadas.
2: Eu amo
0: retrancas.
2: Eu acho que quando você joga com um time que é muito mais forte que você e você dá a sua defesa, o seu campo de defesa pra que ele fique te rondando, é perigosíssimo. É claro que vai ter o ônus e o bônus, né, de você aumentar as suas linhas de marcação, e aí você pode dar as costas, né? E o jogo em profundidade pode acabar te pegando, mas ainda assim, se você só fica defendendo, você fica só perto da sua meta, você deixa o adversário muito mais perto da sua meta o tempo todo.
0: Orlando Gil discorda de você.
1: Não, é verdade. Acho que toda retranca tá fadada em algum momento a sucumbir.
0: A Brenda Balbi é o Guardiola, eu sou o José Mourinho.
1: Agora vamos avançar. México, Equador... que talvez a gente possa ter o Equador um pouco mais retrancado, mas o Equador é um time muito melhor do que o Paraguai.
0: Não, eu não acho não, não é a característica desse time do Equador jogar para trás.
1: Vai propor o jogo contra os donos da casa?
0: Eu acho que vai sair em transição. Eu acho que o Equador tende a sair mais em transição, não ficar tão parado. A questão é, Equador tem atacantes que podem, pelo menos que deveriam, fazer a diferença em Valência, o Plata e outros jogadores. A característica do Equador sai mais de transição. Paraguai é só um
1: incisivo. O Valência, a gente acredita que pode fazer diferença.
0: A torcida do Internacional acredita que o Ener Valência pode fazer diferença desde 2023, né?
1: É verdade. Agora, México e Equador, Brenda. Meu coração tá dividido, eu confesso. Eu não sei para quem torcer nesse jogo.
2: Olha, eu acho que a seleção do México é a favorita para esse duelo. Apesar de ser um duelo mais equilibrado, né? Eu acho que o México leva vantagem, principalmente por ter uma defesa muito bem postada. É um time que vai estar jogando com apoio dessa torcida, isso faz a diferença. Mas, assim, não vai ter vida fácil. Eu acho que a partir desse momento, né, entrou ali na fase do mata-mata, Copa do Mundo, não tem mais vida fácil. Mas ainda assim, aposto aí numa vitória do México, num avanço do México.
1: Olha, vamos apostar em jogo que terminou no Vale. Vamos falar agora de França, Suécia e México, Adão. Vocês vão apostar em quem passa?
2: Eu aposto México passa.
1: França e Suécia.
2: Esse jogo vai
1: ser interessantíssimo. Já tá em andamento, inclusive, 0-0 por enquanto.
2: Eu acho que... Cara, podia dar uma zebra, né? Suécia, vai.
0: Estamos com 13 minutos da primeira etapa. Suécia incomodando bastante. A França não tá conseguindo sair direito do seu campo. Suécia marca muito forte, mas é aquela coisa, né? Primeira bola
1: ninguém aguenta
0: tanto
1: tempo.
2: Exatamente.
1: É aquele início.
0: Entendeu? E sendo que a Suécia tem uma boa dupla de ataque.
1: Você acredita na Suécia, então?
0: Cara, eu quero acreditar. O problema é que saber se eles acreditam neles mesmos.
1: E mais tarde, México e Equador às 10 da noite.
0: Meu coração está com os equatorianos por uma questão familiar, mas eu tô achando que o México passa, infelizmente.
1: Tá dividido aí. Agora amanhã, vamos antecipar os jogos de amanhã, a gente tem Inglaterra e República Democrática do Congo. 13 horas, 17 horas, Bélgica e Senegal. E às 9 da noite, Estados Unidos e Bósnia. Inglaterra avança? Você acha, Brenda?
2: Avança.
1: Tem divergência, Luiz?
0: Claro, você sabe que meu coração está com as seleções africanas, meu caro RR.
1: É verdade.
0: Agora, sim.
1: E os africanos estão em todas as equipes, inclusive o Nusa, que você comentou, da Noruega, também tem sangue africano, ele é filho de nigeriano com uma norueguesa, e enfim, fez um belo gol, disse que é fã do Neymar. Eu queria ver o Neymar fazer um gol igual ele fez hoje. Bonito, inclusive.
0: Eu queria ver o Neymar fazer tanta coisa que ele não tá fazendo, cara, assim, sabe? Olha, mas meu coração...
1: Não, se recuperou, tá lá. Não entrou no último jogo.
0: Tá, se recuperar até eu me recuperei, entendeu? Assim, mas eu queria, meu coração amanhã estará com os leopardos africanos.
1: Congo vai ficar com a zebra do Congo. Bélgica e Senegal.
0: Deve ser legal. Meu coração está com os leões de Teranga.
1: Você tá sempre com os africanos. Você
0: tô
1: também,
0: sempre com os africanos.
1: Você também, Brenda. Você tá com o coração ou com a razão?
2: Eu acho que um pouco dos dois, vai. Eu acho que pode dar Senegal.
1: Pode dar Senegal. Eu também acho que pode dar Senegal. Bélgica, eu não... acho que essa geração belga aí tá no finalzinho, mas não tá me convencendo.
0: Sendo que eles vão enfrentar um jogador que tem parente congolês, que é o Lukaku.
1: Excelente. Estados Unidos e Bósnia e Herzegovina.
0: Nossa, mas esse jogo vai maltratar a bola, velho.
1: Será?
2: Da Estados Unidos, esse jogo da Estados Unidos.
1: É, os Estados Unidos, ele iniciou surpreendentemente dando um banho de bola no Paraguai, depois foi jogando só a conta do chá. Não sei se vai mostrar um futebol novamente, mas acho que é muito favorito, porque a Bósnia é fraca.
0: Vai jogar em casa, a Bósnia não mostrou muita coisa nessa Copa do Mundo. Olha, eu acho que vai passar os Estados Unidos, sim. Então, passar a Bósnia, pra mim, é a maior zebra desses 16 avos de final, tá?
1: Então, nós temos, então, pela aqui... Eu acho que eu vou desempatar, né? Porque aqui você apostou no Congo, a Brenda na Inglaterra. Eu vou ficar com Inglaterra, Senegal e Estados Unidos amanhã. E na quinta, não vamos pedir só... Na quinta, a gente vai ter Espanha, Áustria, Portugal e Croácia. E na sexta, Suíça e Argélia, Austrália e Egito, Argentina e Cabo Verde, Colômbia e Gana, mas vocês vão falar amanhã sobre esses jogos. E chegou a hora do
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4: A terceira etapa da Liga das Nações de Vôlei Feminino no Japão começa no dia 8 de julho. O Brasil enfrenta as donas da casa às 7h20. A ponteira brasileira Gabi Guimarães não vai entrar em quadra. A jogadora cuida de um desconforto na região lombar e não participará. Mayara Basso, ponteira oposta, foi convocada para compor o grupo. Outra atleta que está fora é Tainara. Será operada no joelho e levará um bom tempo em recuperação, não atuando mais na temporada. O Brasil fez dobradinha no pódio do Campeonato Pan-Americano de Atletismo em Medellín. A prova de salto triplo foi bem aproveitada pelos atletas brasileiros, que conquistaram dois pódios duplos. No feminino, com Gabriele Souza dos Santos com ouro, e a prata com Regiclécia Cândido da Silva. No masculino, ouro para Almir Cunha e prata para Elton Petronilho. O Brasil levou 30 atletas para a competição, 15 no feminino e 15 no masculino, terminando a competição com 16 medalhas, 7 de ouro, 5 de prata e 4 de bronze. Os campeões das provas estão qualificados para os Jogos Pan-Americanos de Lima, que serão realizados de 23 de julho a 8 de agosto do ano que vem.
1: E falando de tênis, a fase de Beatriz Haddad Maia não é nada boa. A brasileira foi derrotada pela uzbek Maria Timoviva por 2-0, parciais de 6-3 e 6-2, e deu adeus ao torneio, bye-bye ao torneio de Wimbledon. Essa é a oitava derrota consecutiva de Biadade na temporada. Já João Fonseca volta ao England Club amanhã, às 10h30 da manhã, hora de Brasília, para enfrentar o holandês Jasper de Jong. O confronto vale vaga na terceira rodada do tradicional Grand Slam inglês. Falando agora de tênis de mesa, Hugo Calderano e Bruna Takahashi começaram com autoridade a campanha nas duplas mistas do Smash dos Estados Unidos. Na madrugada de hoje, a parceria brasileira derrotou os norte-americanos Nanda Naresh e Jessica Reis por 3-1, com parciais de 11-7, 13-15, 11-3 e 11-8, garantindo vaga nas quartas de final da competição. E a Street League Skateboards vai voltar ao Brasil em 2026. O SLS Rio Takeover, etapa da SLS Championship Tour, está marcada para o dia 9 de agosto no Maracanãzinho, no Rio de Janeiro. A competição será a terceira parada de um calendário composto por 7 etapas e reunirá alguns dos principais skatistas do mundo, inclusive a nossa fadinha, ao longo da temporada. Vamos falar

0: De basquete.
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0: Os confrontos das semifinais da Liga de Basquete Feminino já estão definidos. O Cerrado BRB encara o multicampeão Sampaio Basquete e o Unimed Campinas faz o clássico paulista contra o SESI Araraquara. As duas vagas nas finais serão decididas em melhor de 3 partidas. Vamos conferir o chaveamento. No dia 12, às 11 da manhã, vamos ter Cerrado BRB contra Sampaio Basquete. No dia 18 de julho, às 11 horas também, Sampaio Basquete versus Cerrado BRB. E no dia 20, Sampaio Basquete, às 9 da noite, esse jogo seria o último, terceiro e último jogo, né, a depender, Sampaio Basquete e Cerrado BRB. No dia 11 de julho, às 11 horas, vamos ter SESI Araraquara contra Unimed Campinas. Dia 17, Unimed contra SESI. E no dia 20, é Unimed contra SESI, às 19 horas. 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E o papo agora é seleção brasileira. Depois da vitória suada sobre o Japão, o elenco realizou o treino leve pela manhã e ganhou o resto do dia de folga. A partir de amanhã, a equipe inicia a preparação visando o confronto decisivo contra a Noruega pelas oitavas de final da Copa. E muita gente ainda comenta a virada épica sobre os japoneses ontem em Houston. Tanto que logo depois da partida, o técnico Carlo Ancelotti fez questão de elogiar a postura da seleção brasileira e deixou claro que o sofrimento é normal numa Copa do Mundo.
2: Bom, lo falamos antes da Copa do Mundo, este aspecto que o futebol tem erros. É como não se pode manejar de não fazer erros porque ninguém é perfeito. Podemos manejar como sair da erro, que é pensar, mirar adelante. É o que a equipe fez muito bem na segunda parte. Pensávamos que não podíamos empatar. Não, nunca. Ninguém pensava que essa equipe não vai marcar. Focalizamos bem, sobretudo na segunda parte, a vigilância para evitar transição que podiam complicar o jogo. Sim, obviamente o aspecto psicológico é importante. O sofrimento é normal. Não há nada novo, sobretudo no futebol moderno. O sofrimento é normal, como é normal o alívio. Mas eu nunca, eu sempre tento lembrar que a vezes eu tenho que estar aqui, depois uma derrota é aún mais complicado.
0: O sofrimento pode ser normal numa Copa, só que Carlo Ancelotti fez questão de dizer que não sofreu com o jogo de ontem.
2: Não, eu menos que a gente, porque estava confiante, porque a equipe estava jogando, não é que a equipe jogou bem até o primeiro minuto, depois encontramos dificuldade para a força do rival, que é uma equipe muito, muito respeitável, muito bem organizado, muito perigoso, com jogadores fortes nos duelos a nível físico. Però l'equipo stava no campo, non è un equipo perdido, non era un equipo perdido come a prima parte contro il Marocco.
0: Carlo Ancelotti já sabe que não vai contar com Lucas Paquetá no jogo contra a Noruega. A CBF comunicou que o camisa 20 da seleção brasileira passou por exames e foi constatada uma lesão na parte posterior da coxa esquerda e não estipulou prazo de retorno do meio-campista aos gramados. Lembrando que Paquetá deixou o jogo contra o Japão ainda no intervalo, se queixando de dores no local. De acordo com a apuração da Rádio Nacional, o clima na comissão técnica é de pessimismo. A tendência é que o camisa 20 precise de 3 a 4 semanas de recuperação e só esteja apto a jogar numa possível final da Copa do Mundo. Diante de mais um desfalque importante, Carlo Ancelotti tem algumas opções para a vaga deixada por Lucas Paquetá. Danilo Santos, do Botafogo, é a primeira opção. Endrick pode ganhar mais uma chance caso o treinador italiano queira manter o desenho tático do segundo tempo contra o Japão. E ainda há Gabriel Martinelli, o herói da última partida. O camisa 22 da seleção brasileira foi bastante elogiado por Ancelotti após a partida. E o treinador explicou que pediu ao atacante antes

0: da sua entrada na partida.
1: Ah, eu era sobretudo para meter um pouco de frescura no campo, porque Martinelli tem muita intensidade, é um cambio muito, muito importante, porque quando entra sempre está a tope e ajudou a equipe, a parte marcando o gol, mas nessa parte... La posizione dele permetteva di giocare un po' più aperto a Vini, che fu molto pericoloso.
0: Por fim, os resultados e a virada sobre o Japão deram sim mais confiança para a seleção. Só que Carlo Ancelotti já está pensando no próximo compromisso da sua equipe.
1: Bom, suficiente. Nunca temos que estar contentes de lo que estamos fazendo. Estamos fazendo bem, mas quando tu estás fazendo bem, para melhorar, não pode estar contente. Então, não estamos contentes porque queremos melhorar, porque queremos jogar a um nível mais alto. Também, o jogo de hoje me gostou muito. É ponto, mas temos que pensar ao próximo.
0: Sim, sempre pensando no próximo degrau, que é a Noruega. Lembrando que o Brasil enfrenta a Noruega no próximo domingo, às 5 da tarde, em Nova Jersey. Brenda, quem você colocaria no Paquetá? Danilo, Martinelli, repetiria o Hendrick?
2: Olha, eu acho que, de repente, o Ancelotti pode ser um pouco mais conservador nessa escolha, tendo em vista o adversário, né? Uma Noruega que, se dá espaço para trabalhar a bola, consegue ter essa posse, consegue ser muito efetiva, né? Principalmente utilizando ali das bolas aéreas alçadas na área adversária. Então, se o Ancelotti puder dificultar ao máximo a vida da Noruega nesse sentido, eu acho que ele entra com o Danilo. Acho que ele fecha um pouquinho ali mais o meio campo, coloca um jogador que, apesar de ter muita qualidade no passe, né, na saída de bola, ainda assim é um jogador que também ajuda defensivamente. Então a minha aposta seria essa, que ele entraria com o Danilo.
0: Danilo, e você, Luiz Ferreira?
3: Agora é informação mesmo, tá? A princípio, fala-se nos bastidores da seleção brasileira que o Ancelotti vai testar o Danilo, principalmente por conta da formação de ataque, que ele já tá colocando o Vini Júnior mais à ponta, ele vai querer um meio campista que faça a função do Paquetá. Esse cara seria o próprio Danilo Santos, Botafogo. Só mandar um abraço para o nosso querido William Douglas, que me mandou a pronúncia certa do técnico da Noruega. Solsbakken.
0: Nossa, braço aí.
3: Fica quase isso, vou aprender, vou ouvir mais vezes.
0: Abraço pro William Douglas aí por acertar essa pronúncia norueguesa pra gente. E um abraço pra vocês também. Boa noite, Brenda. Boa noite, Luiz Ferreira. O programa No Mundo da Bola vai ficando por aqui. Você relembra o gol de Valdomiro na vitória da seleção brasileira sobre o Zaire na Copa de 74, disputada na antiga Alemanha Ocidental. A narração é de Paulo César Tênios. Vem logo depois, vem aí o repórter nacional com as últimas notícias do Brasil e do mundo. Uma ótima noite para todos vocês. Tchau.
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5: Agora para Edu. Edu levanta na área, passou por todo mundo, vem a cabeçada, sobrou para Jair. O Jair fica esperando a bola. Entrou o jogador do Zaire e afastou o domingo. Para Buenca, Buenca na direita para Tinabu, Tinabu cruzou a linha divisória do campo, vai caminhando a equipe do Zaire, vai trabalhando pela equipe do Zaire, ainda o jogador agora que é Kila Sul, passou errado, correu o Jair em alfim da defesa, ganhou a bola, deu para Paulo César, pisa no coro, houve falta do jogador que é do Tumba sobre Paulo César, brasileiro do Internacional, cobrada falta para Marinho B, Marinho desce pela intermediária, vamos lá minha gente, Marinho para Jair, Jair ajeita pela meia esquerda, pintou mais outro, corre na meia lua, vai chutar, não chutou ainda, para Rivelino, para Jairzinho, afastou a defesa, voltou o rebote, agora para Nelinho, Nelinho abriu para Valdomiro, vai na ponta direita, chuta para o gol, gol!
6: Porque o goleirinho Casadi, ele coitadinho, ele foi receber o maior frango na carreira esportiva dele. A bola quicou no chão, na frente dele, quando ele foi botar a mão na bola, a bola foi para dentro do gol. Mas isso não interessa para nós. Interessa que marcamos o terceiro gol e agora é melhorar um pouco o futebol.

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1: Seis e meia no horário de Brasília. 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
2: Olá, muito boa noite para você que está sintonizado na Rádio Nacional em Brasília, São Paulo, Rio de Janeiro, Amazônia, Alto Solimões, São Luís e Recife. E também para você que nos acompanha em todo o Brasil, junto às emissoras parceiras da nossa Rede Nacional de Comunicação Pública. Eu sou Bianca Paiva e você vai ouvir, a partir de agora, as principais notícias desta terça-feira, 30 de junho de 2026. O governo federal anuncia a retirada gradual de parte dos subsídios criados para conter a alta dos combustíveis. Decisão acompanha a queda no preço internacional do petróleo. E mais.
3: Brasil se compromete a ampliar cooperação humanitária com a Venezuela, com ações de reconstrução de infraestrutura e habitação. Número de mortes em decorrência do duplo terremoto sobe para 1.943.
4: Brasil abre quase 73 mil novas vagas com carteira assinada em maio, segundo o Ministério do Trabalho.
5: Pesquisa aponta ampla adesão das escolas à restrição do uso de aparelhos celulares na educação básica um ano depois da implementação da lei.
6: Segunda edição do Ruani nas favelas terá investimento de 10 milhões de reais para fortalecer cultura nas periferias.
7: Com gol do atacante do Manchester City, Haaland, Noruega elimina a Costa do Marfim e vai encarar a seleção brasileira domingo às 5 da tarde em New Jersey.
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1: Os subsídios aos combustíveis que estavam em vigor desde maio aqui no Brasil começam a ser retirados a partir de amanhã. Pedro Lacerda está ao vivo aqui no estúdio, vai explicar as medidas para a gente ao vivo. Boa noite, Pedro. Decisão aí baseada na queda do preço do petróleo, né?
9: Boa noite, Bianca. Boa noite, ouvintes. É isso mesmo. A primeira medida cancelada é a subvenção de 35 centavos por litro do diesel concedida desde o fim de maio. Segundo o ministro da Fazenda, Dario Durigan, a decisão foi possível porque o preço internacional do petróleo voltou a patamares anteriores à crise no Oriente Médio.
10: Nós estamos tomando aqui a decisão e anunciando que a partir de amanhã, portanto a partir do mês de julho, já estamos tirando a subvenção de 0,35 centavos por litro do diesel, já gerando efeitos de imediato. A gente não vai parar por aqui. Nós estamos em avaliação da outra subvenção do diesel, que é uma subvenção de 1,12, e também, em especial, da subvenção de 0,44 centavos por litro da gasolina.
9: Como explicou o ministro, neste primeiro momento continuam valendo os outros subsídios ao diesel, à gasolina e ao gás de cozinha, além da desoneração de tributos sobre biodiesel e querosene de aviação. Mas o governo já sinaliza que a redução à gasolina deve ser anunciada em breve, conforme os preços se estabilizem. A equipe econômica também associou a medida ao ajuste fiscal. O ministro do Planejamento, Bruno Moretti, explicou que, com o petróleo mais barato, caiu a arrecadação extra com royalties, o que torna necessário reduzir os subsídios para preservar a meta de resultado primário de 2026. A ANP, Agência Nacional do Petróleo, informou que a retirada foi planejada dessa forma para não provocar impacto relevante nos preços pagos pelo consumidor final. Bianca?
1: Obrigada, Pedro. 6h34 agora. O presidente Lula participou hoje da cúpula de chefes de Estado do Mercosul e Estados Associados. No evento que aconteceu no Paraguai, o chefe de Estado brasileiro defendeu o projeto de integração sul-americano. A cúpula reuniu os chefes de Estado do Chile, Paraguai, Uruguai, Equador e Bolívia e marca o fim da presidência do Paraguai no bloco e o início da presidência do Uruguai pelos próximos 6 meses. Confira na reportagem de Renato Ribeiro.
8: O presidente Lula disse nesta terça-feira, ao participar da cúpula do Mercosul em Assunção, no Paraguai, que o projeto sul-americano deve estar acima de qualquer divergência ideológica. O encontro discutiu a integração regional e as negociações de livre comércio, em meio à escalada protecionista dos Estados Unidos. Em discurso, Lula cobrou maior integração regional e criticou a polarização na região.
11: Nem sempre avançamos na velocidade que desejamos, mas o Mercosul permanece como o principal espaço institucional em uma região cada vez mais polarizada. O projeto de integração sul-americano deve estar acima de qualquer divergência ideológica. A melhor opção é fortalecer nossos mecanismos de diálogo e cooperação e ampliar nossa capacidade de atuação conjunta.
8: Lula prestou solidariedade ao povo da Venezuela que sofre com as consequências dos terremotos da última semana.
11: Tragédias como essa convidam a uma reflexão sobre a importância da solidariedade e da cooperação regionais. Esse mesmo espírito de fraternidade e visão de futuro compartilhado tem orientado o Mercosul ao longo da sua trajetória. Hoje, nos confrontamos com uma região e um mundo profundamente transformados. As rivalidades geopolíticas crescem e o unilateralismo ganha força.
8: O presidente destacou ainda o papel estratégico do Mercosul na atual conjuntura política.
11: Guerras e conflitos aprofundam a instabilidade global e elevam os preços dos alimentos e da energia. O protecionismo ressurge como resposta falaciosa à complexidade dos desequilíbrios macroeconômicos globais. A fragmentação da economia mundial impõe severos desafios ao comércio, aos investimentos e ao desenvolvimento sustentável. Na atual conjuntura, o Mercosul é uma necessidade estratégica.
8: Lula voltou a defender o PIX, sistema de pagamento criado no Brasil, e a proteção às terras raras e aos minerais críticos. Na cúpula, Lula apresentou a proposta do Brasil de destinar 100 milhões de dólares ao fundo do Mercosul para reduzir as desigualdades entre os países do bloco. Da Rádio Nacional em Brasília, Renato Ribeiro.
1: 6:37. Depois de enviar o 5º avião da FAB com ajuda humanitária à Venezuela, representantes do governo brasileiro se reuniram com autoridades do país vizinho. O Brasil quer aumentar a cooperação com o povo venezuelano após os terremotos que causaram a morte de mais de 1.900 pessoas. Vamos aos detalhes ao vivo com a repórter Daniela Longuinho. Boa noite, Dani.
12: Boa noite, Bianca. Boa noite a todos. O ministro da Defesa, José Múcio Monteiro, se reuniu hoje em Caracas com a presidente encarregada da Venezuela, Delcy Rodrigues, para tratar da ajuda humanitária do Brasil após os terremotos que atingiram o país vizinho. No encontro, Múcio manifestou solidariedade ao povo venezuelano em nome do presidente Lula e tratou de novas formas de cooperação humanitária em resposta ao desastre. Representantes do Ministério das Cidades e da Caixa Econômica participaram da agenda. Assim que chegou à Venezuela, Múcio teve um encontro com o ministro da Defesa do país vizinho, Gustavo Gonzalez Lopes. Além das ações de emergência para salvar vidas, o Brasil se comprometeu a apoiar a reconstrução de infraestrutura e habitação. Cerca de 60 mil pessoas estão desabrigadas no país. Durante a visita, o ministro da Defesa também fez a doação ao governo venezuelano de purificadores de água e visitou a base de operações do governo do Brasil em La Guaira, a cidade mais atingida pelo terremoto duplo. Segundo a última atualização do governo venezuelano, subiu para 1.943 o número de mortes causadas pelo desastre, Bianca.
1: É um desastre mesmo. Muita gente, Dani. E o governo brasileiro também enviou hoje mais um avião, o 5º, da operação humanitária destinada à Venezuela, certo?
12: Isso mesmo. A aeronave deixou o aeroporto do Galeão, no Rio de Janeiro, com equipamentos para expandir o hospital de campanha instalado em La Guaira. A unidade conta com a capacidade para internação de até 30 pacientes simultâneos, módulo infantil e outro para pandemias. Mais de 45 militares da Marinha do Brasil vão atuar no hospital, que contará com 900 metros quadrados e equipe de 93 profissionais. Também foram enviadas 5,5 toneladas de insumos doados pelo Ministério da Saúde, como medicamentos e testes rápidos solicitados pelo governo venezuelano. Equipes de resgate da Jordânia que atuam na Venezuela resgataram uma criança na madrugada de hoje. Ela foi a única sobrevivente localizada neste sexto dia de operação, segundo autoridades venezuelanas. A informação é da agência de notícias Reuters. Bianca.
1: Obrigada pelas informações, Dani. 6h40. Mercado de trabalho. O Brasil criou quase 73 mil empregos com carteira assinada, segundo dados do Cadastro Geral de Empregados e Desempregados, o CAGED. E o Pedro Lacerda está de volta com mais dados sobre o emprego no país. Pedro.
9: Pois é, Bianca, foram mais de 2 milhões e 200 mil admissões e 2 milhões e 100 mil demissões no período. O saldo positivo é menos da metade do que foi registrado em maio do ano passado, quando houve 153 mil novas vagas. No acumulado do ano, são 762 mil novos postos de trabalho, o menor número para o período desde 2020. O salário médio de contratação também caiu em relação a abril, com redução de 0,75%, ficando em R$ 2.384. Apesar da desaceleração apresentada nos últimos meses, a taxa de desemprego segue no menor patamar histórico, em 5,6% no trimestre até maio. O ministro do Trabalho, Luiz Marinho, atribuiu a diminuição na abertura de vagas de emprego à política de juros altos do Banco Central e ao impacto da guerra no Oriente Médio na economia global.
13: Chamar a atenção do Banco Central sobre olhar melhor isso. Acho que a política monetária, do jeito que está, ela vem gerando um efeito muito negativo no mercado de trabalho, que era para estar mais positivo ainda. Mas não podemos esquecer também das tarifas e do efeito guerra, que criou um transtorno danado no mercado global e que tem as consequências no Brasil. Felizmente, nós estamos conseguindo manter a economia positiva, mas é um ritmo que poderia ser muito superior ao ritmo que nós estamos rodando.
9: Nesse mês de maio, cinco grandes agrupamentos de atividades econômicas apresentaram saldos positivos. Os serviços foram destaque com a abertura de mais de 45 mil postos. Construção civil, agropecuária e indústria também tiveram saldos positivos. Já o comércio praticamente não registrou crescimento, com apenas 40 contratações a mais do que demissões. Bianca, é com você.
1: Obrigada pela sua participação hoje, Pedro. 6h42. O Supremo Tribunal Federal decidiu hoje liberar o pagamento de verbas indenizatórias a juízes, procuradores e promotores, os chamados penduricalhos. Pelo novo entendimento, o pagamento retroativo de benefícios, como licença-prêmio, férias não tiradas e plantões judiciais feitos antes de fevereiro, pode ser restabelecido, mas deve observar o limite de 35% do teto constitucional, o que corresponde a R$ 16.200. O Conselho Nacional de Justiça tem prazo de 30 dias para encaminhar ao Supremo a relação das verbas e gratificações legais que eram pagas antes da decisão da Corte. Em seguida, o resultado do julgamento será aplicado. 6h43 agora, e ainda no Supremo, por unanimidade, a primeira turma decidiu manter a decisão que acabou com a aposentadoria compulsória como pena máxima a juízes condenados. Vamos entender essa decisão ao vivo com a Sheila Noleto. Boa noite, Sheila.
14: Boa noite, Bianca. Boa noite, ouvintes. Em março, o ministro Flávio Dino, relator desse caso, determinou o fim dessa punição aos magistrados. Dino alegou que a reforma da Previdência de 2019 deixou de prever o benefício previdenciário. O ministro disse ainda que a pena de aposentadoria compulsória beneficia juízes condenados, porque eles continuam recebendo salário mesmo após cometerem faltas disciplinares graves, como a venda de sentenças, assédio sexual e também assédio moral. Em maio, a corte confirmou essa decisão do ministro. Ficou definido que, após a condenação à pena máxima pelo Conselho Nacional de Justiça, a Advocacia Geral da União deverá entrar com uma ação no Supremo para que o magistrado tenha a perda do cargo analisada pela corte. Mas a Procuradoria-Geral da República recorreu, contestando a competência do STF e também da AGU para essas atribuições, além do esvaziamento da garantia de vitaliciedade dos juízes e promotores. Recurso esse, Bianca, que foi negado hoje pela primeira turma. Portanto, os juízes que cometeram falta grave não vão mais ser aposentados de forma compulsória. Devolvo para você.
1: É isso, Sheila. Muito obrigada. Hora certa, 6h44, no horário de Brasília.

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1: Engana, ao menos 12 pessoas morreram após as chuvas torrenciais que inundaram grande parte do país, incluindo a capital, Acre. Outras 7 pessoas estão desaparecidas. O Ministério do Interior afirmou que mais de 38 mil pessoas foram afetadas pelas enchentes e cerca de 8 mil tiveram que abandonar suas casas. A capital de Gana recebeu em um único dia 169 milímetros de chuva, o quarto maior nível registrado no país em 30 anos. A Suprema Corte dos Estados Unidos revogou a ordem executiva assinada pelo presidente Donald Trump, que declarava que filhos de imigrantes ilegais ou turistas nascidos no país não têm direito à cidadania. Por 6-3, os juízes da corte mantiveram o entendimento da Constituição, que adota o princípio de jus soli, ou seja, qualquer pessoa nascida nos Estados Unidos, exceto poucas exceções, como filhos de diplomatas estrangeiros, tem direito à cidadania. Trump chamou a decisão de lamentável e disse que a regra é cara e injusta para a nação. Ele também pediu ao Congresso que crie uma lei para acabar com a cidadania por nascimento nos Estados Unidos. Manifestantes marcharam em diversas cidades da África do Sul pedindo que o governo seja mais duro com imigrantes ilegais. Esse é o maior protesto do tipo no país. Em Joanesburgo, alguns manifestantes disseram que estrangeiros tomam seus empregos e afirmaram que os atos irão continuar até que o governo os mande embora. Os organizadores do protesto em Durban afirmaram que vão voltar às ruas todas as quintas-feiras até que algo seja feito. O governo estima que 3 milhões de imigrantes ilegais vivam atualmente na África do Sul. Segundo a polícia, mais de 25 mil já teriam deixado o país nos últimos dias com medo da violência. Com informações da agência Reuters, da TV Brasil em Brasília, Paulo Mondego.
0: Vamos voltar ao Brasil com um assunto de educação. Pesquisa aponta ampla adesão das escolas à restrição do uso de aparelhos celulares na educação básica, um ano depois da implementação da lei. Os resultados foram divulgados hoje pelo Ministério da Educação. A repórter Sara Quines está na linha com as informações. Oi, Sara, boa noite.
2: Boa noite, Bianca. Boa noite, ouvintes. Olha, de acordo com a pesquisa realizada pelo Ministério da Educação, em parceria com o INEP, o Instituto Nacional de Estudos e Pesquisas Educacionais Anísio Teixeira, 92% dos gestores de escolas afirmam que a lei está sendo implementada nas instituições. Para 45%, o processo está consolidado e, para 47%, ainda há desafios pela frente. Rodrigo Mendes é professor da educação básica há mais de 20 anos. Para ele, o maior desafio nesse período foi a falta de direcionamento de como agir na restrição dos aparelhos.
3: Muitos anos que a gente está percebendo que o celular estava atrapalhando mesmo a qualidade das aulas. Mas o maior empecilho foi, no início, esse enfrentamento, porque aí é proibido o uso do celular. Mas quem que é responsável por não deixar? Ficou a cargo da escola, né, do professor. E aí, muitas vezes, entrava em embate, né, com alguns alunos, né?
2: Com a Lei 15.100, de 2025, não é mais permitido o uso indiscriminado de aparelho celular em qualquer espaço e horário das escolas. A restrição geral do uso de celulares passou de 20% para 48% dos estabelecimentos de ensino. Para os gestores entrevistados, aumentou a participação dos alunos nas atividades pedagógicas e também a socialização presencial. A restrição do aparelho também favoreceu a redução de agressões digitais, como o cyberbullying. E entre os impactos positivos está a redução da ansiedade no ambiente da escola e o crescimento de atividades manuais, lúdicas e artísticas sem telas. Rodrigo Mendes reforça a percepção da pesquisa de que houve aumento da concentração nas aulas sem a distração do celular.
3: A gente tirou um concorrente de dentro da sala de aula, porque muitos ficavam em rede social e em joguinhos, né? Que eles ficavam lá e deixavam a gente de lado. Houve uma melhora porque aquele que era influenciado deixou de ser influenciado. O embate maior acontecia nono ano ensino médio. Era mais difícil mesmo a gente conscientizar.
2: A restrição do uso não pedagógico dos celulares não afetou as atividades educacionais que fazem uso de tecnologias digitais. A análise

0: foi feita em 8.189 escolas da educação básica em todos os estados. Nesse primeiro momento, os resultados se referem à percepção dos gestores e no próximo semestre serão divulgados os dados relacionados aos professores. Bianca, é com você.
1: Obrigada, Sara, pelas informações. 6h50.
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1: Para seguir lutando pelo Hexa, o Brasil encara no domingo a Holanda. E a seleção pode ficar sem o Paquetá para a partida. O meio-campista machucou a coxa esquerda. Assuntos para André Luiz Mendes.
3: A Noruega será adversária da seleção brasileira nas oitavas de final da Copa do Mundo. Venceu hoje a Costa do Marfim, 2-1, segundo gol do atacante Haaland do Manchester City. E domingo, às 5 da tarde, horário de Brasília, New Jersey, as duas equipes vão se encontrar. Seleção brasileira voltou aos treinamentos depois da grande vitória de virada sobre o Japão por 2-1, eliminando os japoneses. E logo de cara, o técnico Ancelotti se vê com dois problemas. Um, ele já conhece, que é o Rafinha. Ainda não se recuperou do problema na coxa. Desta vez, uma lesão foi detectada no jogador Lucas Paquetá, na sua coxa esquerda. Ele já está em tratamento intensivo para que possa retornar o mais rápido possível. Outro assunto que balançou as redes sociais é Neymar. Os seus fãs cobraram do técnico Ancelotti por que o Neymar não jogou, o que aconteceu na realidade. O próprio técnico explicou, conversou com o Neymar, disse que ele entraria em campo se o Brasil não empatasse o jogo com 15 minutos no segundo tempo. Se o Brasil empatasse, ele entraria na prorrogação. O próprio técnico da seleção brasileira explica o assunto.
4: Falei com o Neymar que se não se empatava o jogo até o minuto 60, ia meter a ele. Estávamos pensando na prórroga de meter a ele, porque está bem. Pro feito que marcamos, Neymar não entrou, mas estava todo claro com ele.
3: Duas favoritas deram adeus à Copa do Mundo, Alemanha e Holanda. Portanto, agora ninguém consegue chegar ao pentacampeonato. Só Alemanha e Itália tinham 4 títulos. A Alemanha está fora. A Itália é a terceira vez consecutiva que está fora de uma Copa. A última foi no Brasil, em 2014. Portanto, ninguém pode chegar ao pentacampeonato. Seleção brasileira continua sua preparação. Eu repito, domingo, 5 da tarde, horário de Brasília, Brasil e Noruega, no MetLife Stadium em New Jersey. Da equipe de esportes da Rádio Nacional, André Luiz Mendes.
1: Pois é, reforçando então, domingo às 5 da tarde tem Brasil e Noruega. E agora temos França e Suécia. E por enquanto o time do Mbappé está vencendo por um gol. No interior da Bahia vem uma história curiosa que une paixão pelo futebol e tradição familiar. Em Conceição do Coité, um pai decidiu homenagear grandes craques da bola ao escolher os nomes dos 15 filhos, quase todos começando com a letra R. A repórter Mônica Lamego, da Rádio Educadora de Salvador, emissora da Rede Nacional de Comunicação Pública, conta essa história que mostra como o futebol pode ultrapassar as quatro linhas e fazer parte da identidade de uma família.
5: Enquanto milhões de brasileiros sonham com a próxima taça, um morador baiano já montou a própria seleção dentro de casa. Apaixonado por futebol, ele deu aos 15 filhos nomes inspirados em jogadores famosos, todos começando com a letra R. São 14 homens e apenas uma mulher. Uma história curiosa que mistura amor pela família, tradição e paixão pelo esporte que ele pratica até os dias de hoje. Habitante de Conceição do Coité, região do Sisal, seu Irineu Cruz, aos 50 anos, nos contou como surgiu a ideia de dar nomes de jogadores aos seus filhos.
6: É através da Copa, que teve 6 jogadores, tudo com a letra R. Quando eu casei, veio o primeiro filho, eu botei o nome dele com a primeira letra, e aí lá vem, segundo, terceiro, quarto, veio Robson, Renan, Raul, Rivaldo, Rubem, Juan, Ramon, Ricon, Ramírez, Railson, Rafael, Ronaldo, Rodrigo e Rayane.
5: A brincadeira começou há muitos anos e acabou virando tradição. E se os nomes vieram dos craques, a curiosidade agora é saber se alguém herdou também o talento com a bola.
6: Todos eles jogam a bola, né? Só não são profissional. O que está mais destacado mesmo no futebol é Ramírez.
5: A tradição também atravessou gerações. Alguns netos receberam nomes iniciados pela letra R. Outros seguiram caminhos diferentes. E a pergunta inevitável é: quando a tradição muda, o avô aprova a escalação ou prefere manter o esquema original?
6: Eu fiz minha assinatura. E se eles acompanhassem, melhor ainda. Eles podem botar o nome que eles quiserem. Isso aí eu não vou chegar para eles e dizer assim: não, bote com a letra R, não.
5: Em clima de festa, seu Irineu, torcedor e pai de família, continua acompanhando o futebol de perto. E quem sabe o time da casa ainda ganhe reforços. A possibilidade de novos filhos e a expectativa pelo futuro da seleção brasileira entram na conversa.
6: Se a mulher não tivesse cancelado, eu acredito que já estava nos 20 herdeiros.
5: E enquanto a bola já está rolando, a família segue mostrando que futebol, por aqui, é assunto que vai muito além das quatro linhas.
7: Da Rádio Educadora de Salvador, Mônica Lamego.
1: 6h56. Tem dinheiro novo chegando para fortalecer a cultura que ferve nas periferias e comunidades espalhadas pelo Brasil. Uma nova edição do programa Ruanê nas Favelas vai investir pelo menos 10 milhões de reais em projetos culturais desenvolvidos nesses locais. Os detalhes com Tatiana Alves.
8: A cerimônia de lançamento da nova edição do programa Ruanê nas Favelas acontece na noite desta terça-feira no edifício Palácio Gustavo Capanema, no Rio de Janeiro, com a presença da ministra da Cultura, Margarete Menezes. Nesta edição, pelo menos 50 projetos serão selecionados. Cada proposta poderá receber até 200 mil reais para tirar ideias do papel e fazer acontecer. O Ruanê nas Favelas vai contemplar iniciativas de 8 localidades brasileiras: Belém, Belo Horizonte, Distrito Federal, Recife, Rio de Janeiro, São Luís, São Paulo e Vitória. Podem participar projetos de música, teatro, dança, audiovisual, artes visuais, patrimônio cultural, museus e literatura. Também há espaço para as ações ligadas à cultura afro-brasileira, cultura urbana, tradições populares, atividades voltadas para crianças e projetos destinados a pessoas com deficiência. Segundo o Ministério da Cultura, a ideia é reconhecer e valorizar as histórias, os saberes e as manifestações culturais que nascem nas periferias e que muitas vezes enfrentam dificuldades para conseguir apoio financeiro. Da Rádio Nacional, no Rio de Janeiro, Tatiana Alves.
1: E a primeira edição nacional do Festival de Artes Cênicas Preta do Maranhão está com inscrições abertas. Madison Euler.
9: O prazo para submissão de inscrições de artistas, grupos e coletivos negros de todas as regiões do país para o primeiro Festival de Artes Cênicas Preta do Maranhão encerra em 9 de julho. O evento ocorrerá entre os dias 13 e 17 de outubro em São Luís e região metropolitana. O formulário de inscrições está disponível no Instagram @festivaldeartescenicaspretama. A expectativa inicial é aprovar 15 propostas artísticas. Poderão ser selecionados espetáculos de teatro, dança, cenas curtas e performances nas categorias adulto, infantil e monólogo, compostos por grupos, coletivos e companhias com liderança negra, artistas solo, coletivos quilombolas e núcleos independentes de artes cênicas com liderança e composição majoritariamente negra. A programação também contará com atividades formativas gratuitas. O resultado será divulgado até 17 de agosto nas redes oficiais do festival.
1: 6h59, o Repórter Nacional fica por aqui com trabalhos técnicos de Sanderson Freitas. Nos siga pelo Instagram, @RadioNacionalNoticias. A gente volta amanhã, boa noite, tchau, tchau.
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12: Em Brasília, 19 horas. Está no ar a Voz do Brasil. As notícias do governo federal que movimentaram o país no dia de hoje.
13: Olá, boa noite.
12: Boa noite para você que nos acompanha em todo o país.
13: Terça-feira, 30 de junho de 2026.
12: Vamos ao destaque do dia, Plano Safra 2026-2027.
13: São mais de 525 bilhões de reais em crédito para ampliar a produção agropecuária e fortalecer a renda no campo.
12: Para a agricultura familiar serão destinados mais de 97 bilhões de reais.
13: Um valor recorde para incentivar o cultivo de alimentos saudáveis. Graziele Bezerra.
14: O dinheiro poderá ser aplicado em programas de crédito, seguro agrícola, compras públicas, assistência técnica e extensão rural.
12: E ainda, cúpula do Mercosul.
13: Brasil defende financiamento em obras de infraestrutura na região e combate ao crime organizado.
12: Em reunião no Paraguai, presidente Lula reforça o fortalecimento da integração entre os países sul-americanos.
15: O projeto de integração sul-americano deve estar acima de qualquer divergência ideológica.
13: Vamos falar também sobre ações de saúde para enfrentar efeitos da mudança climática.
12: A ampliação da Força Nacional vai permitir que as equipes alcancem qualquer emergência em até 12 horas. Márcia Fernandes.
16: O Brasil passará a contar com mais 8 bases da Força Nacional do SUS, distribuídas por todas as regiões do país.
13: Hoje, na apresentação da Voz do Brasil, Luciana Vasconcelos e Luciano Seixas.
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13: Mais recursos para a agricultura familiar, aquela que produz os alimentos que chegam à mesa dos brasileiros.
12: O governo do Brasil anunciou o Plano Safra 2026-2027 da agricultura familiar com um recorde de financiamento, 97 bilhões e 300 milhões de reais.
13: A repórter Graziele Bezerra acompanha o anúncio do plano neste momento e traz para a gente os detalhes ao vivo. Boa noite, Graziele.
17: Boa noite para você também, Luciano. Boa noite para a Luciana e para o ouvinte da Voz do Brasil. Dos 97 bilhões de reais destinados para fomentar a agricultura familiar, mais de 85 bilhões serão destinados ao PRONAF, que é o Programa Nacional de Fortalecimento da Agricultura Familiar, um aumento de quase 9% do crédito comparado à última safra. O dinheiro poderá ser aplicado em programas de crédito, seguro agrícola, compras públicas, assistência técnica e extensão rural. A ministra do Desenvolvimento Agrário e Agricultura Familiar, Fernanda Machiavelli, destacou as operações de crédito que terão juros reduzidos.
18: Eu estou falando que agora quem quiser produzir alimento nesse país tem juros de 2% para contratar crédito para a agricultura familiar para quem quer produzir alimentos. E se quiser produzir alimento orgânico ou agroecológico, a taxa de juros, presidente, agora é 1%.
17: E o plano também amplia o limite de crédito para a unidade familiar de 53 para 74 mil reais. Outra novidade dessa edição é o Pronaf de Habitação. Quem vive no campo vai poder fazer financiamentos com limite de 10 mil reais para reformar a casa ou fazer instalações sanitárias. Serão 5 anos para quitar, além de desconto de até 40% para quem pagar a conta em dia. Outra novidade é o Terra à Mesa Garantia Safra, com mais de 400 milhões de reais destinados à inclusão produtiva, adaptação climática e fortalecimento da produção de alimentos para mais de 60 mil famílias do semiárido brasileiro. O governo do Brasil também anunciou programas para melhorar a governança no campo e agilizar a regularização fundiária de imóveis rurais, públicos e privados. Devolvo para vocês, Luciano, Luciana.
12: Obrigada, Graziele, pelas informações ao vivo aqui na Voz do Brasil.
13: E para o agronegócio, o governo do Brasil anunciou um plano safra também com valor recorde.
12: São mais de 525 bilhões de reais com taxas de juros reduzidas.
13: O plano traz incentivos também para os produtores comprometidos com a agricultura sustentável.
19: O Plano Safra 2026-2027 é o maior da história destinado à agricultura empresarial. Ao todo, o governo do Brasil anunciou nesta terça-feira 525 bilhões e 100 milhões de reais em linhas de crédito para médios e grandes produtores rurais. São quase 9 bilhões de reais a mais que na safra anterior. O objetivo é fortalecer a produção agropecuária, ampliar a oferta de alimentos e manter o Brasil entre os maiores produtores e exportadores do mundo. Do total anunciado, 384 bilhões e 900 milhões de reais serão destinados ao custeio da produção e à comercialização da safra. Outros 140 bilhões e 200 milhões de reais vão financiar investimentos em irrigação, armazenagem, inovação tecnológica, compra de máquinas e equipamentos, recuperação de áreas produtivas e geração de energia renovável. O presidente em exercício, Geraldo Alckmin, disse que os números representam o compromisso do governo com a produção de alimentos e investimentos no campo.
20: Ano passado, batemos recorde de produção e a expectativa esse ano é de 353 milhões de toneladas.
19: Outra novidade é a redução das taxas de juros em linhas estratégicas de financiamento. No PRONAMP, programa voltado aos médios produtores rurais, a taxa caiu para 9% ao ano. Também houve redução em programas voltados à irrigação, agricultura sustentável, armazenagem e inovação. A expectativa é ampliar o acesso ao crédito e estimular novos investimentos no campo que já exporta e produz números recordes, disse André de Paula, ministro da Agricultura e Pecuária.
21: O agronegócio brasileiro representa hoje cerca de um quarto de toda a riqueza produzida no país. O PIB da agropecuária cresceu 11,7% o ano passado. Um entre cada quatro empregos de brasileiros está ligado ao agro.
19: O Plano Safra também amplia os incentivos para práticas sustentáveis. É mais oportunidade para quem produz, destacou o ministro da Fazenda, Dário Durigan.
22: Tivemos também os bônus que incentivam sustentabilidade no agronegócio, que podem dar um prêmio de 0,5 pontos percentuais, seja para quem tem o CAR normalizado, seja para quem adota boas práticas agropecuárias no sentido da sustentabilidade.
19: Desde 2023, o governo do Brasil tem ampliado os recursos à agricultura empresarial. Nos últimos quatro anos, foram quatro recordes, saindo de 364 bilhões para mais de 525 bilhões de reais. Reportagem Pablo Mundim.
12: Brasil, Argentina, Uruguai e Paraguai. Esses países formam o Mercosul, que reúne 73% do território sul-americano.
23: Responsável por 65% do PIB da região, o bloco se reuniu hoje em Assunção, no Paraguai, para definir estratégias que fortalecem os países.
24: O encontro reúne líderes dos países membros e associados do Mercosul em Assunção, no Paraguai. Nesta cúpula do bloco, o objetivo é discutir medidas para aprofundar a integração regional, fortalecer o comércio, a agenda social e o desenvolvimento. Durante o discurso, o presidente Lula defendeu o fortalecimento da integração entre os países sul-americanos.
25: O Mercosul permanece como o principal espaço institucional em uma região cada vez mais polarizada. O projeto de integração sul-americano deve estar acima de qualquer divergência ideológica.
24: Lula anunciou também que fará uma proposta de aumento da contribuição brasileira ao FOSEM, fundo que financia obras de infraestrutura e projetos sociais para reduzir desigualdades entre os países do bloco.
25: O Mercosul precisa fazer diferença na vida das pessoas. Desde a sua criação, o FOSEM já financiou mais de 1.000 quilômetros de rodovias, 680 quilômetros de ferrovias, 750 quilômetros de linha de transmissão elétrica, 100 quilômetros de rede de saneamento básico. Estamos prontos para lançar o FOSEM 2 e aumentar a contribuição brasileira com aporte de 100 milhões de dólares anuais ao longo de uma década.
24: Na área de segurança, Lula defendeu a cooperação internacional para o combate ao crime organizado e ao tráfico de drogas.
25: Em parceria com a Interpol, estamos implementando nova iniciativa para o enfrentamento do crime organizado na América do Sul, cuja sede será o Escritório Regional da Interpol em Buenos Aires. O Brasil vai custear a presença de delegado dos 12 países da região na capital argentina por um ano, para ampliar a coordenação no combate ao tráfico internacional de drogas e crime organizado.
24: Durante o encontro, foi aprovado o reconhecimento de meios de autenticação e identificação digital entre os países membros. Com essa medida, pessoas que moram na Argentina, Uruguai e Paraguai poderão acessar a plataforma gov.br para autenticação de documentos nos países estrangeiros, por exemplo. Para entrar em vigor, os legislativos de cada país terão de aprovar a iniciativa. Reportagem Luciana Colares de Holanda.
12: E durante a cúpula do Mercosul em Assunção, no Paraguai, o presidente Lula prestou solidariedade ao povo da Venezuela, afetado por um forte terremoto na semana passada.
13: Ele pediu um minuto de silêncio e disse que momentos como esse, com tantas vidas perdidas, demonstram a importância da solidariedade e da cooperação regional.
12: Para ampliar a cooperação humanitária do Brasil com a Venezuela, o ministro da Defesa, José Múcio Monteiro, chegou hoje à capital Caracas, onde se reuniu com a presidente encarregada do país, Delcy Rodrigues.
13: Múcio visitou também o hospital de campanha montado pela Marinha do Brasil, que é especializado em assistência cirúrgica de emergência.
12: A unidade de saúde tem capacidade para realizar cirurgias e intervenções ortopédicas sob anestesia, além de oferecer suporte avançado de vida e cuidados intensivos em até 30 leitos.
13: O ministro José Múcio Monteiro disse que o Brasil vai atuar em duas frentes. Inicialmente, com apoio humanitário para o momento de emergência e, posteriormente, ajudando na reconstrução do país.
0: Hoje está chegando aqui o nosso quinto KC-390, trazendo mantimentos, trazendo ajuda. E nós estamos querendo ver onde é que nós podemos ajudar mais, fazer uma coisa ordenada. Por isso que o presidente nos mandou os três, para que nós conversássemos, para ver quais as prioridades nesse momento.
12: Fim do conflito Estados Unidos e Irã e a situação do petróleo se normalizando internacionalmente, o governo do Brasil começou a retirada gradual de incentivos que tinham sido concedidos a produtores.
13: A partir de amanhã, deixa de vigorar um deles, a subvenção de 35 centavos por litro de diesel.
2: Depois de quase dois meses de medidas para conter o impacto da crise no Oriente Médio sobre os combustíveis, o governo começa a desmontar o pacote criado durante o conflito entre Estados Unidos e Irã. Nesta terça-feira, foi anunciada a retirada de uma das medidas de apoio que estava em vigor, a subvenção de 35 centavos por litro concedida ao diesel. O desconto havia sido criado para impedir que a

0: Com o fim do conflito, não há mais sentido manter o benefício.
1: A gente foi atento e pronto para colocar as medidas de pé para não ser sócio da guerra e mitigar preço, também seremos atentos e teremos prontidão na retirada e na reversão das medidas. Nós estamos hoje com o Brent, que não está exatamente no mesmo patamar do período pré-guerra, mas também já diminuiu bastante em relação ao período mais dramático ali da guerra, que mais nos impactou.
0: O governo avalia agora a retirada de outra subvenção, de R$ 1,12 por litro de diesel e do desconto de 44 centavos no preço da gasolina, também adotados para diminuir os impactos da crise. O ministro do Planejamento e Orçamento, Bruno Moretti, disse que a retirada desses benefícios será gradual.
2: A gente vai se adaptando, retirando gradualmente as subvenções para que a gente tenha todas as condições para manter a nossa meta de resultado primário para o exercício sendo naturalmente perseguida. Nós vamos cumpri-la de maneira então que a gente preenche todas as condições que a gente falou desde o começo aqui. Proteger a população é o primeiro ponto, acomodar e amortecer choques de preço com a responsabilidade fiscal, com neutralidade fiscal.
0: O ataque dos Estados Unidos ao Irã levou o país persa a fechar o Estreito de Hormuz, rota por onde passa a quantidade expressiva de petróleo. A tensão elevou o preço do barril e gerou preocupação com o abastecimento mundial. No Brasil, o diesel é essencial para o transporte de cargas. Há 2 semanas, Estados Unidos e Irã assinaram um acordo de paz, finalizando o conflito. Reportagem Luana Karen.
3: O Brasil está em alerta com a volta do fenômeno climático El Niño ao país.
4: As ondas de calor são apontadas como um risco a quase todo o território nacional.
3: As projeções para os próximos 2 anos indicam secas severas no norte e nordeste e chuvas intensas com risco de inundações no sul.
4: O El Niño é um fenômeno climático que ocorre quando as águas do Oceano Pacífico se aquecem de forma anormal.
3: As mudanças trazem impactos diretos na saúde pública, como prematuridade de bebês e surgimento de comorbidades maternas.
4: Um estudo da Fiocruz estima que nos últimos 20 anos, 120 mil mortes estavam diretamente relacionadas ao aumento da temperatura média do planeta.
3: E para conter os impactos, o Ministério da Saúde anunciou hoje um pacote de ações para reforçar medidas de prevenção a desastres.
5: Para ampliar a capacidade de resposta do SUS aos efeitos do El Niño e de outros eventos climáticos extremos, foi anunciado um pacote de medidas nesta terça-feira. Entre elas, o Brasil passará a contar com mais 8 bases da Força Nacional do SUS distribuídas por todas as regiões do país. Com o reforço, as equipes terão capacidade de chegar a qualquer emergência em menos de 1 dia. O anúncio foi feito pelo ministro da Saúde, Alexandre Padilha.
6: Com a base regional, nós vamos poder botar 47 pessoas e equipamentos em 12 horas. Então, nós estamos aumentando 20 vezes mais a nossa capacidade de pronta resposta.
5: As iniciativas incluem ainda a implantação de centros de informação em saúde e clima nas 5 regiões do país, para ajudar no monitoramento de riscos em tempo real, e o lançamento do painel nacional de calor extremo, que vai disponibilizar previsões diárias para todos os municípios brasileiros. O ministro Alexandre Padilha destacou a importância da integração entre essas informações e os dados de saúde da população.
6: Permite cada vez mais o planejamento antecipado, saber que você vai ter nos próximos 5 dias uma onda de calor e ter certeza que tem na unidade de saúde os produtos, medicamentos, a preparação para os pacientes para reduzir o risco de óbitos, de danos à saúde.
5: As medidas integram o AdaptaSUS, que prepara o Sistema Único para Emergências e propõe ações para proteger a população. Estão previstas quase 100 metas para serem executadas até 2035, com investimentos de cerca de 10 bilhões de reais. Reportagem Márcia Fernandes.
4: A lei que restringe o uso de celulares nas escolas entrou em vigor no ano passado. De lá para cá, algumas mudanças já são perceptíveis no ambiente escolar.
3: É o que aponta um levantamento do Ministério da Educação, divulgado hoje, e que mostra aumento na participação dos estudantes e na concentração durante as aulas.
0: Os dados revelam que 92% das escolas públicas e privadas da educação básica já aderiram à lei que restringe o uso de celulares nas instituições escolares.

0: Aires. De acordo com a diretora de apoio à gestão educacional da Secretaria de Educação Básica do MEC, Anita Stephanie, a restrição segue um movimento mundial e busca o uso saudável dos celulares no ambiente escolar.
1: É um movimento mundial a questão do uso mais cuidadoso. A gente vem apoiando os municípios e os estados para conseguirem a implementação dessa lei.
0: A pesquisa também mostra os principais desafios de aplicar a restrição. 39% das escolas relatam dificuldade para conquistar a adesão dos estudantes às novas regras. 31% das instituições também dizem ter dificuldade para realizar a fiscalização contínua durante aulas e intervalos. 97% concordam que a medida contribuiu para aumentar a participação dos estudantes nas atividades pedagógicas. Segundo Kátia Schweikart, secretária de Educação Básica do Ministério da Educação, a medida é uma forma de posicionar o lugar da tecnologia no fazer educacional.
2: A lei que trata da restrição do uso de celulares, ela tenta ser uma forma da gente posicionar o lugar da tecnologia no fazer educacional, especialmente de crianças, adolescentes, mas não só, dos jovens e adultos também. E essa relação dos adultos com as crianças é que ainda é o nosso maior desafio.
0: Os resultados também indicam que 71% discordam que a restrição do celular limita o desenvolvimento de habilidades digitais. Para o professor Rodrigo Alves Basílio, a medida restritiva contribui para melhorar a concentração e a socialização e também reduz conflitos e a ansiedade dos estudantes.
3: Eles tinham excesso de informação. No decorrer do tempo, eles foram aprendendo a conviver. A melhora é evidente a nível de aprendizado, a nível de concentração, a nível cognitivo.
0: Os pais também concordam que um ano depois da implementação da lei, as mudanças já são perceptíveis.
4: Tirando o celular de cena, né? Isso com certeza vai agregar em amizade, boas conversas.
5: Elas têm que ter contato com outras crianças ao vivo, então elas só têm um ambiente escolar para se interagir.
0: Nesta etapa foram divulgados os resultados referentes à percepção dos gestores escolares. Os dados relativos aos professores serão apresentados no segundo semestre desse ano. Reportagem Thaís Antônio.
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7: O Brasil abre mais de 70 mil vagas de emprego com carteira assinada em maio.
8: O destaque ficou com o setor de serviços, responsável por mais da metade dos novos postos de trabalho.
7: Resultado do novo CAGED, divulgado hoje pelo Ministério do Trabalho e Emprego.
8: Nos últimos 12 meses, o saldo é a criação de mais de 1 milhão de vínculos formais.
9: Em maio deste ano, foram criados 72.960 postos de trabalho com carteira assinada no país, de acordo com dados do novo CAGED, Cadastro Geral de Empregados e Desempregados. Os cinco grandes grupamentos de atividades econômicas registraram saldos positivos no mês, sendo que o maior crescimento foi no setor de serviços. Apesar disso, o desempenho para o mês foi inferior ao dos anos anteriores. O ministro do Trabalho e Emprego, Luiz Marinho, falou dos impactos da política internacional na economia brasileira e destacou que o Brasil tem conseguido, ainda assim, permanecer com resultados positivos.
10: Mas não podemos esquecer também das tarifas e do efeito guerra que criou um transtorno danado no mercado global. Felizmente, nós estamos conseguindo manter a economia positiva. Não fosse os mais em ordem de 500 novos mercados abertos, seguramente as consequências teriam sido muito, muito maior do que foi para a economia brasileira. Isso levou com que a gente consiga estar gerando empregos e estarmos no menor índice de desemprego da história do Brasil.
9: No acumulado do ano, o mercado gerou pouco mais de 767 mil novas vagas, um crescimento de 1,6%, alcançando um estoque de 47.877.000 vínculos formais de trabalho na economia. Nos últimos 12 meses, no recorte entre junho de 2025 e maio de 2026, o saldo é de 1.132.000 novos empregos com carteira assinada gerados no país. Reportagem Natália Kozlov. Slick.
7: E destaque para a criação de empregos formais de brasileiros que fazem parte do CAD Único.
9: Do total de vagas ocupadas de janeiro a abril, mais de 87% são de pessoas em situação de vulnerabilidade, que integram programas sociais do governo do Brasil.
7: Entre os beneficiários do Bolsa Família, o saldo de emprego chegou a mais de 438 mil postos, o que representa 62,6% do total.
9: As informações são do Ministério do Desenvolvimento e Assistência Social, Família e Combate à Fome.
7: O ministro da Secretaria-Geral da Presidência da República, Guilherme Boulos, defendeu mais uma vez o fim da escala 6x1 hoje, durante o programa Bom Dia, Ministro, produzido pela empresa Brasil de Comunicação.
9: Em entrevista a emissoras de rádio, Boulos disse que a pauta precisa avançar no Congresso.
11: Nós estamos falando de dar tempo de descanso para as pessoas. Nós estamos falando de tirar milhões de brasileiros da exaustão, de garantir que possam ter mais tempo com a sua família. Não foi por acaso que essa pauta ganhou força. Não foi por acaso que essa pauta tomou as redes sociais, tomou as ruas. É porque é uma pauta que ela significa um grito de liberdade para o trabalhador brasileiro.
7: Boulos disse ainda que o governo do Brasil está comprometido com os direitos de motoristas e entregadores que trabalham por aplicativos.
9: Os financiamentos de motos pelo Move Brasil poderão ser contratados a partir do dia 13 de julho.
7: As inscrições para o ENAMED, o Exame Nacional de Avaliação da Formação Médica, foram prorrogadas até quarta-feira, dia 1º de julho.
9: O novo prazo também vale para os pedidos de atendimento especializado e de uso do nome social.
7: As provas estão marcadas para o dia 13 de setembro.
9: O exame é obrigatório para estudantes que estão concluindo o curso de medicina e inscritos pelas instituições de ensino.
7: As inscrições devem ser feitas exclusivamente pelo sistema disponível em enamed.inep.gov.br.
9: E essas foram as notícias do Governo do Brasil.
7: A realização da Secretaria de Comunicação Social da Presidência da República.
9: Com produção da empresa Brasil de Comunicação.
7: Fica agora com as notícias do Poder Judiciário e do Congresso Nacional. Boa noite.
9: Boa noite para você e até amanhã.
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13: Você vai ouvir agora notícias do Poder Judiciário.
14: Em cumprimento à decisão do STF, grupo criado para aperfeiçoar o sistema remuneratório da magistratura realiza primeira reunião.
15: STJ define que pensão por morte e auxílio reclusão a menores de 16 anos não retroagem se pedido é posterior ao prazo legal.
14: Trabalhadores portuários avulsos vão poder ter as horas de descanso entre uma jornada de trabalho e outra flexibilizada.
15: Boa noite, eu sou Marcela Luiza.
14: E eu sou Walter Lima.
15: O presidente do Supremo Tribunal Federal e do Conselho Nacional de Justiça, o ministro Edson Fachin, abriu hoje os trabalhos do grupo criado para aperfeiçoar o sistema remuneratório da magistratura em cumprimento à decisão do Supremo Tribunal Federal.
14: A primeira reunião foi no Conselho Nacional de Justiça. Marta Ferreira.
16: O grupo tem a atribuição de analisar questões relacionadas à remuneração da magistratura, com foco na uniformização, padronização, transparência e previsibilidade das parcelas remuneratórias, além de propor soluções normativas voltadas à superação de obstáculos identificados na aplicação do sistema constitucional de remuneração. O grupo terá prazo de 180 dias para concluir as atividades.
15: O ministro Flávio Dino, presidente da primeira turma do STF, apresentou na sessão desta terça-feira um balanço das atividades do colegiado no primeiro semestre de 2026.
14: A turma realizou 37 sessões, sendo 10 presenciais e 27 virtuais, e julgou 3.973 processos.
15: Já o ministro Gilmar Mendes, presidente da segunda turma do Supremo Tribunal Federal, apresentou um balanço dos trabalhos do colegiado durante a gestão dele, iniciada em agosto do ano passado. A sessão marcou o encerramento da presidência do decano da Suprema Corte, que será sucedida sucedida, ele será sucedido pelo ministro Luiz Fux.
14: Em 15 sessões presenciais e 42 sessões virtuais ordinárias e 4 extraordinárias, o colegiado julgou 8.740 processos. O

0: ministro Gilmar Mendes reforçou ainda o compromisso da turma com a proteção dos direitos e das garantias individuais na análise de processos de natureza penal.
1: Pensão por morte e auxílio reclusão para menores de 16 anos de idade não retroagem se o pedido para os benefícios for feito após o prazo legal.
0: Esse entendimento foi firmado pelo STJ em recurso repetitivo e, com isso, deve orientar juízes e tribunais de todo o país. Fátima Uchoa.
2: De acordo com a relatora na primeira sessão do STJ, ministra Maria Tereza de Assis Moura, a alteração feita pela Lei 13.846 de 2019 passou a prever o pagamento retroativo dos valores se o pedido for feito em até 180 dias após o óbito, no caso de pensão por morte, e após a prisão, no caso de auxílio-reclusão. Fora do prazo, o pagamento vai retroagir apenas à data do pedido no INSS. A ministra ainda destacou que, se o fato aconteceu antes de 18 de janeiro de 2019, a norma nova não se aplica, ainda que o benefício tenha sido requerido na vigência da mudança legislativa.
1: Trabalhadores portuários avulsos vão poder ter as horas de descanso entre uma jornada de trabalho e outra flexibilizadas.
0: Diferente da contratação regular, esses profissionais se oferecem para trabalhar de acordo com a demanda nos portos. Rocine Gomes.
3: A decisão por flexibilizar a interjornada da categoria foi definida hoje no Tribunal Superior do Trabalho. Para que ocorra essa alteração, sindicatos, administradoras e o Ministério Público alinharam 8 fatores. Dentre eles, eventos climáticos, insuficiência de trabalhadores e atraso do navio. A próxima etapa é definir numa nova audiência o valor da hora extra que será pago se o portuário tiver um descanso inferior às 11 horas entre uma jornada e outra.
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1: Uma boa noite.
0: E até amanhã.
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6: Eu sou Marluce Ribeiro.
7: E eu sou Humberto Pinheiro.
6: E estes são os destaques de hoje do Jornal do Senado, que começa agora.
7: Senado começa a discutir PEC dos agentes de saúde e de edemias.
6: Comissão aprova restrição a ultraprocessados em cantinas escolares.
7: Avança a inclusão de educação financeira nos currículos dos ensinos fundamental e médio.
6: Boa noite.
7: Boa noite.
6: Refrigerantes, salgadinhos e outros alimentos ultraprocessados podem perder de vez o espaço nas escolas.
7: Avançou no Senado uma proposta que proíbe a venda e a publicidade desses produtos nas instituições de ensino e determina que as cantinas ofereçam ao menos uma opção de lanche saudável. O repórter Rodrigo Rezende explica.
8: A publicidade e a venda de alimentos ultraprocessados ou com alto teor de calorias, gordura saturada, gordura trans, açúcar livre e sal podem ser proibidas em estabelecimentos de ensino. Esse é o objetivo de proposta do senador Jacques Wagner, do PT da Bahia, aprovada pela Comissão de Educação. O projeto, relatado pela senadora doutora Eudócia, do PSDB de Alagoas, ainda aponta que as cantinas deverão oferecer para consumo, diariamente, pelo menos uma opção de lanche que contribua para a saúde dos escolares e que valorize a cultura alimentar local. Para a doutora Eudócia, essa é uma questão que envolve saúde, aprendizagem e qualidade de vida dos estudantes.
9: Porque não adianta o PNAE estabelecer com nutricionistas, com colegas que têm responsabilidades de promover a alimentação saudável nas nossas crianças e adolescentes e, de uma forma contrária, nós temos dentro dessa escola cantinas que vendem alimentos que não são saudáveis.
8: As cantinas ainda deverão disponibilizar, pelo menos, uma opção de alimento ou preparação e uma opção de bebida aos estudantes que tenham necessidades alimentares especiais, tais como diabetes, doença celíaca, intolerância à lactose e outras.

0: outras alergias. Fica ainda proibida nas escolas de educação infantil que atendem crianças menores de 2 anos a oferta de preparações ou produtos que contenham açúcar. A proibição da publicidade nas escolas inclui a promoção dos produtos por meio do patrocínio de atividades escolares, inclusive extracurriculares, divulgação de apresentações especiais e distribuição de brindes ou prêmios. A proposta segue para análise da Comissão de Assuntos Sociais.
1: E seguiu para o plenário a proposta que determina o ensino de educação financeira nas escolas.
2: Segundo o texto aprovado hoje na Comissão de Educação do Senado, o assunto deverá ser tratado de forma articulada em outras matérias do currículo escolar. Repórter Márcio Maturana.
3: Alunos do ensino fundamental e do ensino médio podem passar a receber educação financeira, segundo um projeto aprovado pela Comissão de Educação e Cultura, que segue para a votação no plenário do Senado. O relatório foi lido pelo senador Humberto Costa, do PT de Pernambuco.
4: Em um país marcado por elevados índices de endividamento das famílias e por uma cultura em que o diálogo sobre finanças permanece com frequência um tabu nos diversos ambientes, inclusive o doméstico, a escola assume papel relevante na disseminação de competências financeiras básicas.
3: Pelo projeto, a educação financeira fica incorporada à Lei de Diretrizes e Bases da Educação Nacional como um tema transversal. Isso significa que não vai ser criada uma disciplina específica, mas o assunto vai ser tratado de forma articulada em outras matérias do currículo.
1: O senador Humberto Costa, do PT de Pernambuco, criticou o excesso de publicidade das bets durante as transmissões da Copa do Mundo. Segundo ele, a divulgação intensa das apostas esportivas incentiva os jogos de azar, com impactos negativos, especialmente para crianças e adolescentes. O parlamentar também citou a investigação aberta pela Secretaria Nacional do Consumidor sobre a publicidade das empresas durante o torneio.
2: Humberto Costa defendeu regras mais rígidas para o setor e lembrou que apresentou um projeto de lei que prevê o aumento da idade mínima dos apostadores para 21 anos, limites à publicidade e medidas para evitar o superendividamento. A proposta está em análise na Comissão de Transparência e Defesa do Consumidor.
5: A paixão pelo esporte, pelo nosso futebol, não pode ser associada e confundida com esse câncer social que são as apostas promovidas pelas bets.
1: Na mesma linha, o senador Eduardo Girão, do Novo, do Ceará, defendeu regras mais rígidas para as plataformas de apostas esportivas e afirmou que apoiaria uma proposta para proibir as bets no país.
2: Segundo ele, os prejuízos envolvem endividamento, problemas de saúde mental e impactos sobre as famílias.
6: É um assunto que transcende muito eventuais divergências do campo da direita, da esquerda, contra governo e a favor do governo. É humanidade. Se o governo Lula fizer a proibição, encaminhar um projeto para proibir, eu sou o primeiro a votar e parabenizar o presidente por esta medida.
1: Os soldados da borracha, trabalhadores recrutados para extrair látex na Amazônia durante a Segunda Guerra Mundial, podem passar a receber um abono natalino.
2: O benefício foi aprovado pela Comissão de Assuntos Econômicos em decisão terminativa. Se não houver recurso para análise no plenário, a proposta seguirá para a Câmara dos Deputados. A repórter Marcela Cunha traz mais informações.
7: A proposta beneficia os seringueiros recrutados pelo governo brasileiro para trabalhar na Amazônia durante a Segunda Guerra Mundial, na extração de látex. Eles já têm direito a uma pensão de 2 salários mínimos por mês e passariam a receber em dezembro uma espécie de 13º no mesmo valor. Para o relator, senador Alan Rick, do Republicanos do Acre, a medida corrige uma desigualdade, já que o bônus de fim de ano só era pago aos pracinhas, os militares que lutaram em campos de batalha na Itália.
8: O seringueiro tinha que sair com seu terçado, de madrugada com a sua poronga na cabeça, que era a lanterna do seringueiro, com a sua espingarda para se proteger das onças e dos outros bichos. Eles se esforçaram, lutaram para produzir a borracha para o esforço de guerra do Brasil na Segunda Guerra Mundial.
7: Entre 1943 e 1945, cerca de 60 mil brasileiros, principalmente jovens do Nordeste, foram levados para a Amazônia para produzir borracha para os aliados. O autor da proposta, senador Confúcio Moura, do MDB de Rondônia, disse que o impacto financeiro da medida é inferior a R$ 1.500.000.

0: reais por ano.
1: E o Senado Federal iniciou hoje as discussões sobre a proposta de emenda à Constituição que estabelece o direito à aposentadoria diferenciada aos agentes comunitários de saúde e aos agentes de combate às endemias.
2: A PEC ainda regulamenta o vínculo funcional da categoria. Repórter Douglas Castilho.
3: Na prática, a proposta estabelece a idade mínima de 57 anos para mulheres e 60 anos para homens, condicionada à comprovação de 25 anos de tempo de contribuição e de efetivo exercício profissional, com regras de transição para os agentes que já ingressaram no serviço público ou estejam em atividade. O texto também assegura a estabilidade, vedando a contratação temporária ou terceirizada desses profissionais, salvo na hipótese de emergências em saúde pública. O relator da proposta, senador Irajá, do PSD do Tocantins, ressaltou a importância da PEC, relembrando a atuação dos agentes na pandemia de Covid-19.
4: Se não fosse a atuação dos nossos agentes de saúde, nós teríamos ultrapassado a casa de milhões de brasileiros que teriam morrido naquela tragédia. Sem contar o trabalho dioturno que os agentes fazem, a saúde preventiva nas famílias.
3: O texto determina ainda que a União prestará assistência financeira aos estados e municípios para compensar o aumento das despesas com essas aposentadorias. O senador Irajá chegou a propor um rito especial para a votação, em que a decisão final seria tomada hoje. Mas o presidente do Senado, a quem cabe a última palavra, ponderou que o rito tradicional seria o mais indicado, mantendo a discussão em 5 sessões de primeiro turno e mais 3 em segundo turno e 2 votações.
1: E seguiu para a sanção presidencial o projeto que autoriza a venda e o uso de sprays de pimenta para a defesa pessoal de mulheres. A proposta também cria um Programa Nacional de Capacitação sobre o uso do item e os limites da legítima defesa.
2: Mulheres maiores de 18 anos poderão adquirir o spray e adolescentes de 16 a 18 anos com a autorização dos responsáveis. O texto seguiu para a sanção presidencial. Mais detalhes sobre esse projeto você acompanha ao longo da programação da Rádio Senado.
1: Edição de Paula Groba e trabalhos técnicos de João Lira, o Jornal do Senado fica por aqui. Acompanhe agora as notícias da Câmara dos Deputados. Boa noite.
2: Boa noite e até amanhã.
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6: Comissão aprova série de atividades para informar população sobre fibromialgia.
7: Relator de propostas sobre faturamento dos microempreendedores individuais quer incluir reajuste automático anual no texto.
6: E aumento do faturamento dos MEIs deve ser debatido pelo plenário.
7: Boa noite. Aprovada a proposta que estabelece atividades para conscientizar a população sobre fibromialgia. A repórter Paula Bittar acompanhou a votação e explica mais sobre essa doença e o texto aprovado.
8: A Comissão de Constituição e Justiça da Câmara aprovou uma proposta que cria ações de conscientização sobre a fibromialgia. A fibromialgia é uma síndrome que se caracteriza por dores generalizadas, principalmente na musculatura. Também pode causar fadiga, distúrbios no sono, alterações de memória e atenção. Ansiedade, depressão e alterações intestinais podem ainda acometer os pacientes. Segundo a Sociedade Brasileira de Reumatologia, a doença é relativamente comum e afeta cerca de 2 a 3% da população brasileira. A incidência é maior em mulheres entre 30 e 50 anos. A proposta insere as ações na lei que criou o Dia Nacional de Conscientização e Enfrentamento da Fibromialgia, comemorado anualmente em 12 de maio. O texto aprovado estabelece que durante o mês de maio será realizada a campanha Maio Roxo de conscientização sobre a fibromialgia. A campanha incluirá, entre outros pontos, a publicação de informações em redes sociais e sites em linguagem simples e acessível sobre dor crônica, fibromialgia, direito a tratamento adequado, acesso à assistência farmacêutica e benefícios de práticas integrativas e complementares e o incentivo à educação continuada para profissionais de saúde, com foco no atendimento humanizado, no diagnóstico precoce e no tratamento adequado. Durante a discussão do texto na comissão, o deputado Pompeu de Matos, do PDT do Rio Grande do Sul, ressaltou o caráter silencioso da fibromialgia e a necessidade da tomada de ações.
9: Essas pessoas não estão sozinhas. A doença é silenciosa, mas nós estamos vendo, ouvindo, acolhendo, sentindo a manifestação dessas pessoas

0: elas não são isoladas no mundo. E quanto mais nós avançarmos no sentido de reconhecer, de apoiar, de fazer o enfrentamento, melhor será o tratamento, o amparo e a proteção a essas pessoas.
1: A proposta que cria ações de conscientização sobre a fibromialgia já pode seguir para análise do Senado, a menos que haja recurso para votação pelo plenário da Câmara. Da Rádio Câmara, de Brasília, Paula Bittar.
2: Segurança Pública.
1: Delegado Palumbo, do Podemos de São Paulo, solicita a aprovação de seu projeto para extinguir a progressão de regime a presos. Critica a lentidão na votação de outras propostas que buscam acabar com o auxílio reclusão e as saídas temporárias e cobra o endurecimento de leis penais.
3: Na opinião de delegado Palumbo, a segurança pública eficaz exige a união dos três poderes, o fim das audiências de custódia e o apoio às guardas municipais. Para ele, a falta de punições rigorosas penaliza diretamente o trabalhador que fica exposto à violência urbana diariamente.
1: Ranieri Paulino, do PL, lamenta a morte do engenheiro civil Rubens Fernando da Costa Filho, morto a tiros em Guarabira, na Paraíba. O deputado presta solidariedade aos familiares e amigos da vítima e defende a rápida apuração do caso pelas autoridades competentes.
3: No entendimento de Ranieri Paulino, o episódio reforça a necessidade de promover a cultura da paz e o enfrentamento de todas as formas de violência. Segundo o parlamentar, o caso mobiliza a população paraibana em torno do pedido por justiça.
2: Relações Exteriores.
1: Helder Salomão, do PT do Espírito Santo, critica declarações e iniciativas atribuídas a integrantes da família Bolsonaro nas relações com os Estados Unidos. Ele alega que medidas como a defesa de tarifas sobre produtos brasileiros e ataques ao PIX contrariam a soberania do país.
3: Helder Salomão sustenta que representantes públicos devem priorizar a defesa dos interesses do Brasil nas relações internacionais. Segundo o parlamentar, a atuação política deve estar voltada à proteção da economia nacional e ao fortalecimento das instituições brasileiras.
1: Chico Alencar, do PSOL do Rio de Janeiro, presta solidariedade à população da Venezuela afetada por um

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1: Transportes. Nas palavras de Jorge Araújo, do PP da Bahia, as obras de mobilidade urbana e serviços públicos do governo estadual não têm atendido às expectativas da população. O deputado cita a implantação do VLT de Salvador e reclama da demora na conclusão do projeto.
2: Jorge Araújo também aponta problemas nas áreas da saúde e da infraestrutura rodoviária da Bahia. Segundo o parlamentar, é necessário ampliar os investimentos para melhorar o atendimento na rede pública de saúde e as condições das estradas que cortam o estado.
1: Ricardo Maia, do MDB, celebra a liberação de 66 milhões de reais para a construção do primeiro viaduto do sertão da Bahia, viabilizada pelo DENIT, e que vai ligar Heliópolis a Cícero Dantas. Segundo ele, a obra reforça o compromisso do Executivo Federal em melhorar a vida das pessoas.
2: Ricardo Maia também anuncia a entrega de um hospital de câncer em Alagoinhas e de vans de saúde para as cidades de Fátima, Ribeira do Pombal, Tucano e Jeremoabo. Os repasses têm origem nas emendas destinadas pelo parlamentar para socorrer pequenos municípios baianos.
1: Durante viagem ao norte e noroeste de Mato Grosso, Rodrigo Dazaeli, do PL, relata que cidadãos apontaram dificuldades em vários setores. Entre elas, ele cita que a condição ruim das rodovias atrapalha a logística e impede o desenvolvimento regional.
2: Rodrigo Dazaeli também cobra maior agilidade na liberação de licenças ambientais para obras de infraestrutura. Segundo o parlamentar, a burocracia atrapalha atividades produtivas e prejudica a população.
1: Economia. Benedita da Silva, do PT do Rio de Janeiro, destaca o lançamento do programa Desenrola Adimplentes, do governo federal. A deputada informa que a iniciativa permite que trabalhadores com dívidas de até 15 mil reais e histórico de pagamentos em dia tenham acesso à renegociação de crédito com juros reduzidos.
2: Benedita da Silva também ressalta o FIES empreendedor, voltado a estudantes que quitaram regularmente o financiamento estudantil. Ela entende que a medida amplia o acesso ao crédito para a abertura de pequenos negócios e incentiva o empreendedorismo.
1: Messias Donato, do União do Espírito Santo, condena o anúncio de mais de 520 milhões de reais em publicidade e propaganda, afirmando que o investimento visa mascarar a falta de resultados do governo positivos nas áreas de segurança pública e saúde.
2: Em sua leitura, o Brasil passa por uma instabilidade tributária e sofre um desgaste crescente no cenário internacional. De acordo com Messias Donato, o setor produtivo, especialmente o agronegócio, também está desamparado, resultando em impactos negativos para a economia nacional.
1: Pastor Henrique Vieira, do PSOL do Rio de Janeiro, questiona o patrimônio do líder religioso Edir Macedo e a expansão de seu grupo empresarial. Para o deputado, é necessário acompanhar a apuração sobre possíveis irregularidades e garantir transparência na gestão desses recursos.
2: Segundo o pastor Henrique Vieira, o crescimento de conglomerados econômicos ligados a instituições religiosas exige fiscalização. Ele afirma que a defesa das investigações não representa um ataque à fé, mas uma forma de preservar a credibilidade das instituições religiosas.
1: Bom Gás, do PT do Rio Grande do Sul, defende a proibição das bets no Brasil, sob o argumento de que as apostas online podem levar ao vício e ao endividamento das famílias. O deputado lembra que a chamada ludopatia é reconhecida pela Organização Mundial da Saúde como um transtorno.
2: Bom Gás aponta que proposta apresentada pela bancada do PT proíbe a oferta, a promoção e a exploração de apostas de cota fixa no país. Ele explica que o texto também prevê o bloqueio de acessos, a remoção de aplicativos e a interrupção de fluxos financeiros ligados às bets.
1: Jorge Guetem, do Republicanos de Santa Catarina, defende a atualização dos limites de faturamento do MEI, das microempresas e das empresas de pequeno porte. Para ele, a defasagem da legislação tem levado empreendedores a perderem benefícios mesmo sem aumento real de renda.
3: O limite de faturamento do MEI permanece congelado em R$ 81 mil reais desde 2018. Nesse intervalo, a inflação corroeu significativamente o poder de compra do empreendedor brasileiro. Em termos reais, muitos faturam praticamente o mesmo que faturavam anos atrás, mas são tratados pela legislação como se tivessem enriquecido.

0: Atualizar esse teto não significa criar privilégios. Significa apenas restabelecer o valor real originalmente previsto para essa categoria.
1: Jorge Guetin acredita que a proposta facilita a transição entre regimes tributários, amplia a possibilidade de contratação e reduz a informalidade. Ele também argumenta que a medida fortalece o empreendedorismo, estimula a geração de empregos e diminui a burocracia.
2: E o deputado Jorge Guetin também participou de um encontro no Ceará em que representantes do setor produtivo defenderam o reajuste automático anual do MEI. O repórter Murilo Souza acompanhou o evento que fez parte do programa Câmara pelo Brasil.
3: Representantes do setor produtivo cearense defenderam a criação de um mecanismo de reajuste automático para o teto de faturamento do microempreendedor individual, o MEI. A proposta foi apresentada durante seminário promovido em Fortaleza pela Comissão Especial da Câmara dos Deputados, que analisa o aumento do limite anual de faturamento da categoria. Hoje, o teto é de R$ 81 mil reais por ano e está congelado desde 2018. Para empresários e entidades, a falta de atualização pela inflação prejudica milhares de pequenos empregos e pode estimular a informalidade. O relator da proposta, deputado Jorge Guetin, do Republicanos de Santa Catarina, afirmou que vai incluir no parecer um mecanismo de correção anual do teto do MEI. Segundo ele, já existe entendimento com o governo para elevar o limite de faturamento de R$ 81 mil reais para R$ 130 mil reais por ano e permitir a contratação de mais um funcionário. Jorge Guetin também anunciou que o relatório vai prever uma medida para reduzir os impactos da eventual mudança nas regras da jornada de trabalho sobre micro e pequenas empresas. Pela proposta, empresas que precisarem contratar novos funcionários durante a transição terão isenção da contribuição previdenciária desses trabalhadores por 2 anos.
0: Nós queremos incluir no nosso relatório uma forma de mitigar o impacto que vai causar, principalmente nos pequenos negócios, essa alteração da jornada e da escala. Então, nós queremos, no mínimo por 2 anos, que quando a empresa tiver que contratar mais funcionários por causa da mudança da escala da jornada, que ela tenha isenção da contribuição previdenciária.
3: As sugestões apresentadas no seminário de Fortaleza serão incorporadas ao relatório final do projeto, que ainda será votado pela comissão especial antes de seguir para análise do plenário da Câmara. A reunião faz parte do programa Câmara pelo Brasil, que faz reuniões estaduais para discutir assuntos que estão na pauta do Parlamento. Da Rádio Câmara de Brasília, Murilo Souza.
1: O aumento no faturamento dos MEIs deve ser debatido pelo plenário da Câmara. Uma proposta do Executivo sobre o tema foi entregue pelo presidente Luiz Inácio Lula da Silva ao presidente da Câmara, Hugo Mota, ontem.
2: A entrega da proposta ocorreu durante encontro no Palácio do Planalto. Segundo Mota, o texto do governo amplia o limite do MEI para R$ 110 mil reais já no próximo ano e R$ 140 mil reais em 2028. O aumento pode ser debatido em comissão geral no plenário amanhã. A repórter Silvia Munhato tem as informações.
4: O presidente da Câmara, deputado Hugo Mota, do Republicanos da Paraíba, anunciou a pauta do plenário para esta semana, ainda sem alguns projetos que ele considera importantes, mas que dependem de acordo entre os líderes partidários.
5: Porque nós queremos votar o projeto que aumenta o valor de faturamento dos MEIs, dos microempreendedores individuais, nós queremos votar o projeto que regulamenta a inteligência artificial, nós queremos votar o projeto da misoginia e tantos outros temas que são muito importantes e de interesse das bancadas aqui da casa.
4: A correção dos limites de faturamento de pequenas empresas vem sendo negociada com o governo, mas deve entrar no debate de plenário em sessão solene, em homenagem ao Dia das Micro e Pequenas Empresas, marcada para quarta-feira. Já o projeto que pune a misoginia ou o ódio contra mulheres não tem consenso entre os líderes, como explicou o líder da oposição, deputado Cabo Gilberto Silva, do PL da Paraíba.
6: Primeiro que o texto aprovado no Senado Federal está péssimo em vários pontos. E posteriormente não foi atendida as solicitações da bancada feminina da oposição. E nesse tema, obviamente, eu como líder da oposição tenho que obedecer estritamente a elas. E daí não teve acordo.
4: A deputada Talíria Petrone, do PSOL do Rio de Janeiro, vice-líder do PSOL, diz que a oposição quer penas mais específicas para o crime de misoginia, com garantias para a liberdade religiosa.
7: A Constituição já prevê liberdade religiosa, então, mas há um desejo da bancada da extrema-direita em especial de garantir, no meu entendimento, a liberdade para agredir mulheres, porque nem no

0: âmbito das igrejas, nem no espaço de culto, é possível agredir mulheres. Isso não é um tema de esquerda ou de direita, é um tema que tem a ver com dignidade das mulheres brasileiras.
1: A pauta do plenário para essa terça-feira conta com um requerimento de urgência para o projeto que reduz a área de proteção ambiental da Baleia Franca, em Santa Catarina. Entre os projetos estão o que institui o Programa Nacional de Assistência Integral às Pessoas com Epilepsia e o que autoriza a instalação em todo o território nacional de câmeras de reconhecimento facial nas estações ferroviárias e rodoviárias. Outro projeto amplia o controle sanitário e as punições para fraudes e publicidade enganosa em torno dos suplementos alimentares. Também pode ser votado o projeto que trata do tempo máximo de espera para atendimento de crianças e adolescentes no sistema de saúde. O plenário ainda pode votar uma proposta de emenda à Constituição que permite que a entidade de representação de municípios de âmbito nacional possa propor ação direta de inconstitucionalidade e ação declaratória de constitucionalidade. Da Rádio Câmara de Brasília, Silvia Minhato.
2: As informações sobre o resultado das votações de hoje estarão na edição de amanhã.
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4: Otone de Paula, do PSD do Rio de Janeiro, presta solidariedade à ex-primeira-dama Michele Bolsonaro e à senadora Damaris Alves diante de críticas e ataques públicos. O deputado condena as declarações dirigidas às duas lideranças políticas e pede mais respeito no debate público.
2: Otone de Paula avalia que divergências envolvendo integrantes do campo conservador podem enfraquecer a atuação da oposição ao longo do ano. De acordo com o parlamentar, é necessário preservar a unidade política e evitar conflitos que prejudiquem o debate democrático.
4: Charles Fernandes, do PSD da Bahia, registra a comemoração dos 40 anos do Rotary Club de Guanambi e a posse da nova diretoria da entidade. Ele destaca a trajetória da instituição e a sua atuação contínua em ações voltadas ao desenvolvimento da comunidade.
2: Charles Fernandes relata que, ao longo de 4 décadas, o Rotary promoveu iniciativas nas áreas de saúde, educação e assistência social. O deputado também menciona o passeio ciclístico que a organização promove para arrecadar recursos destinados a projetos beneficentes.
5: Cultura.
4: Aloísio Mendes, do Republicanos, parabenizou São Pedro dos Crentes pela realização da 15ª Cavalgada, ocorrida entre os dias 27 e 28 de junho. Na avaliação do parlamentar, o evento contou com o maior público já registrado e se consolidou como a maior festa do sul do Maranhão.
2: Aloísio Mendes agradeceu a recepção que recebeu na cidade, elogiou a gestão municipal pela organização da festa, cumprimentou as lideranças regionais presentes e reforçou que vai continuar apoiando o município para manter o alto padrão das festividades e o desenvolvimento local.
4: Termina agora o jornal Câmara dos Deputados, produzido pela Rádio Câmara, com trabalhos técnicos de Everson Urani e apresentação de José Carlos Andrade e Paula Bittar. Boa noite.
2: Uma ótima noite para você. A Voz do Brasil volta amanhã.
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3: Década de 1940. O mundo estava vivendo a Segunda Guerra Mundial. No Brasil, o rádio se transformava no principal elo entre os acontecimentos internacionais e a vida cotidiana da população.
9: E um programa que representou bem esse momento foi o Repórter Esso. Lançado em 1941 na Rádio Nacional, o noticiário trouxe um modelo inspirado diretamente no radiojornalismo norte-americano.
10: E atenção, atenção! Informa o Repórter Esso, testemunho ocular da história em edição extraordinária. Londres. A Inglaterra e a França acabam de declarar guerra à Alemanha. A decisão francesa e britânica ocorre 2 dias depois que tropas alemães invadiram a Polônia.
3: O perfil do presidente Getúlio Vargas sempre esteve próximo aos regimes nazifascistas. Mas os Estados Unidos tinham a intenção de ter o Brasil como aliado na guerra, para, inclusive, usar o espaço aéreo brasileiro. Em troca do apoio aos Estados Unidos, o Brasil consegue o dinheiro para a construção da Companhia Siderúrgica Nacional em Volta Redonda, no Rio de Janeiro.
9: Pronto. A partir desse momento, a Rádio Nacional entraria de vez no assunto, com uma linha editorial favorável aos Estados Unidos. A pesquisadora Isane Mustafa lembra que Getúlio chegou a proibir que cidadãos de países aliados à Alemanha, Itália e Japão tivessem voz nas emissoras aqui no Brasil.
11: Quando ele entra na Segunda Guerra Mundial, ele determina a caça de rádios das pessoas de origem alemãs, italianas e japonesas, para que não ouvissem as rádios dos seus países e soubessem o outro lado da história da Segunda Guerra Mundial. Então, assim, a gente sabe que teve essa crueldade, que essa censura foi muito forte, né? E era proibido ouvir. Se alguém fosse pego ouvindo uma rádio alemã, essa pessoa poderia ser presa.
3: Getúlio queria fazer o Brasil ter influência no exterior. E com a instalação no Rio de Janeiro do Parque de Transmissões de Ondas Curtas da Rádio Nacional, o sinal da emissora chegaria em várias partes do mundo. O pesquisador Luiz Carlos Saroldi fala a respeito dessa expansão.
12: Mudam o parque de transmissão, onde vão ser instaladas, além da emissora de ondas médias, 4 emissoras de ondas curtas, para que o Brasil pudesse realmente ser ouvido lá fora.
9: Naquele período, os Estados Unidos ampliavam sua influência política e cultural sobre a América Latina.
3: A cultura americana passou a ocupar espaço crescente no imaginário brasileiro. O personagem Zé Carioca surgia no filme Alô, Amigos, de Walt Disney. Carmen Miranda conquistava Hollywood e os ouvintes da Rádio Nacional em todo o Brasil.
13: O meu ganza faz tica-tica-bum-tica.
6: pra eu cantar o tica-tica-bum-tica. Com a canção do tica-tica-bum-tica, meu coração faz tica-tica-bum-tica.
9: Apesar de editorialmente estar a favor dos norte-americanos, a Rádio Nacional noticiou com forte impacto emocional uma das maiores tragédias humanas de todos os tempos, a soltura de uma bomba atômica pelos Estados Unidos contra a população do Japão.
10: Washington, os Estados Unidos lançaram hoje sua primeira bomba atômica sobre a cidade japonesa de Hiroshima. Um imenso cogumelo radioativo se elevou sobre a cidade que praticamente sumiu do mapa. A data de hoje, 6 de agosto de 1945, ficará nos anais da história, pois nela o homem pela primeira vez explodiu uma bomba de poder destruidor jamais atingido antes e de consequências ainda não conhecidas para o futuro da humanidade. Informou o seu repórter Esso, testemunho ocular da história em edição extraordinária.
3: A credibilidade era tanta que muitos brasileiros só acreditaram que a Segunda Guerra Mundial tinha acabado quando ouviram a notícia pelo repórter Esso da Rádio Nacional.
13: Acaba de falecer o presidente Roosevelt. Os britânicos entraram em Hamburgo. Mussolini acaba de ser enforcado pela multidão enfurecida na Praça Loreto, em Milão. A rádio de Hamburgo, depois de transmitir o crepúsculo dos deuses durante muitas horas, acaba de anunciar: o Führer morreu. Terminou a guerra, terminou a guerra, terminou a guerra.
9: A programação misturava informação e entretenimento de maneira inédita. No mesmo aparelho em que o público escutava notícias sobre a guerra, também acompanhava as radionovelas. Essa mistura ia dando o tom de novos hábitos que estavam sendo criados na sociedade brasileira.
14: A ficção faz isso, né? Ela faz a compensação social que a vida não faz. O bem sempre triunfava, o mal acabava sendo punido, que na vida real não é assim. Então, tinha essas chaves, que são chaves clássicas da ficção. As questões cotidianas estavam lá. Por exemplo, da guerra, de vez em quando aparecia a questão do espião nazista, né? Que vão dialogando e dando um pouco da temperatura.
3: Temperatura que estava alta na Rádio Nacional, sendo cada vez mais sintonizada em várias partes do Brasil e agora do mundo.
9: Esse episódio usou áudios do acervo da empresa Brasil de Comunicação e do documentário Rádio Nacional, O Brasil em Sintonia, de Paulo Rossi.
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minha gente do Brasil, são 20 horas mais 11 minutos. Muito boa noite a todos e a todas. Estamos começando aqui mais um programa. Eu de cá, você de lá. Vamos até às 11 da noite. Eu sou Maurício Rabelo. Estou junto com meu amigo Celso Ribeiro do Amorim, com a Fatinha. E queremos a sua participação. 61-DDD-99674-1536. Quero cumprimentar meu amigo Jaider Ribeiro do Amorim, grande torcedor do Fluminense. Alô, Jaider Ribeiro do Amorim, cuidando das louças, da casa, deixando tudo um brinco, né? Pra dona do seu coração ficar feliz. Um abraço, Jaider Ribeiro do Amorim, ele que é nosso diretor de programação aqui, ele é o homem que comanda a programação do Eu de Cá, Você de Lá. Também queremos cumprimentar o nosso querido amigo Mário Sartorello. Alô, Sartorello, boa noite! Coordenador aqui da Nacional de Brasília, muito obrigado, Mário Sartorello, um abraço grande. Cumprimentar a Tayana Borges também, nossa coordenadora da Amazônia. Cumprimentar também a Bianca, que é nossa gerente de rádio, né? Bianca Petena. Cumprimentar o meu querido amigo Carlos Sena, nosso gerente executivo, Thiago Regoto, que hoje me chamou de Maurício Cabelo. Alô! O Maurício Cabelo aqui agradece, meu amigo Thiago Regoto, um abraço. Nosso diretor-geral e também a nossa presidente Antônia Pellegrino. Boa noite, Brasil!

0: é a gente agora, 20h13. Maria do Rosário, boa noite.
1: Boa noite, Maurício. Boa noite, Celso. Boa noite a todos os ouvintes. Você queria esquecer de dar boa noite para nós, né, Celso? Que é tão... Olha, o elenco aí é grande.
0: Eu fiz um registro aqui das pessoas que estão diretamente ligadas ao Eu de Cá, Você de Lá.
1: O elenco é muito, grande.
0: É justo,
1: gente,
0: né?
1: É
0: da,
1: justo.
0: Da César o que é de César e Deus o que é de Deus, né, minha amiga?
1: Deus o que é de Deus.
0: É, dar a César o que é de César.
1: Tudo é de Deus.
0: E a Deus o que é de Deus. Não, o trem do capeta não é de Deus, não, né? Não é de Deus. Não é de Deus. Como é que tá a vida? Boa, tranquila?
1: Ah, agora tá, né? Depois de ontem.
0: É, tudo certo, né? Graças a Deus.
1: Ontem aquele sufoco que nós passamos, né? Mas no final foi bom. Não sei
0: deu
1: dizer.
0: Tudo quem certo,
1: último,
0: né?
1: Que ri melhor, né? Então, deu tudo certo.
0: Deu tudo certo.
1: Eu dar uns gritos, soltar os adrenalina.
0: É, muito bom. Fechado. Emoção, né? Muita
1: emoção. Emoção, foi bom, mas foi bom.
0: Exatamente.
1: Foi sofrido, mas foi bom.
0: Mas
1: muito
0: deu
1: bom.
0: Certo.
1: Espero que continue
0: deu
1: assim, dando certo, é, né? Dando mesmo certo. No final, pode ser tudo bem, não tem problema.
0: Exatamente.
1: Não, vou não. Acho que domingo vai ser melhor. Tem que pensar que cada dia vai ser melhor.
0: Vamos
1: não,
0: acreditar,
1: não pensar que vai,
0: né,
1: ser.
0: Vamos acreditar.
1: Pior, não, vai ser melhor. É outro jogo, são os outros jogadores. Então, é, o público pode ser o mesmo, mas vai dar tudo certo. Vamos ter fé. Gostei muito do jogo.
0: Sim, Maria do Rosário, você tem algum registro aí a fazer?
1: Tenho, só mandar um alô, né, pro seu Pedro Juriti, né, que você pediu pra mandar um alô hoje pra ir lá em Arraias Tocantins, né?
0: Ô, Pedro Juriti, ele pediu, ó, segunda-feira não esqueça, né? Alô, Pedro Juriti, Arraias do Tocantins. Será que tem
1: ele
0: algum
1: pediu um
0: Pedro
1: passo...
0: sem ser Juriti? Tem Trocal, tem Asa Branca, pode ter. Juriti
1: é,
0: tem,
1: com
0: né?
1: Com certeza tem.
0: Pedro Juriti em Arraias do Tocantins.
1: Ele tá pedindo para ouvir Pássaro Sem Ninho, né? Viu,
0: é,
1: Celso?
0: Do André
1: Pássaros,
0: Andrade, né?
1: E é isso aí, gente. É para quem ainda não anotou, anote aí o número aqui do Eu de Cá, Você de Lá, da Rádio Nacional do Brasil, 61-3799-5742 ou 61-3799-5742. 4-3.
0: Beleza,
1: 4-2-4-3. Pra quem tá ligando aí no WhatsApp aí do programa do Maurício, é só ligar nesse aqui, gente. 61-3799-5742 ou 3799-5743.
0: Beleza, já tem alguém
1: os
0: ligando,
1: telefones,
0: né?
1: Já estão chamando ali, já vou atender, né? Vai começar cedo para atender o maior número de pessoas. Então,
0: exatamente.
1: Daqui a pouco eu volto, até já.
0: Beleza pura. Celso Ribeiro, cadê o seu boa noite aí, Celsão? Boa noite! Homem!
2: Boa noite!
0: Opa, bom?
2: Beleza.
0: Tranquilo, né? Bom demais.
2: Beleza, hoje, de novo.
0: Graças a Deus, né? Tranquilo.
2: Beleza, boa noite. Vamos dar uma boa noite lá pro Clênio, pro Hugo.
0: Tá lá em Redenção do Pará. Falei
2: João
0: com ele
2: Paulo.
0: Hoje.
2: Falou?
0: É, falei, mas a ligação horrível, toda hora caindo. Ele tá lá em Redenção do Pará. Um alô,
2: abraço,
0: meu amigo Clênio. Um abraço grande, ele
2: João
0: gosta
2: Paulo.
0: Do sul
2: abraço,
0: do Pará.
2: João Paulo, pro Vavá e pra Ione, Wesley.
0: Sei.
2: Esqueci, pro Bacabal.
0: Bacabal.
2: Para todos os ouvintes deu de cá, você de lá.
0: Beleza,
2: pô. Lu e o Sávio, né?
0: Lá em São Paulo, né? Alô, Lu. Lu Vitor, alô, Sávio Santos. Um grande abraço também. E olha, tem uma moça lá da Bahia querendo falar aqui. Alô, moça da Bahia. Boa noite.
3: Oi, Maurício. Boa noite. Boa. Que é aquele Nilda que tá tentando ligar aí. Nilda Formosa do Rio. Maurício, boa noite. Que é aquele Nilda que tá tentando ligar aí. Comida Formosa do Rio Preto, Bahia. Maurício, eu queria que você mandasse um alô pra minha irmã Maria, que mora em São Paulo. Ela tá te ouvindo agora. E um alô pra Pretinha, pra minha amiga Pretinha.
0: Pretinha,
3: pra Estela, pro marido dela. Um abraço pra você.
0: Oi. Opa, continua falando. Pode falar.
3: Sei, Maurício. Escuto você todos os dias. Estamos aqui esperando você.
0: Joia, eu acho que ela agora, ela tá no telefone aqui, eu acho, né? Alô, alô, eu não entendi. Boa noite, Cleonilda, é?
4: Clenilda,
0: eu coloquei seu áudio no ar aqui, mas eu acabei de ouvir, tudo bom, Clenilda?
5: Sem você, Maurício, tava com saudade de você demais.
0: Opa, mas que coisa boa. Ainda bem que tem pelo menos uma pessoa que tem saudade de mim, né, Clenilda? Fico feliz da vida. Obrigado. E eu também estava com saudade de você. Como é que tá a nossa Formosa do Rio Preto, Bahia?
5: Tá bom, frio, bastante frio. Agora esse dia que fez calor, mas esse dia aí atrás, Maurício. Frio.
0: Parece que a cama tá molhada, né, Clenilda?
5: É verdade, mas parece que abriu assim um freeze, abriu a boca pro lado de cá de Formosa, que é a Ave Maria.
0: Tá certo. Tem notícia de Pretinha?
5: Tenho, acabei de falar com ela, tá ouvindo a gente.
0: Pretinha, Bianca, né? E Pretinha, tá boa de saúde? Ela tava se recuperando, tá bem?
5: Tá bem, graças a Deus, ela tá se recuperando também, tá, mas tá tudo bem, graças a Deus.
0: Graças a Deus, né? Tá bom, e você quer mandar um alôzão, pedir uma música? A sua irmã é a Maria, que está em São Paulo, né, Maria?
5: Eu quero que você mande um abraço pra ela e pra Pretinha também, que agora a Pretinha virou minha amiga. Todo dia ela fala, eu falo com ela, nós sempre falamos de você, meu Deus do céu. Maurício, você tem que vir pra comer uma galinha mais eu. E Pretinha.
0: Como é que é?
5: Você tem que vir aqui na Bahia pra você comer uma galinha gorda.
0: Pois é, não, eu tô doido pra ir aí mesmo. O Luiz Alberto era convidado o tempo todo pra ir à Bahia, fazer show na Bahia. Eu é zero. Mas agora eu vai dar certo. Uma hora dessa eu tô chegando aí, viu, Clenilda?
5: Eu vou estar esperando você para nós tomar um banho lá no meu rio gelado, Maurício. Pode estar fazendo calor, pode estar fazendo maior sol, mas o rio lá da minha roça é frio, Maurício.
0: É mesmo? Como é que chama o rio, o seu rio? Como é o nome dele?
5: Rio do Ouro.
0: Ah, ainda tem até ouro no rio. Só o ouro, né, é. Né, Cleide? Só o ouro, né?
5: É, Maurício, manda um alô pra minha irmã Maria, que ela te escuta todas as noites, que ela chega no serviço. Primeira coisa que ela faz, ela é ouvir você, que ela aprendeu a gostar de você como eu gosto de você. Ela começou a ouvir, mas falou com você.
0: Que coisa boa. Alô, Maria, que lugar que ela está em São Paulo? Que lugar lá? Qual o bairro lá de São Paulo?
5: Maurício, eu não sei o bairro não. Eu sei que ela mora lá em São Paulo, ali perto do aeroporto.
0: Ah, como é que o povo da Bahia aí sabe que é ela que eu estou falando aí de Formosa do Rio Preto? É a Maria, sua irmã da Clenilda, filha de quem?
5: É de Dona Lourdes.
0: Dona Lourdes, né? Então é a Maria de Dona Lourdes, que está em São Paulo, que nasceu em Formosa do Rio Preto, Bahia, né?
5: Nós somos pernambucana, Maurício.
0: Ah, vocês são de Pernambuco, né? Mas moram aí já há muito tempo?
5: Já, tem um bom tempo que a gente mora aqui. Nós somos descendentes de índio.
0: De índio?
5: É.
0: De qual tribo que você é, Clenilda?
5: Maurício, eu não sei qual tribo. Eu sei que meu pai fala que a mãe dele foi pegada no mato com um cachorro naquele tempo, né? Poder amansar.
0: Ah, eu tenho uma tia que a mãe dela também disse que foi pega no laço. E ela era, parecia uma índia mesmo, mas ela casada com meu tio. Gente boa. E braba com meu tio, viu? Braba com ele, que eu nunca vi igual. Mas era índia, né? Índia da região de Unaí, Minas Gerais, né? Então, você então tem um sangue indígena, né? Né, Clenilda?
5: É, o meu pai, ele disse, você vê se meu pai morreu com 103 anos, Maurício.
0: Nossa! E você já viu tanto de índia bonita que tem no mundo?
5: Pois é, se você vê essa gente, meu pai, você diz que você confirmava, porque a gente
0: nós somos bonita mesmo, né, Clenil? Bom demais, que coisa boa, parabéns, viu? Não, eu acho os indígenas, né, as moças, rapaz, é o céu você que acha, agora as moças eu acho muito bonita, né, cada uma mais bonita do que a outra, e agora os índios, caciques, aí o céu você é muito fã, viu, Clenil?
5: Pois, nós somos de Águas Belas.
0: Águas Belas, aí no estado de Pernambuco, né?
5: Terra, no estado de Pernambuco.
0: Tá certo. Qual uma música que você gosta muito e a Maria lá em São Paulo?
5: Você que sabe, pode mandar aí a música. Se você não é evangélica, você pode mandar qualquer música.
0: Menina! Aí, você que tem que escolher uma bonita. Qual uma dupla ou um cantor entre o Zezé de Camargo, o Amado Batista, o Roberto Carlos? Deixa eu ver quem mais aqui. Você que escolhe uma aí, a que você acha boa.
5: Você de Zezé de Camargo, Luciano.
0: Então, Zezé de Camargo. Ah, pode falar.
5: Pode ser qualquer um do Zezé de Camargo, Luciano, que deles são tudo boas. Aí eu ofereço pra Pretinha, pra mim, mando pra você e pra Fatinha.
0: Tá joia. Fatinha tá agradecendo e mandando um abraço especial, viu, Clenilda?
5: Tá bom.
0: Então tá. Um beijão, muito obrigado pelo seu carinho, sua ligação, suas palavras, viu?
5: Tá ok. Muito obrigada, Marisa. Fica com Deus, vocês aí.
0: Com Deus também. Dê um abraço na Maria por mim, viu?
5: Pronto, mando sim, ela tá te ouvindo agora.
0: A Esther lá no... A Esther também, você tinha falado na Esther. Dê um abraço nela. A Pretinha e a Bianca, dê um abraço, viu?
5: Tá bom, tá esperando vocês.
0: Tá joia, obrigado. Tchau. Tchau, tchau. Agora, 20 horas e 24 minutos, eu de cá, você de lá. É um programão da Rádio Nacional. Atendendo a Clenilda lá de Formosa do Rio Preto, Bahia. Ela que é pernambucana de Águas Belas. Muito obrigado, muito obrigado. Tem o Anísio Coelho falando aqui de Brasília. Alô, meu querido amigo Anísio Coelho, cadê você? Boa noite.
6: Doutor José Maurício Rabelo, tudo beleza?
0: Tudo bom demais. E você, rapaz, Anísio Coelho?
6: Tá aí juntinho com a Fatinha, essa mulher maravilhosa.
0: Graças
6: Celso
0: a Deus.
6: Celso Ribeiro da Mourinho, né? Já deve estar em casa lá,
0: tá,
6: curtindo lá o 15º sono.
0: Lavando louça.
6: Bom demais da conta, né?
0: Bom demais, bom demais.
6: Tô aqui curtindo aqui.
0: Você... Opa, parou o trem aqui. Continua. Anísio, a palavra é sua.
6: Vou ficar você de lá, saindo aqui do Santo Antônio Descoberto.
0: Uhum.
6: Acabei de assistir uma missa.
0: Sim.
6: Né? Uhum. Agora rumo a Taguatinga, rumo pra casa, Vicente Pires.
0: Vice.
6: Um abraço pra vocês aí, viu?
0: Falou.
6: Deus abençoe. Um abraço pra

0: mundo que tá aí.
1: Aham.
0: Ligadinho, ligadinho aí no Eu de Cá, Você de Lá.
1: Bom, tá bom? Demais.
0: Tranquilo. Deus abençoe, ótima semana.
1: Obrigado, amigão. Anísio Coelho, um abraço para sua esposa também. Eu fui muito bem recebido em sua casa. Muito obrigado a você, a sua esposa. O Luciano Barroso também, a esposa dele. Acha aquela que ele canta... É, deixa eu ver. Não sei se é com o Paraná. Não, é a outra, rapaz. É a outra. Com o Paraná é bom demais, mas eu é, rapaz, é uma outra... Ô, Anísio, se você estiver ouvindo aí, manda o nome daquela música que eu falo pra você que eu gosto demais, rapaz. A Com o Paraná é muito boa, mas é uma outra, não é? A Com o Paraná, Ele Foi Meu Pai, muito boa, mas é uma outra. Qual que tem aí? Fala o nome aí que eu sei, Celso. Ah, você tá procurando, né? Bom demais, obrigado, obrigado, meu querido amigo Anísio Coelho, ele tá na escuta, tá mandando a mensagem aqui pra nós. A música é essa aqui, quer ver?
0: Coração Matuto,
1: exatamente,
0: meu amigo, com o Rafael Silva.
1: Coração Matuto, é essa aí mesmo, viu, Anísio? Muito obrigado, muito obrigado. Você podia colocar ela pra nós aí, Celção, pra gente abrir com chave de ouro. Coração Matuto. Tuto, Anísio Coelho, vou mandar um abraço aqui também para Yandelo Souza, de Raimundo das Mangabeiras, lá no estado do Maranhão. Yandelo Souza, Raimundo das Mangabeiras, do estado do Maranhão. Ele é radialista dos bons também, São Raimundo das Mangabeiras. Muito obrigado. E Yandelo Souza, ele está. Sou comunicador e programador da Rádio FM Rio Neves, em São Raimundo das Mangabeiras, do estado do Maranhão. Um grande abraço, grande comunicador Yandelo Souza, aí da FM Rio Neves, São Raimundo das Mangabeiras, do estado do Maranhão. Tá no ponto, Celção? Deixa cair cantando. Coração Matuto, Anísio Coelho. Depois, Zezé de Camargo e Luciano, pra atender a Clemilda. Segura! Segura!

Alô, querida amiga Clenilda, fã do Zezé de Camargo, em Formosa do Rio Preto, Bahia. E a Maria em São Paulo, madrugada, em meu olhar.

Minha gente do Brasil, 20 horas e 34. Alô, Pedro Juriti, Arraias do Tocantins, é a sua moda aí. Pedro Juriti, vai pro Valdeci Ribeiro também, lá em Chapada de Natividade. Pássaro Sem Ninho, André e Andrade, vai pro Manelzinho da Pamonha em Goiânia.

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0: faltando 20 minutos para as 9 da noite. É o programão Eu de Cá, Você de Lá, da Nacional de Brasília e Amazônia, para todo o nosso Brasil. E olha, eu tenho aqui, deixe-me ver aqui, a Pretinha Soares falando. Deixa eu ver se eu consigo abrir o áudio dela aqui, que não está querendo abrir. Pretinha, cadê você, moça? Fala comigo aí, Pretinha Soares. Boa noite!
1: Boa noite, Maurício.
0: Boa noite, Celso.
1: Boa noite, Fatinha. Boa noite, Celso. Maurício, eu fiquei muito feliz de você lembrar de mim, a Cremilde. Ah, adorei. Estava aqui ouvindo o papo seus, viu?
0: Pretinha
1: Soares. Papo não, conversa. Quem tem papo é galinha. Amei você lembrar de mim.
0: É conversa.
1: Fiquei muito feliz.
0: Quem tem papo é galinha.
1: Muito obrigada.

0: Wilde, por ter lembrado de mim. Muito obrigado, eu agradeço de coração.
1: Ah, que coisa
0: boa. É uma amiga, Maurício, que eu tenho. Conheci há pouco tempo e sempre que a gente todo dia se fala, todo dia lembra de você.
1: Opa!
0: E é igual o que me falou aí, você tem que vir aqui em Formosa do Rio Preto,
1: Deus
0: tomar um banho lá no Rio... Lá no
1: Rio do Ouro.
0: Na Clemilde, né?
1: É...
0: E aqui no Rio Preto também, em Formosa.
1: No Rio Preto, né?
0: E a gente comeu uma galinha caipira.
1: Oh, beleza!
0: Você, a dona Madalena, pode trazer
1: certeza.
0: Também, tem que trazer, né?
1: É, com certeza, né?
0: Você sabe que o meu sonho é conhecer vocês dois.
1: Ah, que coisa boa, hein?
0: Vocês estão convidados.
1: Vai se vamos se conhecer, nos conhecer, né?
0: Esperando, né?
1: Isso.
0: A esperança é a última que morre.
1: Não, não vai morrer, não.
0: E tô aqui, eu tô bem, graças a Deus, né? Muito obrigado por perguntar.
1: Tá
0: por
1: certo.
0: Mim, como é que eu tô?
1: Tá boa.
0: Tô bem,
1: saúde,
0: graças a Deus,
1: né?
0: Tô me recuperando muito bem.
1: Graças a Deus.
0: Aqui é colar uma dorzinha de cabeça, dor nas costas, né? Ah, mas... Uma dor nas pernas, que tá mais incomodando, mas...
1: Deus, dos pés à cabeça dói, mas tá bom.
0: Vamos devagar, né?
1: Vamos assim, devagar, né?
0: Amor muito demais. Obrigado. É uma boa noite.
1: Aham.
0: Eu não vou pedir moda, não, né? Que já, só essa moda aí que você já tá passando, que a Cremil pediu. É ótima. Você sabe que eu amo o Zezé e Luciano, as modas dele.
1: É.
0: Mas passar aí Eduardo Costa, Henrique Rênio, Gini Geno, qualquer um modão aí, lembra de Pretinha.
1: Tá bom.
0: Boa noite. Boa noite. Fica com Deus.
1: Com Deus também. Muito obrigado, querida amiga Pretinha Soares, aí na Bahia, Formosa do Rio Preto, Bahia. Muito obrigado, Pretinha Soares, Bianca Soares, a Clenilda também. Muito obrigado. Me aguarde aí, Rio do Ouro, me aguarde. Deve ser bom demais nesse riozão seu aí também, né, Pretinha Soares? O rio é todo seu, né, minha amiga? Muito obrigado. Saúde pra você, viu? Muito obrigado. Antônio Cardoso falando assim. Boa noite. Boa noite, caro amigo Maurício Rabelo. Tudo bem? Tudo jóia, né? Olha, seu programa está chegando muito bem aqui. Maurício, por favor, manda um alô para todos que estão na escuta em todo o Brasil e também para João Batista no Tertúlia. João Batista lá no Tertúlia, em Parauapebas, no estado do Pará. Ayla e Júnior, Demilson e Marluce, na comunidade rural de Goianésia, no Pará. Sucessos, né? Vocês são nota mil. Um abraço do missionário Antônio Cardoso, de Jacundá, no estado do Pará. Muito obrigado. É o missionário Antônio Cardoso em Jacundá, Pará, Brasil. Muito obrigado. Fala, marido Rosa.
2: E o Juarez Pedito, lá do Rio de Janeiro, de Itaguaí.
1: Uhum.
2: Também está ligado no programa, Maurício, está me dando um abração para você.
1: Obrigado.
2: E ele pede para ouvir a música Antes Que Você Se Vá, com Marciano.
1: Uhum.
2: Ele oferece para Maria Helena, Heleninha, Laurência, Teodoro de Sobradinho e também para a equipe do Eudicá. E ele está te fazendo uma perguntinha aqui bem
1: básica. Já vem você com
2: básica,
1: as suas perguntas, né,
2: Juarez?
1: Já vem você.
2: O que foi feito para andar, mas não anda? Essa você sabe, né?
1: Essa é a estrada, né? Estrada colorida, é?
2: O que foi feito para andar, mas não anda. É, você acertou de
1: estrada,
2: cara, não precisou nem pedir ajuda, né? O Maurício
1: hoje
2: tá
1: que né?
2: Tá,
1: deve
2: é
1: ser.
2: Isso, né? Viu aí, Juarez?
1: Obrigado, Juarez.
2: Essa foi fácil para ele, para mim era difícil.
1: Obrigado, Juarez, um grande abraço, muito obrigado, viu? É a estrada que foi feita para andar, mas não anda, né?
2: É, não anda.
1: Ah, bom demais. Uai, Celso vai rasgar a boca mesmo aí, Celso. Nossa.
2: É igual
1: senhora.
2: O John à tarde, o John aqui, ó.
1: Nossa, coragem é essa,
2: meu
1: né,
2: Deus
1: rapaz?
2: Do céu.
1: Aí eu estivesse trabalhando na roça, eu desse uma brida de boca dessa aí, meu pai falou, não sei onde é que eu tô, que eu não te meto o couro, rapaz. Acorda, rapaz, era brabo, viu? Nossa senhora. Alô, Celídia Vieira, aí na Fazenda Ponto de Encontro em Rubim, Minas Gerais. Alô, Celídia, boa noite.
3: Muito boa noite, Maurício.
1: Boa noite.
3: Hoje eu estou em Rio do Prado, Minas Gerais. Ei. Acabei de chegar de uma viagem.
2: Mulher, que viagem.
3: Fui pra Rubim ontem. De Rubim, fui em Jequitinhonha. Jequitinhonha. Fui lá fazer um exame, Maurício. Estava agendado para hoje, né?
1: Sei.
3: É a mamografia,
1: sim,
3: né, que é o exame que faz para ver se tem, se tem alguma
1: algum problema,
3: coisa anormal,
1: né?
3: Nos seios, né?
1: É,
3: aí fiz o

0: exame. Na graça de Deus não vai ter nada errado, não, né?
1: Tudo certo.
0: Depois o resultado vem. Aí fui ontem para a cidade de Rubim. Hoje

0: Tudo.
1: chegada aqui, né?
0: Aham.
1: E tô aqui ouvindo, Mauro, já sintonizei.
0: Sim.
1: Aqui em Rio do Prata, na casa da Dona Lidiomar. A Dona Lidiomar foi pra igreja.
0: Ah, é?
1: Eu sintonizei aqui, o rato sintonizei aqui sozinha com Deus e vocês, né? Tô
0: Alô,
1: aqui com vocês,
0: beleza.
1: ouvindo esses ouvintes maravilhosos, esse
0: Graças a
1: papo
0: Deus, né?
1: agradável que você
0: Muito bom.
1: bate esse papo bom com todos.
0: Opa,
1: E
0: também
1: um grande
0: acho bom.
1: abraço pra Fatinha, tá
0: Aham.
1: bom, meu amigo?
0: Obrigado. Tá
1: Pro
0: bom
1: Celso Ribeiro de
0: demais.
1: Amorim, né? Pra todos os
0: Exatamente.
1: ouvintes no geral.
0: Tá
1: Feliz a
0: bom.
1: próxima música. Qual a próxima música, Maurício?
0: Vai ser
1: Feliz
0: uma.
1: para todos que
0: Daqui a
1: estão
0: pouco nós.
1: ligadinhos com você, tá? Aquele abraço, Maurício. Você é muito
0: Bom
1: especial
0: demais.
1: para nós, tá bom?
0: Obrigado.
1: Quero que você saiba disso.
0: Opa, obrigado. Vocês é que são a razão da minha existência aqui na rádio, viu? São tantos e tantos, e cada dia eu gosto mais, cada dia eu acho melhor, e não quero sair daqui de jeito nenhum, e não quero que completar a idade para ir embora, não. Eu quero ficar aqui, viu?
1: Ele
0: Vou ter
1: não
0: que
1: vai
0: mudar essa.
1: completar os 75, não,
0: Não,
1: gente.
0: vou.
1: Vai,
0: Vou, mas
1: Marci.
0: não vou
1: Não
0: sair,
1: vai
0: não vou sair.
1: sair.
0: Mas ainda tá longe, ainda tem muita
1: Nossa, é
0: água
1: um
0: para
1: rapaz
0: passar
1: novo,
0: dessa,
1: é um
0: debaixo dessa
1: rapaz.
0: ponte, menina. Pois é, muito obrigado, querida amiga Celídia Vieira. Daqui a pouquinho nós vamos tocar uma do Orival Siriano e Sansão. Madrugada Amiga, uma moda boa daqui a pouco. Obrigado, Celídia Vieira, aí na cidade de Rio do Prado, nas Minas Gerais. Um abraço pro Ailton lá na Fazenda Ponto de Encontro, em Rubim. A dona Lídia Omar também, que está rezando por todos nós. Muito obrigado. Saúde e alegria sempre na sua vida. Minha amiga Celídia Vieira, uma ótima noite.
2: E o senhor Antônio Nunes, do setor Pessoa, também está ligadinho no programa. Maurício, ele, a dona Cleonice. Está mandando um abração para todos. E
0: Opa!
2: está pedindo para ouvir a música Recado, né?
0: Do
2: Recado,
0: Tonico e
2: Tonico e
0: Tinoco.
2: Tinoco. Daqui a pouco nós vamos ouvir isso, Antônio, que eu também quero ouvir essa
0: É
2: música.
0: muito boa. Obrigado, um abraço para ele, para Cleonice, que aniversariou nesta última semana, e eles comemoram até o dia de hoje. Todos os dias é o dia de comemorar o aniversário de uma pessoa tão especial como a Cleonice. Um abraço, minha querida amiga. Muito obrigado. Você me perdoa aí porque eu não pude estar ontem na sua casa, anteontem, né? Anteontem. Um abraço grande para vocês. Olha, tem aqui o Genilson dizendo boa noite, caro amigo Maurício Rabelo. Cheguei agora há pouco de Manaus, Amazonas, às 6 da tarde. Eu sou o Genilson Caminhoneiro. Daqui a pouco eu vou levar a dona Carla, dona do meu coração, e a minha sogra, a dona Maria. Nós vamos jantar na churrascaria. Vamos comer uma picanha bem gostosa, bem
2: Ah, que
0: assada. Vou subir
2: delícia.
0: para Manaus só na quinta-feira. Amanhã às 8 da manhã, vou descarregar minha carreta aqui. Mando uma alusão para todos os carreteiros, caminhoneiros do Brasil. Maurício, e você está bem? Estou ligado no programa Eu de Cá, Você de Lá, aqui em Roraima. Genilson Caminhoneiro. Só alegria e chuva, diz ele por lá, e picanha assada e gostosa,
2: Nossa.
0: e junto com ele lá, Dona Maria e a Carla também. Um abraço!
2: Nossa, falou em picanha essa hora, hein? Que
0: Você gosta de picanha,
2: delícia.
0: Celso? Gosta? Gosta mais de linguiça, gosta mais, né? É linguiça, né, rapaz? Mas pá com
2: É. É.
0: a van, né,
2: Cada um aqui, gente. Olha, cada um, meus ouvintes,
0: rapaz?
2: tem um gosto aqui inusitado.
0: Não, a Fátima gosta de picanha, né? O
2: Cada
0: Celso
2: coisa
0: pegando
2: esquisita
0: uma
2: que você.
0: linguiçona.
2: Olha o que esse povo gosta, que eu vou te falar. Um é banana nanica, qual é a outra
0: É
2: banana que o
0: doido,
2: outro
0: é
2: gosta?
0: louco,
2: Banana,
0: rapaz.
2: como é o nome?
0: O Celso ia chegar na Ourinho mesmo,
2: E o
0: Ourinho,
2: Celso
0: né?
2: na linguiça e
0: Ourinho.
2: não sei o que lá. Ah, não,
0: Não,
2: pelo amor de
0: pelo
2: Deus.
0: amor. Vamos parar de falar bobagem aqui,
2: Vamos
0: né?
2: atender o ouvinte aqui, ó.
0: Vamos lá.
2: O Tony do Valparaíso, Goiás, também está ligado no programa. Pede para ouvir a música Folha Seca com Amado Batista. Oferece para todos os ouvintes. E também ele deseja fazer amizade com as ouvintes do Eu de Cá, Você de Lá. Anote o número do Tony, gente. É o 61 984957781. Repetindo, 61 984957781. É o Tony do Valparaíso, Goiás.
0: Beleza. A Iranete, a Rafaela falando. Alô, Rafaela, você melhorou? Tá boa? Boa noite.
3: Boa noite, meu amigo Elizabeth. Tudo bom com
0: Ô, vamos
3: você?
0: lá ver o que tá bom, amor.
3: Mandou uma música aí pra mim.
0: Tá bom, Rafaela. Pode falar. Tira o pé.
3: Vem, manda uma mamãe. Manda lá uma mensagem.

0: lá do Maranhão.
1: Lá do Maranhão?
0: Da vó do remédio.
1: Vó Maria dos Remédios, né? Tá bom. Não, me fala boa noite de novo aí, que eu gosto demais.
0: Boa noite, meu amigo Isabela. Tudo bom com você?
1: Ó, o Maurício Isabela aqui, eu tô bom demais. Como é que é, rapaz? Como é que é?
0: Isabela, tudo bom com você?
1: Bom, bom demais. Obrigado. Boa noite, minha amiga Rafaela. Tudo bom com você? Aqui tá tudo bem, viu? Muito obrigado. Tira o pé, Rafaela. Um abraço pra sua vovó lá no estado do Maranhão. Vovó Maria dos Remédios, né? Muito obrigado a sua vovó, Maria de Jesus aí em Palmas, o vô Quintino, a mamãe Iranete, o pai Evilson. Muito obrigado, viu, Rafaela?
2: É muito engraçado, né? Muito bonitinho quando ela fala.
1: Boa noite. Disparado.
2: Boa noite, meu amigo Maís Sabelo. Tudo bom com você?
0: Boa noite, meu amigo Maís Sabelo. Tudo bom com você?
1: Bom demais, bom demais. Gostei, muito bonitinho. Muito bonita a sua fala, viu?
2: Nós vamos daqui a pouco ouvir como é que é a música. Tira o pé.
1: Ouvir
2: um pedacinho da música. E o William lá de Irecê, na Bahia, também está na escuta. Diz que está ouvindo através da 49 metros. Tá mandando um abração pro Maurício Cabelo.
1: É o William.
2: O William, lá de Irecê, na Bahia.
1: Aí só me chama de Maurício Cabelo. Até o diretor-geral me chamou de Maurício Cabelo. Por causa sua, viu, William? Só por sua causa.
2: Ele dá um abraço aí pro Maurício Cabelo, que eu tô ligadinho aqui no Eu de Cá, Você de Lá. E ele pede pra ouvir a música Você Marcou Pra Mim, com a Thaíde Alexandre.
1: É linda essa música, muito
2: e
1: boa.
2: E oferece para todos os ouvintes.
1: Aham. Obrigado, William Mendes, Bahia. Maurício Cabelo aqui agradece demais a sua participação. Muito obrigado. Direto de Goiânia ou de algum lugar do Brasil, andando aí, cantando, tocando viola, contando histórias. É o meu amigo, eu não posso chamar ele de Valentão de Goiás, não, porque ele fica bravo comigo. Meu amigão Orival Siriano. Alô, Orival! Cadê você, rapaz? Boa noite!
3: Boa noite, Maurício Rabelo. Boa noite, os ouvintes da Rádio Nacional. Programa Eu de Cá, Você de Lá. Seu sem dúvida nenhuma, campeão de audiência.
1: Opa.
3: Orival Siriano passando por aqui.
1: Sim.
3: Para mais uma vez agradecer os fãs das Irmãs Freitas, os fãs da boa música sertaneja. E aproveitar, Maurício, a sua audiência, que é maciça.
1: Graças a Deus.
3: No país e fora do país.
1: É, graças a Deus.
3: Para anunciar que
1: dia 3,
3: às 15 horas,
1: uhum,
3: será lançado em todas as plataformas digital,
1: uhum,
3: o clipe das Irmãs Freitas, o lançamento oficial das Irmãs Freitas, a música Vou Abrir o Chão e Sumir.
1: É
3: uma série, uhum, de clipe que foram feitos com amor, com carinho.
1: Uhum.
3: Vocês acessam aí. Uhum. Para vocês verem,
1: vou abrir
3: mais uma vez
1: chão e sumir,
3: ou que seja por muitas vezes, a presença das Irmãs Freitas num vídeo gravado com amor e com carinho.
1: Aí.
3: Dia 3, às 15 horas,
1: todas as Brasil, plataformas digitais.
3: Em todas as plataformas digital,
1: uhum,
3: Irmãs Freitas, vou abrir o chão e sumir. Maurício Rabelo, gratidão. Você e toda a sua equipe, Celso, a Fatinha, Maria do Rosário, não é isso?
1: É, exato, de
3: Araújo. Agradecer a todos vocês e a direção da Rádio Nacional, que é, na verdade é uma mãe para os artistas.
1: Muito
3: obrigado. Gratidão do Orival Siriano, gratidão do Sansão.
1: Obrigado. Um abraço grande, muito obrigado. Então, nós vamos trazer, Celso Ribeiro, a música, olha, dia 3, às 15 horas, em todas as plataformas digitais, o novo clipe das goianíssimas Irmãs Freitas, cantando Ana Lúcia, Luciana e Oriana, Vou Abrir o Chão e Sumir. É essa que solta, Celso Ribeiro. Manda, Celsão, a moda é boa! Bom demais da conta! Opa! Segura, Celsão! 20 horas e 56 minutos. Vou abrir o chão e sumir. Dia 3, 15 horas. Todas as plataformas digitais.